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0: 21 horas e 10 minutos.
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1: 22 horas e 12 minutos.
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1: 23 horas e 15 minutos.
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1: 0:17.
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0: Creio em um só Deus, Pai Todo-Poderoso, Criador do céu e da terra, de todas as coisas visíveis e invisíveis. Creio em um só Senhor, Jesus Cristo, Filho Unigênito de Deus, nascido do Pai antes de todos os séculos. Deus de Deus, Luz da Luz, Deus verdadeiro de Deus verdadeiro, gerado, não criado, consubstancial ao Pai. Por Ele todas as coisas foram feitas e por nós homens, e para nossa salvação, desceu dos céus, encarnou pelo Espírito Santo no seio da Virgem Maria, e se fez homem. Também por nós foi crucificado sob Pôncio Pilatos, padeceu e foi sepultado. Ressuscitou ao terceiro dia conforme as Escrituras e subiu aos céus, onde está sentado à direita do Pai. E de novo há de vir em sua glória, para julgar os vivos e os mortos, e o seu reino não terá fim. Creio no Espírito Santo, Senhor que dá a vida e procede do Pai e do Filho. Igual Pai e Filho é adorado e glorificado. Ele é que falou pelos profetas. Creio na Igreja Una Santa Católica e Apostólica. Confesso um só batismo para a remissão dos pecados e espero a ressurreição dos mortos e a vida do mundo que há de vir. Amém.
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6: No trecho do Evangelho de hoje, tirado de Lucas, aparece uma discussão entre os discípulos para saber qual deles seria o maior. Jesus sabia o que estavam pensando. Pegou então uma criança e colocou-a junto de si e disse aos discípulos: quem receber esta criança em meu nome, estará recebendo a mim. E quem me receber, estará recebendo aquele que me enviou. Pois aquele que entre vós for o menor, esse é o maior. Assim, Jesus deixa bem claro que a prática do maior e menor não deve estar presente nos seus discípulos. A prática do maior e menor é a prática presente no mundo. O maior determina e o menor acata. É a prática dos que quem tem mais, pode mais e choram menos. É a prática dos que acumulam forças próprias em detrimento da força de Deus e da força dos outros. Já a prática do maior e menor não pode ser a prática dos discípulos de Jesus. O menor se torna o maior. É a prática dos que quem são mais, servem mais e amam mais. É a prática dos que não acumulam forças próprias para sempre contar com a força de Deus e com a força dos outros. Não é o maior que é feliz, é o menor que é feliz. Com a bênção do Deus misericordioso, o Pai, o Filho e o Espírito Santo. Amém.
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9: Olá, gente amiga, de volta aí com o nosso Falando de Bíblia, divulgando as mensagens da Bíblia do Novo Testamento para toda a região de Pelotas e hoje por internet, né, para o mundo inteiro. E seguindo com o nosso estudo do Apocalipse, estamos vendo que o sétimo selo do livro da vida foi aberto pelo Cordeiro Imolado, por Jesus, e ao abrir o sétimo selo, apareceram sete anjos com trombetas. E cada trombeta que ia sendo tocada, ia acontecendo uma calamidade. ia se destruindo. Um terço da terra, um terço do mar, um terço das águas potáveis, rios, etc. Um terço do firmamento, sol, lua, etc. Aí tocaram-se as quatro primeiras trombetas. E agora, no capítulo 9, a partir do versículo 1, livro do Apocalipse, capítulo 9, a partir do versículo 1, vamos ver a quinto anjo, a quinta trombeta. E o quinto anjo tocou. Vi então uma estrela que tinha caído do céu sobre a terra, e foi-lhe dada a chave do poço do abismo. Ela abriu o poço do abismo, e do poço do abismo saiu fumaça, como a fumaça de uma grande fornalha. E o sol e o ar se escureceram por causa da fumaça que saía do poço. Da fumaça espalharam-se gafanhotos sobre a terra, e receberam poder igual ao dos escorpiões da terra. Foi-lhes dito que não danificassem a vegetação da terra, nem as ervas, nem as árvores, mas somente as pessoas que não levassem na fronte a marca do selo de Deus. Não lhes foi permitido matá-las, mas sim atormentá-las durante 5 meses. E a dor que causavam era semelhante à dor da picada de escorpião quando morde alguém. Naqueles dias, as pessoas vão procurar a morte e não a encontrarão. Vão desejar morrer, mas a morte fugirá delas. Os gafanhotos tinham a aparência de cavalos preparados para a guerra. Levavam na cabeça coroas que pareciam de ouro, e as caras deles pareciam rostos humanos. Tinham cabelo semelhante ao cabelo das mulheres, e os seus dentes eram como dos leões. Tinham couraças como couraças de ferro, e o barulho das suas asas parecia o barulho de uma multidão de carros e cavalos correndo para o combate. Tinham caudas como os escorpiões com ferrões, e na sua cauda estava o poder de atormentar as pessoas durante 5 meses. Tinham por rei o anjo do abismo, que em hebraico se chama Abaddon e em grego Apolion. Passou o primeiro ai, mas depois vem ainda outros dois ais. Então, na quinta trombeta, a coisa já vai ficando muito pior. Porque isso não é mais destruição de natureza e tal, agora já é a vinda do demônio. Então, cai uma estrela, abre a tampa do abismo, e de lá, então, vem esse enxame de demônios, que são, parece um gafanhoto, tamanho de cavalo, com coroa na cabeça, dente de leão, cabelo de mulher e etc., e cauda de escorpião, então. Só que, então, esses demônios, que são capitaneados, né, que são mandados pelo demônio principal, esses demônios vêm destruir todos aqueles que não têm a marca do Cordeiro, aqueles que não se converteram ao Cordeiro. E é muito interessante, porque não mata eles, tortura. Durante 5 meses, eles vão sofrer, e não vão deixar eles morrer. Eles querem morrer, mas não conseguem morrer, porque estão sendo torturados. O que diz mesmo a quinta trombeta? Que aqueles que não se converterem ao Cristo, que não se converterem à realidade nova da vida, estão fadados a sofrer. Sofrer muito. Atacados pelo mal. E queria só fazer um pequeno paralelo que me parece interessante quando fala que vem uma grande fumaça que escurece o mundo inteiro e tal, tal, e tal, e tal. E em seguida vem esse enxame de gafanhotos e doenças, etc, etc. Façam a leitura que quiser. Mas o nosso país está pegando fogo. Escureceu e choveu cinzas. Estão voltando doenças. Voltam pelas mãos daqueles que querem fazer o mal. Daqueles que espalham por aí notícias e fakes. Daqueles que querem nos enganar. Prestem atenção. Os sinais estão aí. Pergunta: no quinto selo, qual é a grande manifestação?

bases, etc. Destruir todo mundo que não tinha o sinal do Cordeiro. Os que não eram convertidos. Aqueles que se deixam enganar pelo demônio. Pois é. E hoje, estamos aí. Livro do Apocalipse, capítulo 9. Lá no versículo 13. Vamos abrir. Vamos tocar a sexta trombeta. Livro do Apocalipse, capítulo 9, versículo 13. O sexto anjo tocou, e eu ouvi uma única voz, vinda dos quatro cantos do altar de ouro que está diante de Deus. A voz dizia ao sexto anjo, aquele que segurava a trombeta, solta os quatro anjos que se encontram algemados no grande rio, o Eufrates. E foram soltos os quatro anjos que estavam com a hora, o dia, o mês e o ano marcados para matar a terça parte da humanidade. Sempre essa ideia de que matar um terço, destruir um terço, é sinal de que tem ainda recuperação para o resto. O número das tropas de cavalaria, lá no versículo 16, o número das tropas de cavalaria era de 20 mil vezes 10 mil. Eu ouvi bem o seu número. E na minha visão, vi os cavalos e os cavaleiros do seguinte modo. Tinham couraças de fogo, jacinto e enxofre. As cabeças dos cavalos pareciam cabeças de leões, e de suas bocas saía fogo, fumaça e enxofre. A terça parte da humanidade morreu por causa dessas três pragas. Fogo, fumaça e enxofre, que saíam das bocas dos cavalos. Pois o poder desses cavalos estava na boca e na cauda. Suas caudas pareciam serpentes com cabeças, e com essas causavam dano. As demais pessoas, as que não morreram devido a essas pragas, mesmo assim, não se converteram das obras de suas mãos. Não deixaram de adorar os demônios, os ídolos de ouro e de prata e de bronze, de pedra e de madeira, que não podem ver, nem ouvir, nem caminhar. Também não se converteram de seus homicídios, nem das suas magias, nem da sua prostituição, nem dos seus roubos. Então vamos lá. Olha bem o que está acontecendo. Sexta trombeta. Liberar os quatro anjos presos no Eufrates. Lembrando que o rio Eufrates, aquela grande importância ali, né? Como fonte de vida ali para toda aquela região da Ásia, etc. A região, e lá na região do Eufrates, era a região que habitavam guerreiros sanguinários, um povo, os partos, que eram uma tribo guerreira que até os romanos temiam, que já tinham enfrentado os romanos muitas vezes. E eles tinham uma cavalaria destruidora. Então, o João, aqui no seu Apocalipse, ele anuncia que esse tipo de exército é capaz de enfrentar os romanos, mas que mesmo destruindo esse um terço, ainda o restante não se converteu. Mas o que eu acho muito interessante nesse trecho é ele dizer que o que dizimou as pessoas não foram a espada, não foram as lanças, foi o quê? Foram as bocas. Interessante demais, né? Quando eles diziam lá assim, ó, a terça parte da humanidade morreram por causa dessas três pragas, fogo, fumaça e enxofre, que saíam das bocas dos cavalos, pois o poder desses cavalos estava na sua boca, também na cauda, mas principalmente na boca. Não parece para vocês absolutamente similar com o que está acontecendo hoje? O poder do mal que é transmitido por essa brigaiada na qual nós fomos jogados por esses dois grupos políticos, e nós brigando entre nós, os fake news que hoje são a transmissão da mensagem, ou seja, que simboliza uma boca. Então vamos cuidar, gente, vamos cuidar, não vamos ser participantes do mal que assola a nossa sociedade. Olha o livro do Apocalipse, é São João já prevendo isso por volta aí do ano 90. Nós estamos no ano 2019, 2000 anos atrás, São João já prevendo o grande mal
que viria através das bocas, da maledicência, do mal espalhado. Pergunta. No livro do Apocalipse, aí no capítulo 9, nos versículos 18 e 19, João narra três pragas que saíam da boca dos cavalos. Que pragas são essas?

os sete selos que lacravam o livro. No sétimo selo, anjos tocando sete trombetas. Cada trombeta que tocava, acontecia uma catástrofe. E agora nós estamos na sétima trombeta. Mas antes de ouvirmos a sétima trombeta, que vinha lá do anjo do sétimo selo, vamos lembrar aqui para quem que João está escrevendo. João está narrando o livro da história, né? A história do passado, do presente e do futuro. Ou seja, a nossa história também. O Cordeiro já abriu seis selos e agora, quando ele abre o sétimo selo, aparecem sete anjos com as sete trombetas. A cada trombeta que o anjo toca, vem uma praga sobre a terra. As cinco primeiras trombetas são cinco pragas clássicas. Granizo sobre a terra, sangue, água amarga, água envenenada, escuridão, gafanhoto. Se lembrar, parecem muitos com as próprias pragas do Egito, né? Quando libertam os judeus lá, os hebreus do Egito. Na sexta trombeta, vem essa cavalaria demoníaca, né, que mata um terço dos homens. É um castigo de Deus, mas referência ao povo guerreiro que vivia perto ali de Eufrates, que não havia se rendido aos romanos. Mas, mesmo com essas seis pragas, com tudo isso que aconteceu até hoje, destruição de um terço sobre a terra e a possibilidade da conversão dos outros dois terços, mesmo assim, os opressores do povo não se convertem. Matam, roubam, perseguem os fracos, blasfemam, esparramam fake news, enganam o povo, compram as empresas, os jornais das empresas de televisão para esparramar mentiras, adoram ídolos, mentem, causam julgamentos parciais no judiciário, não praticam a justiça, pelo contrário, praticam a injustiça. E ainda se omitem frente a todo o mal que está por aí. A gente podia se fazer a seguinte pergunta. Aliás, vamos deixar com a pergunta de hoje. De quem mesmo João está

Apocalipse. Só pra gente lembrar, então, o Apocalipse, aquele grande livro da revelação de São João, né? São João tá preso na ilha de Patmos e tem uma grande revelação. Ele vê uma porta de entrada pro céu, e aí ele entra por essa porta, e lá então ele vê o grande trono, com aquele que é capaz de tudo, e esse trono cercado por vários outros tronos, com os anciãos de roupa branca, com os quatro elementos, com os quatro seres vivos em volta. E aí depois aparece então, na mão daquele que tudo pode, um livro, um rolo, né? Um livro, um rolo. É, o rolo da vida, aquele que contém tudo, a história, o presente, o futuro, aquele que contém a solução dos problemas que os cristãos estão vivendo naquele tempo. Perseguição do Nero. Cê, lembrando que naquele tempo, no início do cristianismo, os cristãos eram perseguidos, eram presos, torturados, eram muitas vezes colocados na arena lá com leões para lutarem, né? Lutarem entre si, etc, etc. Tá. Então, o que que acontece? Nesse livro está a solução dos problemas, só que o livro está lacrado. O livro está lacrado com 7 selos. Lembrando que o número 7 é aquele número que dá a enormidade, o completo. Então o livro está completamente lacrado. E aí São João chora, porque não encontra ninguém com a capacidade de abrir os selos. Até que ele percebe a presença do Cordeiro, o Cordeiro imolado, aquele que é capaz de abrir os 7 selos. Jesus, aquele que foi imolado por nós. E aí então, o Cordeiro começa a abrir os selos, vai abrindo os selos um a um, e na hora então em que ele vai abrir o último selo, este último selo, ele é composto de várias trombetas. Isso é interessante, porque aí ele tem 7 anjos com 7 trombetas. Realmente é uma liturgia, né? É uma celebração. E a cada trombeta que ele vai abrindo, vai acontecendo algo de fantástico, né? Então, na primeira trombeta, cai granizo, fogo, e 1/3 da terra é destruído. Na segunda trombeta, vem uma bola de fogo, né? Aliás, uma montanha de fogo, né? Que cai no mar, e 1/3 de tudo que tem no mar é destruído. Na terceira trombeta, cai do céu uma estrela grandiosa e ela envenena 1/3 de todas as águas doces do mundo. Depois, na quarta trombeta, então 1/3 do sol, da lua, das estrelas tal, se apaga. Na quinta trombeta, vem o próprio demônio, abre o inferno e saem de lá as pragas, a destruição. Na sexta trombeta, então aparecem os 4 anjos presos nas 4 regiões onde habitavam os pardos, né? Aqueles que são os guerreiros sanguinários e tal. E de novo, 1/3 de todo é destruído, até que então vai aparecer o sétimo selo, no sétimo selo, a sétima trombeta. Então, lembrando que João está narrando o livro da história, o livro que é o passado, o presente e o futuro, que já abriu 6 selos. E agora, no sétimo selo, aparecem então os 7 anjos com as 7 trombetas. A cada trombeta que o anjo toca, vai caindo todas essas pragas. As 5 primeiras, então, são as pragas: granizo, sangue, água envenenada, escuridão, gafanhoto, etc. Na sexta trombeta, a cavalaria demoníaca, que mata 1/3 dos homens. Castigo de Deus, que vem vindo, e os homens ainda não se convertem. E finalmente, vamos ver, a partir do próximo programa, a sequência com a sétima trombeta. Pergunta: ao abrir o sétimo selo, o Cordeiro se depara com anjos, cada um deles com trombetas. E a cada toque de trombeta vai acontecer uma catástrofe. A pergunta é: quantos anjos com quantas trombetas? É a visão.

0: Bíblia, no livro do Apocalipse, capítulo 10. Vamos lá? Livro do Apocalipse, capítulo 10. Abriu? Então vamos lá, vamos pegar a partir do versículo 1. Eu vi ainda outro anjo poderoso descer do céu, vestido com uma nuvem. Sobre a sua cabeça estava o arco-íris, seu rosto era como o sol, suas pernas pareciam colunas de fogo. Tinha na mão um livrinho aberto. Colocou o pé direito sobre o mar e o esquerdo sobre a terra e gritou com voz forte como um leão que ruge. Quando gritou, os sete trovões fizeram ouvir suas vozes. Veja bem, continua a liturgia. Sete trovões fizeram ouvir suas vozes. E quando os sete trovões acabaram de falar, preparei-me para escrever. Mas ouvi uma voz do céu que me dizia: guarda sob sigilo o que os sete trovões falaram, e não o ponhas por escrito. Então vamos lá. No comecinho aí do capítulo 10, estamos abrindo então finalmente no sétimo selo, o sétimo anjo vai tocar a trombeta. E esse anjo grandioso, com o livrinho aberto e não mais selado, porque o Cordeiro já abriu os selos, esse anjo grandioso vai fazer a grande revelação. Agora vai deixar de ser o segredo, vai ser a revelação. Então vamos lá, versículo 5. E o anjo que eu vi de pé sobre o mar e a terra levantou a mão direita ao céu e jurou por aquele que vive para todo sempre, e criou o céu e tudo que nele existe, a terra e tudo que nela existe, o mar e tudo que nele existe. Não haverá mais tempo. Nos dias da voz do sétimo anjo, quando ele tocar a trombeta, vai se realizar o plano secreto de Deus que ele anunciou aos seus servos, os profetas. Então vamos lá. Acabou a chance. Agora é o tempo da conversão. É agora. Então o livro faz a revelação que com a vinda de Jesus, com ele abrindo os selos, mostrando todas as catástrofes, todo o mal, toda a desgraça, agora com a vinda dele, é a nossa chance de nos convertermos. É agora o tempo. Pergunta: qual é a citação no finalzinho do versículo 6 do capítulo 10 de Apocalipse?
1: Tua palavra é luz do meu caminho, luz do meu caminho.
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0: Queridos amigos do nosso Porta Aberta, sejam bem-vindos a esta edição. Hoje vamos falar de viagens pontifícias e vamos começar com aquela mais iminente, a França, de 25 a 28 de setembro. Vamos ouvir a reportagem de Raimundo Lima.
1: Entre os desafios da França e o diálogo com a Europa, a devoção mariana e a centralidade da educação e da arte, a urgência da paz, as feridas sociais e as questões políticas. A viagem do Papa Leão XIV à França, de 25 a 28 de setembro, apresenta múltiplas dimensões. Será a quinta viagem internacional do Pontífice, na qual se entrelaçarão história e atualidade, memória e futuro, tendo como pano de fundo cenários grandiosos, Notre-Dame, a Praça da Concórdia e o Palácio do Eliseu, em Paris, lugares profundamente espirituais, como Lourdes, e importantes cruzamentos geográficos, como Metz. O diretor da sala de imprensa da Santa Sé, Matteo Bruni, apresentou aos jornalistas detalhes e nuances da viagem do pontífice norte-americano à França. Ao longo desses 4 dias, Leão XIV falará as diferentes realidades de um país que, por vezes, parece esquecer suas raízes, mas onde se observa um despertar espiritual, sobretudo entre os jovens. Passaram-se 18 anos desde a última viagem de um Papa a Paris e Lourdes, quando Bento XVI visitou a França em 2008, por ocasião dos 150 anos das aparições na Gruta de Massabielle. João Paulo II esteve na França 7 vezes, 8 se for considerada a passagem por La Réunion, departamento francês ultramarino, em 1989. Francisco esteve 3 vezes no país, em Estrasburgo, Marselha e Córcega, mas nunca em uma visita oficial e, portanto, jamais havia estado na capital. Leão XIV chegará a Paris às 10 horas da manhã de 25 de setembro, preparando-se para um primeiro dia muito intenso, também do ponto de vista temático. Entre o Eliseu, a Unesco, Notre-Dame e o Stade de France, localizado na periferia de Saint-Denis, o sucessor de Pedro encontrará já no primeiro dia a nação francesa, seu povo, sua história e sua cultura de raízes antigas, profundamente cristãs, que encontraram expressão na sociedade, destacou Bruni. As primeiras 24 horas de Leão XIV em Paris serão também uma oportunidade para tocar de perto a fé desse país, com sua história de atenção aos filhos mais frágeis e aos mais pobres, além de sua história de vínculos com o mundo, especialmente com o Oriente Médio cristão. Nos 15 discursos que o Papa fará durante a viagem, todos em francês, com exceção dos pronunciamentos na Unesco e em Metz, que serão em inglês, haverá referências às situações de conflito e à solidariedade demonstrada pela França ao longo dos séculos. A França hoje, nas palavras do porta-voz Vaticano, é uma terra que se fez perguntas sobre si mesma, sobre a sociedade, sobre o ser humano e sobre a vida, assim como sobre a necessidade de encontrar respostas sem delegar essa tarefa à ciência, à tecnologia, às instituições e à sociedade. A própria igreja, acrescentou Bruni, é uma igreja que se interroga e enfrenta os desafios da secularização. Durante a viagem, haverá também espaço para abordar o papel da igreja no campo da educação, diante do grande número de escolas católicas existentes no país. Também chama a atenção o número de fiéis esperados para a celebração da missa na Praça da Concórdia, cerca de 600 mil fiéis. Um dos lugares mais carregados de significado da França, a praça representa a passagem entre o passado monárquico, o sangue da Revolução Francesa e a posterior busca pela unidade nacional. A escolha do local para uma celebração religiosa recebeu críticas por parte de alguns setores, considerando o princípio da laicidade, a laicidade que caracteriza a França. Sem entrar diretamente na questão, o diretor da sala de imprensa explicou que foi escolhido um espaço suficientemente grande para acolher aqueles que desejarem participar, vindos de diferentes regiões do país. Segundo os números da Conferência Episcopal Francesa, o número de participantes previstos é expressivo e representa pessoas de todo o país. Bruni também mencionou outro dado. Mais de 13 mil catecúmenos receberam o batismo na última Páscoa, sinal de uma comunidade católica que, segundo ele, está em crescimento. A mensagem geral do Papa à Igreja e, por meio dela, à sociedade, será a da busca da unidade, destacou o porta-voz vaticano. Essa mensagem também estará presente na sede da Unesco, onde, por ocasião dos 75 anos das relações com a Santa Sé, será assinado um acordo-quadro. O encontro se amplia à arte, à educação e ao papel que ambas desempenham no mundo, explicou Bruni, em contraste com uma visão utilitarista da vida e do ser humano. O enfoque incluirá a proteção da vida humana, de toda a vida, especialmente nos momentos de maior fragilidade. A visita poderá também oferecer uma oportunidade para uma referência ao meio ambiente. Outro tema será a inteligência artificial, com referências substanciais à encíclica Magnífica Humanitas, de Leão XIV. Sobre a etapa em Lourdes, Matteo Bruni explicou que a mensagem que parte da cidade aos pés dos Pirineus dialoga diretamente com o nosso tempo. Ali, o Papa encontrará os bispos e também um grupo de vítimas de abusos, em um encontro reservado sobre o qual ainda não foram divulgados detalhes. Durante a coletiva, uma pergunta abordou o caso de Marco Rupnik, ex-jesuíta acusado de abusos sexuais e psicológicos contra mulheres adultas e cujo processo está em andamento no Vaticano. Seus mosaicos decoram a fachada do Santuário de Lourdes. Como se sabe, está em andamento a cobertura integral dessas obras por decisão do bispo local, Dom Jean-Marc Micas, como forma de respeito às vítimas. Bruni não entrou na questão, limitando-se a reiterar que o sentido da viagem de Leão XIV a Lourdes é o de uma peregrinação a um centro de fé e devoção. O diretor da sala de imprensa também destacou a visita a Metz, cidade fronteiriça que viu nascer Robert Schuman, considerado um dos pais do projeto de uma Europa onde unidade e diversidade coexistem. A Europa será o coração do discurso aí, afirmou Bruni. Também estará presente a dimensão interreligiosa, com um encontro no qual representantes de diferentes religiões deverão ler um apelo comum. Diversas personalidades das instituições europeias participarão do encontro As Raízes da Europa, no Centro de Congressos Robert Schuman, em Metz. Segundo Bruni, permanece aberta a porta para possíveis encontros privados bilaterais com líderes internacionais, embora nem todos tenham confirmado sua presença até o momento. De qualquer modo, esclareceu o porta-voz, a importância da visita a Metz não é determinada apenas pela presença ou não de chefes de Estado, mas pelo discurso do pontífice, que se dirige a todos e aborda questões que dizem respeito ao continente inteiro. A delegação que acompanhará o Papa inclui os cardeais José Tolentino de Mendonça, prefeito do Dicastério para a Cultura e a Educação, Dominique Mamberti, prefeito do Supremo Tribunal da Signatura Apostólica, e Jorge Covacandi, prefeito do Dicastério para o Diálogo Interreligioso. Também estará presente Dom Filippo Iannone, prefeito do Dicastério para os Bispos. O secretário de Estado, cardeal Pietro Parolin, não participará da viagem, pois estará empenhado em atividades nas Nações Unidas em Nova York.

Orações em santuários, com etapas em locais políticos e espirituais ricos em história e significado. O retorno à diocese de Chiclayo, onde foi bispo, e um dia passado na Amazônia peruana entre missionários e povos indígenas. 12 dias sem interrupção, cerca de 20 viagens de avião e helicóptero, encontros com todas as realidades possíveis de cada país, social, política, eclesial. Visitas a governos, centros de assistência, santuários, prisões e o retorno à querida diocese, a qual dirigiu um pensamento em sua primeira aparição no balcão central da Basílica de São Pedro, Chiclayo, a diocese no norte do Peru, da qual foi pastor, o coração de sua missão. O Papa partirá para a França daqui a poucos dias, mas já está pensando em sua próxima viagem apostólica à América Latina, de 6 a 17 de novembro. Como se sabe, as 3 etapas, Uruguai, Argentina e Peru, durarão mais do que a sua viagem à África em abril, tornando-se a viagem internacional mais longa do pontífice estadunidense. Nesta segunda-feira, a sala de imprensa da Santa Sé divulgou o programa detalhado da peregrinação latino-americana de Leão XIV, que começará na capital uruguaia, Montevidéu, onde o Papa, que partirá do aeroporto de Roma, Fiumicino, às 7 da manhã, hora local do dia 6 de novembro, chegando às 16h30, hora local. A recepção oficial será realizada no aeroporto internacional de Montevidéu, Carrasco, seguida da cerimônia de boas-vindas na Praça Independência e do tradicional encontro de início de viagem com as autoridades, a sociedade civil e o corpo diplomático. Depois, o Papa visita o presidente uruguaio, Orsi, no edifício José Artigas e, após cerca de 1 hora, celebrará as vésperas com bispos, sacerdotes, diáconos, religiosos, religiosas e seminaristas na Catedral Metropolitana da Imaculada Conceição e dos Santos Felipe e Tiago. O Papa ficará hospedado em Montevidéu e de lá, no dia seguinte, 7 de novembro, irá a Paissandu, a terceira maior cidade em tamanho e população, além de importante centro econômico do país. Ali celebrará a missa no Parque Paris-Londres. Em seguida, retornará a Montevidéu num voo de 45 minutos. Após um breve descanso, visitará a paróquia de Nossa Senhora de Guadalupe, na capital, para um encontro com a comunidade. Logo depois, encontrará os representantes do mundo da educação. No domingo, dia 8, será a vez de Florida, o berço da nação, pois foi palco da Declaração de Independência em 1825, e também por abrigar o Santuário da Virgem dos 33, padroeira do Uruguai. Aos pés da Virgem, na praça em frente à catedral, o Papa celebrará a missa, irá almoçar com os bispos e seguirá depois para o aeroporto para tomar rumo de Buenos Aires, capital da Argentina, segunda etapa da viagem apostólica. A sua chegada está prevista para as 16h30, horário local. E após o acolhimento, antes das cerimônias de boas-vindas na histórica Casa Rosada, está programada a visita ao Monumento ao General San Martín e aos Exércitos da Independência na Praça São Martín. No Palácio Presidencial, o Papa se reunirá com o presidente Javier Milei. Duração prevista de 40 minutos. Depois, se reunirá com as autoridades, os representantes da sociedade civil e o corpo diplomático no Palácio da Liberdade. A programação será retomada no dia seguinte, dia 9, com uma viagem, desta vez curta, a Cloipole. Trata-se de uma pequena cidade a 26 quilômetros ao sul do centro da capital, que o Papa Prevost visitará para conhecer de perto os profissionais e os assistidos do pequeno cotolengo Dom Orione de Cloipole, uma verdadeira aldeia da caridade, que aparece entre as maiores obras assistenciais da família orionina. O Jorge Mário Bergoglio, quando era arcebispo de Buenos Aires, conhecia bem o centro, que visitou várias vezes. Ao retornar a Buenos Aires, às 11h30, será celebrada a missa em frente a um dos conjuntos esculturais mais icônicos e imponentes da cidade, o Monumento dos Espanhóis no coração do bairro de Palermo.
A cidade de Córdoba será o destino do segundo dia da viagem. O Papa

0: chegará de avião no dia 10 de novembro e seguirá imediatamente para o pátio da Escola da Aviação Militar, onde celebrará a missa. Após o almoço, ele se encontrará com os bispos e o clero do país na Catedral de Nossa Senhora da Assunção. Leão XIV se despedirá da Argentina no dia 11 para seguir para o Peru, mas antes de partir visitará o coração espiritual do país, ou seja, o Santuário de Luján. O Papa partirá de Buenos Aires em direção a Lima, capital do Peru. O voo está marcado para as 14 horas e a chegada por volta das 17h30, onde será realizada a recepção oficial na base aeronaval de Callao. No dia 12 de novembro, começará com o encontro com os bispos na capela do Palácio Arquiepiscopal. Na mesma manhã, está previsto um evento que espera seja significativo para toda a nação, o encontro sobre os desafios e as esperanças para o futuro do povo peruano. O cenário será a praça em frente à catedral. Enquanto isso, a população de Chiclayo estará em polvorosa e todos os preparativos já em andamento no pequeno centro da cidade e nos bairros periféricos estarão concluídos. O retorno daquele que lembram com carinho como Padre Roberto se realizará na manhã do dia 13 de novembro. O Papa chegará à capital do departamento de Lambaique de avião e saudará sua diocese com uma missa na esplanada próxima às Pampas de Pimentel. No último dia no Peru, no dia 16, o Papa Leão passará o dia na periferia pobre de Callao, onde atuou como administrador apostólico. O lema da viagem, abramos o coração. O convite do Papa a abrir o coração a Deus para renovar a fé, proclamar o Evangelho e construir a unidade e a paz.
1: A igreja no Uruguai chegou em Roma com suas preocupações, buscas e esperanças. No âmbito da visita ad limina apostolorum, os bispos se reuniram com o Papa Leão XIV nesta sexta-feira, 18 de setembro. Entre os gestos mais significativos do encontro, destaca-se a entrega ao pontífice de um documento coletivo que reúne as vozes de pessoas de diferentes regiões do país. São sonhos, anseios, preocupações e expectativas compartilhados pelos uruguaios, aos quais se somaram também cartas e desenhos de crianças que quiseram expressar o que esperam da chegada de Leão XIV ao país no início de novembro, quando realiza a viagem apostólica à América Latina. Todo o material foi reunido em dois volumes, acompanhados por uma síntese dos principais temas, com o objetivo de oferecer ao Papa uma visão geral sobre o que o povo vive e espera. Dom Milton Trócoli, bispo de Maldonado Punta del Este, Minas, e presidente da Conferência Episcopal Uruguaia, explicou que também havia depoimentos de pessoas que compartilhavam com Leão XIV as suas dores, buscas e expectativas em relação à igreja. Para o cardeal Daniel Sturla, arcebispo de Montevideo e vice-presidente dos bispos do Uruguai, trata-se de uma iniciativa linda, pois permite levar ao pontífice aquilo que os uruguaios pensam, buscam, perguntam e desejam compartilhar a partir da própria experiência. A entrega do documento ocorreu durante a audiência que ambos os bispos descreveram como especialmente calorosa. Sturla definiu como uma experiência de fé, mas também humana, marcada pela proximidade e cordialidade. Trócoli, por sua vez, destacou o caloroso acolhimento que receberam do Papa. Viemos ver Pedro, afirmou ele, ressaltando que o encontro os reconforta e fortalece na tarefa de pastorear a igreja no Uruguai. Além disso, os prelados presentearam o pontífice com um livro intitulado Arquitetura, Arte e Patrimônio nas Igrejas do Uruguai, escrito por Miguel Alvarez Monteiro, com registros fotográficos de Julio Testoni. A obra propõe um percurso visual e histórico por 80 templos católicos, entre catedrais, basílicas e capelas em Montevideo e no interior do país. O diálogo com Leão XIV permitiu colocar em discussão alguns dos principais desafios que a sociedade uruguaia enfrenta e com

0: eles a missão evangelizadora da igreja. Sturla destacou que entre os assuntos abordados estava a realidade específica da laicidade no Uruguai. Trócoli, por sua vez, abordou o papel da educação católica. Ele explicou que as escolas muitas vezes se encontram nessa fronteira entre crentes e não crentes, já que nem todas as famílias que matriculam os filhos nelas o fazem por motivos de fé. A família foi outro dos assuntos abordados na conversa com o Papa. Sturla explicou que se trata de um tema que Leão XIV leva muito a sério no contexto das dificuldades que as sociedades enfrentam atualmente. A realidade da violência e do tráfico de drogas também ocupou um lugar no diálogo com Leão XIV. Sturla mencionou expressamente o impacto que o tráfico de drogas está causando na realidade uruguaia e em outras sociedades da região. A audiência com Leão XIV também teve um objetivo imediato: a viagem apostólica do Papa ao Uruguai, prevista para os dias 6, 7 e 8 de novembro. Os preparativos, explicou Sturla, envolvem um esforço conjunto da Igreja e das autoridades do país, tanto em nível nacional quanto departamental. Flórida, Paysandu e Montevidéu fazem parte dos locais mencionados pelo arcebispo de Montevidéu, que destacou o entusiasmo com que a chegada do pontífice está sendo esperada. Uma campanha nacional de arrecadação de fundos para contribuir com a organização da visita também está sendo realizada, enquanto inúmeras pessoas se ofereceram como voluntárias. Segundo Sturla, há equipes que irão colaborar tanto nas celebrações litúrgicas quanto nos diversos eventos relacionados à visita ao país, a primeira etapa da viagem do Papa à América Latina, um roteiro que irá se estender até 17 de novembro, passando ainda pela Argentina e pelo Peru. Para Sturla, o significado dos dias de visita ad limina em Roma está intimamente ligado ao próximo encontro entre o Papa e o povo do Uruguai. Ele definiu a visita como um grande presente de Deus e como uma antecipação do que esperam viver em novembro. Partimos muito felizes, afirmou ele, ao acrescentar que no Uruguai já existe uma expectativa muito grande em relação à viagem apostólica do sucessor de Pedro.
1: O cardeal primaz da Argentina acolhe com alegria a visita de Leão XIV em novembro. O nosso humilde povo ama o Papa, declara a imprensa do Vaticano. Ele sempre foi assim com todos. A sua mensagem é pastoral. Tal como Francisco, Leão XIV está profundamente empenhado em garantir que a fé se manifeste em atos, no desenvolvimento das pessoas, na denúncia profética das falhas e injustiças. Para nós é uma imensa alegria, porque o nosso povo, o nosso humilde povo, ama o Papa. Sempre foi assim com todos. Com essas palavras, o cardeal Bocalit, arcebispo de Santiago del Estero e primaz da Argentina, comentou o anúncio oficial, em 5 de agosto, da visita do Papa Leão XIV à Argentina, no âmbito da longa viagem apostólica pela América Latina. O significado da mensagem que Leão XIV deixará para o nosso continente certamente irá se referir à dimensão social da fé, explica o purpurado de origem eslovena e missionário vicentino em entrevista à mídia do Vaticano. Assim como Francisco, o Papa Leão está profundamente comprometido em garantir que a fé se manifeste nos fatos, esteja envolvida no desenvolvimento do nosso povo, no denunciar profeticamente as carências, as falhas, as injustiças, as tribulações e as violações dos direitos humanos, bem como a grave situação de pobreza que se alastra em muitos centros devido a uma política econômica que não promove a todos igualmente, enfatiza Bocalit. Papa Leão dará grande importância ao compromisso cristão com a ordem social e, nesse sentido, destacará toda a questão dos leigos, que são fundamentais para o exercício do seu compromisso de participar na vida social econômica e comunicativa.

0: e em tudo que se relaciona com o alcance dos lugares mais difíceis, onde a própria vida está ameaçada e tantas pessoas estão atualmente excluídas de uma vida digna. O que o pontífice trará ao país sul-americano será, portanto, segundo o cardeal, uma mensagem pastoral, porque é uma visita pastoral e apostólica, mas, acima de tudo, uma visita à igreja como comunidade eclesial. Leão, acrescenta o primaz da Argentina, reiterou-nos em diversas ocasiões, especialmente em consistórios, a validade e a relevância da Evangelii Gaudium, a centralidade do querigma nas circunstâncias muito particulares do nosso tempo. O desafio do mundo moderno em que vivemos é retornar ao essencial, ao querigma, apresentá-lo como algo vivo que aponta o caminho para o ministério pastoral. Desde o início desse pontificado, enfatiza ainda o purpurado, a palavra paz surgiu com força, como um grito de humanidade e do coração humano, a necessidade de uma paz justa, que respeite a dignidade da pessoa humana. Uma paz que nasce da fraternidade, da solidariedade, da justiça e que coloca os mais vulneráveis e os mais pobres de nossas sociedades no centro. Em última análise, é isso que define o cuidado pastoral, colocar as pessoas no centro, especialmente as mais indefesas e as mais pobres. Certamente, observa ainda o primaz da Argentina, o Papa insistirá muito nisso e nos deixará material para continuarmos a meditar e explorar o tema, mesmo após sua visita. Uma tarefa que cabe a todos, mas especialmente aos bispos. O que o Papa é, o que ele mostra, pode nos ajudar nessa jornada de integração às comunidades, focando nas realidades sociais, políticas e econômicas iluminadas pelo Evangelho, que é Jesus Cristo. Creio também que esses são elementos-chave na preparação para a sua visita em novembro.
1: E assim chegamos ao final da edição desta semana do nosso Porta Aberta. Obrigada pela companhia, obrigada pela sintonia. Estaremos de volta na próxima semana. Até lá!
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3: 1:17. 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
6: Caros fiéis da nossa Arquidiocese de Pelotas, estamos iniciando o nosso programa semanal A Voz do Pastor. A Rádio Universidade, a nossa RU, sempre nos possibilita este encontro semanal do pastor com as suas ovelhas. Nós juntos formamos a Igreja Particular de Pelotas, a Arquidiocese de Pelotas. Como é bom lembrar, mas também viver, que nós somos a Arquidiocese de Pelotas. Nós, batizados e batizadas, nós, crismados e crismadas, nós, eucaristizados e eucaristizadas. Como todos nós já sabemos, o nosso programa A Voz do Pastor tem dois momentos importantes. O primeiro momento gira em torno da palavra de Deus oferecida pela Igreja para o final de semana que vivemos. E o segundo momento é uma partilha da nossa ação evangelizadora como Igreja Particular de Pelotas, a Arquidiocese de Pelotas. Iniciemos, pois, com o primeiro momento do nosso programa. Irmãos e irmãs, neste domingo, dia santo da memória pascal de Jesus, juntamo-nos ao louvor de toda a Igreja espalhada pelo mundo para dar graças ao Pai, porque Jesus é o Filho que trilhou em total fidelidade a obediência por meio de sua entrega, tornando-se a fonte da salvação para os que aceitam entrar no seu caminho. Por meio de nossa participação nos sagrados mistérios, nas celebrações que realizaremos no final de semana, ouçamos bem a palavra de Deus, guardemos ela no nosso coração e certamente transbordaremos o coração de cada um de nós em ação de graças ao Senhor. Vamos viver neste final de semana o 26º domingo do tempo comum. E para este 26º domingo do tempo comum, a Igreja nos oferece as seguintes leituras tiradas das Sagradas Escrituras. E assim nos oferece a Palavra de Deus para ser acolhida nos nossos corações e torná-la vida no dia a dia do nosso viver. Portanto, a primeira leitura oferecida pela Igreja é um trecho tirado do profeta Ezequiel, o livro profético de Ezequiel, capítulo 18, versículos 25 a 28. O salmo responsorial é tirado do salmo 24 do nosso saltério. A segunda leitura é um trecho tirado de São Paulo aos Filipenses, capítulo 2, versículos 1 a 11. E o evangelho oferecido pela Igreja para o 26º domingo do tempo comum é tirado do primeiro evangelho, um trecho, portanto, do evangelho de Mateus, capítulo 21, versículos 28 a 32. Estamos, pois, abertos para acolhermos agora a palavra de Deus e iniciamos esta acolhida da palavra de Deus com a oração da coleta do 26º domingo do tempo comum. Oremos. Ó Deus, que mostrais vosso poder, sobretudo no perdão e na misericórdia, derramai em nós a vossa graça, para que, correndo ao encontro das vossas promessas, mereçamos participar dos bens celestes. Por nosso Senhor Jesus Cristo, vosso Filho, que é Deus e convosco vive e reina na unidade do Espírito Santo por todos os séculos dos séculos. Amém. Ouçamos com afetuosa atenção a palavra de Deus e deixemos que ela produza frutos em nós. A primeira leitura tirada do livro profético de Ezequiel. Leitura da profecia de Ezequiel. Assim diz o Senhor: vós andais dizendo: a conduta do Senhor não é correta. Ouvi, vós da casa de Israel, é a minha conduta que não é correta, ou antes é a vossa conduta que não é correta? Quando um justo se desvia da justiça, pratica o mal e morre. É por causa do mal praticado que ele morre. Quando um ímpio se arrepende da maldade que praticou e observa o direito e a justiça, conserva a própria vida. Arrependendo-se de todos os seus pecados, com certeza viverá, não morrerá. Palavra do Senhor. Glória a vós, Senhor. Salmo responsorial, refrão: recordai, Senhor, meu Deus, vossa ternura e compaixão. Recordai, Senhor, meu Deus, vossa ternura e compaixão. Mostrai-me, ó Senhor, vossos caminhos e fazei-me conhecer a vossa estrada. Vossa verdade me oriente e me conduza, porque sois o Deus da minha salvação. Em vós espero, ó Senhor, todos os dias. Recordai, Senhor, meu Deus, vossa ternura e compaixão. Recordai, Senhor, meu Deus, vossa ternura e vossa compaixão, que são eternas. Não recordeis os meus pecados quando jovem, nem vos lembreis de minhas faltas e delitos. De mim lembrai-vos, porque sois misericórdia e sois bondade sem limites, ó Senhor. Recordai, Senhor, meu Deus, vossa ternura e compaixão. O Senhor é piedade e retidão, e reconduz ao bom caminho os pecadores. Ele dirige os humildes na justiça e aos pobres ele ensina o seu caminho. Recordai, Senhor, meu Deus, vossa ternura e compaixão. Estamos acolhendo a palavra de Deus do 26º domingo do tempo comum. Vamos acolher a segunda leitura. Leitura da carta de São Paulo aos Filipenses. Irmãos, se existe consolação na vida em Cristo, se existe alento no mútuo amor, se existe comunhão no Espírito, se existe ternura e compaixão, tornai então completa a minha alegria. Aspirai à mesma coisa, unidos no mesmo amor. Vivei em harmonia, procurando a unidade. Nada façais por competição ou vanglória, mas com humildade. Cada um julgue o que o outro é mais importante. E não cuide somente do que é seu, mas também do que é do outro. Tende entre vós o mesmo sentimento que existe em Cristo Jesus. Jesus Cristo, existindo em condição divina, não fez do seu ser igual a Deus uma usurpação, mas esvaziou-se a si mesmo, assumindo a condição de escravo e tornando-se igual aos homens. Encontrado com aspecto humano, humilhou-se a si mesmo, fazendo-se obediente até a morte e morte de cruz. Por isso Deus o exaltou acima de tudo. Ele deu o nome que está acima de todo nome. Assim, ao nome de Jesus, todo joelho se dobre no céu, na terra e abaixo da terra. E toda língua proclame: Jesus Cristo é o Senhor, para a glória de Deus Pai. Palavra do Senhor. Glória a vós, Senhor. Chegamos ao Evangelho proposto pela Igreja para este 26º domingo do tempo comum. Aclamemos o Evangelho. Aleluia, aleluia, aleluia. Aleluia, aleluia, aleluia. Minhas ovelhas escutam a minha voz. Minha voz estão com eles a escutar. Eu conheço então minhas ovelhas que me seguem comigo a caminhar. Aleluia, aleluia, aleluia. O Senhor esteja convosco. Ele está no meio de nós. Proclamação do Evangelho de Jesus Cristo segundo Mateus. Glória a vós, Senhor. Naquele tempo, Jesus disse aos sacerdotes e anciãos do povo: que vos parece? Um homem tinha dois filhos. Dirigindo-se ao primeiro, ele disse: filho, vai trabalhar hoje na vinha. O filho respondeu: não quero. Mas depois mudou de opinião e foi. O pai dirigiu-se ao outro filho e disse a mesma coisa. Este respondeu: sim, senhor, eu vou. Mas não foi. Qual dos dois fez a vontade do pai? Os sumos sacerdotes e os anciãos do povo responderam: o primeiro. Então Jesus lhes disse: em verdade vos digo que os cobradores de impostos e as prostitutas vos precedem no reino de Deus. Porque João veio até vós num caminho de justiça e vós não acreditastes nele. Ao contrário, os cobradores de impostos e as prostitutas creram nele. Vós, porém, mesmo vendo isso, não vos arrependestes para crer nele. Palavra da salvação. Glória a vós, Senhor. E para concluirmos o nosso primeiro momento do programa Voz do Pastor, que é acolhermos a palavra de Deus do final de semana que vivemos, vamos então agora para uma meditação breve sobre a palavra de Deus presente nestas leituras que a Igreja nos ofereceu para este 26º domingo do tempo comum. No Evangelho, encontramos a parábola dos dois filhos, exclusiva de Mateus, sem paralelos em Marcos e Lucas, dirigida aos sacerdotes e aos anciãos do povo. A parábola é emoldurada por duas interrogações que prendem a atenção dos interlocutores de Jesus. Em seguida, lê-se uma explicação que retoma o tema da autoridade de Jesus e do batismo de João Batista. Os líderes judaicos, criticados amplamente por Jesus no Evangelho de Marcos, pensam que servem a Deus com sua rigorosa e legalista fidelidade à lei mosaica. No entanto, não a obedecem. Por outro lado, aqueles considerados distantes de Deus e desobedientes à lei escutaram tanto a João quanto a Jesus, pondo em prática os mandamentos de Deus. Por isso, os cobradores de impostos e as prostitutas vos precedem no reino de Deus. Possivelmente estes simbolizam os gentios convertidos ao cristianismo nascente. Eles se converteram, mudaram de vida e são estes os filhos que, com própria vida, se puseram a trabalhar na vinha do Pai e entraram primeiro no reino. Jesus é o justo por excelência. Esta mensagem se coaduna com a primeira leitura de Ezequiel. Assim como o ímpio que se arrepende conserve a vida, aqueles que mudam de atitude e praticam a vontade de Deus participam do reino. Começamos agora o segundo momento do nosso programa A Voz do Pastor, que é um momento de partilha da nossa vida de Igreja Particular de Pelotas, a Arquidiocese de Pelotas, portanto, aquilo que também estamos realizando e vivendo. Claro que não poderia deixar de iniciar este momento partilhando aquilo que a natureza realizou na nossa vida pessoal, nas nossas famílias, nas nossas comunidades, enfim, na nossa sociedade. Tivemos na passagem do domingo passado para segunda-feira um temporal muito forte em todo o estado do Rio Grande do Sul, mas a nossa região foi muito afetada. As nossas paróquias do interior foram afetadas e, de modo especial, as nossas paróquias da cidade de Pelotas, especialmente também as que têm mais fragilidades nas suas construções, tanto moradias como também as construções das comunidades que formam as paróquias. Claro que a nossa Catedral Metropolitana São Francisco de Paula sofreu muitos danos e precisa agora recuperar esses danos, como também a própria casa paroquial da Catedral, mas assim também pelas paróquias de toda a cidade de Pelotas, especialmente as mais simples, com as pessoas simples das nossas periferias. Portanto, foi um momento de muita intranquilidade por causa dos danos do temporal que vivemos. Paróquias de periferia perdendo muito nas construções das comunidades, sejam as capelas, sejam os salões comunitários, enfim, até as matrizes de cada paróquia. E foi uma semana, então, de muita preocupação, de colocar em dia aquilo que era mais urgente, com o medo de termos chuva e ainda molhar tudo aquilo que foi aberto pelo temporal. Nossa solidariedade nesse momento com o nosso povo de Deus, que sofreu tanto por parte deste temporal, os danos causados especialmente nas construções. Lembremos a campanha da fraternidade, que neste ano era justamente sobre a moradia de muitos e muitos foi prejudicada com esse temporal. As moradias das famílias, mas também as moradias do Senhor nas nossas comunidades, capelas, matrizes. Portanto, a nossa solidariedade. E uma boa notícia, se nós agora enviarmos para a CNBB Nacional relatos das nossas comunidades, também das nossas moradias de fiéis, nós certamente teremos por parte do fundo de solidariedade que existe a partir da campanha da fraternidade, a coleta da fraternidade, nós certamente vamos ter um pequeno porte de ajuda financeira para ajudarmos um pouco, pelo menos para diminuir tantos estragos que o temporal nos fez. Só uma pequena questão, é importante que enviemos para o Padre Marcos, que é o nosso vigário-geral, mas também o administrador ecônomo da arquidiocese, os dados dos estragos, para que nós possamos elaborar um dossiê e enviar ainda neste final de semana para a CNBB Nacional, a fim de que lá possam também enviar a todos nós uma ajuda, mas o envio depende também de nosso projeto de ajuda, a fim de que eles também possam prestar contas deste dinheiro que eles certamente vão mandar com um coração muito grande. Muito obrigado ao secretário-geral da CNBB, Dom Ricardo, que foi bispo de Rio Grande e teve, então, essa iniciativa de um coração enorme para destinar algo desta coleta da fraternidade, né, para nós que estamos sofrendo muito neste momento das nossas habitações que foram prejudicadas pelo temporal. E para concluir essa primeira partilha, muito obrigado, Senhor, pela solidariedade que mais uma vez encontramos em todos os nossos fiéis. Uma solidariedade que vai marcando presença, abrindo as mãos, porque o coração entende que a nossa religião é a religião do amor a Deus e amor ao próximo. Tudo o que fizerdes ao menor dos meus irmãos, foi a mim que o fizestes. Também por conta deste temporal, nós, nesta semana que passou, não realizamos a reunião do Conselho dos Presbíteros, Não realizamos no dia de hoje, sábado, dia 26, o nosso encontro de formação presencial para todos os fiéis da área pastoral de Pelotas, como também para os membros que integram os setores, os organismos, os movimentos e as pastorais da nossa arquidiocese. Era muito difícil, neste momento, reunir lideranças e fiéis em geral para um encontro de formação, uma vez que praticamente todos nós estamos envolvidos para resolver os problemas mais imediatos dos estragos feitos pelo temporal da passagem do domingo para segunda-feira desta semana que passou. Então, não tivemos estas duas reuniões, a reunião do Conselho dos Presbíteros e o encontro de formação presencial para a área de Pelotas e para os setores, organismos, movimentos e pastorais. Claro, mesmo não realizando a reunião do Conselho dos Presbíteros e o encontro de formação presencial, nós estamos realizando coisas mais pontuais, isto é, neste final de semana está acontecendo o Concílio para as Mulheres e também no dia de hoje, dia 26, então estarei na paróquia São Lourenço, de São Lourenço do Sul, para as crismas que serão realizadas na matriz. As crismas da paróquia São Lourenço acontecendo no dia de hoje. E estarei, então, presente para esta celebração. Ainda quero também partilhar que estamos iniciando neste final de semana as romarias da nossa província eclesiástica de Pelotas. Neste final de semana, no domingo, dia 27 de setembro, vai acontecer a Romaria da Diocese de Bagé, a Romaria de Nossa Senhora Conquistadora. Portanto, com essa Romaria da Diocese de Bagé, estamos iniciando as nossas Romarias da província. Assim, no mês de outubro, nós teremos no dia 11 de outubro a Romaria da Diocese de Rio Grande, a Romaria de Nossa Senhora de Fátima, dia 11 de outubro. E no domingo posterior, dia 18 de outubro, teremos então a nossa Romaria da Arquidiocese de Pelotas, a Romaria de Nossa Senhora de Guadalupe. Portanto, estamos iniciando as nossas romarias, que sempre são preparadas juntas e também celebrando a mesma temática, e neste ano queremos contemplar a temática da moradia, sempre tendo presente que Deus quis também fazer sua moradia no meio de nós. Portanto, a temática da moradia é muito importante que a gente sempre reflita e reze, ainda mais agora com esse temporal que percebemos que tantas moradias foram prejudicadas e como isso cria uma instabilidade na nossa vida, pessoal, familiar e comunitária. A moradia é realmente algo que nos faz sermos dignos de vida. Deus quis tornar a moradia a sua presença no meio de nós. Morar no meio de nós. Isso Cristo quis e foi muito importante. E para concluirmos este segundo momento do nosso programa A Voz do Pastor, e assim também concluirmos o nosso programa A Voz do Pastor, quero já fazer um aceno para o nosso direito de cidadania. No próximo mês de outubro, teremos então as nossas eleições para presidente, para senador, para deputado federal e para deputado estadual. Portanto, teremos essas eleições. Me esqueci de também mencionar a eleição para governador de estado. Portanto, é uma eleição muito importante. No primeiro turno, que será no dia 4 de outubro, vamos fazer o primeiro ato de cidadania e depois, no segundo turno, que é o quarto domingo de outubro. Importante é que tenhamos consciência de que é um direito de cidadania, como também um dever de cidadania. E nós, cristãos, temos os nossos critérios evangélicos para a escolha daqueles que serão depois responsáveis pelo bem comum. Precisamos realmente rezar antes de votar para que nós tenhamos um voto consciente colocado na urna. Confiar nas pessoas que estão realmente com valores evangélicos para exercer esse dever de colocar o bem comum acima de tudo. E por isso, vamos realmente fazer conscientemente este nosso ato de cidadania no próximo mês de outubro. Vamos para o nosso momento final do programa. Muito obrigado pela audiência de todos. Também o agradecimento à Rádio Universidade, à nossa RU, como canal deste momento de comunhão do pastor com suas ovelhas, através do programa A Voz do Pastor. Um muito obrigado também ao nosso irmão Daniel Kurtz, que sempre nos ajuda na parte técnica para que possamos acompanhar bem este momento de comunhão do pastor com suas ovelhas e das ovelhas com o seu pastor, através do programa A Voz do Pastor. Invoco sobre todos e sobre todas a bênção do nosso Deus Todo-Poderoso e Todo-Misericordioso, o Pai, o Filho e o Espírito Santo. Amém.

0: 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Alô, amigos de todo o Brasil e do continente africano, estamos juntos com o noticiário da Rádio Vaticano, Vatican News, em língua portuguesa, neste domingo 27 de setembro, trazendo as últimas notícias do Papa, da Igreja e do mundo. Nos estúdios, Silvana e José, uma saudação especial a você, do Brasil e nos países de língua portuguesa. Terceiro dia da visita do Papa Leão à França. O Papa aos peregrinos em Lourdes, sede missionários da esperança. Rezar o terço no mês de outubro pela paz entre os povos em conflito, o apelo que o Papa fez antes da oração do Ângelus. A oração do Papa também em Lourdes, banir da sociedade todo ódio e violência. Vamos ainda com o nosso Antônio Cardoso, na canção e a prece, o espírito da missão. O primeiro compromisso do Papa Leão neste domingo 27 de setembro foi com os membros da Conferência Episcopal Francesa. O encontro foi no local onde os bispos tradicionalmente se reúnem para suas assembleias plenárias, próximo à Gruta das Aparições, em Lourdes. Esta escolha, disse o pontífice, manifesta claramente o desejo de colocar a Igreja na França sob a proteção da Mãe de Deus. Na verdade, acrescentou, não há melhor caminho para chegar a Jesus do que através de Maria. Tudo nela nos conduz ao seu Filho. Em seu discurso, o Santo Padre fez um verdadeiro raio-x espiritual da Igreja local, com seus problemas e potencialidades.
1: Face aux défis immenses de notre époque, je vous exhorte, chers frères, à faire preuve de courage, d'audace et de créativité missionnaire.
0: Queridos irmãos, perante os imensos desafios do nosso tempo, exorto-os à coragem, à audácia e à criatividade missionária. Não se deixem desanimar pelos erros, pelas incoerências e nem sequer pelas quedas que marcaram a história deste povo a caminho. Tenham sempre a coragem de reconhecer os erros com o amor à verdade e a determinação de tratar das feridas com a caridade do bom pastor. Levantem-se, pois, com esperança e nunca se cansem de anunciar o Evangelho. O pontífice ressaltou a contribuição da Igreja Francesa para a história do país, sendo parte integrante da sua cultura e da sua identidade. Por isso, afirmou, a sua voz tem todo o direito de estar presente no debate público da França, como, por exemplo, durante os recentes debates sobre o final de vida. Outro contributo é sobre o tema da paz, sobretudo quando se constata uma polarização inquietante, um declínio da fraternidade, da cordialidade e da qualidade da vida social, bem como um recrudescimento da violência, das desigualdades e da pobreza, não só em território francês, mas em todo o Ocidente. Leão XIV pediu uma atenção especial aos jovens, à educação e às famílias. Mas um tema relevante do seu pronunciamento foi sobre os abusos.
1: Ces dernières années, vous avez affronté avec détermination le douloureux fléau des abus sur les personnes mineures commis par des membres du clergé ou dans le contexte ecclésial.
0: Nos últimos anos, enfrentaram com determinação o doloroso flagelo dos abusos contra menores, cometidos por membros do clero. Adotaram medidas corajosas para os combater, através da escuta, da busca da verdade, da justiça, do perdão, da reparação e de um compromisso firme em prol de uma cultura de prevenção e proteção contra estes crimes. Agradeço-lhes pelo que fizeram, consciente que há alguns momentos foram muito difíceis para esta conferência. É necessário prosseguir no caminho iniciado e manter a máxima vigilância. O Santo Padre fez ainda uma menção ao triste declínio das vocações para a vida consagrada,

0: uma unidade. A igreja na França é um pequeno rebanho que deve unir as suas forças para a missão. As divisões ideológicas tornariam o seu testemunho vão. Leão XIV recordou que sempre houve tensões na história da igreja, e é precisamente quando essas se manifestam que se pode apreciar ainda mais o dom da unidade.
1: Chers frères, l'Église en France est précieuse au cœur du Pape.
0: Queridos irmãos, a Igreja na França está no coração do Papa. Como gostaria de lhes transmitir os sentimentos de entusiasmo e esperança que me animam quando penso em vocês. O pontífice concluiu confiando os bispos de todo o país à proteção maternal de Nossa Senhora de Lourdes e concedendo a sua bênção apostólica. No segundo compromisso de seu penúltimo dia na França, o Santo Padre presidiu este domingo a Santa Missa no Santuário de Nossa Senhora de Lourdes, cujo centro mariano recebe todos os anos milhões de visitantes provenientes de mais de 140 países do mundo inteiro, partilhando histórias e esperanças. Dos mais de 7 mil dossiês de curas depositados após as aparições de Nossa Senhora a Santa Bernadette Subiru em 1858, a Igreja reconhece 72 casos como milagres ocorridos neste lugar. Apoiados pela oração dos doentes e pelo amor da Nossa Mãe, caminhai com confiança rumo ao futuro. Não temais as tempestades do mundo. A Santa Mãe de Deus vigia sobre o vosso caminho. Envolve a Igreja no seu manto de ternura e, como estrela radiosa da manhã, guia os vossos passos para vos gerar com alegria na própria vida do seu Filho Jesus, disse o Papa na homilia da celebração, dirigindo-se aos peregrinos.
2: Frères et sœurs, pèlerins venus de France et du monde entier, en vous regardant ce matin, réunis dans la maison de notre mère, je vois le visage universel de l'Église.
0: Irmãos e irmãs, peregrinos vindos da França e de todo o mundo, ao olhar para vós esta manhã, reunidos na casa da Nossa Mãe, vejo o rosto universal da Igreja. Alguns de vós atravessastes continentes, superastes fadigas, trouxestes as vossas alegrias e os vossos fardos até esta gruta sagrada. Que felicidade estarmos juntos, um só coração, uma única família. O pontífice ressaltou que os textos propostos pela liturgia dominical abordam um aspecto central da mensagem que a Virgem Maria veio confiar a Santa Bernadette e sobre o qual Leão XIV desenvolveu boa parte de sua reflexão, ou seja, o convite à conversão, ao mesmo tempo terno e urgente. É hoje, não amanhã, que é preciso converter-se. É hoje o momento favorável, o dia da salvação. Sim, observou, Deus deseja que o homem viva, que abra os olhos e volte para ele. Converter-se é abandonar os caminhos do erro para seguir o caminho da vida, abrindo assim o nosso coração à única alegria que não passa, acrescentou o Papa. O próprio Jesus não mede palavras quando exorta à penitência, como nos relata, por exemplo, São Lucas. Se não vos converterdes, perecereis todos. Mas ele alarga o horizonte da vida terrena ao da vida eterna. Enquanto a felicidade aqui na Terra é uma realidade efêmera, relativa e, por vezes, infelizmente, inacessível para alguns, a verdadeira felicidade é prometida a todos na esperança e deve ser o principal objeto da nossa busca, dos nossos esforços, das nossas escolhas, destacou o Papa. O Santo Padre afirmou que, neste momento da história, no seio de uma sociedade em busca de progresso e bem-estar material, mas por vezes tentada a esquecer o horizonte,

0: horizonte da eternidade, Maria vem lembrar-nos a grandeza e a amplitude da nossa salvação para a vida eterna.
1: Face au courant actuel qui cherche à redéfinir la valeur de la vie humaine devant la maladie, la souffrance ou la vieillesse, la grotte Massavier se dresse comme un sanctuaire de l'espérance chrétienne.
0: Perante as correntes atuais que procuram redefinir o valor da vida humana face à doença, ao sofrimento ou à velhice, a gruta de Massabiel ergue-se como um santuário da esperança cristã. Aqui nenhuma fragilidade é rejeitada. As vossas muletas, as vossas cadeiras de rodas, as vossas lágrimas escondidas não são obstáculos. São o lugar por excelência onde sois plenamente respeitados, acolhidos e transcendidos pelo amor infinito de Deus. Leão XIV lembrou que encontramos o apelo insistente à conversão nas palavras que Maria proferiu ali mesmo. Penitência, penitência, penitência. Ressaltou em seguida que esta exigência de conversão envolve a própria Igreja na sua peregrinação terrena. Ela deve ter a coragem de viver essa conversão em primeiro lugar, para curar as feridas profundas, as infidelidades e os dolorosos desvios cometidos no seu seio. Devemos submeter-nos humildemente ao olhar purificador do Senhor. O apelo da nossa mãe ao nosso dever de oração e conversão enche-nos de grande esperança, pois ela indica-nos o meio de mudar o curso das coisas, meio esse que não é outro senão o de nos associarmos à paixão de Cristo, prosseguiu o pontífice. Peregrinos, irmãos e irmãs, não partireis de Lourdes como chegastes. Partireis como missionários da esperança. Foi a exortação do Santo Padre antes de concluir sua reflexão, um olhar voltado para a Virgem Maria, Nossa Mãe Santíssima.
1: Tel est le miracle de ce lieu. Suscitez la joie de l'espérance au cœur même de l'épreuve et de la peine.
0: Eis o milagre deste lugar. Suscitar a alegria da esperança mesmo no meio das provações e da dor. A Virgem Maria cura os nossos olhares e transfigura os nossos corações, dando-lhes a paz. Sede testemunhas ativas desta força e desta ternura divinas, que nos permitem continuar o caminho e alcançar a meta, nos vossos países, dioceses e famílias. Apoiados pela oração dos doentes e pelo amor da nossa mãe, caminhai com confiança rumo ao futuro. Não temais as tempestades do mundo. A Santa Mãe de Deus vigia sobre o vosso caminho. Envolve a Igreja no seu manto de ternura. E como estrela radiosa da manhã, guia os vossos passos para vos gerar, com alegria, na própria vida do seu Filho Jesus.

0: A bela senhora vestida de branco, tal como se apresentou a Bernadette Subiru, tinha um longo rosário de contas brancas que descia pelo seu braço direito. Esse rosário é segurado pela Virgem na Gruta de Massabielle, um convite perene à oração que transforma os corações e move o mundo. Assim, o Papa Leão, no Ângelus deste domingo, recitado em frente ao Santuário de Nossa Senhora de Lourdes, na conclusão da Santa Missa, relembra a força do Rosário em uma época sombria, marcada por conflitos e violência. Rezar juntos o Ângelus, disse o Papa, uma oração simples e maravilhosa, nos ajuda a viver cada dia em adesão à vontade de Deus, seguindo o exemplo da Virgem Maria.
1: Avant cela, je voudrais lancer un appel qui me tient particulièrement à cœur, me trouvant en ce lieu.
0: Antes disso, uma vez que me encontro nesse local, gostaria de fazer um apelo que sinto ser especialmente importante. Foi aqui que a Imaculada Conceição apareceu a Santa Bernadette com o terço e, por assim dizer, guiou a sua oração.
1: C'est pourquoi aujourd'hui, comme si je recevais cette demande, j'invite tous les fidèles et toutes les communautés chrétiennes à prier le Saint-Rosaire au cours du mois d'octobre prochain.
0: Por isso, hoje convido todos os fiéis e todas as comunidades cristãs a rezar o Santo Rosário durante o próximo mês de outubro, com a intenção especial de que se cessem as guerras e que a paz se estabeleça entre os povos em conflito. Um pedido que deve ser acompanhado de atitudes e intenções específicas.
1: Acompanhemos esta prière d'acte concret de penitência e de misericórdia.
0: Acompanhemos esta oração com ações concretas de penitência e misericórdia, com o compromisso de promover sempre o diálogo e a reconciliação. Que Nossa Santíssima Mãe interceda por nós.

Na noite desse sábado, o Papa Leão XIV viveu um dos momentos mais aguardados de sua viagem à França, a oração na Gruta das Aparições de Massabielle. No mundo, Lourdes é a cidade mariana por excelência. Desde 1858, é destino de peregrinações. Em um nicho, no interior da gruta, a Virgem Maria apareceu a uma pastora chamada Bernadette Subiru. Após a primeira aparição, 11 de fevereiro, da Senhora vestida de branco, seguiram-se outras 17, até 16 de julho de 1858. Ao longo dos anos, a gruta passou por diversas intervenções que, em parte, alteraram seu aspecto, a fim de torná-la mais acessível aos peregrinos, enquanto acima dela foi construída a Basílica da Imaculada Conceição. No seu interior se encontra uma estátua representando a Imaculada Conceição, obra de 1864 do escultor Joseph Hughes Fabisch. É adornado com um altar de pedra e um grande candelabro, e é costume dos peregrinos tocar a rocha ao longo de toda a cavidade. Dentro da gruta, protegida por uma placa de vidro, encontra-se a fonte descoberta pela própria Bernadette, no local em que Nossa Senhora lhe pediu para cavar. Trata-se de uma das 8 fontes da região que alimentam o rio, e suas águas são bebidas pelos peregrinos e utilizadas para o banho nas piscinas situadas a pouca distância, à disposição dos doentes e dos fiéis, como sinal da renovação do batismo e da purificação sob a cavidade. Um cofre de metal permite coletar orações e intenções. Ao chegar à Gruta das Aparições, o pontífice foi recebido pelo bispo de Tarbes e Lourdes, Dom Jean-Marc Mica, e pelo reitor do santuário, Padre Michel Duban. Leão XIV se deteve em oração silenciosa diante da estátua da Virgem Maria. Aproximou-se da rocha e a tocou. Na sequência, o Papa bebeu um copo de água da fonte que lhe foi oferecida pelo reitor do santuário. Antônio Cardoso, na Canção e a Prece, o Espírito da Missão.

Jesus disse aos sacerdotes e anciãos do povo: que vos parece um homem? Tinha dois filhos. Dirigindo-se ao primeiro, ele disse: vai trabalhar hoje na vinha, filho? E ele respondeu: não quero. Mas depois ele pensou e mudou de opinião e foi. O pai dirigiu-se ao outro filho e disse a mesma coisa. E este então respondeu: sim, senhor, eu vou. Mas depois não foi. Qual dos dois fez a vontade do pai? Jesus perguntou aos sumos sacerdotes. Eles responderam: o primeiro. Então Jesus lhes disse: em verdade vos digo que os cobradores de impostos e as prostitutas vos precederão, vos procedem no reino de Deus. Porque João veio até vós num caminho de justiça e vós não acreditastes nele. Ao contrário, os cobradores de impostos

Veja, irmão, com que clareza Jesus coloca. O quão fraco, quão frágeis somos todos nós. E o quanto titubeamos em tantas decisões em nossas vidas. Mas Jesus, sabedor de que somos aprendizes nessa jornada, colocou a sua misericórdia sobre todos aqueles que compreenderam, mesmo depois de titubear.

aqueles que viviam no mundo do pecado souberam no instante compreender a força de João Batista preparando os caminhos do Senhor. Ah, mas aqueles outros que eram tão sábios, entre aspas, faziam tantos questionamentos, mas o olhar era, eles tinham um olhar completamente diferente daquilo que Jesus pedia na sua pregação. E não era só uma pregação com palavras, era o seu testemunho de amor e de misericórdia com aqueles que

E agora que estamos próximos do mês missionário, a gente encerra exatamente esse mês de setembro, que é o mês da palavra, colocando em nosso coração aquilo que Jesus nos pede. A sua

0: E assim chegamos à conclusão do nosso espaço de hoje, agradecendo a sua presença. Voltamos amanhã, nesse mesmo horário, com mais informações direto do Vaticano para você, acompanhando a viagem apostólica do Papa Leão à França.
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2: 2:20. 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

0: horas e começa o programa Palavra Viva, programa de leigos consagrados da comunidade Fonte Nova. Vamos estar ligados com vocês até as 9 da manhã. Um dia nublado hoje, né? Mas um dia de Maria também, né? Dia da mãe, né? Essa mãe que nos acolhe todos os sábados, né? Essa mãe que acolheu Jesus, né? Essa mãe que cuidou. Então, que a gente possa pedir para Maria passar à frente de tudo aquilo que a gente for fazer nesse sábado, né? A gente vai... Abre os olhos, a gente já pode dar bom dia ao Espírito Santo, pedir que Maria nos ajude também, né, intercedendo por cada um de nós, e que Maria esteja, né, adentrando na nossa casa, né, no nosso coração, que a gente possa pedir, né, mais um dia, né, da graça do Senhor, mais um dia de estarmos vivos, né, de estarmos com Ele, né, estarmos com Maria, estarmos reunidos com os nossos familiares. Então, que a gente possa dar esse grande bom dia, né, a vocês que nos escutam, né, pelo programa da rádio, pelo Face, né, todos sejam bem-vindos, né, à Palavra de Deus, Ele que preparou para cada um de nós. Mais uma semana, né, passa tão rápido, né, o tempo tem passado tão rápido, a semana tão rápido, mas o Senhor, né, nos deixou essa graça, essa bênção, né, que é a sua palavra, né, essa palavra eterna, essa palavra que mexe no nosso coração, que faz a nossa vida ser transformada. Então, que a gente possa dar este grande bom dia a todas as pessoas que a gente vê hoje, né? Abre teu coração e já dá um sorriso, já diz bom dia, né? Muitas vezes as pessoas não gostam, mas quando a gente dá um bom dia, a gente alegra o coração, né? A gente muda muitas vezes até o momento daquela pessoa que, né, está passando por alguma dificuldade, está passando por alguma doença, mas que a gente possa dar esse grande bom dia, né, com alegria. Alegria do Senhor, alegria de um sábado de Maria, né? Mesmo estando nublado, que a gente possa colocar no nosso rosto um sorriso e dar um sorriso para o nosso irmão, que muitas vezes ele traz tanta tristeza no coração, tantas coisas que precisa ser mudado, e só um sorriso às vezes muda. Então, vou dar um bom dia aqui para a Karina. Bom dia, Karina.
1: Bom dia, Ana. Bom dia, Volney. Bom dia, o Daniel lá na mesa e todos os ouvintes. Então, é mais um sábado de Maria, como tu disse, né? Que bom a gente estar no colo dessa mãe, que é o lugar mais seguro. Ela nos leva a Jesus, né? Ela é sempre um refúgio para nós. E estar entre irmãos, né? Com esse sorriso, com esse consolo, que é estar na igreja, né? Deus, Jesus não nos deixou sozinhos, né? Além da presença dele mesmo, vivo no meio de nós, que embora a gente não enxergue, ele está no meio de nós, né? Vivo e ressuscitado. E os irmãos, né, que a gente caminha junto. Então, é uma alegria a gente ser igreja, estar na igreja, né? Que ótimo dia para todos nós.
0: Bom dia, Volney.
2: Bom dia, Ana. Bom dia, Karina. Bom dia, Daniel. Bom dia a todos que estão nos ouvindo. Um abraço a todos, né? Tem um bom dia, né, de uma marca, de um creme dental que não usei o nome, né? Bom dia, cara. Então, um bom dia Jesus, né? Nós usamos o bom dia Jesus, né? Né? Que esse Jesus que nos alegra, que nos cura, nos salva, né? E que nos convida a fazer uma caminhada ao Pai. Uma caminhada no que nós podemos depois estar tudo reunido com eles num grande bom dia de Jesus, onde todos podemos estar reunidos, né? E obrigado mais uma vez por estar aqui presente com vocês, né? Esse convite tão especial. Nesse momento da rádio, todos vocês estão nos escutando agora. Pedimos a graça do Senhor, então, que possamos levar a palavra e vocês escutar realmente o que precisa. Não sabemos ainda o que vai ser falado, né? Quando a gente está aqui, né, sempre a gente vem pela ação do Espírito Santo, né? Deus nos dê as palavras, nos dê os momentos, nos dê os meios para levar a palavra, mas quem fala é Jesus. E só o Espírito Santo consegue fazer o entendimento de toda a palavra, de tudo que será falado e escutado, que vai cair no seu coração. Hoje o Evangelho fala do semeador, né, que saiu semear, né? Então, que o nosso coração hoje seja aquela terra fértil, né? Não aquela terra pedregosa, né? Esse mundo de hoje, né? Como a gente escuta bastante, né? Dizia antigamente para nós, pá, aquela pessoa me deu uma petrada, né? Lembra quando a gente falava uma palavra, pá, aquela pessoa me deu uma petrada, né? Então não sejamos esse terreno pedregoso, né? Que a palavra caia em nosso coração e seja um terreno fértil, né? Que dê bons frutos, né? Então o Espírito Santo consegue fazer isso, né? O Espírito Santo consegue transformar esse nosso terreno, esse nosso coração, numa verdadeiro canteiro de obras de frutos bom, né? E um dia também, né, Ana, Karina, né? Um dia nós acho que nós éramos um terreno meio pedroso, né? Cheio de espinho, né? Mas graças a Deus, né? Na caminhada, né? Que nem fala o Evangelho, né? Quem tem ouvidos para ouvir, ou se nós ouvimos e acolhemos bem essa palavra, né, Aninha?
0: Com certeza, né?
1: Hoje tem menos pedra, um pouquinho menos.
2: Hoje é, graças a Deus, hoje tem menos pedra.
0: Ainda tem, né, Karina?
2: Aí a gente vai, né, quando a gente faz a horta ali, né, a gente passa aquele rastilho, né, e vai tirando, né, as pedras.
1: Todo dia a gente tem que fazer.
2: E todos os dias tem que rastilhar, tirar as pedras ali para cada vez ficar mais aquela terra produtiva, boa, né? Então, hoje nós estamos aqui, né? Para nós também essa palavra vai servir muito, né?
0: Que a gente possa, né, pedir, né, para o Senhor, né, neste momento, preparar o nosso coração, né, como a gente diz, né, hoje a Karina está aqui, não está tomando o cafezinho dela na casa dela, está aqui conosco, né, e você que nesse momento, né, prepara teu coração para a palavra, né, o Senhor tem muito para falar conosco, né, o Senhor quer adentrar na tua casa, né, mas principalmente na casa do teu coração, né, onde começa a mudança. Então eu te convido, né, prepara o teu chimarrão, teu café, né, senta um pouquinho, né, para um pouquinho. A correria da semana às vezes nos deixa muito agitado. Chega no sábado, a gente quer fazer tudo no sábado e no domingo, né, a gente quer limpar a casa, a gente quer fazer tantas coisas. Mesmo assim, tem gente que trabalha ainda no sábado, trabalha no domingo, mas que a gente precisa estar, né, na graça de Deus. A gente precisa estar servindo ao Senhor, né? Mas que a gente precisa colocar o nosso coração, né? Acalmar o nosso coração. E eu te convido para que a gente possa acalmar o nosso coração, colocando tudo aquilo que está dentro do nosso coração, que o Volney dizia que a gente precisa passar um rastilho, né, para tirar esses entulhos, essas coisas que não nos deixam crescer espiritualmente, né? Mas a gente precisa preparar o nosso coração. E o nosso, já vou dizer aqui, né, nossa pergunta de hoje: você crê na moradia eterna? Você crê na moradia eterna? Então, que a gente possa preparar nosso coração com a música, depois a gente vem com a oração, preparando o nosso coração.

0: no Salmo 1, Salmo 1, versículo 2 e 3. Feliz aquele que compraz no serviço do Senhor e medita sua lei dia e noite. Ele é como árvore plantada nas margens das águas correntes. Dá fruto na época própria, sua folhagem não murchará jamais. Tudo o que empreende prospera. E o Senhor vem tocando no nosso coração. Porque feliz aquele que se compraz no serviço do Senhor. É feliz, a gente se alegra quando largamos as nossas coisas para trabalhar para o Senhor, fazer uma missão. Quantas coisas o Senhor nos chama? E muitas vezes a gente acha que as coisas do mundo são que nos dão alegria, nos dão felicidade, são uma alegria passageira, nos convidam para uma festa, a gente se alegra naquele momento, mas passa. E a alegria do Senhor não, a alegria do Senhor fica conosco. Essa alegria não murchará jamais, porque ninguém tira do nosso coração quando temos fé. Quando movemos o nosso coração, entregamos ao Senhor, a alegria vem. Sabemos que temos dificuldades, que passamos por muitas coisas, por doenças, mas quando nós deixamos nas mãos do Senhor para que Ele tome conta, a graça vem acontecendo na nossa vida, nós vamos tendo entendimento daquilo que Deus quer de nós. Sabemos que temos que passar por muitas coisas, porque a nossa humanidade é fraca, a nossa humanidade se deixou ser levada pelo pecado. Mas quando nós entregamos, a gente vai tendo esse entendimento e vamos abrindo o nosso coração para Deus. E vamos vendo que muitas coisas vão mudando, quantas coisas vão crescendo na nossa vida, vão sendo transformadas. A nossa família, os nossos amigos, os nossos familiares. Muitos se afastam porque não entendem. Mas a alegria que a gente tem de ter tantos amigos em Cristo. Por isso eu te convido, meus irmãos, você que nos escuta neste momento, entrega a tua família. Entrega teus amigos, entrega a tua cidade onde tu mora. Por mais que muitas vezes a gente não goste, às vezes do local onde a gente mora, vá entregando e dizendo para o Senhor: Senhor, eu te entrego. Te entrego o meu trabalho. Tenho dificuldades de relacionamento com meus colegas de trabalho, com meus familiares. Mas hoje eu quero te entregar tudo, Senhor. Eu quero colocar diante dos teus pés, Senhor, diante da tua cruz. Tu, Senhor Jesus, que te entregaste pelos nossos pecados, hoje eu te entrego, Senhor, todas essas batalhas que eu tenho vivido. Quantas coisas, Senhor Jesus, eu tenho sofrido, eu tenho perdido, Senhor. Mas tenho certeza que através da Tua misericórdia, através da Tua palavra, Senhor Jesus, eu vou estar abrindo o meu coração, eu vou estar abrindo a minha mente, Senhor Jesus. Por isso eu quero te entregar, Senhor, a nossa cidade, todos os cantos da nossa cidade, onde tem coisas obscuras, Senhor Jesus, onde tem coisas ocultas, mas que Teu Espírito Santo possa passar hoje, Senhor, nos lares daqueles que neste momento nos escutam, Senhor Jesus, nos escutam através da palavra, da oração, Senhor Jesus, que Tu possas passar também, Senhor Jesus, já das pessoas que nos escutam, do Antônio, da Neiva, Senhor. Quantos outros nomes nos escutam, nos assistem pelo Face, nos escutam pela rádio? Eu quero te entregar, Senhor Jesus, a cada pessoa que neste momento abre o seu coração, entregam suas dores, entregam suas alegrias, as suas doenças, a depressão, vício, Senhor Jesus. Quantas coisas nós precisamos, Senhor Jesus, te entregar, para que o nosso coração, Senhor Jesus, seja limpo. Vem hoje, Senhor Jesus, com esse rastilho, Senhor Jesus, para tirar esses entulhos, tirar esses torrões, sem que não é de imediato que vai sair tudo, Senhor. Mas que aos poucos Tu possa fazer essa mudança. E uma mudança para a alegria, para a Tua honra e glória do Teu nome, Senhor. Para que seja, Senhor Jesus, tocado em muitas pessoas que necessitam nesse momento de uma palavra, Senhor, de um carinho, de um consolo. E tenho certeza que neste momento o Espírito Santo está, Senhor Jesus, com cada um que neste momento clama o Teu nome, clama que Maria passe à frente também. Eu quero te pedir, Senhor, derrama, Senhor, uma gota do teu sangue precioso e lava, Senhor Jesus, a nossa cidade. Lava as casas, Senhor Jesus. Lava aqueles, Senhor Jesus, que eu não sei de onde estão nos escutando. Tem tantos lugares distantes que nos escutam neste momento. Mas que a tua palavra hoje, Senhor Jesus, seja essa água viva. Que nos banhe, que nos sacie, Senhor Jesus, dessa sede que sentimos, que é o teu amor, Senhor. Glória ao Pai, ao Filho e ao Espírito Santo, como era no princípio, agora e sempre. Amém. Que a gente possa estar sempre pedindo, né, essa água viva, né, para que a gente seja sempre saciado, né?
1: É só Jesus para nos dar essa água viva, né? Que nem aquela mulher no poço, né? No poço pedindo, então me dê dessa água viva para nunca mais ter sede. E é nessa água viva, nessa sede que nós estamos aqui, né? Enquanto você fazia oração, você me dava uma imagem de uma pessoa que está pedindo muito por uma ferida que você tem nessa perna. E o Senhor tocou em você. Você tocou porque para semana você vai ter que fazer um laudo médico e vai ser positivo. Essa ferida vai ser curada em nome de Jesus. Obrigado, Senhor. Quem trouxe essa palavra, quem está com essa palavra, quem quiser nos acompanhar pela Bíblia, né, nós temos que ter esse exercício de usar a Bíblia, né? Então pegamos lá no livro de João, capítulo 14, João 14, de 1 até o 7. João 14, do 1 ao 7. Não se perturbe, vós pedir a graça do Senhor, né? Pelo sinal de Santa Cruz, se livra, Senhor Deus, nosso Senhor, de nossos inimigos. Em nome do Pai, do Filho e do Espírito Santo. Amém. Não se perturbe, vossos corações. Credes em Deus. Credes também em mim. Na casa do meu Pai, há muitas moradas. Não for assim, eu vos teria dito, pois eu vou preparar-vos um lugar. Depois de ir, vou preparar um lugar e voltar, e voltarei e tomar-vos-ei comigo, para que onde eu estou, também vos estejais. E vós conhecer o caminho para ir onde vou. Disse-lhe Tomé: Senhor, não sabemos para onde vais. Como podemos conhecer o caminho? Jesus lhe respondeu: Eu sou o caminho, a verdade e a vida. Ninguém vem ao Pai senão por mim. Se não me conheceis, também certamente não conhecerei meu Pai. Desde agora já conhecer, pois os tendes visto. Palavra do Senhor. Graças a Deus. Fazer uma pergunta para Ana, para Karina, para mim, para você que está escutando. Existe um lugar, existe uma casa, um familiar, que a gente gosta de ir, né? Sempre assim, ó, eu lembro quando era pequeno, né? Ah, vamos lá na casa dos avós, vamos lá na casa de tal tia, de tal tio, né? Aquilo para mim era uma alegria, né? Que convidava. Claro, quando nós era pequeno, né, que nós tinha que ser, que nós era, tinha que acompanhar os pais, né, a gente não convidava, a gente só dizia assim, te arruma lá na casa da tia, te arruma lá na casa do tio, te arruma lá na casa do vô. E eu lembro que nós ia tudo de fuquinha, né, nós sentava lá naquele baúzinho que tinha atrás do fuquinha, atrás do banco ali, né, e que nem o Zezinho, o Guinho, o Luizinho, né. E nós ia faceiro, fazendo arte, olhando para, né, o carro andava para frente, nós olhando para trás, né, aquelas pedras soltando, né, nós tínhamos uma alegria quando ia na casa daquele tio, né, mas claro, tinha umas casas de alguns que a gente não gostava, né, mas como era bom quando convidavam nós, né, vamos lá naquela casa. E hoje, nessa palavra, o Senhor está convidando a cada um de nós para ir na casa do Pai. Né? Já imaginou se Jesus chegasse hoje, batesse na tua porta e dizia assim: Oi, Vonei, oi, Ana, oi, Karina, vamos lá para a casa do Pai? tudo tem um preparo, tudo tem uma estrada, tudo tem uma sequência na nossa vida, né? Mas o Senhor o tempo inteiro está nos convidando para ir lá. No entanto, que Ele veio, né? Eu hoje estava rezando terço de manhã, né? Pensando na palavra. E aí no terceiro mistério hoje, né? O nascimento de Jesus, né? Né? A gente faz o nascimento de Jesus. Aí se nós formos olhar tudo, Jesus nasceu aonde? Numa manjedoura. Não tinha um hospital, um leito, não tinha, né, Maria, não teve toda aquela preparação, claro que não existia de pré-natal. Não, eles chegaram no lugar, tava, a gente sabe, né, pelas palavras, né, tava tudo lotado, né, os lugares, né, e eles cada vez foram indo mais para baixo, até que chegaram lá naquela manjedoura, lá naquele estábulo, lá junto com os animais lá, né. E Jesus nasceu lá no cucho das vacas, onde que preparava a ração para os bois. Foi o lugar que José e Maria conseguiram para Jesus vir ao mundo. E hoje esse mesmo Jesus, que não teve um lugar para nascer, um lugar que nem a gente prepara para os nossos filhos nascer, graças a Deus temos condições, né? Esse mesmo Jesus que nasceu lá no coxo, onde que era alimentado as vacas, os animais, hoje ele nos fala, vamos para a casa do Pai. E esse mesmo Jesus que não teve lugar para nascer direito, que foi, né, não sei como é que foram as condições, mas imagino o pobre de José, né, ajudando Maria, não sei se era fralda que tinha antigamente, o pano, como é que é, deveria ser um trabalho imenso, né? Eu vou te dizer assim, eu me pego por mim, né? Eu lembro quando a Diana nasceu, meu Deus do céu, quando a Ana disse, pega aquela fralda, pega aquilo, meu Deus do céu, o que, que é isso? Né? Imagina José, né? Então esse mesmo Jesus que nasceu naquelas condições, naquele jeito, né? Que, e mesmo no decorrer de toda a sua jornada, né? De todo o seu tempo, que nos ensinou o amor, né? Que nos ensinou, né, o que eu mando dizer, vos amais uns aos outros, mataram, crucificaram, né? E esse mesmo Jesus ressuscitou o terceiro dia e está nos chamando, na casa do meu Pai há muitas moradas, né? E às vezes a gente se remete, quantas, né, nós falamos agora aqui do rastilho, né, que nós temos que pegar nossa terra, né? A palavra de hoje também nos fala, né, do semeador, né, que saiu semear, né? E mesmo assim nós continuamos com o coração pedrificado, que não temos onde que Jesus nascer, né? Logo mais já temos perto do Natal, né, preparando, né, o nascimento de Jesus. Mesmo assim, né, nós conseguimos ainda crucificar Jesus e pedimos para esse mesmo Jesus que nós crucificamos, pedimos, Senhor, dá uma casa para morar, eu quero a vida eterna, eu quero minha salvação. Quantas coisas nós temos que melhorar da nossa vida, quantas caminhadas nós temos que fazer ainda na nossa vida para poder conseguir a nossa verdadeira morada na eternidade. Só Deus, só Jesus pode nos fazer refletir tudo isso, nos transformar em verdadeiras pessoas. Promessa do conforto. Jesus falou isso para acalmar os corações dos discípulos antes da sua morte e partida, né? Que no primeiro versículo aqui fala, não se perturbe com os vossos corações, credes em Deus, credes também em mim. E aí eu acho que uma boa parte do nosso coração pedrificado, a gente está sempre em conflito. Está com conflito de várias situações. Não vou citar as situações do nosso dia a dia, do decorrer do nosso dia a dia, mas vai se tornando sempre pedrificado nossos corações, porque a gente esquece de pôr Jesus em primeiro lugar. A esperança do céu. Há muitas moradas indicam que há um lugar eterno reservado no reino de Deus para quem tem fé. Aí aí que começa a nossa caminhada. Hoje o padre fala numa homilia muito bonita, a gente já começa a morrer no nosso batismo. Né, Aninha? A gente que prega o batismo, né? A gente já começa a morrer no nosso batismo. Quando a gente começa a morrer para o nosso egoísmo, né? Olha a caminhada que Jesus, que Deus nos traz aqui na Terra para nós chegarmos à eternidade, a verdadeira morada, né? O sentido simbólico, o termo não significa casas físicas ou mansões de material, né? Que a gente vai encontrar lá no céu, né? Nossa, com ar-condicionado, com uma boa cama, com etc, etc, né? Mas sim a presença de espaço e acolhimento na vida eterna de Deus. Imagina, né? Tu chegar ali face a face com o Senhor, né? Vim Jesus, né, de braço aberto, dizer pelo teu nome, dizer pelo teu nome, que bom que você chegou, que bom que você escutou minha palavra, que disse assim, eu estou preparando muitas moradas, e você creu nisso, pela sua fé, e você chegou aqui na sua morada. É um trilho que a gente tem que passar todos os dias da nossa vida, da nossa caminhada, para nós seguirmos, para nós chegar na morada do Senhor. Na casa do meu pai. Os discípulos estavam perplexos com a ideia de se separar de Jesus, porém o Senhor logo os confortou, dizendo que ele estava indo para a casa do pai. Então, o que é a casa do pai? Aqui vale saber que os judeus entendiam que o templo de Jerusalém era a casa de Deus, conforme está lá em 1 Crônicas 29. Mas Jesus não estava se referindo ao templo terreno, ao contrário, ele estava falando da verdadeira casa do Pai. Essa casa não é terrena, mas celestial, é o lugar da habitação que Deus está no céu. Após o glorioso retorno de Jesus e a consumação da presença, era o reino de Deus com os santos encontrará sua forma final no novo mundo. Isso significa que a casa do Pai que hoje está no céu será continuamente um novo céu, uma nova terra, e se estenderá por toda a eternidade. Então, a promessa é que Deus habitará com seu povo encontrará seu cumprimento mais pleno. Jesus não apenas afirma que está indo para a casa do Pai, mas também conforta seus discípulos dizendo que na casa do Pai há muitas moradas. Algumas pessoas pensam que Jesus, ao falar sobre muitas moradas, que há na casa do Pai, está se referindo a um tipo de prédio, vários lugares para morar. Não. Todavia, quando Jesus diz a casa do meu Pai há muitas moradas, ele simplesmente está transmitindo a ideia de que o lugar para onde ele vai, isto é, junto ao Pai, há lugar não apenas para ele, mas para todos aqueles que crêem nele. Isso inclui não somente os discípulos, mas todos, remídio. Essa promessa também é para nós. E você crê mesmo nessa morada eterna? Quando nós decidimos seguir a caminhada de Jesus, quando nós decidimos realmente, né, seguir os caminhos de Jesus e crer que realmente, que nem ele fala para Tomé aqui, o Senhor, que Tomé fala, Senhor, não sabemos para onde vais, como podemos conhecer o caminho? Jesus lhe responde, eu sou o caminho, a verdade e a vida, ninguém vem ao Pai senão por mim. Quando nós tiramos Jesus da nossa vida, do centro da nossa vida, com certeza nós não chegaremos à casa do Pai, à eternidade. Quando nós colocamos vários obstáculos, que nem foi na oração agora que a Ana fez, vários obstáculos para não estar junto com o Senhor, com certeza nós erramos nosso endereço. E pode ter certeza que não vai ter o GPS que vai lá dizer assim, ó, recalculando a rota, você está no lugar errado. Não. Se você decidiu talvez ir para o lugar errado, é uma decisão sua. Jesus nos dá livre árbitro para nós sermos o que nós queremos. Mas pela nossa fé, pelo nosso batismo, pela comunhão que nós temos, que nós cremos na vida eterna, com certeza nós seguiremos sempre Jesus. Quando nós seguimos a Jesus, quando nós seguimos os mandamentos, a palavra, né, toda a nossa missão aqui na Terra, entendermos nossa missão, com certeza nós estamos indo para a morada eterna. Né? Não sejamos que nem aquele, né, contar uma história, que uma ilusão do bêbado, né? O bêbado, coitadinho, estava lá no boteco, escorado na mesa, tomando a cachaçinha dele, né? Só escutando todo mundo falar que a Terra é redonda, que a Terra gira, né? Se tu sair daqui na linha reta, tu vai voltar para o mesmo lugar. Toda aquela história que a gente sabe, né? E aí o Pedro ficou aqui, aquilo, mas olha, a casa anda, a Terra gira, e não sei mais o que lá, e não sei mais o que lá, né? Terminou de fazer, tomar o seu aperitivo, saiu dali, achou um terreno vazio, imenso, vazio, e tirou a chave da casa dele do bolso e começou a botar no lugar e girar. E girava, e girava, e girava, e girava, toda hora girando. Até que alguém estava passando na rua, né? Percebeu aquele cara parar naquele meio daquele terreno lá, pegar uma chave e girava. Foi lá perguntar para ele: ô senhor, o que o senhor está fazendo aqui? Que está botando essa chave, parece que está empurrando a chave dentro de uma fechadura e girando. Aí diz o bêbado: pois é, pois é. Eu estava lá, no meu cantinho, lá escutei as pessoas dizer que a Terra gira, e se a gente sair na linha reta aqui, a gente volta para o mesmo lugar, que a Terra é redonda, que assim. Então eu estou com preguiça de chegar até na minha casa, estou esperando a hora que a minha casa, a porta da minha casa chega aqui, eu só giro a chave e entro, né? Ele queria evitar uma caminhada para chegar na casa dele, né? Então ele estava esperando, já que ele ouviu dizer que a Terra gira, né? Então a hora que a minha casa aparecer aqui, vai dando a fechadura, eu vou abrir a porta e entrar. Não é bem assim, não. Não é bem assim, né? Nós temos que procurar o caminho do Senhor. Nós podemos ficar parado, estagnado ali. Nós não podemos ficar parado ali no tempo ali, achando que as coisas vão acontecer. Não, a gente tem que se mover, né? Quando nós somos batizados, nós recebemos o Espírito Santo é movimento, é a água, né, que nos movimenta, e a gente tem que estar em movimento o tempo inteiro. Se, vamos hoje na missa, amanhã vamos de novo, se dá para fazer uma oração, dá para fazer uma novena, se dá para fazer uma caridade, né? A gente tem que estar em movimento. A nossa comunidade hoje está cheia de missão, né? A gente sabe, né? Amanhã também. E assim a gente segue, cada um dentro das suas capacidades, das suas necessidades, está indo para as missões, não podemos ficar parado, né? E assim que a gente vai a cada dia chegando mais perto da morada eterna, né? Cada um com seus afazeres, com as suas missões, né? Então, eu sou o caminho, a verdade de Jesus. Para você que está fraco, para você que ainda não entendeu direito, mas como é que faço para chegar na eternidade? Segue Jesus, simplesmente. Ele não pede nada. Segue a Jesus. Tu não precisa ter dinheiro, tu não precisa ter isso, não precisa comprar roupa nova, não precisa comprar tênis, não precisa comprar nada. Nada de ser para seguir Jesus, nada. Só dizer: eis-me aqui, Senhor, quero te seguir. Que nem aquele jovem que chegou: Senhor, o que eu preciso para te seguir? Vende tudo que tu tem, toda a tua riqueza, e me segue. Né? Mas ele tinha muita riqueza, né? Pode ser de material, mas de repente era riqueza de orgulho, de vaidade. Ah, pois é, mas aí eu vou sair do conforto, né? Da minha casa, vou ter que te seguir, vou ter que ir na Santa Missa, vou ter que me confessar, vou ter que fazer isso, vou ter que fazer aquilo. Essa riqueza que Jesus está dizendo, larga essa dessas riquezas. É, não comparando, mas é que nem um avião, né? Um avião, quando está perdendo a carga, perdendo a altitude, né? Eles vão esvaziando a carga, né? Para poder seguir, para não cair, né? E nós, para nós seguir nessa caminhada, muitas vezes temos que largar nossas cargas de preguiça, de egoísmo, de tudo, né? Para chegar nessa morada eterna com o Pai, né? Senão se a gente fica com toda essa carga, né? Que nem um avião não esvazia a carga, acaba caindo, perdendo tudo 100%, né? O próprio Evangelho não fala, né? Se um olho teu tá te olhando para o mal, arranca o olho, né? Se uma mão tá te fazendo mal, arranca, mas se não, é melhor entrar no céu, no paraíso, né? Aleijado, faltando um pedaço, né? Do que o corpo inteiro pro fogo lá do inferno, né? Então, há uma caminhada, há uma conscientização, há um querer, há uma decisão. Eu quero seguir o caminho do Senhor. A partir de hoje, eu quero seguir o Senhor. Mas como? O Senhor vai lhe dizendo passo a passo. Dê um passo para o Senhor, que o Senhor vai dar mil passos à tua frente, né? E já nessa presença do Senhor, Vamos pedindo então, para você que ainda está na dúvida, para você que ainda está cansado, para você que está com várias situações na sua vida, para você que talvez abandonou a sua caminhada, para você que quer fortalecer a sua caminhada, para você que está no caminho do Senhor, para você que está procurando um novo sentido para a sua vida, para você que talvez desistiu de tudo, para você que acha que nada mais tem sentido na sua vida, para você que acha que essa morada eterna é para os outros, não é para mim, que nem a gente escuta dizer, não, mas só quem se salva é padre, é freira, é pastor, é quem vive. Não, todos nós temos direito da nossa salvação. Para você que está aí desanimado, hoje queremos pedir a graça do Senhor, que Ele venha sobre nós hoje, nos dê a fortaleza, nos dê o ouvido para ouvir Sua palavra, nos tira as escamas dos nossos olhos para que nós possamos escutar, ver a Sua luz, a verdadeira luz. Eu sou o caminho, a verdade e a vida. E o Senhor hoje está dizendo para ti, larga tudo hoje. Qual o teu peso? O que você carrega hoje? O que você trouxe para apresentar para o Senhor hoje? Na oração Ana já falava, entrega tudo que você tem. Então entrega agora para o Senhor. Entrega os seus passos. Quantas vezes você deu um passo sozinho e você se atrapalhou? Quantas vezes você quis tomar uma decisão por você próprio, por você mesmo, sem pedir ajuda de Deus e se deu mal? Então hoje é o momento, é agora, é aqui, na presença do Senhor. Quem puder agora fazer um retiro espiritual, fechar seus olhos. Vai pensando na sua vida. Vai pensando nos atrapalhos da sua vida que aconteceu. Vai pensando agora em tudo que deu errado na sua vida. Das decisões que você tomou por si próprio. Das vezes que lhe falaram de Jesus.

Ele, assim como um dia moldou meu coração, que um dia também era endurecido, que tinha vergonha de falar de Jesus, um dia eu tinha vergonha de estar na Santa Missa, um dia eu tinha vergonha de dizer, Pai, eu acredito em Jesus, eu amo Jesus, um dia eu tinha vergonha de estar na presença das pessoas rezando, um dia eu tinha vergonha de falar o nome de Jesus, mas o Senhor aos pouquinhos foi fazendo essa obra em minha vida, aos pouquinhos Ele vai nos fazendo a obra devagarzinho, sem a gente sentir, mas basta a gente dizer, Senhor, eis-me aqui, Senhor, eu quero seguir Teus passos, Senhor, eu quero estar contigo naquela moradia que o Senhor está falando aqui, Senhor, eu quero estar junto contigo, com meus irmãos que já estão lá, Senhor, eu preciso estar nessa caminhada. Não é em vão, Senhor, que eu estou nesse mundo, não, Senhor. É por alguma coisa, e essa alguma coisa o Senhor já me falou. Eu preciso da minha santificação, eu preciso aumentar minha fé. Eu preciso seguir mais os Seus passos, eu preciso crer em Ti, principalmente. Senhor, dá-me uma fé renovada, Senhor. Renova meus dons, meus carismas, porque eu preciso, Senhor. Eu preciso do Teu olhar, Senhor, eu preciso da Tua palavra, eu preciso da Tua escuta, Senhor. Eu preciso de escutar também, Senhor. Eu preciso que nem aquele evangelista João que escorou o ouvido no coração, no peito de Jesus. Senhor, como é bom estar contigo. Como eu preciso desse conforto de estar no Seu colo, Senhor. Nós cantávamos estar no colo de Maria, como é bom estar na presença de Maria, nesse sábado de Maria. Como bom estar ao lado da Sagrada Família. Nos conforta, Senhor. Nos cura, Senhor. Nos liberta, Senhor. Nos chama a estar perto de Ti, Senhor. Que hoje seja o dia do sim. Hoje é o dia da decisão. Hoje é o dia do próximo passo que eu vou dar, que eu vou estar dando diante de Ti, Senhor. É para isso, Senhor, que o Senhor me trouxe aqui nesse mundo. É para isso, Senhor, que o Senhor nos trouxe aqui. Obrigado, Senhor, porque já está operando no meio de nós. Obrigado pela Tua presença, Senhor. Obrigado por o Senhor nos capacitar, Senhor, a Te entender, a Te escutar, Senhor, a Te ouvir. Obrigado, Senhor, porque o Senhor renova, Senhor, a nossa família. O Senhor renova o nosso amor, renova a nossa fé. Obrigado, Senhor, por tudo, Senhor. Glórias e louvores a Ti, Senhor.

0: 8:43 é o programa Palavra Viva, o programa de leigos consagrados da comunidade Fonte Nova. E esse é o nosso momento da partilha, né? Você crê na moradia eterna? É a nossa pergunta de hoje, né? A música é maravilhosa, né?
1: Muito
0: Cheguei
1: lindo,
0: a me emocionar, né? Com a música. Nunca tinha escutado essa música, né?
1: Também não. Muito linda,
0: querida. Muito linda a música, né? É de se emocionar, né?
1: É.
0: De saber que a gente está aqui, né? A palavra está nos dizendo, né? Depois de ir, vos preparar um lugar. Voltarei e vos tomarei comigo.
1: Em teu abraço contemplarei a tua face, Senhor. Já imaginou? Vindo no braço aberto, o Senhor vindo te encontrar. Que muito bem! Em teu abraço, Senhor, contemplarei a sua face. Dá para olhar o rosto do Senhor. Eu acho que um pouquinho da nossa canseira que nós temos aqui nesse mundo, porque é porque a gente... Ai, Senhor, quero contemplar a tua face, né? Te abraçar, Senhor. Acho que um pouquinho da nossa canseira, nosso trabalho, é porque a gente está... Sei lá, não dá para dizer angustiado, mas ansioso, né? De estar lá, já imaginou?
0: A música...
1: Agora não vai ter dor, não vai ter tristeza, não vai ter choro, não vai... Né?
0: Não, que lindo, né? Não vai... O pôr do sol, né? O nosso choro, né? Tudo aquilo que a gente chorou, tudo aquilo que sofremos aqui, né? Lá não vai ter nada disso, né? Vai
1: imagina.
0: Imagina, né? Então a gente tem que fazer tudo para ir nessa moradia.
1: Tem gente que troca as coisas que... As coisas aqui do mundo, né? Passageiro, para umas coisas... troca as coisas eternas para as coisas passageiras, né? Pedimos a graça do Senhor, né? Que... Nós conseguimos, né, ficar com as coisas eternas, né, não as passageiras aqui da Terra.
0: Karina, crê na moradia? Você crê na moradia eterna, Karina? Sei que a Karina crê, né, Karina?
2: Claro, né? Senão a gente
0: fazia tudo, né, Karina?
2: Não teria sentido, né? Essa música é muito linda, eu amo essa música. E quem quiser ouvir depois, o nome é Tesouro e Herança, da comunidade Shalom. Deve ter no YouTube, né? Com certeza tem. É linda essa música, né? E fala isso. Né? A gente tem que tentar, né, contemplar assim, a maravilha que Deus tem guardado para nós, né? Numa das cartas de São Paulo, né, não sei de cor, mas ele fala, né, lá, né, no céu, né, nenhum olho nunca viu, nenhum ouvido nunca ouviu, nem o coração humano imaginou o que o Senhor tem reservado para aqueles... não sei agora a palavra, para aqueles que o amam, acho que é. Né? Então, porque São Paulo teve, assim, vislumbrou, ele tinha visões, né? Viu o céu. Né? Então, às vezes as pessoas falam assim, ah, o céu deve ser sem graça. As pessoas nada a ver, né? As pessoas que falam isso não têm noção, né? E estão sendo usadas pelo demônio, né? Porque... As pessoas falam, ah, o céu não deve ter graça, assim, um monte de anjinho tocando harpa, né? Não deve ter muita graça. E aí imagina o inferno como um lugar assim, divertido, né? Que aí tem bebida, tem dança, tem música, sensualidade, que é o que as pessoas gostam. Eles gostam, né? E como se o céu fosse sem graça. E não é, isso é uma baita mentira, né? Estão mentindo pra você, se você acha que é isso. Porque né? Depois que a gente morrer, né? O céu vai ser o lugar de paz, não vai ter doença, não vai ter morte, vai ser alegria eterna, né? Não vai ser um lugar enjoativo, né? Vai ser um lugar com tudo que é bom, né? Que não dá nem para explicar, porque esse mundo aqui, tudo que existe de bom nesse mundo, não tem comparação. Foi o que São Paulo disse, não tem comparação com o céu, né? E o inferno vai ser o lugar de choro, lágrimas, não vai ter nada de bom. Então é isso que Jesus ensinou e é isso que a gente também tem que ter em vista, né? Principalmente nas horas difíceis, né? Nas horas que a gente pensa em desistir, que a gente pensa, ah, não tenho como largar esse meu pecado, né? Estou em pecado, mas, né? Ah, não tem como largar. Mas vai valer a pena, né? Vai valer a pena, porque nenhum pecado nos leva para essa alegria verdadeira, né? Só nos leva para o mal, né? Para um mal que ainda não se manifestou em plenitude, né? Porque no inferno é só o mal, né? Em plenitude. Então, que isso nos dê força, que essa fé nos dê força para passar pelos momentos de crise, né? De dificuldade. O Senhor nos espera, né? E se está difícil, é exatamente porque vai valer a pena, né? Senão o Senhor não deixaria a gente sofrer nesse mundo para sofrer depois também, né? Não, vai valer a pena.
0: E a gente não pode desistir, né? A gente tem que persistir, né? Tem que buscar um grupo de oração, tem que buscar a Santa Missa, tem que buscar a confissão, tem tantas coisas que a gente tem que buscar, né? A nossa oração pessoal também, né? Tá sempre pedindo pro Senhor. Então, a gente busque, né? Essas coisas, né? Para que a gente possa estar, né? Entrar nessa moradia eterna, né? Não sei se tem alguma... Alguém respondendo, Karina, aí?
2: Temos aqui a Zaira, a Zairinha. Eu creio, estamos a caminho. Oremos para não errar o caminho. Que o Espírito Santo ilumine nosso caminho. Aí nós nos encontraremos lá. Isso aí.
0: Isso aí, com certeza, né? Gente...
2: E o Wesley botou aqui, eu estou lendo agora, nem li antes. Aqui na casa dos meus avós, me deparei com a voz da Karina na rádio. Era o meu avô escutando a rádio. No rádio dele, que bênção. Olha, nem foi ele que ligou o rádio, isso. Wesley, que está fazendo caminho na nossa comunidade, né? Um abraço. A Ilma colocou. A Ilma também é nossa intercessora lá do grupo de oração. A minha esperança não é a morada, e sim o encontro com o Senhor face a face. Lá Deus vai ver cada oração, cada perdão dado, cada tentação vencida. Muito bem, exatamente isso que faltava para a gente completar, né? Com certeza, o céu, a maior graça de todas realmente é o próprio Deus, né?
0: Com certeza, né? Não é a morada que a gente vai ter lá, porque vai ser boa, que vai
2: não
0: ser...
2: Não é o sofá, não é?
0: Não é o sofá que vai ter lá a cama confortável, né? É. Não, mas está com o Senhor, né?
2: É verdade.
0: Está na presença do Senhor, né? E muito bem colocado, né? Da Ilma, né? Muito, né? Então... Tem mais alguém, Karina? Algo mais?
2: Com a resposta ainda não. Acho que quem quiser ainda dá tempo.
0: Dá tempo se você acredita na moradia eterna, né? Com certeza, né? E hoje também, né? A gente tem... Tá fazendo vários, né? Vai um para Bagé, vamos para Bagé, né? A gente aqui no programa da rádio, o Otávio vai estar numa comunidade. Então, a gente está com bastante missão também, né? A gente não deixa de fazer essas missões, né? Porque o Senhor nos chama a fazer essas missões, né? E a gente que é convidado, né? A crer na moradia eterna, né? A gente trabalha para o reino de Deus também, né? Então a gente está sempre em missão, está sempre com um grupo de oração, né? Toda quinta-feira ali na Igreja da Luz a gente tem nosso grupo de oração. Então fica esse convite para você, né? Que quer seguir esse caminho, você que está perdido, né? Porque às vezes a gente se sente perdido, não sabe o que vai fazer, né? O mundo nos oferece tantas coisas, né? Nos mostra tantas coisas como se fosse brilhos, né? Como se tivesse tanta alegria, tanta coisa. E não é assim, né? A gente precisa estar na presença de Deus, precisa estar escutando a palavra de Deus, né? Então, toda quinta-feira a gente está ali na Igreja da Luz, às 20 horas, né? Fica esse convite para você que quer, né? Procurar, buscar essa moradia eterna, né? Viver em Cristo, né? Você espera, né? Se encontrar com Cristo, né? A Karina falava que no inferno não é assim, né, Karina? No inferno tem, né? Vai ter choro, né? Ranger de dentes.
1: Tem uma historiazinha assim, né? Que já fazia mais de 5 mil anos que tá uma pessoa lá no céu, né? E olhava lá para baixo, né? Todo mundo se divertindo, né? E aqui parado, aqui parado. Aí falou com o anjo da guarda para pegar autorização para descer lá embaixo, para ver todo mundo, né? Aí demorou mais 5 mil anos, veio a autorização, daí ele desceu lá, e aí foi bem alertado. Olha, nós passar daquela linha da metade, não pode mais retornar. Não, mesmo que tá arrependendo, não volta mais. Veja bem. Aí passou mais um bom tempo. Não, tô decidido. Eu quero realmente descer lá embaixo, lá que lá embaixo é mais divertido, lá embaixo. Tá, daí diz o anjo da guarda dele assim, olha, bem contrariado, mas vou te levar, mas tu vai te arrepender. Não, não vou me arrepender, tenho certeza, tô decidido que eu quero lá embaixo, lá, pelo menos todo mundo lá se mexe, tá. Aí estão descendo, os anjos da guarda. A última chance, nós chegar lá na porta do limite. Depois descer lá para baixo. Não, tô vendo, cada vez estou vendo melhor, realmente tô decidido, quero lá embaixo mesmo. Aí o anjo, bom, então, daqui para frente, daqui para baixo, tudo contigo. E aí, aquela alma, né, desceu lá para baixo. Quando passou da linha do limite, foi se transformando tudo, foi invertendo todas as coisas, né? E cada vez foi piorando mais, esquentando mais e mais fogo, e mais choro, lamentações, e murmuração, e grito, e desespero. Né? Toda aquela agonia que a gente sabe da vida, né? E aí ele passou por dois diabinhos, né? E um diabinho olhou pro outro. Mais um trouxa caiu na nossa propaganda.
2: Enganosa.
1: É, então, né, tu falou dos brilhos, né? Então não deixa ser enganado por esses falsos brilhos, né? É, tu acabou de falar o grupo de oração, Santa Missa, né? Oportunidade pra gente se converter tem bastante, né? Se tem, né, Ana? Se tem.
0: Tem,
1: aqui a gente fala da nossa cidade aqui de Pelotas, né? Mas creio que talvez você esteja escutando, sei lá de que lugar. Procura um lugar. Procura um lugar. E eu vou dizer assim, ó, a gente sempre fala no nosso batismo, né, Ana? Vaga tem bastante em cada paróquia. Como tem vaga, né? Pra ajudar, né? Ó, pra você que tá em casa e você acha que não vale, não tem nada pra fazer, procure sua paróquia. Procure uma comunidade da sua região, perto da sua casa ali, que você vai achar vaga pra trabalhar. Em seguida, assim, todo esse problema da sua vida vai sair.
0: É, né? Mas eu tenho vergonha, eu tenho vergonha de falar, eu tenho isso, aquilo. Gente, quando a gente começa no caminho do Senhor, a gente tem tudo que é vergonha, a gente tem tudo que a gente tem na nossa frente, a gente coloca obstáculos para começar. Depois que a gente começa, a gente não cala mais a boca.
1: É.
0: Porque o Senhor vem com o Espírito Santo e nos dá essa graça, né? É uma graça. A gente se enche, né? Porque a gente recebeu no nosso batismo, né? Então a gente pode levar a palavra de Deus para tantas pessoas, né? Para as outras pessoas que necessitam. E o Senhor nos capacita, né? Ah, porque eu tenho vergonha. Vai falando com vergonha, vai tremer no início ali, mas daqui a pouco o Senhor começa, tu nem lembra mais que tu tremia, né? Não vou dizer que vai ser sempre a gente fica, né, ansioso ou fica nervoso porque a gente vai proclamar a palavra de Deus, com certeza. Mas quando o Espírito Santo vem agindo, a gente vai falando aquilo que o Senhor quer que a gente fale. Não é aquilo que a gente vai falar da nossa boca, do nosso humano. O Espírito Santo age e vai colocando em nós. Então, a gente convida, né, você, né? Vem fazer parte, né? Vem fazer parte desse caminho do Senhor, né? Esse caminho que, né, que está com as portas abertas. E quem fecha, muitas vezes, somos nós que fechamos essa porta, né? E a gente bate lá e dispara, né? Que nem as virgens, né? Foram buscar, né? Umas entraram, outras... Mas muitas vezes, quantas vezes a gente vai lá pertinho da porta do Senhor, vai bater na porta para entrar e dispara, né? Ah, porque faltou isso, faltou aquilo, não. Ah, minha inveja não deixou eu chegar lá, né? O meu orgulho não deixou eu chegar lá, né? O meu medo não me deixou chegar lá. E quantas vezes o Senhor está lá com a porta aberta, com aquela frechinha, só para você empurrar, abrir a porta e entrar.
1: Quantas vezes a gente cai na propaganda enganosa, né?
0: É. Então, a gente tem que estar sempre buscando, né? Karina, não sei se tu já quer colocar aí os abraços, falar o nome de quem participou.
2: Colocar os abraços, então. E a Nádia agora colocou.
0: Olha
2: também.
0: Aí.
2: Estar dentro da igreja e estar próximo do Senhor é uma experiência que nos aquece e movimenta. É verdade, não é nada parado, né? Não é nada parado, é tudo também fake news.
0: Sim, tudo que é do Senhor tem movimento, né?
2: Tudo que é do Senhor é bom, uhum. Né? Então, um abraço, vou falar os nomes, né, dos que
0: Sim.
2: se manifestaram aqui, né? Um abraço para todos que, os anônimos também, né, que se sintam abraçados. A Ilma, a Nara e o Anilton, a Edna, minha comadre, a Wanda, a Esther Radiz, o Antônio e a Neiva, a Zaira, a Carmen Colessel, a Clarissa, a Filomena, o Bruno Slabão, Ciane e Wesley.
0: Olha aí quantos. Quanta gente participando,
1: eu
0: né? Coisa boa, né?
2: O Volney e a Ana também.
0: Tenho certeza que o pessoal da comunidade também são, né? André e Otávio devem estar escutando também, né? Então que a gente possa, né, ter essa alegria do Senhor, né? A alegria de buscar essa moradia, né, que o Senhor tem preparado para nós. E relembrando, né, que a comunidade também tem um grupo de oração, né, em Jaguarão também, que vai estar lá, né, acho que essa semana que vem, né, também, né, na segunda-feira. Né, o povo de Jaguarão que nos escutam também, né, tem bastante gente, né. Para os padres que nos escutam também, né, um grande abraço, né. Então, que a gente possa, né, abrir o nosso coração e deixar que o Senhor venha fazer a obra, né. Só diz para Ele, Senhor, eu quero te seguir, né, vem me mostrar o teu caminho, né, e procurar um lugar. A gente precisa procurar também, né? A gente não pode ficar sentado em casa, que vão bater na porta, né?
1: A fechadura da porta vai aparecer, tu vai girar a chave. Não.
0: E enquanto o Vônei pregava, agora, né, de manhã, enquanto o Vônei pregava, uma pombinha, eu não sei se a Karina viu, uma pombinha pousou ali em cima do ar-condicionado, aqui na janela, e ela espiava para cá, ela, como se ela estivesse espiando para cá, né? E eu vi assim, o sinal de Deus, né? Eu digo, o Espírito Santo, bem branquinha, e espiava com a cabecinha, olhava para cá e girava e olhava de novo, né? E ela foi duas vezes, ela foi e voltou. E era a mesma pombinha. Então eu digo, né, o Senhor faz a sua obra, né? Ele quer nos dar graça, né? Mas nós precisamos abrir o nosso coração para essa graça, né?
1: Amém.
0: E o nosso programa chegando, né, no final, né? O programa que o Senhor nos colocou essa palavra, né? E essa palavra para você, né, pensar durante toda essa semana, né? Até sábado que vem você vai pensando, vai aquilo que Deus quer, né? Naquilo que Deus te tocou, né, nessa palavra, né? O que que ele quer que você faça, né, para que a graça aconteça na tua família, para que você venha buscar essa moradia eterna, né? Que a gente está sempre a caminho, né, dessa moradia, né, até a hora que o Senhor nos chama para estar nessa moradia. Então, que a gente possa louvar e agradecer a Deus pelo dom da nossa vida. Então, né, amanhã, domingo, dia do Senhor, dia de buscar a Santa Missa, né, dia de ir ao encontro do Senhor, do encontro da palavra que ele tem para nós. Então, buscamos, né, nossa cidade com tantos lugares, né, com tantas, né, comunidades que a gente pode buscar, horários, que a gente não deixe de buscar a Santa Missa, que domingo é o dia do Senhor. Né?
1: Para ver como a igreja se mexe, né? Hoje nós falando com o padre Jair, né? Um padre lá de São Lourenço, né, em função de estar em férias, ele está se deslocando aqui de Pelotas, indo lá para São Lourenço, para celebrar a missa naquela comunidade, para não deixar vazio. Não. Então, há um esforço de todos nós, né, de cada um, né, para levar Cristo até você, né? Então faça você ter um esforço de chegar até sua paróquia, até chegar até sua comunidade, né? Todos nós se movimentamos, temos que ter esforço, tem que oferecer sacrifício a Deus, a ti, Senhor.
0: E até sábado que vem, se Deus quiser.

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1: 3:24. 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

0: Queridos amigos do nosso Porta Aberta, sejam bem-vindos a esta edição. Hoje vamos falar de viagens pontifícias e vamos começar com aquela mais iminente, a França, de 25 a 28 de setembro. Vamos ouvir a reportagem de Raimundo Lima.
1: Entre os desafios da França e o diálogo com a Europa, a devoção mariana e a centralidade da educação e da arte, a urgência da paz, as feridas sociais e as questões políticas. A viagem do Papa Leão XIV à França, de 25 a 28 de setembro, apresenta múltiplas dimensões. Será a quinta viagem internacional do Pontífice, na qual se entrelaçarão história e atualidade, memória e futuro, tendo como pano de fundo cenários grandiosos: Notre-Dame, a Praça da Concórdia e o Palácio do Eliseu, em Paris, lugares profundamente espirituais, como Lourdes, e importantes cruzamentos geográficos, como Metz. O diretor da sala de imprensa da Santa Sé, Matteo Bruni, apresentou aos jornalistas detalhes e nuances da viagem do pontífice norte-americano à França. Ao longo desses 4 dias, Leão XIV falará às diferentes realidades de um país que, por vezes, parece esquecer suas raízes, mas onde se observa um despertar espiritual, sobretudo entre os jovens. Passaram-se 18 anos desde a última viagem de um Papa a Paris e Lourdes, quando Bento XVI visitou a França em 2008, por ocasião dos 150 anos das aparições na Gruta de Massabielle. João Paulo II esteve na França 7 vezes, 8 se for considerada a passagem por La Réunion, departamento francês ultramarino, em 1989. Francisco esteve 3 vezes no país, em Estrasburgo, Marselha e Córcega, mas nunca em uma visita oficial e, portanto, jamais havia estado na capital. Leão XIV chegará a Paris às 10 horas da manhã de 25 de setembro, preparando-se para um primeiro dia muito intenso, também do ponto de vista temático. Entre o Eliseu, a Unesco, Notre-Dame e o Stade de France, localizado na periferia de Saint-Denis, o sucessor de Pedro encontrará já no primeiro dia a nação francesa, seu povo, sua história e sua cultura de raízes antigas, profundamente cristãs, que encontraram expressão na sociedade, destacou Bruni. As primeiras 24 horas de Leão XIV em Paris serão também uma oportunidade para tocar de perto a fé desse país, com sua história de atenção aos filhos mais frágeis e aos mais pobres, além de sua história de vínculos com o mundo, especialmente com o Oriente Médio cristão. Nos 15 discursos que o Papa fará durante a viagem, todos em francês, com exceção dos pronunciamentos na Unesco e em Metz, que serão em inglês, haverá referências às situações de conflito e à solidariedade demonstrada pela França ao longo dos séculos. A França hoje, nas palavras do porta-voz vaticano, é uma terra que se fez perguntas sobre si mesma, sobre a sociedade, sobre o ser humano e sobre a vida, assim como sobre a necessidade de encontrar respostas sem delegar essa tarefa à ciência, à tecnologia, às instituições e à sociedade. A própria igreja, acrescentou Bruni, é uma igreja que se interroga e enfrenta os desafios da secularização. Durante a viagem, haverá também espaço para abordar o papel da igreja no campo da educação, diante do grande número de escolas católicas existentes no país. Também chama a atenção o número de fiéis esperados para a celebração da missa na Praça da Concórdia, cerca de 600 mil fiéis. Um dos lugares mais carregados de significado da França, a praça representa a passagem entre o passado monárquico, o sangue da Revolução Francesa, e a posterior busca pela unidade nacional. A escolha do local para uma celebração religiosa recebeu críticas por parte de alguns setores, considerando o princípio da laicidade, a laicidade que caracteriza a França. Sem entrar diretamente na questão, o diretor da sala de imprensa explicou que foi escolhido um espaço suficientemente grande para acolher aqueles que desejarem participar, vindos de diferentes regiões do país. Segundo os números da Conferência Episcopal Francesa, o número de participantes previstos é expressivo e representa pessoas de todo o país. Bruni também mencionou outro dado. Mais de 13 mil catecúmenos receberam o batismo na última Páscoa, sinal de uma comunidade católica que, segundo ele, está em crescimento. A mensagem geral do Papa à Igreja e, por meio dela, à sociedade, será a da busca da unidade, destacou o porta-voz vaticano. Essa mensagem também estará presente na sede da Unesco, onde, por ocasião dos 75 anos das relações com a Santa Sé, será assinado um acordo-quadro. O encontro se amplia à arte, à educação e ao papel que ambas desempenham no mundo, explicou Bruni, em contraste com uma visão utilitarista da vida e do ser humano. O enfoque incluirá a proteção da vida humana, de toda a vida, especialmente nos momentos de maior fragilidade. A visita poderá também oferecer uma oportunidade para uma referência ao meio ambiente. Outro tema será a inteligência artificial, com referências substanciais à encíclica Magnífica Humanitas, de Leão XIV. Sobre a etapa em Lourdes, Matteo Bruni explicou que a mensagem que parte da cidade aos pés dos Pirineus dialoga diretamente com o nosso tempo. Ali, o Papa encontrará os bispos e também um grupo de vítimas de abusos em um encontro reservado sobre o qual ainda não foram divulgados detalhes. Durante a coletiva, uma pergunta abordou o caso de Marco Rupnik, ex-jesuíta acusado de abusos sexuais e psicológicos contra mulheres adultas e cujo processo está em andamento no Vaticano. Seus mosaicos decoram a fachada do Santuário de Lourdes. Como se sabe, está em andamento a cobertura integral dessas obras por decisão do bispo local, Dom Jean-Marc Micas, como forma de respeito às vítimas. Bruni não entrou na questão, limitando-se a reiterar que o sentido da viagem de Leão XIV a Lourdes é o de uma peregrinação a um centro de fé e devoção. O diretor da sala de imprensa também destacou a visita a Metz, cidade fronteiriça que viu nascer Robert Schuman, considerado um dos pais do projeto de uma Europa onde unidade e diversidade coexistem. A Europa será o coração do discurso aí, afirmou Bruni. Também estará presente a dimensão interreligiosa, com um encontro no qual representantes de diferentes religiões deverão ler um apelo comum. Diversas personalidades das instituições europeias participarão do encontro As Raízes da Europa, no Centro de Congressos Robert Schuman, em Metz. Segundo Bruni, permanece aberta a porta para possíveis encontros privados bilaterais com líderes internacionais, embora nem todos tenham confirmado sua presença até o momento. De qualquer modo, esclareceu o porta-voz, a importância da visita a Metz não é determinada apenas pela presença ou não de chefes de Estado, mas pelo discurso do pontífice, que se dirige a todos e aborda questões que dizem respeito ao continente inteiro. A delegação que acompanhará o Papa inclui os cardeais José Tolentino de Mendonça, prefeito do Dicastério para a Cultura e a Educação, Dominique Mamberti, prefeito do Supremo Tribunal da Signatura Apostólica, e Jorge Covacande, prefeito do Dicastério para o Diálogo Interreligioso. Também estará presente Dom Filippo Iannone, prefeito do Dicastério para os Bispos. O secretário de Estado, cardeal Pietro Parolin, não participará da viagem, pois estará empenhado em atividades nas Nações Unidas em Nova York.

0: Já em novembro, vamos viver uma viagem entusiasmante para nós latino-americanos. O Papa vai visitar Uruguai, Argentina e Peru. Os detalhes com Silvane José e Andressa Culé.
1: O Papa na América do Sul. Divulgado o programa da viagem. A sala de imprensa da Santa Sé divulgou os detalhes da longa peregrinação que o Papa fará de 6 a 17 de novembro próximo, visitando Uruguai, Argentina e Peru, a viagem apostólica mais longa de seu pontificado até agora. Encontros, celebrações, visitas e orações em santuários, com etapas em locais políticos e espirituais ricos em história e significado. O retorno à diocese de Chiclayo, onde foi bispo, e um dia passado na Amazônia peruana entre missionários e povos indígenas. 12 dias sem interrupção, cerca de 20 viagens de avião e helicóptero, encontros com todas as realidades possíveis de cada país, social, política, eclesial. Visitas a governos, centros de assistência, santuários, prisões e o retorno à querida diocese, a qual dirigiu um pensamento em sua primeira aparição no balcão central da Basílica de São Pedro, Chiclayo, a diocese no norte do Peru, da qual foi pastor, o coração de sua missão. O Papa partirá para a França daqui a poucos dias, mas já está pensando em sua próxima viagem apostólica à América Latina, de 6 a 17 de novembro. Como se sabe, as três etapas, Uruguai, Argentina e Peru, durarão mais do que a sua viagem à África em abril, tornando-se a viagem internacional mais longa do pontífice estadunidense. Nesta segunda-feira, a sala de imprensa da Santa Sé divulgou o programa detalhado da peregrinação latino-americana de Leão XIV, que começará na capital uruguaia, Montevidéu, onde o Papa, que partirá do aeroporto de Roma, Fiumicino, às 7 da manhã, hora local do dia 6 de novembro, chegando às 16h30, hora local. A recepção oficial será realizada no aeroporto internacional de Montevidéu, Carrasco, seguida da cerimônia de boas-vindas na Praça Independência e do tradicional encontro de início de viagem com as autoridades, a sociedade civil e o corpo diplomático. Depois, o Papa visita o presidente uruguaio Orsi no edifício José Artigas e, após cerca de uma hora, celebrará as vésperas com bispos, sacerdotes, diáconos, religiosos, religiosas e seminaristas na Catedral Metropolitana da Imaculada Conceição e dos Santos Felipe e Tiago. O Papa ficará hospedado em Montevidéu e de lá, no dia seguinte, 7 de novembro, irá a Paissandu, a terceira maior cidade em tamanho e população, além de importante centro econômico do país. Ali celebrará a missa no Parque Paris-Londres. Em seguida, retornará a Montevidéu num voo de 45 minutos. Após um breve descanso, visitará a paróquia de Nossa Senhora de Guadalupe, na capital, para um encontro com a comunidade. Logo depois, encontrará os representantes do mundo da educação. No domingo, dia 8, será a vez de Florida, o berço da nação, pois foi palco da Declaração de Independência em 1825 e também por abrigar o Santuário da Virgem dos 33, padroeira do Uruguai. Aos pés da Virgem, na praça em frente à catedral, o Papa celebrará a missa, irá almoçar com os bispos e seguirá depois para o aeroporto para tomar rumo de Buenos Aires, capital da Argentina, segunda etapa da viagem apostólica. A sua chegada está prevista para as 16h30, horário local. E após o acolhimento, antes das cerimônias de boas-vindas na histórica Casa Rosada, está programada a visita ao monumento ao General San Martín e aos Exércitos da Independência na Praça São Martín. No Palácio Presidencial, o Papa se reunirá com o presidente Javier Milei. Duração prevista de 40 minutos. Depois, se reunirá com as autoridades, os representantes da sociedade civil e o corpo diplomático no Palácio da Liberdade. A programação será retomada no dia seguinte, dia 9, com uma viagem, desta vez curta, a Cloipole. Trata-se de uma pequena cidade a 26 quilômetros ao sul do centro da capital, que o Papa Prevost visitará para conhecer de perto os profissionais e os assistidos do pequeno cotolengo Dom Orione de Claypole, uma verdadeira aldeia da caridade, que aparece entre as maiores obras assistenciais da família orionina. O Jorge Mário Bergoglio, quando era arcebispo de Buenos Aires, conhecia bem o centro, que visitou várias vezes. Ao retornar a Buenos Aires, às 11h30, será celebrada a missa em frente a um dos conjuntos esculturais mais icônicos e imponentes da cidade, o Monumento dos Espanhóis no coração do bairro de Palermo. A cidade de Córdoba será o destino do segundo dia da viagem. O Papa chegará de avião no dia 10 de novembro e seguirá imediatamente para o pátio da Escola da Aviação Militar, onde celebrará a missa. Após o almoço, ele se encontrará com os bispos e o clero do país na Catedral de Nossa Senhora da Assunção. Leão XIV se despedirá da Argentina no dia 11 para seguir para o Peru, mas antes de partir visitará o coração espiritual do país, ou seja, o Santuário de Luján. O Papa partirá de Buenos Aires em direção a Lima, capital do Peru. O voo está marcado para as 14 horas e a chegada por volta das 17h30, onde será realizada a recepção oficial na base aeronaval de Callao. No dia 12 de novembro, começará com um encontro com os bispos na capela do Palácio Arquiepiscopal. Na mesma manhã, está previsto um evento que espera seja significativo para toda a nação, o encontro sobre os desafios e as esperanças para o futuro do povo peruano. O cenário será a praça em frente à catedral. Enquanto isso, a população de Chiclayo estará em polvorosa e todos os preparativos já em andamento no pequeno centro da cidade e nos bairros periféricos estarão concluídos. O retorno daquele que lembram com carinho como Padre Roberto se realizará na manhã do dia 13 de novembro. O Papa chegará à capital do departamento de Lambaique de avião e saudará sua diocese com uma missa na esplanada próxima às Pampas de Pimentel. No último dia no Peru, no dia 16, o Papa Leão passará o dia na periferia pobre de Callao, onde atuou como administrador apostólico. O lema da viagem, abramos o coração. O convite do Papa a abrir o coração a Deus para renovar a fé, proclamar o Evangelho e construir a unidade e a paz.
0: A igreja no Uruguai chegou em Roma com suas preocupações, buscas e esperanças. No âmbito da visita Ad Limina Apostolorum, os bispos se reuniram com o Papa Leão XIV nesta sexta-feira, 18 de setembro. Entre os gestos mais significativos do encontro, destaca-se a entrega ao pontífice de um documento coletivo que reúne as vozes de pessoas de diferentes regiões do país. São sonhos, anseios, preocupações e expectativas compartilhados pelos uruguaios, aos quais se somaram também cartas e desenhos de crianças que quiseram expressar o que esperam da chegada de Leão XIV ao país no início de novembro, quando realiza a viagem apostólica à América Latina. Todo o material foi reunido em dois volumes, acompanhados por uma síntese dos principais temas, com o objetivo de oferecer ao Papa uma visão geral sobre o que o povo vive e espera. Dom Milton Trócoli, bispo de Maldonado Punta del Este, Minas, e presidente da Conferência Episcopal Uruguaia, explicou que também havia depoimentos de pessoas que compartilhavam com Leão XIV as suas dores, buscas e expectativas em relação à igreja. Para o cardeal Daniel Sturla, arcebispo de Montevidéu e vice-presidente dos bispos do Uruguai, trata-se de uma iniciativa linda, pois permite levar ao pontífice aquilo que os uruguaios pensam, buscam, perguntam e desejam compartilhar a partir da própria experiência. A entrega do documento ocorreu durante a audiência que ambos os bispos descreveram como especialmente calorosa. Sturla definiu como uma experiência de fé, mas também humana, marcada pela proximidade e cordialidade. Trócoli, por sua vez, destacou o caloroso acolhimento que receberam do Papa, Viemos ver Pedro, afirmou ele, ressaltando que o encontro os reconforta e fortalece na tarefa de pastorear a igreja no Uruguai. Além disso, os prelados presentearam o pontífice com um livro intitulado Arquitetura, Arte e Patrimônio nas Igrejas do Uruguai, escrito por Miguel Alvarez Monteiro, com registros fotográficos de Julio Testoni. A obra propõe um percurso visual e histórico por 80 templos católicos, entre catedrais, basílicas e capelas em Montevidéu e no interior do país. O diálogo com Leão XIV permitiu colocar em discussão alguns dos principais desafios que a sociedade uruguaia enfrenta e, com eles, a missão evangelizadora da Igreja. Sturla destacou que entre os assuntos abordados estava a realidade específica da laicidade no Uruguai. Trócoli, por sua vez, abordou o papel da educação católica. Ele explicou que as escolas muitas vezes se encontram nessa fronteira entre crentes e não crentes, já que nem todas as famílias que matriculam os filhos nelas o fazem por motivos de fé. A família foi outro dos assuntos abordados na conversa com o Papa. Sturla explicou que se trata de um tema que Leão XIV leva muito a sério no contexto das dificuldades que as sociedades enfrentam atualmente. A realidade da violência e do tráfico de drogas também ocupou um lugar no diálogo com Leão XIV. Sturla mencionou expressamente o impacto que o tráfico de drogas está causando na realidade uruguaia e em outras sociedades da região. A audiência com Leão XIV também teve um objetivo imediato: a viagem apostólica do Papa ao Uruguai, prevista para os dias 6, 7 e 8 de novembro. Os preparativos, explicou Sturla, envolvem um esforço conjunto da Igreja e das autoridades do país, tanto em nível nacional quanto departamental. Flórida, Paysandu e Montevidéu fazem parte dos locais mencionados pelo arcebispo de Montevidéu, que destacou o entusiasmo com que a chegada do pontífice está sendo esperada. Uma campanha nacional de arrecadação de fundos para contribuir com a organização da visita também está sendo realizada, enquanto inúmeras pessoas se ofereceram como voluntárias. Segundo Sturla, há equipes que irão colaborar tanto nas celebrações litúrgicas quanto nos diversos eventos relacionados à visita ao país, a primeira etapa da viagem do Papa à América Latina, um roteiro que irá se estender até 17 de novembro, passando ainda pela Argentina e pelo Peru. Para Sturla, o significado dos dias de visita ad limina em Roma está intimamente ligado ao próximo encontro entre o Papa e o povo do Uruguai. Ele definiu a visita como um grande presente de Deus e como uma antecipação do que esperam viver em novembro. Partimos muito felizes, afirmou ele, ao acrescentar que no Uruguai já existe uma expectativa muito grande em relação à viagem apostólica do sucessor de Pedro.
1: O cardeal primaz da Argentina acolhe com alegria a visita de Leão XIV em novembro. O nosso humilde povo ama o Papa, declara a imprensa do Vaticano. Ele sempre foi assim com todos. A sua mensagem é pastoral. Tal como Francisco, Leão XIV está profundamente empenhado em garantir que a fé se manifeste em atos, no desenvolvimento das pessoas, na denúncia profética das falhas e injustiças. Para nós é uma imensa alegria, porque o nosso povo, o nosso humilde povo, ama o Papa. Sempre foi assim com todos. Com essas palavras, o cardeal Bocalit, arcebispo de Santiago del Estero e primaz da Argentina, comentou o anúncio oficial, em 5 de agosto, da visita do Papa Leão XIV à Argentina, no âmbito da longa viagem apostólica pela América Latina. O significado da mensagem que Leão XIV deixará para o nosso continente certamente irá se referir à dimensão social da fé, explica o purpurado de origem eslovena e missionário vicentino em entrevista à mídia do Vaticano. Assim como Francisco, o Papa Leão está profundamente comprometido em garantir que a fé se manifeste nos fatos, esteja envolvida no desenvolvimento do nosso povo, no denunciar profeticamente as carências, as falhas, as injustiças, as tribulações e as violações dos direitos humanos, bem como a grave situação de pobreza que se alastra em muitos centros devido a uma política econômica que não promove a todos igualmente, enfatiza Bocalite. Papa Leão dará grande importância ao compromisso cristão com a ordem social e, nesse sentido, destacará toda a questão dos leigos, que são fundamentais para o exercício do seu compromisso de participar na vida social, econômica e comunicativa, e em tudo que se relaciona com o alcance dos lugares mais difíceis, onde a própria vida está ameaçada e tantas pessoas estão atualmente excluídas de uma vida digna. O que o pontífice trará ao país sul-americano será, portanto, segundo o cardeal, uma mensagem pastoral, porque é uma visita pastoral e apostólica, mas, acima de tudo, uma visita à igreja como comunidade eclesial. Leão, acrescenta o primaz da Argentina, reiterou-nos em diversas ocasiões, especialmente em consistórios, a validade e a relevância da Evangelii Gaudium, a centralidade do querigma nas circunstâncias muito particulares do nosso tempo. O desafio do mundo moderno em que vivemos é retornar ao essencial, ao querigma, apresentá-lo como algo vivo que aponta o caminho para o ministério pastoral. Desde o início desse pontificado, enfatiza ainda o purpurado, a palavra paz surgiu com força, como um grito de humanidade e do coração humano, a necessidade de uma paz justa, que respeite a dignidade da pessoa humana. Uma paz que nasce da fraternidade, da solidariedade, da justiça e que coloca os mais vulneráveis e os mais pobres de nossas sociedades no centro. Em última análise, é isso que define o cuidado pastoral, colocar as pessoas no centro, especialmente as mais indefesas e as mais pobres. Certamente, observa ainda o primaz da Argentina, o Papa insistirá muito nisso e nos deixará material para continuarmos a meditar e explorar o tema, mesmo após sua visita. Uma tarefa que cabe a todos, mas especialmente aos bispos. O que o Papa é, o que ele mostra, pode nos ajudar nessa jornada de integração às comunidades, focando nas realidades sociais, políticas e econômicas iluminadas pelo Evangelho, que é Jesus Cristo. Creio também que esses são elementos-chave na preparação para a sua visita em novembro.
0: E assim chegamos ao final da edição desta semana do nosso Porta Aberta. Obrigada pela companhia, obrigada pela sintonia. Estaremos de volta na próxima semana. Até lá!
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3: 3:56. 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

Bem, amigos de todo o Brasil, estamos de volta com o nosso Em Romaria, caminhando juntos nesse terceiro milênio. Nos estúdios da Rádio Vaticano, Silvone José.

0: Bem, amigos de todo o Brasil, é com alegria que nós recebemos aqui nos nossos estúdios Gabi Bonvecchio, jornalista que está conosco nesse período, fazendo também uma espécie de estágio, mas trazendo também a sua alegria de ser jovem no meio de todos os nossos amigos. Gabi, seja bem-vinda, tudo bem com você?
1: Obrigada, Silvanei. É uma alegria para mim estar aqui, participando desse momento e também vivendo essa experiência aqui em Roma, na Rádio Vaticano. Estou aprendendo muito com todos vocês.
0: Como é que está indo a experiência?
1: Muito bem. É um sonho, né, para nós jovens que atuamos na comunicação, nas paróquias. Então, estar no Vaticano e ver e conhecer os bastidores é muito especial.
0: Muito bem, mas hoje nós não vamos falar da Gabi, nós vamos falar de alguém que você conhece muito bem e dedicou um pouquinho do seu esforço para contar um pouquinho sobre a sua vida. Uma pessoa que a gente gosta muito, faz parte da vida de milhões de pessoas e que nessa semana celebrou 6 décadas de sacerdócio. Nada mais, nada menos do que o nosso querido Padre Zezinho. Você teve a alegria e a responsabilidade de escrever um livro sobre Padre Zezinho, né, contando, com o aval dele, né, um pouquinho de tudo aquilo que ele fez durante ao longo da sua existência. Começamos por aí. Quem é Padre Zezinho?
1: Padre Zezinho é um sacerdote. Assim, nós temos que dividir. Vamos dividir o Padre Zezinho, que todos conhecem, né, o cantor e o compositor, e o Padre Zezinho do dia a dia. E eu tive a graça de conviver com os dois lados desse sacerdote. E ele é uma pessoa criativa, que está o tempo todo pensando no novo, tentando se adaptar também às novas realidades. O Padre Zezinho, ele é uma pessoa generosa, né? Por trás, assim, dos bastidores, ele é sempre muito generoso e também muito responsável e comprometido com os votos dele,

0: casa religiosa, então ele tem diabetes, né? Então ele tem ali uma alimentação especial, mas ele gosta ali em Taubaté, onde ele vive, ele sai, ainda dirige, aos 85 anos ainda dirige, tá sempre envolvido em novos projetos, tá gravando, ele tem programa de rádio, então ele tá sempre tá no estúdio dele, ele fala, eu tô trabalhando. A gente acha que ele não tá trabalhando, mas a gente chega lá no estúdio, ele realmente tá escrevendo, tá lendo, ele tem um tempo ali do dia dele dedicado só à leitura também. E é alguém que tá sempre incentivando as pessoas ao redor. Então ele sempre chega com um livro, pergunta se a gente tá lendo. Mas é uma pessoa super ativa. Ele é super ativo e tá sempre atento ali a todos e a tudo, né? Que gosta de estar tá ligado ali nos meios de comunicação, no jornal também. Mas é uma pessoa ativa, criativa o tempo todo.
1: Bom, ele sempre, nas conversas que a gente teve, ele sempre falava que ele era um padre que canta e não um cantor que é padre, né? Ele
0: Sim.
1: sempre foi sacerdote. E nós estamos celebrando junto com eles 60 anos, 6 décadas. Como é que você vê Padre Zezinho, então, sacerdote? Deixamos o artista, o
0: Sim.
1: cantor, aquele que faz catequese, mas o sacerdote.
0: O sacerdote é alguém que está sempre atento ao próximo. Então, ele não só aos fiéis, mas aos confrades dele. Ele é um padre deoniano que fez os votos dele. Então, ele é muito fiel. A gente vê que em cada gesto dele, ele é muito fiel aos votos que ele fez, que é o voto de pobreza, o voto de castidade, o voto de obediência. E ele é muito preocupado, né, com a congregação dele. E ele vai essa mensagem também, ele recebe como sacerdotes muitos padres. Então ele tem essa, né, ele é um padre pioneiro, um padre de 60 anos que tem uma estrada. Ele sempre está recebendo também os padres que pedem conselho para ele. Mas assim, as pessoas não conhecem muito esse lado mais espiritual do padre Zezinho. E ele tem o cantinho dele de oração, né? Ele estuda muito os documentos da igreja. Então ele é um padre como outro padre comum, assim, mas que poucos conhecem esse lado dele, né?
1: Poucos conhecem, mas você teve
0: Sim, eu
1: a
0: conheço.
1: oportunidade de conhecer um pouquinho melhor. Por que Zezinho?
0: Zezinho. Quando ele era criança, chamavam ele teve alguns apelidos, né? Ele já foi Zé, já foi Zezé, já foi Zezinho. E aí, quando ele entrou pro seminário, ele voltou a ser José Fernandes de Oliveira. E aí, quando ele veio pro Brasil, ele estudou nos Estados Unidos, ele fez teologia nos Estados Unidos, ele passou a trabalhar nas escolas. E lá ele tinha as atividades com as crianças, ele gostava de brincar com as crianças, e as crianças ficavam, Padre Zezinho, Zezinho, Zezinho. E ele gostou. E foi pegando, né? Porque daí os professores também foram chamando de Zezinho. E ele começou a ser conhecido como Zezinho. E aí, quando ele foi gravar nas Paulinas, ele precisava de, né, colocar o nome dele no disco. E ele quis Padre Zezinho. Ele disse que é um nome assim que aproxima mais das pessoas. E ele também se enxerga mais na questão da mística da pequenez, né? Que ele se reconhece, que ele sempre gostou muito. Então, foi um apelido que as crianças que deram para ele, as crianças da escola onde ele trabalhava.
1: Você falou que ele canta, né? E encanta. Vamos ouvir alguma coisa então do Padre Zezinho, falando das nossas famílias, famílias do Brasil.

0: Estamos conversando com a Gabi Bonvecchio sobre o nosso querido Padre Zezinho. Bom velhinho, podemos dizer ou não?
1: Bom velhinho.
0: Bom velhinho.
1: Bom velhinho.
0: Então, bom, Padre Zezinho, estiver ouvindo a gente, né, nosso carinho, nosso afeto, para quem com os 85 anos, nós estamos celebrando 60 como sacerdote. E o Padre Zezinho, desde o início da sua, vamos dizer também, carreira como cantor, como comunicador, ele colocou e impostou uma linha que nos traz os documentos da igreja, que nos traz uma maneira de fazer catequese muito mais próxima, né? Para que as pessoas pensem. Eu creio que ele sempre fala daquela que ele é um repercutidor, por isso que é um catequista, ele repercute. Olhando um pouquinho, você que teve a possibilidade de estar pertinho dele e também de escrever sobre isso, por que que ele fez isso? De onde é que ele tira essa inspiração? Naturalmente dos documentos da igreja, como ele sempre disse, né? Das suas músicas. Mas são músicas que também, por exemplo, a oração pela família, né? São músicas que hoje dificilmente alguém, quando ouve, não para para ouvir. De onde é que vem tudo isso do Padre Zezinho? Da oração dele, da maneira dele ser, enfim, como é?
1: Eu acredito que vem da formação dele, né, nesse período, toda a conversa que eu tive com ele, esse período de convivência. Então, vem da formação dele. O Padre Zezinho é um padre deoniano e tem o carisma deoniano enraizado nele. E ele é um padre fruto do Concílio Vaticano II, né? Então, ele viveu toda essa mudança de transformação na igreja. Então, quando ele se ordenou, foi para São Paulo, a atuação dele ali já foi nesse período de renovação. E também na convivência dele, na história de vida, o Padre Zezinho é um padre que passou ali por necessidades básicas quando era criança. Então, esse contato dele ali na vila onde ele morava, ele via o sofrimento das pessoas, né? Então, acredito que seja um pouco da formação e também da história de vida dele, da família dele, né? E, claro, a gente não pode deixar de falar da ação do Espírito Santo. O Padre Zezinho é uma pessoa inspirada, né? Então, às vezes, ele vem com uma pérola, assim, a gente fala, ah, não sei, quando a gente vê ela, ele já pensou, ele já viu mais à frente, né? A gente tá indo, ele tá voltando. Então, acredito que seja aí um pouco de tudo.
0: Você falou da família, ele tem uma música muito, muito especial, que é Utopia, né? Sim. Que conta um pouco a história da sua família. Tem alguma coisa que ele contou para você também sobre isso?
1: Da Utopia, essa música foi um pedido da mãe dele. Ela é muito especial, ela é muito bonita e a história dela também é. Foi um pedido, a mãe dele pediu para ele escrever uma música que remetesse ao pai dele. Então, a Utopia ele fez em um trem, em uma viagem. E aí ele conta que quando ele chegou da viagem, ele mostrou a música para a mãe dele falou que a música representava realmente o pai dele, que era aquilo que ela conseguiu, né, retornar e reviver aqueles momentos que eles tinham quando o pai dele, no final do dia, já doente, né, pegava a viola com todo esforço e tocava. Então é uma música que emociona muitos hoje em dia, mas que retrata essa fase da vida do padre.
0: Na música tem uma frase que sempre me chamou a atenção. Fazia estripulia. Como que era Zezinho criança? Ele fala alguma coisa para você?
1: Ele contou algumas coisas, né? Ele era uma criança já muito envolvido na igreja, desde sempre, foi coroinha. Ele também ele gostava de brincar ali na vila. Ele auxiliava os irmãos dele, ele carregava as marmitas. Então, no horário do almoço, tinha a CTI, que era a fábrica lá em Taubaté. Ele que saía de manhã, ele ia para a missa, já saía da missa, ia para a aula, saía da aula, já pegava as marmitas e levava para os irmãos. E aí, depois disso, ele brincava, né, como toda criança. Ele cresceu brincando ali no território do conventinho, dos padres. Mas ele conta, vou até contar aqui um caso do livro, que ele falou que foi uma das vezes que ele ficou de castigo, porque a irmã dele deixou um dinheiro em cima, assim, da estante, ele pegou aquele dinheiro e ele achou que, né, na mente dele de criança, achou que não tinha dono e gastou. Ele comprou um doce de abóbora. E aí depois a mãe dele descobriu que foi ele, ele acabou contando que ele que pegou o dinheiro e ele teve que juntar de novo, porque ele levava a marmita dos irmãos e também de outras pessoas, então ele acabava ganhando dinheirinho. E aí demorou um tempo para ele juntando o dinheiro de novo até pagar a irmã dele. Ele falou que foi uma das poucas vezes que ele se recorda de ter ficado de castigo, assim, por algo mais grave, né? Mas ele brincava, ele, né, podia cair de bicicleta quando era criança, porque tava brincando no morro, enfim. Tem o lado dele como, né, toda criança.
0: Uma criança normal.
1: É, uma criança normal, exatamente.
0: Vamos recordar, então, Utopia.

0: Gabi, é claro, o Padre Zezinho nos deixa um legado muito grande de música, de textos, de livros. Você tem ideia de quantas músicas ele fez e gravou?
1: Lá em Taubaté nós temos o Memorial Padre Zezinho e o levantamento que a gente fez até agora tem cerca de 1.800 canções, contando com as inéditas. Mas é um material que nós não terminamos, então provavelmente tem muito mais, porque todo dia ele aparece com uma nova criação. E livros, ele já tem mais de 120 livros.
0: Mais de 120
1: livros. Mais de 120 livros.
0: Você tem ideia de quantos discos ele vendeu?
1: Não.
0: Sem ser comercial, naturalmente, mas...
1: Não, aí...
0: Porque é um universo...
1: Sim.
0: Eu diria, dificilmente a gente encontra a casa de um católico que não tenha.
1: Uhum.
0: Não só de um católico.
1: É, aquele disco dele, Só Nascente, Só Poente, um certo Galileu, rendeu para ele, né, o disco de ouro, porque foram os mais vendidos até então. Mas nós não temos essa noção, nem as Paulinas, né, conseguiram dar esse número pra gente, porque... Naquela época, Padre Zezinho, como você disse, né? Todos tinham um disco do Padre Zezinho em casa. Marcou gerações.
0: Marcou gerações. E para você, o que marca o Padre Zezinho?
1: O Padre Zezinho, o sacerdote, o artista que todos conhecem, ele... A história dele já fala por si só, né? Mas o que me marca é o Padre Zezinho do dia a dia. O Padre Zezinho que come arroz com feijão. É um Padre Zezinho muito, muito mais legal. Ele é muito presente na vida de todos. Ele gosta de ser presente na vida das pessoas. Ele é um irmão, assim, preocupado. Eu tô aqui em Roma agora e eu percebo o quanto ele fica feliz pela minha conquista de estar aqui em Roma. E quando eu cheguei para pedir para ele, Padre, deixa eu contar a sua história, vai ser importante. Ele deixou porque ele viu que era importante para mim, que poderia me ajudar, ele não pensou nele, né? E é claro, ele foi gostando do resultado. Então, Padre Zezinho, o que me marca é esse cuidado que ele tem com as pessoas que convivem com ele e a forma como ele consegue se alegrar em ver o outro bem, o outro feliz. Hoje em dia é difícil isso, né? Então, eu acho isso muito bonito nele.
0: Como é que é o nome do livro?
1: Apenas um Cidadão do Infinito. E é curioso porque... Foi difícil escolher o nome, e aí eu pensei em O Cidadão do Infinito. E quando eu cheguei para ele, eu falei, Padre, o que o senhor acha de O Cidadão do Infinito? Ele falou assim, não, tira o artigo, coloca o apenas. Eu sou apenas mais um. Eu falei, tá bom. E ficou apenas um Cidadão do Infinito.
0: Pra gente terminar, creio que, como eu disse antes, a oração pela família é um... Se tornou um ícone nosso da música, ele cantou para o Papa, enfim. É uma oração que toda a família, eu creio, deveria, justamente, quando se dobra os velhos, de poder pedir ao bom Deus de ter uma família assim. É uma música que a gente termina a nossa conversa, porque o convite é para que as pessoas também leiam o livro, né?
1: Sim.
0: Conheçam, né, Padre Zezinho, mas também para... dar graças ao bom Deus pela sua vida, pela sua vocação, por esses 60 anos de dedicação, de missão, né, como sacerdote. E a você também, Gabi. Obrigado por estar com a gente e de trazer um pouquinho também da história desse nosso amigo. Obrigado.
1: Eu que agradeço. É sempre uma alegria poder falar do Padre Zezinho, esse pioneiro que abriu muitos caminhos, né? Então ele merece essa homenagem.
0: Vamos então, o Padre Zezinho com a sua oração pela família.

E assim chegamos ao final do nosso Em Romaria desta semana, agradecendo mais uma vez a sua presença. Voltamos na próxima semana com mais um Em Romaria, caminhando juntos neste terceiro milênio.

0: Queridos amigos do nosso Porta Aberta, sejam bem-vindos a esta edição. Hoje vamos falar de viagens pontifícias e vamos começar com aquela mais iminente, a França, de 25 a 28 de setembro. Vamos ouvir a reportagem de Raimundo Lima.
1: Entre os desafios da França e o diálogo com a Europa, a devoção mariana e a centralidade da educação e da arte, a urgência da paz, as feridas sociais e as questões políticas. A viagem do Papa Leão XIV à França, de 25 a 28 de setembro, apresenta múltiplas dimensões. Será a quinta viagem internacional do Pontífice, na qual se entrelaçarão história e atualidade, memória e futuro, tendo como pano de fundo cenários grandiosos: Notre-Dame, a Praça da Concórdia e o Palácio do Eliseu, em Paris, lugares profundamente espirituais, como Lourdes, e importantes cruzamentos geográficos, como Metz. O diretor da sala de imprensa da Santa Sé, Matteo Bruni, apresentou aos jornalistas detalhes e nuances da viagem do pontífice norte-americano à França. Ao longo desses 4 dias, Leão XIV falará as diferentes realidades de um país que, por vezes, parece esquecer suas raízes, mas onde se observa um despertar espiritual, sobretudo entre os jovens. Passaram-se 18 anos desde a última viagem de um Papa a Paris e Lourdes, quando Bento XVI visitou a França em 2008, por ocasião dos 150 anos das aparições na Gruta de Massabielle. João Paulo II esteve na França 7 vezes, 8 se for considerada a passagem por La Réunion, departamento francês ultramarino, em 1989. Francisco esteve 3 vezes no país, em Estrasburgo, Marselha e Córcega, mas nunca em uma visita oficial e, portanto, jamais havia estado na capital. Leão XIV chegará a Paris às 10 horas da manhã de 25 de setembro, preparando-se para um primeiro dia muito intenso, também do ponto de vista temático. Entre o Eliseu, a Unesco, Notre-Dame e o Stade de France, localizado na periferia de Saint-Denis, o sucessor de Pedro encontrará já no primeiro dia a nação francesa, seu povo, sua história e sua cultura de raízes antigas, profundamente cristãs, que encontraram expressão na sociedade, destacou Bruni. As primeiras 24 horas de Leão XIV em Paris serão também uma oportunidade para tocar de perto a fé desse país, com sua história de atenção aos filhos mais frágeis e aos mais pobres, além de sua história de vínculos com o mundo, especialmente com o Oriente Médio cristão. Nos 15 discursos que o Papa fará durante a viagem, todos em francês, com exceção dos pronunciamentos na Unesco e em Metz, que serão em inglês, haverá referências às situações de conflito e à solidariedade demonstrada pela França ao longo dos séculos. A França hoje, nas palavras do porta-voz Vaticano, é uma terra que se fez perguntas sobre si mesma, sobre a sociedade, sobre o ser humano e sobre a vida, assim como sobre a necessidade de encontrar respostas sem delegar essa tarefa à ciência, à tecnologia, às instituições e à sociedade. A própria igreja, acrescentou Bruni, é uma igreja que se interroga e enfrenta os desafios da secularização. Durante a viagem, haverá também espaço para abordar o papel da igreja no campo da educação, diante do grande número de escolas católicas existentes no país. Também chama a atenção o número de fiéis esperados para a celebração da missa na Praça da Concórdia, cerca de 600 mil fiéis. Um dos lugares mais carregados de significado da França, a praça representa a passagem entre o passado monárquico, o sangue da Revolução Francesa, e a posterior busca pela unidade nacional. A escolha do local para uma celebração religiosa recebeu críticas por parte de alguns setores, considerando o princípio da laicidade, a laicidade que caracteriza a França. Sem entrar diretamente na questão, o diretor da sala de imprensa explicou que foi escolhido um espaço suficientemente grande para acolher aqueles que desejarem participar, vindos de diferentes regiões do país. Segundo os números da Conferência Episcopal Francesa, o número de participantes previstos é expressivo e representa pessoas de todo o país. Bruni também mencionou outro dado. Mais de 13 mil catecúmenos receberam o batismo na última Páscoa, sinal de uma comunidade católica que, segundo ele, está em crescimento. A mensagem geral do Papa à Igreja e, por meio dela, à sociedade, será a da busca da unidade, destacou o porta-voz vaticano. Essa mensagem também estará presente na sede da Unesco, onde, por ocasião dos 75 anos das relações com a Santa Sé, será assinado um acordo-quadro. O encontro se amplia à arte, à educação e ao papel que ambas desempenham no mundo, explicou Bruni, em contraste com uma visão utilitarista da vida e do ser humano. O enfoque incluirá a proteção da vida humana, de toda a vida, especialmente nos momentos de maior fragilidade. A visita poderá também oferecer uma oportunidade para uma referência ao meio ambiente. Outro tema será a inteligência artificial, com referências substanciais à encíclica Magnifica Humanitas, de Leão XIV. Sobre a etapa em Lourdes, Matteo Bruni explicou que a mensagem que parte da cidade aos pés dos Pirineus dialoga diretamente com o nosso tempo. Ali, o Papa encontrará os bispos e também um grupo de vítimas de abusos em um encontro reservado sobre o qual ainda não foram divulgados detalhes. Durante a coletiva, uma pergunta abordou o caso de Marco Rupnik, ex-jesuíta acusado de abusos sexuais e psicológicos contra mulheres adultas e cujo processo está em andamento no Vaticano. Seus mosaicos decoram a fachada do Santuário de Lourdes. Como se sabe, está em andamento a cobertura integral dessas obras por decisão do bispo local, Dom Jean-Marc Micas, como forma de respeito às vítimas. Bruni não entrou na questão, limitando-se a reiterar que o sentido da viagem de Leão XIV a Lourdes é o de uma peregrinação a um centro de fé e devoção. O diretor da sala de imprensa também destacou a visita a Metz, cidade fronteiriça que viu nascer Robert Schuman, considerado um dos pais do projeto de uma Europa onde unidade e diversidade coexistem. A Europa será o coração do discurso aí, afirmou Bruni. Também estará presente a dimensão interreligiosa, com um encontro no qual representantes de diferentes religiões deverão ler um apelo comum. Diversas personalidades das instituições europeias participarão do encontro As Raízes da Europa, no Centro de Congressos Robert Schuman, em Metz. Segundo Bruni, permanece aberta a porta para possíveis encontros privados bilaterais com líderes internacionais, embora nem todos tenham confirmado sua presença até o momento. De qualquer modo, esclareceu o porta-voz, a importância da visita a Metz não é determinada apenas pela presença ou não de chefes de Estado, mas pelo discurso do pontífice, que se dirige a todos e aborda questões que dizem respeito ao continente inteiro. A delegação que acompanhará o Papa inclui os cardeais José Tolentino de Mendonça, prefeito do Dicastério para a Cultura e a Educação, Dominique Mamberti, prefeito do Supremo Tribunal da Signatura Apostólica, e Jorge Covacade, prefeito do Dicastério para o Diálogo Interreligioso. Também estará presente Dom Filippo Iannone, prefeito do Dicastério para os Bispos. O secretário de Estado, cardeal Pietro Parolin, não participará da viagem, pois estará empenhado em atividades nas Nações Unidas em Nova York.

0: Já em novembro, vamos viver uma viagem entusiasmante para nós latino-americanos. O Papa vai visitar Uruguai, Argentina e Peru. Os detalhes com Silvana José e Andressa Culê.
1: O Papa na América do Sul. Divulgado o programa da viagem. A sala de imprensa da Santa Sé divulgou os detalhes da longa peregrinação que o Papa fará de 6 a 17 de novembro próximo, visitando Uruguai, Argentina e Peru, a viagem apostólica mais longa de seu pontificado até agora. Encontros, celebrações, visitas e orações em santuários, com etapas em locais políticos e espirituais ricos em história e significado. O retorno à diocese de Chiclayo, onde foi bispo, e um dia passado na Amazônia peruana entre missionários e povos indígenas. 12 dias sem interrupção, cerca de 20 viagens de avião e helicóptero, encontros com todas as realidades possíveis de cada país, social, política, eclesial. Visitas a governos, centros de assistência, santuários, prisões e o retorno à querida diocese, a qual dirigiu um pensamento em sua primeira aparição no balcão central da Basílica de São Pedro, Chiclayo, a diocese no norte do Peru, da qual foi pastor, o coração de sua missão. O Papa partirá para a França daqui a poucos dias, mas já está pensando em sua próxima viagem apostólica à América Latina, de 6 a 17 de novembro. Como se sabe, as 3 etapas, Uruguai, Argentina e Peru, durarão mais do que a sua viagem à África em abril, tornando-se a viagem internacional mais longa do pontífice estadunidense. Nesta segunda-feira, a sala de imprensa da Santa Sé divulgou o programa detalhado da peregrinação latino-americana de Leão XIV, que começará na capital uruguaia, Montevidéu, onde o Papa, que partirá do aeroporto de Roma, Fiumicino, às 7 da manhã, hora local do dia 6 de novembro, chegando às 16h30, hora local. A recepção oficial será realizada no aeroporto internacional de Montevidéu, Carrasco, seguida da cerimônia de boas-vindas na Praça Independência e do tradicional encontro de início de viagem com as autoridades, a sociedade civil e o corpo diplomático. Depois, o Papa visita o presidente uruguaio Orsi no edifício José Artigas e, após cerca de 1 hora, celebrará as vésperas com bispos, sacerdotes, diáconos, religiosos, religiosas e seminaristas na Catedral Metropolitana da Imaculada Conceição e dos Santos Felipe e Tiago. O Papa ficará hospedado em Montevidéu e de lá, no dia seguinte, 7 de novembro, irá a Paissandu, a terceira maior cidade em tamanho e população, além de importante centro econômico do país. Ali celebrará a missa no Parque Paris-Londres. Em seguida, retornará a Montevidéu num voo de 45 minutos. Após um breve descanso, visitará a paróquia de Nossa Senhora de Guadalupe, na capital, para um encontro com a comunidade. Logo depois, encontrará os representantes do mundo da educação. No domingo, dia 8, será a vez de Florida, o berço da nação, pois foi palco da Declaração de Independência em 1825, e também por abrigar o Santuário da Virgem dos 33, padroeira do Uruguai. Aos pés da Virgem, na praça em frente à catedral, o Papa celebrará a missa, irá almoçar com os bispos e seguirá depois para o aeroporto para tomar rumo de Buenos Aires, capital da Argentina, segunda etapa da viagem apostólica. A sua chegada está prevista para as 16h30, horário local. E após o acolhimento, antes das cerimônias de boas-vindas na histórica Casa Rosada, está programada a visita ao monumento ao General San Martín e aos Exércitos da Independência na Praça São Martín. No Palácio Presidencial, o Papa se reunirá com o presidente Javier Milei. Duração prevista de 40 minutos. Depois, se reunirá com as autoridades, os representantes da sociedade civil e o corpo diplomático no Palácio da Liberdade. A programação será retomada no dia seguinte, dia 9, com uma viagem, desta vez curta, a Cloipole. Trata-se de uma pequena cidade a 26 quilômetros ao sul do centro da capital, que o Papa Prevost visitará para conhecer de perto os profissionais e os assistidos do pequeno cotolengo Dom Orione de Claypole, uma verdadeira aldeia da caridade, que aparece entre as maiores obras assistenciais da família orionina. O Jorge Mário Bergoglio, quando era arcebispo de Buenos Aires, conhecia bem o centro, que visitou várias vezes. Ao retornar a Buenos Aires, às 11h30, será celebrada a missa em frente a um dos conjuntos esculturais mais icônicos e imponentes da cidade, o Monumento dos Espanhóis no coração do bairro de Palermo. A cidade de Córdoba será o destino do segundo dia da viagem. O Papa chegará de avião no dia 10 de novembro e seguirá imediatamente para o pátio da Escola da Aviação Militar, onde celebrará a missa. Após o almoço, ele se encontrará com os bispos e o clero do país na Catedral de Nossa Senhora da Assunção. Leão XIV se despedirá da Argentina no dia 11 para seguir para o Peru, mas antes de partir visitará o coração espiritual do país, ou seja, o Santuário de Luján. O Papa partirá de Buenos Aires em direção a Lima, capital do Peru. O voo está marcado para as 14 horas e a chegada por volta das 17h30, onde será realizada a recepção oficial na base aeronaval de Callao. No dia 12 de novembro, começará com o encontro com os bispos na capela do Palácio Arquiepiscopal. Na mesma manhã, está previsto um evento que espera seja significativo para toda a nação, o encontro sobre os desafios e as esperanças para o futuro do povo peruano. O cenário será a praça em frente à catedral. Enquanto isso, a população de Chiclayo estará em polvorosa e todos os preparativos já em andamento no pequeno centro da cidade e nos bairros periféricos estarão concluídos. O retorno daquele que lembram com carinho como Padre Roberto se realizará na manhã do dia 13 de novembro. O Papa chegará à capital do departamento de Lambaique de avião e saudará sua diocese com uma missa na esplanada próxima às Pampas de Pimentel. No último dia no Peru, no dia 16, o Papa Leão passará o dia na periferia pobre de Callao, onde atuou como administrador apostólico. O lema da viagem, abramos o coração. O convite do Papa a abrir o coração a Deus para renovar a fé, proclamar o Evangelho e construir a unidade e a paz.
0: A igreja no Uruguai chegou em Roma com suas preocupações, buscas e esperanças. No âmbito da visita ad limina apostolorum, os bispos se reuniram com o Papa Leão XIV nesta sexta-feira, 18 de setembro. Entre os gestos mais significativos do encontro, destaca-se a entrega ao pontífice de um documento coletivo que reúne as vozes de pessoas de diferentes regiões do país. São sonhos, anseios, preocupações e expectativas compartilhados pelos uruguaios, aos quais se somaram também cartas e desenhos de crianças que quiseram expressar o que esperam da chegada de Leão XIV ao país no início de novembro, quando realiza a viagem apostólica à América Latina. Todo o material foi reunido em dois volumes, acompanhados por uma síntese dos principais temas, com o objetivo de oferecer ao Papa uma visão geral sobre o que o povo vive e espera. Dom Milton Trócoli, bispo de Maldonado Punta del Este, Minas, e presidente da Conferência Episcopal Uruguaia, explicou que também havia depoimentos de pessoas que compartilhavam com Leão XIV as suas dores, buscas e expectativas em relação à igreja. Para o cardeal Daniel Sturla, arcebispo de Montevideo e vice-presidente dos bispos do Uruguai, trata-se de uma iniciativa linda, pois permite levar ao pontífice aquilo que os uruguaios pensam, buscam, perguntam e desejam compartilhar a partir da própria experiência. A entrega do documento ocorreu durante a audiência que ambos os bispos descreveram como especialmente calorosa. Sturla definiu como uma experiência de fé, mas também humana, marcada pela proximidade e cordialidade. Trócoli, por sua vez, destacou o caloroso acolhimento que receberam do Papa. Viemos ver Pedro, afirmou ele, ressaltando que o encontro os reconforta e fortalece na tarefa de pastorear a igreja no Uruguai. Além disso, os prelados presentearam o pontífice com um livro intitulado Arquitetura, Arte e Patrimônio nas Igrejas do Uruguai, escrito por Miguel Alvarez Monteiro, com registros fotográficos de Julio Testoni. A obra propõe um percurso visual e histórico por 80 templos católicos, entre catedrais, basílicas e capelas em Montevidéu e no interior do país. O diálogo com Leão XIV permitiu colocar em discussão alguns dos principais desafios que a sociedade uruguaia enfrenta e, com eles, a missão evangelizadora da Igreja. Sturla destacou que, entre os assuntos abordados, estava a realidade específica da laicidade no Uruguai. Trócoli, por sua vez, abordou o papel da educação católica. Ele explicou que as escolas muitas vezes se encontram nessa fronteira entre crentes e não crentes, já que nem todas as famílias que matriculam os filhos nelas o fazem por motivos de fé. A família foi outro dos assuntos abordados na conversa com o Papa. Sturla explicou que se trata de um tema que Leão XIV leva muito a sério no contexto das dificuldades que as sociedades enfrentam atualmente. A realidade da violência e do tráfico de drogas também ocupou um lugar no diálogo com Leão XIV. Sturla mencionou expressamente o impacto que o tráfico de drogas está causando na realidade uruguaia e em outras sociedades da região. A audiência com Leão XIV também teve um objetivo imediato: a viagem apostólica do Papa ao Uruguai, prevista para os dias 6, 7 e 8 de novembro. Os preparativos, explicou Sturla, envolvem um esforço conjunto da Igreja e das autoridades do país, tanto em nível nacional quanto departamental. Flórida, Paysandu e Montevidéu fazem parte dos locais mencionados pelo arcebispo de Montevidéu, que destacou o entusiasmo com que a chegada do pontífice está sendo esperada. Uma campanha nacional de arrecadação de fundos para contribuir com a organização da visita também está sendo realizada, enquanto inúmeras pessoas se ofereceram como voluntárias. Segundo Sturla, há equipes que irão colaborar tanto nas celebrações litúrgicas quanto nos diversos eventos relacionados à visita ao país, a primeira etapa da viagem do Papa à América Latina, um roteiro que irá se estender até 17 de novembro, passando ainda pela Argentina e pelo Peru. Para Sturla, o significado dos dias de visita ad limina em Roma está intimamente ligado ao próximo encontro entre o Papa e o povo do Uruguai. Ele definiu a visita como um grande presente de Deus e como uma antecipação do que esperam viver em novembro. Partimos muito felizes, afirmou ele, ao acrescentar que no Uruguai já existe uma expectativa muito grande em relação à viagem apostólica do sucessor de Pedro.
1: O cardeal primaz da Argentina acolhe com alegria a visita de Leão XIV em novembro. O nosso humilde povo ama o Papa, declara a imprensa do Vaticano. Ele sempre foi assim com todos. A sua mensagem é pastoral. Tal como Francisco, Leão XIV está profundamente empenhado em garantir que a fé se manifeste em atos, no desenvolvimento das pessoas, na denúncia profética das falhas e injustiças. Para nós é uma imensa alegria, porque o nosso povo, o nosso humilde povo, ama o Papa. Sempre foi assim com todos. Com essas palavras, o cardeal Bocalit, arcebispo de Santiago del Estero e primaz da Argentina, comentou o anúncio oficial, em 5 de agosto, da visita do Papa Leão XIV à Argentina, no âmbito da longa viagem apostólica pela América Latina. O significado da mensagem que Leão XIV deixará para o nosso continente certamente irá se referir à dimensão social da fé, explica o purpurado de origem eslovena e missionário vicentino em entrevista à mídia do Vaticano. Assim como Francisco, o Papa Leão está profundamente comprometido em garantir que a fé se manifeste nos fatos, esteja envolvida no desenvolvimento do nosso povo, no denunciar profeticamente as carências, as falhas, as injustiças, as tribulações e as violações dos direitos humanos, bem como a grave situação de pobreza que se alastra em muitos centros devido a uma política econômica que não promove a todos igualmente, enfatiza Bocalite. Papa Leão dará grande importância ao compromisso cristão com a ordem social e, nesse sentido, destacará toda a questão dos leigos, que são fundamentais para o exercício do seu compromisso de participar na vida social, econômica e comunicativa e em tudo que se relaciona com o alcance dos lugares mais difíceis, onde a própria vida está ameaçada e tantas pessoas estão atualmente excluídas de uma vida digna. O que o pontífice trará ao país sul-americano será, portanto, segundo o cardeal, uma mensagem pastoral, porque é uma visita pastoral e apostólica, mas, acima de tudo, uma visita à igreja como comunidade eclesial. Leão, acrescenta o primaz da Argentina, reiterou-nos em diversas ocasiões, especialmente em consistórios, a validade e a relevância da Evangelii Gaudium, a centralidade do querigma nas circunstâncias muito particulares do nosso tempo. O desafio do mundo moderno em que vivemos é retornar ao essencial, ao querigma, apresentá-lo como algo vivo que aponta o caminho para o ministério pastoral. Desde o início desse pontificado, enfatiza ainda o purpurado, a palavra paz surgiu com força, como um grito de humanidade e do coração humano, a necessidade de uma paz justa, que respeite a dignidade da pessoa humana. Uma paz que nasce da fraternidade, da solidariedade, da justiça e que coloca os mais vulneráveis e os mais pobres de nossas sociedades no centro. Em última análise, é isso que define o cuidado pastoral, colocar as pessoas no centro, especialmente as mais indefesas e as mais pobres. Certamente, observa ainda o primaz da Argentina, o Papa insistirá muito nisso e nos deixará material para continuarmos a meditar e explorar o tema, mesmo após sua visita. Uma tarefa que cabe a todos, mas especialmente aos bispos. O que o Papa é, o que ele mostra, pode nos ajudar nesta jornada de integração às comunidades, focando nas realidades sociais, políticas e econômicas iluminadas pelo Evangelho, que é Jesus Cristo. Creio também que esses são elementos-chave na preparação para a sua visita em novembro.
0: E assim chegamos ao final da edição desta semana do nosso Porta Aberta. Obrigada pela companhia, obrigada pela sintonia. Estaremos de volta na próxima semana. Até lá!
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3: 4:55. 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
1: Louvado seja nosso Senhor Jesus Cristo. O noticiário da Rádio Vaticano, Vatican News, direto da Cidade do Vaticano. Alô, amigos de todo o Brasil e do continente africano, estamos juntos com o noticiário da Rádio Vaticano, Vatican News, em língua portuguesa, neste domingo 27 de setembro, trazendo as últimas notícias do Papa, da Igreja e do mundo. Nos estúdios, Silvana e José, uma saudação especial a você, do Brasil e dos países de língua portuguesa. Terceiro dia da visita do Papa Leão à França. O Papa aos peregrinos em Lourdes, sede missionários da esperança. Rezar o terço no mês de outubro pela paz entre os povos em conflito. O apelo que o Papa fez antes da oração do Ângelus. A oração do Papa também em Lourdes, banir da sociedade todo ódio e violência. E vamos ainda com o nosso Antônio Cardoso, na canção e a prece, o espírito da missão. O primeiro compromisso do Papa Leão neste domingo 27 de setembro foi com os membros da Conferência Episcopal Francesa. O encontro foi no local onde os bispos tradicionalmente se reúnem para suas assembleias plenárias, próximo à Gruta das Aparições, em Lourdes. Esta escolha, disse o pontífice, manifesta claramente o desejo de colocar a Igreja na França sob a proteção da Mãe de Deus. Na verdade, acrescentou, não há melhor caminho para chegar a Jesus do que através de Maria. Tudo nela nos conduz ao seu filho. Em seu discurso, o Santo Padre fez um verdadeiro raio-x espiritual da Igreja local, com seus problemas e potencialidades.
9: Face aux défis immenses de notre époque, je vous exhorte, chers frères, à faire preuve de courage, d'audace et de créativité missionnaire.
1: Queridos irmãos, perante os imensos desafios do nosso tempo, exorto-os à coragem, à audácia e à criatividade missionária. Não se deixem desanimar pelos erros, pelas incoerências e nem sequer pelas quedas que marcaram a história deste povo a caminho. Tenham sempre a coragem de reconhecer os erros com o amor à verdade e a determinação de tratar das feridas com a caridade do bom pastor. Levantem-se, pois, com esperança e nunca, se cansem de anunciar o Evangelho.

0: francês, mas em todo o Ocidente. Leão XIV pediu uma atenção especial aos jovens, à educação e às famílias. Mas um tema relevante do seu pronunciamento foi sobre os abusos.
1: Ces dernières années, vous avez affronté avec détermination le douloureux fléau des abus sur les personnes mineures commis par des membres du clergé ou dans le contexte ecclésial.
0: Nos últimos anos, enfrentaram com determinação o doloroso flagelo dos abusos contra menores cometidos por membros do clero. Adotaram medidas corajosas para os combater, através da escuta, da busca da verdade, da justiça, do perdão, da reparação e de um compromisso firme em prol de uma cultura de prevenção e proteção contra estes crimes. Agradeço-lhes pelo que fizeram, consciente que há alguns momentos foram muito difíceis para esta conferência. É necessário prosseguir no caminho iniciado e manter a máxima vigilância. O Santo Padre fez ainda uma menção ao triste declínio das vocações para a vida consagrada, em particular para a vida contemplativa. Com dor, tomei conhecimento do encerramento recente ou iminente de antigas e prestigiadas comunidades monásticas, que tiveram grande influência na história. Para Leão, no enraizamento da fé no seio das famílias, está a chave que permitirá resolver muitas crises que a Igreja e as sociedades estão atravessando. Talvez seja este o principal desafio a enfrentar, disse ele. Que Jesus viva plenamente nas famílias católicas da França e as ilumine com a sua presença. Por fim, o Papa fez uma exortação à unidade. A Igreja na França é um pequeno rebanho que deve unir as suas forças para a missão. As divisões ideológicas tornariam o seu testemunho vão. Leão XIV recordou que sempre houve tensões na história da Igreja, e é precisamente quando essas se manifestam que se pode apreciar ainda mais o dom da unidade.
1: Chers frères, l'Église en France est précieuse au cœur du Pape.
0: Queridos irmãos, a Igreja na França está no coração do Papa. Como gostaria de lhes transmitir os sentimentos de entusiasmo e esperança que me animam quando penso em vocês. O pontífice concluiu confiando os bispos de todo o país à proteção maternal de Nossa Senhora de Lourdes e concedendo a sua bênção apostólica. No segundo compromisso de seu penúltimo dia na França, o Santo Padre presidiu este domingo a Santa Missa no Santuário de Nossa Senhora de Lourdes, cujo centro mariano recebe todos os anos milhões de visitantes provenientes de mais de 140 países do mundo inteiro, partilhando histórias e esperanças. Dos mais de 7 mil dossiês de curas depositados após as aparições de Nossa Senhora a Santa Bernadette Subiru em 1858, a Igreja reconhece 72 casos como milagres ocorridos neste lugar. Apoiados pela oração dos doentes e pelo amor da Nossa Mãe, caminhai com confiança rumo ao futuro. Não temais as tempestades do mundo. A Santa Mãe de Deus vigia sobre o vosso caminho. Envolve a Igreja no seu manto de ternura e, como estrela radiosa da manhã, guia os vossos passos para vos gerar com alegria na própria vida do seu Filho Jesus, disse o Papa na homilia da celebração, dirigindo-se aos peregrinos.
1: Frères et sœurs, pèlerins venus de France et du monde entier, en vous regardant ce matin, réunis dans la maison de notre mère, je vois le visage universel de l'Église.
0: Irmãos e irmãs, peregrinos vindos da França e de todo o mundo, ao olhar para vós esta manhã, reunidos na casa da Nossa Mãe, vejo o rosto universal da Igreja. Alguns de vós

0: atravessastes continentes, superastes fadigas, trouxestes as vossas alegrias e os vossos fardos até esta gruta sagrada. Que felicidade estarmos juntos, um só coração, uma única família. O pontífice ressaltou que os textos propostos pela liturgia dominical abordam um aspecto central da mensagem que a Virgem Maria veio confiar a Santa Bernadette e sobre o qual Leão XIV desenvolveu boa parte de sua reflexão, ou seja, o convite à conversão, ao mesmo tempo terno e urgente. É hoje, não amanhã, que é preciso converter-se. É hoje o momento favorável, o dia da salvação. Sim, observou, Deus deseja que o homem viva, que abra os olhos e volte para ele. Converter-se é abandonar os caminhos do erro para seguir o caminho da vida, abrindo assim o nosso coração à única alegria que não passa, acrescentou o Papa. O próprio Jesus não mede palavras quando exorta à penitência, como nos relata, por exemplo, São Lucas. Se não vos converterdes, perecereis todos. Mas ele alarga o horizonte da vida terrena ao da vida eterna. Enquanto a felicidade aqui na Terra é uma realidade efêmera, relativa e, por vezes, infelizmente, inacessível para alguns, a verdadeira felicidade é prometida a todos, na esperança, e deve ser o principal objeto da nossa busca, dos nossos esforços, das nossas escolhas, destacou o Papa. O Santo Padre afirmou que, neste momento da história, no seio de uma sociedade em busca de progresso e bem-estar material, mas por vezes tentada a esquecer o horizonte da eternidade, Maria vem lembrar-nos a grandeza e a amplitude da nossa salvação para a vida eterna.
1: Face au courant actuel qui cherche à redéfinir la valeur de la vie humaine devant la maladie, la souffrance ou la vieillesse, la grotte Massavier se dresse comme un sanctuaire de l'espérance chrétienne.
0: Perante as correntes atuais que procuram redefinir o valor da vida humana face à doença, ao sofrimento ou à velhice, a gruta de Massabiel ergue-se como um santuário da esperança cristã. Aqui nenhuma fragilidade é rejeitada. As vossas muletas, as vossas cadeiras de rodas, as vossas lágrimas escondidas não são obstáculos. São o lugar por excelência onde sois plenamente respeitados, acolhidos e transcendidos pelo amor infinito de Deus. Leão XIV lembrou que encontramos o apelo insistente à conversão nas palavras que Maria proferiu ali mesmo. Penitência, penitência, penitência. Ressaltou em seguida que esta exigência de conversão envolve a própria Igreja na sua peregrinação terrena. Ela deve ter a coragem de viver essa conversão em primeiro lugar, para curar as feridas profundas, as infidelidades e os dolorosos desvios cometidos no seu seio. Devemos submeter-nos humildemente ao olhar purificador do Senhor. O apelo da nossa mãe ao nosso dever de oração e conversão enche-nos de grande esperança, pois ela indica-nos o meio de mudar o curso das coisas, meio esse que não é outro senão o de nos associarmos à paixão de Cristo, prosseguiu o pontífice. Peregrinos, irmãos e irmãs, não partireis de Lourdes como chegastes, partireis como missionários da esperança. Foi a exortação do Santo Padre antes de concluir sua reflexão, um olhar voltado para a Virgem Maria, nossa Mãe Santíssima.
1: Tel est le miracle de ce lieu. Suscitez la joie de l'espérance au cœur même de l'épreuve et de la peine.
0: Eis o milagre deste lugar. Suscitar a alegria da esperança mesmo no meio das provações e da dor. A Virgem Maria cura os nossos olhares e transfigura os nossos corações, dando-lhes a paz. sede testemunhas ativas desta força e desta ternura divinas, que nos permitem continuar o caminho e alcançar a meta, nos vossos países, dioceses e famílias. Apoiados pela oração dos doentes e pelo amor da nossa mãe, caminhai com confiança rumo ao futuro. Não temais as tempestades do mundo. A Santa Mãe de Deus vigia sobre o vosso caminho. Envolve a Igreja no seu manto de ternura. E como estrela radiosa da manhã, guia os vossos passos para vos gerar, com alegria, na própria vida do seu Filho Jesus.

0: A bela senhora vestida de branco, tal como se apresentou a Bernadette Subiru, tinha um longo rosário de contas brancas que descia pelo seu braço direito. Esse rosário é segurado pela Virgem na Gruta de Massabielle, um convite perene à oração que transforma os corações e move o mundo. Assim, o Papa Leão, no Ângelus deste domingo, recitado em frente ao Santuário de Nossa Senhora de Lourdes, na conclusão da Santa Missa, relembra a força do Rosário em uma época sombria, marcada por conflitos e violência. Rezar juntos o Ângelus, disse o Papa, uma oração simples e maravilhosa, nos ajuda a viver cada dia em adesão à vontade de Deus, seguindo o exemplo da Virgem Maria.
1: Avant cela, je voudrais lancer un appel qui me tient particulièrement à cœur, me trouvant en ce lieu.
0: Antes disso, uma vez que me encontro nesse local, gostaria de fazer um apelo que sinto ser especialmente importante. Foi aqui que a Imaculada Conceição apareceu a Santa Bernadette com o terço e, por assim dizer, guiou a sua oração.
1: C'est pourquoi aujourd'hui, comme si je recevais de cette demande, j'invite tous les fidèles et toutes les communautés chrétiennes à prier le Saint-Rosaire au cours du mois d'octobre prochain.
0: Por isso, hoje convido todos os fiéis e todas as comunidades cristãs a rezar o Santo Rosário durante o próximo mês de outubro, com a intenção especial de que se cessem as guerras e que a paz se estabeleça entre os povos em conflito. Um pedido que deve ser acompanhado de atitudes e intenções específicas.
1: Acompanhons cette prière d'acte concret de pénitence et de miséricorde.
0: Acompanhemos esta oração com ações concretas de penitência e misericórdia, com o compromisso de promover sempre o diálogo e a reconciliação. Que Nossa Santíssima Mãe interceda por nós.

Na noite desse sábado, o Papa Leão XIV viveu um dos momentos mais aguardados de sua viagem à França, a oração na Gruta das Aparições de Massabielle. No mundo, Lourdes é a cidade mariana por excelência. Desde 1858, é destino de peregrinações. Em um nicho, no interior da gruta, a Virgem Maria apareceu a uma pastora chamada Bernadette Subiru. Após a primeira aparição, 11 de fevereiro, da Senhora vestida de branco, seguiram-se outras 17, até 16 de julho de 1858. Ao longo dos anos, a gruta passou por diversas intervenções que, em parte, alteraram seu aspecto, a fim de torná-la mais acessível aos peregrinos, enquanto acima dela foi construída a Basílica da Imaculada Conceição. No seu interior se encontra uma estátua representando a Imaculada Conceição, obra de 1864 do escultor Joseph Hughes Fabisch. É adornado com um altar de pedra e um grande candelabro, e é costume dos peregrinos tocar a rocha ao longo de toda a cavidade. Dentro da gruta, protegida por uma placa de vidro, encontra-se a fonte descoberta pela própria Bernadette, no local em que Nossa Senhora lhe pediu para cavar. Trata-se de uma das 8 fontes da região que alimentam o rio, e suas águas são bebidas pelos peregrinos e utilizadas para o banho nas piscinas situadas a pouca distância, à disposição dos doentes e dos fiéis, como sinal da renovação do batismo e da purificação sob a cavidade. Um cofre de metal permite coletar orações e intenções. Ao chegar à Gruta das Aparições, o pontífice foi recebido pelo bispo de Tarbes e Lourdes, Dom Jean-Marc Mica, e pelo reitor do santuário, Padre Michel Duban. Leão XIV se deteve em oração silenciosa diante da estátua da Virgem Maria. Aproximou-se da rocha e a tocou. Na sequência, o Papa bebeu um copo de água da fonte que lhe foi oferecida pelo reitor do santuário. Antônio Cardoso, na Canção e a Prece, o Espírito da Missão.

Jesus disse aos sacerdotes e anciãos do povo: que vos parece um homem? Tinha dois filhos. Dirigindo-se ao primeiro, ele disse: vai trabalhar hoje na vinha, filho? E ele respondeu: não quero. Mas depois ele pensou e mudou de opinião e foi. O pai dirigiu-se ao outro filho e disse a mesma coisa. E este então respondeu: sim, senhor, eu vou. Mas depois não foi. Qual dos dois fez a vontade do pai? Jesus perguntou aos sumos sacerdotes. Eles responderam: o primeiro. Então Jesus lhes disse: em verdade vos digo que os cobradores de impostos e as prostitutas vos precederão. Vos procedem no reino de Deus. Porque João veio até vós num caminho de justiça e vós não acreditastes nele. Ao contrário, os cobradores de impostos

Veja, irmão, com que clareza Jesus coloca. O quão fraco, quão frágeis somos todos nós. E o quanto titubeamos em tantas decisões em nossas vidas. Mas Jesus, sabedor de que somos aprendizes nessa jornada, colocou a sua misericórdia sobre todos aqueles que compreenderam, mesmo depois de titubear, o verdadeiro sentido da missão.

Num instante, compreender a força de João Batista preparando os caminhos do Senhor. Ah, mas aqueles outros que eram tão sábios, entre aspas, faziam tantos questionamentos. Mas o olhar, eles tinham um olhar completamente diferente daquilo que Jesus pedia na sua pregação. E não era só uma pregação com palavras, era o seu testemunho de amor e de misericórdia com aqueles que

E agora que estamos próximos do mês missionário, a gente encerra exatamente esse mês de setembro, que é o mês da palavra, colocando em nosso coração aquilo que Jesus nos pede, a sua palavra.

0: assim chegamos à conclusão do nosso espaço de hoje, agradecendo a sua presença. Voltamos amanhã, nesse mesmo horário, com mais informações direto do Vaticano para você, acompanhando a viagem apostólica do Papa Leão à França.
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2: Em nome do Pai, do Filho e do Espírito Santo. Amém. Oferecimento do Santo Terço. Divino Jesus, nós vos oferecemos este rosário que vamos rezar, contemplando os mistérios de vossa redenção. Concedei-nos, por intercessão de Maria, vossa Mãe Santíssima, a quem nos dirigimos, as virtudes que nos são necessárias para bem rezá-lo e a graça de ganhar as indulgências anexas a esta santa devoção. Creio em Deus Pai, Todo-Poderoso, Criador do céu e da terra, e em Jesus Cristo, seu único Filho, nosso Senhor, que foi concebido pelo poder do Espírito Santo, nasceu da Virgem Maria, padeceu sob Pôncio Pilatos, foi crucificado, morto e sepultado, desceu à mansão dos mortos, ressuscitou ao terceiro dia, subiu aos céus, está assentado à direita de Deus Pai Todo-Poderoso, donde há de vir a julgar os vivos e os mortos. Creio no Espírito Santo, na Santa Igreja Católica, na comunhão dos santos, na remissão dos pecados, na ressurreição da carne, na vida eterna. Amém.
3: Pai nosso que estais no céu, santificado seja o vosso nome. Venha a nós o vosso reino. Seja feita a vossa vontade, assim na terra como no céu.
4: O pão nosso de cada dia nos dai hoje. Perdoai as nossas ofensas,

0: mal. Amém.
1: Ave Maria, cheia de graça, o Senhor é convosco. Bendita sois vós entre as mulheres. E bendito é o fruto do vosso ventre, Jesus.
0: Santa Maria, Mãe de Deus, rogai por nós, pecadores, agora e na hora de nossa morte. Amém.
1: Ave Maria, cheia de graça, o Senhor é convosco. Bendita sois vós entre as mulheres. E bendito é o fruto do vosso ventre, Jesus.
0: Santa Maria, Mãe de Deus, rogai por nós, pecadores, agora e na hora de nossa morte. Amém.
1: Ave Maria, cheia de graça, o Senhor é convosco. Bendita sois vós entre as mulheres. E bendito é o fruto do vosso ventre, Jesus.
0: Santa Maria, Mãe de Deus, rogai por nós, pecadores, agora e na hora de nossa morte. Amém.
2: Glória ao Pai, ao Filho e ao Espírito Santo.
0: Como era no princípio, agora e sempre. Amém.
1: Contemplamos os mistérios gozosos. No primeiro mistério, contemplamos a anunciação do arcanjo São Gabriel à Nossa Senhora. Pai nosso que estais no céu, santificado seja o vosso nome. Venha a nós o vosso reino, seja feita a vossa vontade, assim na terra como no céu.
0: O pão nosso de cada dia nos dai hoje, perdoai as nossas ofensas, assim como nós perdoamos a quem nos tem ofendido. E não nos deixeis cair em tentação, mas livrai-nos do mal. Amém.
1: Ave Maria, cheia de graça, o Senhor é convosco. Bendita sois vós entre as mulheres, e bendito é o fruto do vosso ventre, Jesus.
0: Santa Maria, Mãe de Deus, rogai por nós, pecadores, agora e na hora de nossa morte. Amém.
1: Ave Maria, cheia de graça, o Senhor é convosco. Bendita sois vós entre as mulheres, e bendito é o fruto do vosso ventre, Jesus.
0: Santa Maria, Mãe de Deus,
1: rogai por nós, pecadores, agora e na hora de nossa morte. Amém. Ave Maria, cheia de graça, o Senhor é convosco. Bendita sois vós entre as mulheres, e bendito é o fruto do vosso ventre, Jesus.
0: Santa Maria, Mãe de Deus, rogai por nós, pecadores, agora e na hora de nossa morte. Amém.
1: Ave Maria, cheia de graça, o Senhor é convosco. Bendita sois vós entre as mulheres, e bendito é o fruto do vosso ventre, Jesus.
0: Santa Maria, Mãe de Deus, rogai por nós, pecadores, agora e na hora de nossa morte. Amém.
1: Ave Maria, cheia de graça, o Senhor é convosco. Bendita sois vós entre as mulheres, e bendito é o fruto do vosso ventre, Jesus.
0: Santa Maria, Mãe de Deus, rogai por nós, pecadores, agora e na hora de nossa morte. Amém.
1: Ave Maria, cheia de graça, o Senhor é convosco. Bendita sois vós entre as mulheres, e bendito é o fruto do vosso ventre, Jesus.
0: Santa Maria, Mãe de Deus, rogai por nós, pecadores, agora e na hora de nossa morte. Amém.
1: Ave Maria, cheia de graça, o Senhor é convosco. Bendita sois vós entre as mulheres, e bendito é o fruto do vosso ventre, Jesus.
0: Santa Maria, Mãe de Deus, rogai por nós, pecadores, agora e na hora de nossa morte. Amém.
1: Ave Maria, cheia de graça, o Senhor é convosco. Bendita sois vós entre as mulheres, e bendito é o fruto do vosso ventre, Jesus.
0: Santa Maria, Mãe de Deus, rogai por nós, pecadores, agora e na hora de nossa morte. Amém.
1: Ave Maria, cheia de graça, o Senhor é convosco. Bendita sois vós entre as mulheres, e bendito é o fruto do vosso ventre, Jesus.
0: Santa Maria, Mãe de Deus, rogai por nós, pecadores, agora e na hora de nossa morte. Amém.
1: Ave Maria, cheia de graça, o Senhor é convosco. Bendita sois vós entre as mulheres, e bendito é o fruto do vosso ventre, Jesus.
0: Santa Maria, Mãe de Deus, rogai por nós, pecadores, agora e na hora de nossa morte. Amém.
1: Glória ao Pai, ao Filho e ao Espírito Santo.
0: Era no princípio, agora e sempre. Amém.
1: Ó bom Jesus, perdoai-nos, livrai-nos do fogo do inferno, levai as almas todas para o céu e socorrei principalmente as que mais precisarem.
2: No segundo mistério, contemplamos a visita de Nossa Senhora à sua prima Santa Isabel. Pai nosso que estais no céu, santificado seja o vosso nome. Venha a nós o vosso reino. Seja feita a vossa vontade, assim na terra como no

0: Ave Maria, cheia de graça, o Senhor é convosco. Bendita sois vós entre as mulheres, e bendito é o fruto do vosso ventre, Jesus.
1: Santa Maria, Mãe de Deus, rogai por nós, pecadores, agora e na hora de nossa morte. Amém.
0: Ave Maria, cheia de graça, o Senhor é convosco. Bendita sois vós entre as mulheres, e bendito é o fruto de vosso ventre, Jesus.
1: Santa Maria, Mãe de Deus, rogai por nós, pecadores, agora e na hora de nossa morte. Amém.
0: Ave Maria, cheia de graça, o Senhor é convosco. Bendita sois vós entre as mulheres, e bendito é o fruto do vosso ventre, Jesus.
1: Santa Maria, Mãe de Deus, rogai por nós, pecadores, agora e na hora de nossa morte. Amém.
0: Ave Maria, cheia de graça, o Senhor é convosco. Bendita sois vós entre as mulheres, e bendito é o fruto do vosso ventre, Jesus.
1: Santa Maria, Mãe de Deus, rogai por nós, pecadores, agora e na hora de nossa morte. Amém.
0: Ave Maria, cheia de graça, o Senhor é convosco. Bendita sois vós entre as mulheres, e bendito é o fruto do vosso ventre, Jesus.
1: Santa Maria, Mãe de Deus, rogai por nós, pecadores, agora e na hora de nossa morte. Amém.
0: Ave Maria, cheia de graça, o Senhor é convosco. Bendita sois vós entre as mulheres, e bendito é o fruto de vosso ventre, Jesus.
1: Santa Maria, Mãe de Deus, rogai por nós, pecadores, agora e na hora de nossa morte. Amém.
0: Ave Maria, cheia de graça, o Senhor é convosco. Bendita sois vós entre as mulheres, e bendito é o fruto do vosso ventre, Jesus.
1: Santa Maria, Mãe de Deus, rogai por nós, pecadores, agora e na hora de nossa morte. Amém.
0: Ave Maria, cheia de graça, o Senhor é convosco. Bendita sois vós entre as mulheres, e bendito é o fruto do vosso ventre, Jesus.
1: Santa Maria, Mãe de Deus, rogai por nós, pecadores, agora e na hora de nossa morte. Amém.
0: Ave Maria, cheia de graça, o Senhor é convosco. Bendita sois vós entre as mulheres, e bendito é o fruto do vosso ventre, Jesus.
1: Santa Maria, Mãe de Deus, rogai por nós, pecadores, agora e na hora de nossa morte. Amém.
0: Ave Maria, cheia de graça, o Senhor é convosco. Bendita sois vós entre as mulheres, e bendito é o fruto do vosso ventre, Jesus.
1: Santa Maria, Mãe de Deus, rogai por nós, pecadores, agora e na hora de nossa morte. Amém.
0: Glória ao Pai, ao Filho e ao Espírito Santo.

0: para o céu e socorrei-as, principalmente as que mais precisarem.
1: No terceiro mistério, contemplamos o nascimento de Jesus Cristo na pobre gruta em Belém. Pai nosso que estais no céu, santificado seja o vosso nome. Venha a nós o vosso reino, seja feita a vossa vontade, assim na terra como no céu.
0: Dia nos dai hoje, perdoai as nossas ofensas, assim como nós perdoamos a quem nos tem ofendido. E não nos deixeis cair em tentação, mas livrai-nos do mal. Amém.
1: Ave Maria, cheia de graça, o Senhor é convosco. Bendita sois vós entre as mulheres, e bendito é o fruto do vosso ventre, Jesus. Mãe de Deus, rogai por nós, pecadores, agora e na hora de nossa morte. Amém. Ave Maria, cheia de graça, o Senhor é convosco. Bendita sois vós entre as mulheres e bendito é o fruto do vosso ventre, Jesus. Santa Maria, Mãe de Deus, rogai por nós, pecadores, agora e na hora de nossa morte. Amém. Ave Maria, cheia de graça, o Senhor é convosco. Bendita sois vós entre as mulheres e bendito é o fruto do vosso ventre, Jesus.
0: Santa Maria,
1: Mãe de Deus, rogai por nós, pecadores, agora e na hora de nossa morte. Amém. Ave Maria, cheia de graça, o Senhor é convosco. Bendita sois vós entre as mulheres e bendito é o fruto do vosso ventre, Jesus.
0: Santa Maria,
1: Mãe de Deus, rogai por nós, pecadores, agora e na hora de nossa morte. Amém. Ave Maria, cheia de graça, o Senhor é convosco. Bendita sois vós entre as mulheres e bendito é o fruto do vosso ventre, Jesus.
0: Santa Maria, Mãe de Deus, rogai
1: por nós, pecadores, agora e na hora de nossa morte. Amém. Ave Maria, cheia de graça, o Senhor é convosco. Bendita sois vós entre as mulheres e bendito é o fruto do vosso ventre, Jesus.
0: Santa Maria,
1: Mãe de Deus, rogai por nós, pecadores, agora e na hora de nossa morte. Amém. Ave Maria, cheia de graça, o Senhor é convosco. Bendita sois vós entre as mulheres e bendito é o fruto do vosso ventre, Jesus.
0: Santa Maria,
1: Mãe de Deus, rogai por nós, pecadores, agora e na hora de nossa morte. Amém. Ave Maria, cheia de graça, o Senhor é convosco. Bendita sois vós entre as mulheres e bendito é o fruto do vosso ventre, Jesus.
0: Santa Maria,
1: Mãe de Deus, rogai por nós, pecadores, agora e na hora de nossa morte. Amém. Ave Maria, cheia de graça, o Senhor é convosco. Bendita sois vós entre as mulheres e bendito é o fruto do vosso ventre, Jesus.
0: Santa
1: Maria, Mãe de Deus, rogai por nós, pecadores, agora e na hora de nossa morte. Amém. Ave Maria, cheia de graça, o Senhor é convosco. Bendita sois vós entre as mulheres e bendito é o fruto do vosso ventre, Jesus.
0: Santa Maria,
1: Mãe de Deus, rogai por nós, pecadores, agora e na hora de nossa morte. Amém. Glória ao Pai, ao Filho e ao Espírito Santo. No princípio, agora e sempre. Amém. Ó bom Jesus, perdoai-nos, livrai-nos do fogo do inferno, levai as almas todas para o céu, e socorrei principalmente as que mais precisarem.
2: No quarto mistério, contemplamos a apresentação de Jesus no templo e a purificação de Nossa Senhora. Pai nosso que estais no céu, santificado seja o vosso nome. Venha a nós o vosso reino, seja feita a vossa vontade, assim na terra como no céu.
0: O pão nosso de cada dia nos dai hoje, perdoai as nossas ofensas, assim

0: Ave Maria, cheia de graça, o Senhor é convosco. Bendita sois vós entre as mulheres, e bendito é o fruto do vosso ventre, Jesus.
1: Santa Maria, Mãe de Deus, rogai por nós, pecadores, agora e na hora de nossa morte. Amém.
0: Ave Maria, cheia de graça, o Senhor é convosco. Bendita sois vós entre as mulheres, e bendito é o fruto do vosso ventre, Jesus.
1: Santa Maria, Mãe de Deus, rogai por nós, pecadores, agora e na hora de nossa morte. Amém.
0: Ave Maria, cheia de graça, o Senhor é convosco. Bendita sois vós entre as mulheres, e bendito é o fruto de vosso ventre, Jesus.
1: Santa Maria, Mãe de Deus, rogai por nós, pecadores, agora e na hora de nossa morte. Amém.
0: Ave Maria, cheia de graça, o Senhor é convosco. Bendita sois vós entre as mulheres, e bendito é o fruto do vosso ventre, Jesus.
1: Santa Maria, Mãe de Deus, rogai por nós, pecadores, agora e na hora de nossa morte. Amém.
0: Ave Maria, cheia de graça, o Senhor é convosco. Bendita sois vós entre as mulheres, e bendito é o fruto do vosso ventre, Jesus.
1: Santa Maria, Mãe de Deus, rogai por nós, pecadores, agora e na hora de nossa morte. Amém.
0: Ave Maria, cheia de graça, o Senhor é convosco. Bendita sois vós entre as mulheres, e bendito é o fruto do vosso ventre, Jesus.
1: Santa Maria, Mãe de Deus, rogai por nós, pecadores, agora e na hora de nossa morte. Amém.
0: Ave Maria, cheia de graça, o Senhor é convosco. Bendita sois vós entre as mulheres, e bendito é o fruto do vosso ventre, Jesus.
1: Santa Maria, Mãe de Deus, rogai por nós, pecadores, agora e na hora de nossa morte. Amém.
0: Ave Maria, cheia de graça, o Senhor é convosco. Bendita sois vós entre as mulheres, e bendito é o fruto de vosso ventre, Jesus.
1: Santa Maria, Mãe de Deus, rogai por nós, pecadores, agora e na hora de nossa morte. Amém.
0: Ave Maria, cheia de graça, o Senhor é convosco. Bendita sois vós entre as mulheres, e bendito é o fruto do vosso ventre, Jesus.
1: Santa Maria, Mãe de Deus, rogai por nós, pecadores, agora e na hora de nossa morte. Amém.
0: Ave Maria, cheia de graça, o Senhor é convosco. Bendita sois vós entre as mulheres, e bendito é o fruto do vosso ventre, Jesus.
1: Santa Maria, Mãe de Deus, rogai por nós, pecadores, agora e na hora de nossa morte. Amém.
0: Glória ao Pai, ao Filho e ao Espírito Santo,
1: como era no princípio, agora e sempre. Amém.
0: Ó meu Jesus, perdoai-nos, livrai-nos do fogo do inferno, levai as almas todas para o céu, e socorrei principalmente as que mais precisarem.
2: No quinto mistério, contemplamos o menino Jesus perdido, encontrado no templo entre os doutores. Pai nosso que estais no céu, santificado seja o vosso nome. Venha a nós o vosso reino, seja feita a vossa vontade, assim na terra como no céu. Cada dia nos dai hoje, perdoai as nossas ofensas, assim como nós perdoamos a quem nos tem ofendido. E não nos deixeis cair em tentação, mas livrai-nos do mal. Amém. Ave Maria, cheia de graça, o Senhor é convosco. Bendita sois vós entre as mulheres, e bendito é o fruto do vosso ventre, Jesus.
1: Santa Maria, Mãe de Deus,
2: rogai por nós, pecadores, agora e na hora de nossa morte. Amém. Ave Maria, cheia de graça, o Senhor é convosco. Bendita sois vós entre as mulheres, e bendito é o fruto do vosso ventre, Jesus.
1: Santa Maria,
2: e a Mãe de Deus, rogai por nós, pecadores, agora e na hora de nossa morte. Amém. Ave Maria, cheia de graça, o Senhor é convosco. Bendita sois vós entre as mulheres, e bendito é o fruto do vosso ventre, Jesus.
1: Santa Maria,
2: e a Mãe de Deus, rogai por nós, pecadores, agora e na hora de nossa morte. Amém. Ave Maria, cheia de graça, o Senhor é convosco. Bendita sois vós entre as mulheres, e bendito é o fruto do vosso ventre, Jesus.
1: Santa Maria,
2: e a Mãe de Deus, rogai por nós, pecadores, agora e na hora de nossa morte. Amém. Ave Maria, cheia de graça, o Senhor é convosco. Bendita sois vós entre as mulheres, e bendito é o fruto do vosso ventre, Jesus.
1: Santa Maria, Mãe de Deus,
2: por nós, pecadores, agora e na hora de nossa morte. Amém. Ave Maria, cheia de graça, o Senhor é convosco. Bendita sois vós entre as mulheres, e bendito é o fruto do vosso ventre, Jesus.
1: Santa Maria,
2: Mãe de Deus, rogai por nós, pecadores, agora e na hora de nossa morte. Amém. Ave Maria, cheia de graça, o Senhor é convosco. Bendita sois vós entre as mulheres, e bendito é o fruto do vosso ventre, Jesus.
1: Santa Maria,
2: Mãe de Deus, rogai por nós, pecadores, agora e na hora de nossa morte. Amém. Ave Maria, cheia de graça, o Senhor é convosco. Bendita sois vós entre as mulheres, e bendito é o fruto do vosso ventre, Jesus.
1: Santa Maria,
2: Mãe de Deus, rogai por nós, pecadores, agora e na hora de nossa morte. Amém. Ave Maria, cheia de graça, o Senhor é convosco. Bendita sois vós entre as mulheres, e bendito é o fruto do vosso ventre, Jesus.
1: Santa Maria,
2: Mãe de Deus, rogai por nós, pecadores, agora e na hora de nossa morte. Amém. Ave Maria, cheia de graça, o Senhor é convosco. Bendita sois vós entre as mulheres, e bendito é o fruto do vosso ventre, Jesus.
1: Santa Maria,
2: Mãe de Deus, rogai por nós, pecadores, agora e na hora de nossa morte. Amém. Glória ao Pai, ao Filho e ao Espírito Santo, como era no princípio, agora e sempre. Amém. Ó bom Jesus, doai-nos, livrai-nos do fogo do inferno, levai as almas todas para o céu e socorrei principalmente as que mais precisarem. Agradecimento. Infinitas graças vos damos, soberana Rainha, pelos benefícios que todos os dias recebemos de vossas mãos liberais. Dignai-vos agora e para sempre tomar-nos debaixo de vosso poderoso amparo. E em vosso louvor vos saudamos cantando uma salve, Rainha.

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2: 5:51.
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4: No trecho do Evangelho de hoje, tirado de Lucas, aparece uma discussão entre os discípulos para saber qual deles seria o maior. Jesus sabia o que estavam pensando. Pegou então uma criança e colocou-a junto de si e disse aos discípulos: quem receber esta criança em meu nome estará recebendo a mim. E quem me receber estará recebendo aquele que me enviou. Pois aquele que entre vós for o menor, esse é o maior. Assim, Jesus deixa bem claro que a prática do maior e menor não deve estar presente nos seus discípulos. A prática do maior e menor é a prática presente no mundo. O maior determina e o menor acata. É a prática dos que quem tem mais pode mais e choram menos. É a prática dos que acumulam forças próprias em detrimento da força de Deus e da força dos outros. Já a prática do maior e menor não pode ser a prática dos discípulos de Jesus. O menor se torna o maior. É a prática dos que quem são mais, servem mais e amam mais. É a prática dos que não acumulam forças próprias para sempre contar com a força de Deus e com a força dos outros. Não é o maior que é feliz, é o menor que é feliz. Com a bênção do Deus misericordioso, o Pai, o Filho e o Espírito Santo. Amém.
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7: Olá, gente amiga! Queria deixar aqui um abraço muito especial aos nossos colegas presbíteros, né? Os padres aqui da Arquidiocese de Pelotas. Vocês que nessa caminhada, nesse árduo trabalho de evangelização, têm dedicado suas vidas, tem dedicado todo o seu tempo, suas energias, sua sabedoria e sua santidade à conversão e ao cuidado do povo de Deus. Que Deus possa estar sempre renovando as forças, que cada um de nós possamos ser a cada dia padres um pouquinho melhores, pessoas um pouquinho melhores. E estamos aí trabalhando o capítulo 11 de Apocalipse. Apocalipse capítulo 11. Abra seu livrinho aí, sua Bíblia no Apocalipse, último livro da Bíblia, Apocalipse capítulo 11. Então, vimos aí no último dia que a gente estava conversando sobre isso, nós vimos então o iniciozinho do capítulo 11, citando lá a perseguição, tá, os 42 meses, os 3 anos e meio, aquela história de que é 7 dividido por 2, porque não é completo, etc, etc. E ainda que as duas testemunhas vestidas de saco vão profetizar por 1260 dias, que aí seriam 105 anos, mais de 100, muito tempo. As duas oliveiras são os dois candelabros, etc, etc, etc. Vimos isso tudo. Pega agora aí no Apocalipse capítulo 11, lá no versículo 7. Vamos dar uma olhadinha no seguinte. Abriu a Bíblia aí? Apocalipse capítulo 11, versículo 7. Quando elas terminarem o seu testemunho, a fera que sobe do abismo vai combater contra elas, as vencerá e as matará. Tá, talvez a gente tenha que pegar um pouquinho de trás, né? Só pra gente entender aqui. Então vamos pegar ali, vamos pegar no comecinho do 11, pra gente pegar o contexto. Foi-me dado um caniço semelhante a uma vara de agrimensor e disseram-me, levanta-te e tira as medidas do santuário de Deus, do altar e do que neles estão em adoração. Deixa fora o pátio externo do santuário. Não tire as medidas, pois foi entregue às nações pagãs. E essas vão calcar aos pés a cidade santa durante 42 meses. Então fala lá da parte podre da igreja. Mas eu darei as minhas duas testemunhas 1260 dias para profetizar, traçando verso de penitência. Essas duas testemunhas são as duas oliveiras, os dois candelabros que estão diante do Senhor da terra. Se alguém quiser prejudicá-las, de sua boca sairá um fogo que devorará seus inimigos. Sim, se alguém quiser fazer-lhes mal, é assim que vai morrer. Elas têm o poder de fechar o céu, de modo que não caia chuva alguma enquanto durar a sua missão profética. Então, as duas grandes testemunhas, os dois candelabros, têm tanto poder que são capazes de fechar até o céu, para que não chova enquanto estão na sua missão. Elas têm também o poder de transformar as águas em sangue. Sempre vem de novo aquele tipo de intervenção divina, né? Que a gente já viu lá na saída do Egito, etc. Né? E sempre que quiserem, podem ferir a terra com todo tipo de praga. De novo, uma lembrança aí da abertura dos selos, das pragas que eles lançam, uma lembrança também lá do Egito, das pragas. Tá? Quando essas duas testemunhas, essas duas colunas, esses dois grandes profetas, quando eles terminarem o seu testemunho, aí vem, a fera que sobe do abismo vai combater contra elas, as vencerá e as matará. Fera que sobe do abismo. De quem está falando? A besta fera, o maior inimigo dos cristãos. De quem João está se referindo? A Nero, imperador romano. Versículo 7. Quando as duas colunas, elas, terminarem o seu testemunho, a fera que sobe do abismo vai combater contra elas, as vencerá e as matará. E os cadáveres das duas testemunhas vão ficar expostos na praça da grande cidade, que se chama simbolicamente Sodoma e Egito, e na qual foi crucificado também o Senhor delas. Então, veja bem, as testemunhas do Cristo, que também foi crucificado, agora as duas testemunhas também vão ser dizimadas pelo mesmo poder romano, em conluio com o poder judaico do Sinédrio, etc., que não quer a transformação da sociedade em que eles vivem. Versículo 9. Gente de todos os povos, raças, línguas e nações verá seus cadáveres durante 3 dias e meio. De novo, metade de 7. Um tempo que mostra fraqueza, que não é uma derrota definitiva. E não se permitirá que os corpos sejam sepultados. Os habitantes da terra festejarão sua morte, darão parabéns uns aos outros e trocarão presentes, pois esses dois profetas estavam atormentando os habitantes da terra. Então, para a gente conseguir entender bem isso, o mal é tão poderoso que vai derrotar as duas testemunhas e ainda vai ser aplaudido pela galera, né? Pela plebe ignara, por aqueles que não estão entendendo nada. Pergunta: quem derrota as duas colunas da profecia citadas no Apocalipse de João? Dica: livro do Apocalipse, capítulo 11, versículo 7.
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1: 6:26.
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0: 6 horas e 41 minutos.
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0: Caras a mais. 7:25. 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
0: Temperatura 17 graus. 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

7 horas 32 minutos, 7h32, manhã de segunda-feira, dia 28 de setembro de 2026. Muito bom dia a você que acompanhava a programação de início de manhã aqui na nossa Rádio Universidade, AM 1160. Bom dia a você que ligou o rádio agora. A gente agradece muito, né, a sua presença aqui, principalmente hoje, nesse Dia Mundial do Jornalismo, né, muito legal, 28 de setembro, Dia Mundial do Jornalismo. Então, obrigado pelo seu carinho, obrigado pela sua companhia. Aqui a gente pratica o radiojornalismo, né? Então, vamos iniciando este Bom Dia Rio, de segunda-feira, 28 de setembro, mais um dia nublado, né? Eu acho, não gosto de achar, mas nesse inverno e agora início de primavera, nós tivemos aí mais de 30 dias acinzentados, né? Mais de 30 dias nublados, dias feios, falta do sol que nos dá sensação de vida alegre, de felicidade, colorido, né? Mas temos que enfrentar, é a região que a gente mora, a região que vem sendo, né, esse canal, digamos assim, esse caminho dos ventos, dos ciclones, das chuvas, desse período que nós estamos vivendo. Então, bom dia, obrigado pelo seu carinho, bom dia a você que já acompanhava a programação de início de manhã aqui na Rádio Universidade, bom dia a você que ligou o rádio agora, e eu te faço aquele tradicional convite para que você siga conosco até 9h30 da manhã. Teremos muita informação, muita notícia para você. Pelotas registra, de acordo com o site da Embrapa Clima Temperado, né, temperatura nesse momento 16 graus e um décimo, a umidade relativa do ar está na casa dos 98%, é lógico, tem chuva, né, tem uma neblina, a sensação térmica de 15 graus e 3 décimos, um pouco abaixo da temperatura medida, e os ventos se deslocam a 12,9 quilômetros horários. São as condições climáticas da nossa Princesa do Sul nesse início de manhã, segunda-feira, 28 de setembro. Faltando 28, 29 e 30, mais 4 dias para a eleição. Então, 7 dias. Estamos exatamente a 7 dias das eleições, em que todos nós vamos eleger a Assembleia Legislativa do Estado, os deputados estaduais, vamos eleger. Opa, o que que houve aqui? O que que tá parando aqui? Ah, eu que botei aqui a trilha errada aqui, né? Vamos botar a trilha geral aqui. Pronto. Vamos eleger os deputados estaduais para a Assembleia Legislativa, o governador do Estado, os deputados federais para a Câmara Federal, 2/3 do Senado, portanto, você tem que votar em 2 senadores e o presidente da República. Né? Presidente da República. Esta é a eleição que mais altera o cenário político brasileiro. Né? Quer dizer, 66% do Senado, 513 deputados na Câmara Federal. Aqui no Rio Grande do Sul, 55 deputados estaduais, o governador, o presidente da República. Então, cenário político. As outras eleições são só municipais, elas alteram a Câmara de Vereadores e o prefeito, né, a prefeitura. E daqui a 4 anos, nós alteraremos 33% do Senado. Né? Então, por isso que eu digo que essa eleição é a que mais altera o cenário político e os cargos públicos também no Brasil. 7 horas 36 minutos, 7h36, bom dia.
Hoje é segunda-feira, 28 de setembro de 2026. Eu sou o Sérgio Corrêa e o Bom Dia Rio é, sem dúvida alguma, a sua melhor companhia para começar o dia muito bem informado com notícias de Pelotas, da região, do estado, do Brasil e do mundo. 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Ao vivo. Hoje teremos entrevistas e você pode assistir ao vivo, né? Hoje vamos trazer a previsão do tempo já, mas antes disso quero parabenizar a todos aqueles que praticam o jornalismo, os jornalistas com formação profissional, com formação acadêmica, porque são as pessoas que foram preparadas tecnicamente para fazer, né, a busca de informações, a investigação, a responsabilidade da checagem dos fatos, a apuração dos fatos, né, e um trabalho muito técnico, respeitando todos os preceitos do jornalismo. Então, hoje, Dia Mundial do Jornalismo, a todos nós que trabalhamos no rádio jornalismo, né, fazemos o que é possível, né? O Brasil mudou muito. Hoje as empresas no interior de todos os estados, né, que lidam com comunicação, falando principalmente de rádio, né, elas sofrem pressões de todos os lados, não tenham dúvida, né? Pressões do departamento comercial, porque é necessário ter a sobrevivência de uma rádio, né? Pressões políticas, porque parece-me que atualmente no Brasil ninguém quer se indispor. É difícil praticar o bom jornalismo investigativo, buscar a fonte, trazer os fatos, né? Ou receber as informações da própria comunidade, investigar, né? Apurar, checar e trazer, né, para o microfone. É um trabalho muito árduo, muito complexo, né? O rádio de antigamente, em que as pessoas eram acostumadas a terem a sua participação ao vivo, entrar no ar por telefone, entrar no ar das ruas, né, foi ficando cada vez mais extinto, mas ele continua vivo na voz daqueles que representam a comunidade, que somos nós, que estamos aqui diante do microfone. E a Rádio Universidade não muda o seu padrão. Você
tem algum problema na sua rua, né, no seu bairro, eu anuncio isso todos os dias. Pode mandar uma mensagem no WhatsApp, um áudio, um vídeo, uma mensagem de texto, né, uma mensagem de áudio, e nós estaremos aqui, né, relatando a sua satisfação ou a sua insatisfação. Estaremos aqui praticando, né, esse radiojornalismo com muita atenção, acreditando e acreditando na qualidade, na responsabilidade, na honestidade da informação dos nossos ouvintes e checando sempre as nossas fontes, verificando e também repassando as informações aos órgãos competentes. Então, aqui ainda, né, lutamos pela prática desse rádio, com um bom radiojornalismo que atende a comunidade. Vamos à previsão do tempo? É, trazendo aqui a previsão do tempo. Deixa eu só achar aqui a vinheta, né, para a gente trazer a previsão do tempo para você que está aguardando para saber como será o tempo no dia de hoje. E já vamos estar trazendo aqui para você, né?

0: chegando a previsão do tempo.
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0: Esta segunda-feira será um dia com muitas nuvens, né? Nublado, com chuvas passageiras, podendo na parte da tarde até ter a suspensão da chuva, né? Uma paradinha, uma pausa para essa chuva, mesmo que fininha, né? Mas a umidade muito concentrada no ar. A temperatura não terá uma tendência de elevação, com mínimas permanecendo em torno de 16 graus e máxima, né, chegando ali aos 19 graus. A sensação térmica vai permanecer na casa dos 16 graus. Não se tem, neste momento, a sensação de frio, mas é de umidade, né? Mas é necessário um agasalho. Necessário um agasalho, nem que seja para proteção da chuva. É, por isso, a gente recomenda. A umidade relativa do ar pode chegar a 95%, né? Nesse momento ela já está em 98%, vejam bem, já está passando aí, né, do que estava previsto, é, pelo menos aqui em Pelotas, né? E teremos aí 8,5 milímetros de chuva ao longo do dia, ao longo do dia. Às 10 horas da manhã, teremos aproximadamente 18 graus, então uma pequena elevação, e às 18 horas teremos 19 graus de temperatura. O vento está soprando a 19 km horários, com rajadas de vento de 45 km. E eu lembro você que a previsão que a gente traz aqui é de um instituto meteorológico. A previsão que a gente apresenta aqui da Embrapa Clima Temperado, que apresenta ventos neste momento a 29 km horários, ela é, né, da Embrapa Clima Temperado. Então, de instituto para instituto tem diferença, e de local de medição para local de medição também tem diferença. Por isso é importante você entender, né, que às vezes passamos uma informação quando a gente faz aqui a coleta de dados e quando eu relato os dados informativos na Embrapa Clima Temperado. Porque depende muito do local que você está fazendo a medição, a leitura, tá bem? Vamos então, vamos trazer a nossa trilha geral, né? Para iniciarmos aqui o que será destaque no dia de hoje. Já às 8 da manhã nós teremos entrevista. Parte das nossas informações vão ficar para pós 9 horas, inclusive o bloco do esporte, porque teremos uma entrevista às 8 da manhã e depois às 8h30. E aí a gente troca esse horário aqui, né? Esse horário do esporte. Marquinhos Ferreira já está conosco aqui. Bom dia, minha pergunta é porque até hoje não cortaram as árvores da Lobo da Costa ao lado do Pop Center, que está atrapalhando o trânsito com perigo de acidente, né? Saldanha Marim continua a mesma coisa. Mas a Saldanha Marim foi liberada, né? Eles deixaram os restos das árvores para cima do canteiro ali, né? Pelo menos a avenida, né? O leito da avenida está liberado ali, né? A Lobo da Costa, eu confesso que não passei ali, não vi. Vamos trazendo os nossos destaques. Daqui a pouquinho eu atualizo todas as pessoas que nos enviaram mensagem e que estão conosco também, né? Deixa eu só dar uma olhadinha aqui no YouTube para ver quem está com a gente no YouTube. Estou abrindo aqui o YouTube. Tá ali ao vivo a nossa capa do YouTube e já vai abrir o chat aqui devagarinho, né? Então já está Maria Cleonice, obrigado pela companhia. Quem mais? O Luan também, bom dia a todos. A Maria Otília Rache Vilela, Tereza Salomão e a Dona Maria Pinto, muito obrigado a vocês que estão nos assistindo aqui pelo YouTube, né? Muito obrigado pelo carinho, pela companhia. Trazendo a partir de agora os destaques desta segunda-feira. Defesa Civil alerta para risco de alta de pelo menos 8 rios aqui do estado em razão das chuvas. O estado tem 2 alertas do Instituto de Meteorologia para risco de temporais em todas as regiões. Agora pela manhã, a Defesa Civil Gaúcha emitiu um novo alerta para tempestades. Você vai saber em quais regiões. Temporais do final de semana atingiram cerca de 9.500 pessoas e causaram danos em pelo menos 2.000 residências. Presidente Lula assina medida provisória que proíbe as bets no Brasil. Anvisa proíbe propaganda de caneta emagrecedora com semaglutida. Novas regras para doação de sangue começam a valer em outubro. Beneficiários do INSS que comparecerem às urnas, né, e votarem na eleição 2026 poderão ter o voto utilizado como prova de vida. Realizar boca de urna não é permitido e configura crime eleitoral. Você vai conferir o que caracteriza essa prática no dia a dia, né? E ainda estaremos conversando aqui às 8 da manhã com Marcos Fontoura, da ACPO, que vai falar sobre a terceira edição do Sindustec, que debate a resiliência climática, a inteligência artificial e o cenário do mercado imobiliário. Às 8h30 da manhã, vamos conversar com a secretária de Recursos Humanos da Prefeitura, Carla Cassais, para falar sobre a homologação da licitação que vai realizar o concurso da Prefeitura, né? Homologação e licitação que foi vencida pela empresa Legale. Estas e outras notícias você acompanha a partir de agora aqui no Bom Dia Riru, que está apenas começando. Vem com a gente até 9h30 da manhã, porque o Bom Dia Riru tem hora marcada com notícias daqui para quem vive aqui.

0: 7 horas 51 minutos, 7h51. Defesa Civil alerta para risco de alta de pelo menos 8 rios aqui no estado. Isso em razão da chuva. O comunicado ressalta a previsão de chuvas intensas e volumosas. E a Defesa Civil, considerando esses acumulados, prevê risco de alagamentos e cheias da fronteira oeste até o litoral norte, com a faixa central de oeste a leste. Rios Quaraí, em Quaraí, Santa Maria, Rosário do Sul e Dom Pedrito, Rio Ibirapuitã, no Alegrete, Rio Ibicuí, em Manuel Viana, Rio Vacacaí, em São Gabriel, Rio São Cepé, em São Cepé, Rio Jacuí, em Dona Francisca, Rio Taquari, em Lajado, até Triunfo, e o Rio Caí, de São Sebastião do Caí, até o Jacuí, na região hidrográfica do Guaíba. São esses rios que as populações ribeirinhas, né, e os municípios devem estar em alerta, né, porque existe o risco de alta do volume de água em 8 rios em razão das chuvas de todo o final de semana, né? Estado tem 2 alertas do Instituto de Meteorologia para risco de temporais em todas as regiões. São 2 alertas do Instituto Nacional de Meteorologia para tempestade aqui no Rio Grande do Sul. Um de cor laranja, que é o segundo mais grave, e abrange todo o estado e pega o sul de Santa Catarina. Ele alerta para 100 milímetros de chuvas e ventos de até 100 km por hora. E também a possibilidade de queda de granizo. Esse alerta laranja é válido até o final do dia de hoje. Um outro alerta de cor amarela é um alerta mais brando. Ele abrange todo o Rio Grande do Sul, todo o estado de Santa Catarina e praticamente todo o estado do Paraná. E vale até o meio-dia de amanhã. É um aviso para chuva de até 50 milímetros, ventos de até 60 km por hora e também há a possibilidade de queda de granizo. 7 horas e 53 minutos, agora pela manhã, a Defesa Civil aqui do Rio Grande do Sul emitiu um alerta para tempestade com granizo e vento na região de Fortaleza dos Valos, próximo a Sobradinho, né, e a Cruz Alta. Fica entre o centro e o norte do estado. E também fez um alerta para risco moderado de deslizamentos próximos da cidade de Fontoura Xavier. Sete horas 54 minutos. Temporais do final de semana atingiram cerca de 9.500 pessoas e também causaram danos em pelo menos 2.000 residências. O balanço mais recente, divulgado pela Defesa Civil Estadual no fim da tarde de ontem, domingo, aponta 9.517 pessoas afetadas e danos em 2.269 residências. Os registros ocorreram em 29 cidades e a maior parte das ocorrências está relacionada a granizo e vendavais. Há ainda uma pessoa ferida, 10 desabrigadas e 20 desalojadas. Os danos são contabilizados desde sexta-feira. Santiago do Boqueirão, na região central, foi o município com mais estragos. São 5 mil pessoas atingidas e praticamente 1.000 casas danificadas. Também foram registrados danos em estabelecimentos de saúde e em escolas. Outros municípios que também sofreram, né, foram Alegrete, Capão do Cipó, Catuípe, Manuel Viana e São Martinho da Serra. Estão nesta lista de municípios com centenas de pessoas atingidas, né? Muito triste essa situação que a gente vai observando, né, vai vendo, e bem complicado, né, bem complicado mesmo, né. no WhatsApp da Rádio Tupã, da Rádio Universidade, o Antônio Carlos, aqui do Vasco Pires, né, lá do Areal. Sérgio, estamos com problemas com a pressão da água, não está subindo as caixas d'água do Sanep. Tá bem, estou fazendo o registro aqui, né? Me manda direitinho o endereço ou o número, né? Aquele número de registro lá no Sanep da conta d'água, que a gente envia para o pessoal lá do Sanep. Nós vamos enviar para o pessoal lá do Sanep para que vocês, de repente, sejam atendidos, né? Atendidos. Então, tem uma notícia também, tá no portal da GZH, aqui da região, né? Que o vento deslocou um adorno metálico da cúpula do grande hotel e leva a risco, viu? Para vocês saberem. Então, tem uma área ali no centro de Pelotas que ela está isolada, né? Ela está isolada ali próximo ao grande hotel, né? Bem próximo da prefeitura também, no entorno da Praça Coronel Pedro Osório. A estrutura tem cerca de 2 metros, ficou pendente em direção à via e os bombeiros recomendaram bloqueio do trecho bem em frente ao imóvel, né? Só que ele tem 2 vias ali, ele tem a lateral fica pela Praça Coronel Pedro Osório e a outra lateral fica pela Anchieta, né? Porque a porta dele é entre as duas, né? O prédio tem um corte e a porta fica diagonalmente, né? Lá com a Félix da Cunha, com a Praça Coronel Pedro Osório, com a Secretaria de Cultura, né? A porta tem seu frontal para a Secretaria de Cultura. Então, muito cuidado quem vai transitar ali pelo centro. Se puder evitar, melhor, né? E principalmente você que é pedestre e que, de repente, não ouve o rádio, está ali passando, porque eu já assisti, senhorita Laís Gomes, a nossa produtora, eu já assisti pessoas chegarem numa calçada, tem bloqueio com cavaletes e com aquelas fitas, as pessoas cruzam pela fita e caminham pela calçada. Mesmo se há um bloqueio, é porque algum perigo existe, né? Mas, infelizmente, é difícil, né? Complicado, assim, modelar um comportamento das pessoas. Então, muito cuidado para que não aconteça nada, né? Que não aconteça. Bom, vamos dando sequência aqui, vou atualizar o WhatsApp do Ar Marcado, seu Luiz Pierem, né? Pierem, um abraço, querido amigo. Obrigado pelo carinho, pela companhia diária. O Cláudio Homero Ávila está conosco também. O Dorinho, Luiz Roberto, aposentado dos Correios. A Mara Lúcia Marques chegou agora. Bom dia, obrigado pela companhia. A Bete, lá na Praia do Laranjal. Bom dia, um lindo dia para nós. Parabéns pelo dia de hoje. Obrigado. Muito obrigado, né? O Vanderlei do Sítio Floresta está nos ligando, receba o nosso abraço fraterno, obrigado pela companhia, muito obrigado mesmo pelo carinho, né? O Carlos Biunga está aqui com a gente também, grande abraço. A Tereza Salomão, muito obrigado pela companhia. Alô, pessoal da Recicle, bom dia, excelente semana a todos. Obrigado aos queridos amigos da Recicle, né? A turma do Tiago Perobon, tem uma turma grande lá na Recicle que nos acompanha diariamente. O Tiago Perobon, o Adilson, o André Barcelos, o Paulo Cauã, o José Correia, quem mais? O Júlio e o Roger. Essa turma nos acompanha diariamente, né? Muito obrigado. A querida Helena Verlang, desejando um bom dia, uma boa semana para todos nós. Muito obrigado. A gente agradece. A Dona Yolanda, o seu José Belletti, da família Belletti, obrigado pelo carinho, pela companhia. O Toninho Amaral, lá na Tiradentes, lá na Balsa, grande abraço. Abração, o Leandro Fagundes também está com a gente, o Ricardo do Piquete dos Desgarrados, família Pacheco Bom, a Carmen, a Dona Jaci, o Joaquim, Paulo Bom e a Ana Caroline, o Alexandre Luiz e a Cláudia, o Renato Gadeia, o Carlos Araújo lá na Paulo Guilainho, o Paulo Scholet no Balneário dos Prazeres e chegou, né, chegou mais gente aqui, o Antônio Carlos do Vasco Pires, já me mandou o endereço aqui para a gente encaminhar para o Sanep. A Manuela Nunes está conosco, a Madelene Martins, bom dia, uma abençoada semana a todos, obrigado pelo carinho. E a arquiteta das costuras, a dona Marilene, costureira, sempre na escuta do programa, beijo. Beijo, querida, muito obrigado. Meu amigo Inácio e a Claudinha, agora com luz, né? Agora com luz, graças a Deus, né? Agora com luz, estamos com luz. Vamos ao intervalo comercial? Já já estaremos de volta.
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4: 8 horas.
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5: Oito horas, sete minutos, 8:07, manhã de segunda-feira. Já está na linha conosco Marcos Fontoura, que é um dos gestores da ACPO e vai falar sobre a terceira edição do Sindustec, que debate a resiliência climática, inteligência artificial e o cenário do mercado imobiliário aqui em Pelotas. Bom dia, Marcos. Prazer em falar contigo. Obrigado por aceitar o nosso convite e estar aqui conversando conosco.
6: Bom dia, muito obrigado pelo convite. É um prazer estar aí com vocês falando desse nosso importante evento que ocorre amanhã.
5: Marcos, a CPO é uma das construtoras aqui de Pelotas, né?
6: Desculpa, meu amigo.
5: A CPO, né? Tu és um dos gestores da ACPO, né?
6: Não, eu sou
5: Associação Comercial.
6: Eu sou proprietário da Arisa Incorporadora.
5: Ah, sim, sim. É que nós recebemos do pessoal da assessoria, né? A sigla ACPO aqui. Então, talvez...
6: Teve uma falha aí. É uma das associadas da Associação do Sindicato da Indústria e Construção.
5: Exato. Então, está bem. Feita a correção. O que é o Sindustec, né? E qual é a proposta dessa terceira edição?
6: Muito bem. Sindustec é um evento promovido, então, pelo Sindicato da Construção, o Sinduscom, na qual hoje estou à frente, né? Presido o Sinduscom. E o Sindustec é um evento anual que nós fazemos, é um evento que a gente desenvolve uma vez por ano, e a gente traz temas de extrema relevância para o nosso mercado da construção civil como um todo, né? Por que eu digo como um todo, né? Porque o tema construção civil, ele é muito abrangente, né? Tanto que esse ano nós vamos trazer aí temas de resiliência climática, né? Um tema que estamos vivendo fortemente aqui na nossa região, né, infelizmente. E é um tema que abala, na verdade, todos os mercados, mas a construção civil

0: ela é muito visada por conta disso pelo desenvolvimento urbano, né? Então é um dos temas que nós trazemos, inclusive é um palestrante internacional, é uma empresa renomada internacionalmente lá de Estocolmo, na Suécia. E eles vão trazer aí cases mundiais, né, de como que o mundo tem adotado, né, melhorias nas suas cidades, nos seus projetos, para poder enfrentar isso. E outros temas como tecnologia da construção, a gente traz cases nacionais aí para nos abordar. Temas como também estão muito em alta, né, como a inteligência artificial aplicada aos negócios, assim também como temas que são sempre em pauta, né, que como os impactos jurídicos podem impactar nos negócios, né. Então é um evento muito muito abrangente, né, que traz bastante informação de renomados palestrantes aí do país e do mundo. E essa terceira edição do Sinduscec, então, já é um sucesso pelo grande volume. São mais de 90% dos ingressos comercializados. O evento é amanhã. Ainda sempre tem aquela turma de última hora, né, que decide fazer a sua aquisição do seu ingresso, né?
1: Sim, ele é direcionado a todos os que atuam na área, mas que têm interesse na área, com reflexos também para os consumidores, né? Porque tu falava de novas tecnologias, a gente percebe aqui, e eu até queria te perguntar, vai fazer pauta, é lógico, do quesito resiliência climática, né? As construções que hoje a gente vê, não só aqui, né? Mas com utilização de muito vidro. E nós estamos vendo agora esse modelo climático de ventos, de granizo, né? Isso vai estar na pauta também, esse olhar para a nova técnica de construção.
0: Sim, sem dúvida, sem dúvida. Uma das pautas é a tecnologia construtiva. É um case de um projeto que está sendo construído em Gramado, que ele usa a tecnologia de construção que é muito construída em países de primeiro mundo, né, que é construção através da tecnologia de light steel frame, e que é uma tecnologia que ela se adapta, né, a todas essas questões climáticas, né, aos calores excessivos, ao frio excessivo, a grandes movimentações de terremotos, por exemplo, né? Então, são tecnologias que são adotadas no mundo para exatamente combater esse tipo de, resistir a esse tipo de mudanças, né, que estão cada vez mais fortes. Então, a gente não pode continuar fazendo as coisas como se fazia no passado. A gente precisa evoluir, a gente precisa usar da tecnologia para poder se adaptar a essas novas mudanças. E é isso que o Sindustec vai trazer no tema requisitos de tecnologias construtivas.
1: A resiliência climática, ela é, sem dúvida alguma, né, um destaque em qualquer evento no momento em que estamos vivendo, né? Quais são os principais desafios aí que as mudanças climáticas trazem para a construção civil e também para o planejamento das cidades?
0: A nossa grande preocupação é um pouco sobre como que tu aborda esse tema na cidade, né? A gente entende que não é proibindo construções que a gente enfrenta essas mudanças climáticas. A gente tem que projetar construções adaptadas a essas mudanças climáticas. Então, como eu disse, nós não somos o primeiro a ter esse problema, o mundo já tem esse problema. E quais foram as soluções adotadas no mundo, né? É o que essa palestra, né, vai trazer, trazendo cases mundiais que podem ser usados como exemplos aqui para a nossa cidade.
1: Sim, é adequando, né, segundo as tuas palavras aqui, adequando a construção a determinadas áreas da cidade, né, e
0: Perfeito, perfeito.
1: não deixar de construir, não deixar de levar o desenvolvimento, né,
0: Mas
1: mas.
0: tem que ter ajustes, né, de acordo com esse novo momento que a gente vive.
1: Exato. E a partir daí também a estrutura da cidade, a geografia da cidade também tem que se adequar, né, tem que construir o processo de resiliência, né.
0: Exato,
1: Como é que o
0: exato.
1: evento pretende discutir essas transformações do mercado imobiliário?
0: Então, essa A gente traz mais uma vez especialistas do mercado, né, para poder passar um pouco de informação, depois abre um momento de perguntas e respostas. Então é um momento muito dinâmico, onde as pessoas têm a oportunidade de ouvir novas informações, perguntar, fazer questionamentos, e a gente todos sair de lá com mais informação, que a grande riqueza de hoje, né? Tu ter a informação, o dado certo, o dado preciso, direto de especialistas, né? Sem interferências.
1: Marcos, Pelotas tem um mercado imobiliário aquecido já, eu não vou me atrever a mensurar tempo, né? Mas a minha memória vai até a última década, assim, digamos. É um mercado imobiliário bem aquecido. Existe a perspectiva de continuidade desse mercado imobiliário aquecido?
0: O mercado da construção civil, historicamente, e aí eu vou falar dos últimos 20 anos a qual eu vivo nele, ele é cíclico, né? Ele tem momentos de altas, momentos de baixas, mas uma coisa é fato, né? As pessoas precisam morar, precisam viver, né? A moradia é um bem de primeira necessidade, né? É um bem, não é algo que a pessoa pode escolher ter ou não ter. Todo mundo precisa ter um lugar para morar, né? E todo mundo tem naturalmente um desejo de morar melhor, de morar bem. Então, felizmente, nós temos um mercado que ele pode ter momentos de baixa aquisição, mas sempre existe um público consumidor para isso, né? E para isso tem que ter alguém que esteja ofertando condições de moradia, né? De qualidade para poder ser ofertado ao mercado. Então, a gente hoje vive um momento de vamos chamar de baixa, né? Mas esses momentos já foram melhores, já foram piores do que os de hoje. E cabe, né, as empresas que estão qualificadas, as empresas que estão atualizadas, se adaptar a esse momento.
1: Uma outra situação que diz respeito à questão do mercado imobiliário, né, são as linhas de crédito, né? Hoje elas contemplam esse mercado, do ponto de vista do Sinduscom, ou do teu ponto de vista, digamos assim, e de outras pessoas que atuam, né, nesse mercado, poderíamos ter outras linhas de crédito, um formato diferenciado que pudesse acessar, que a população pudesse acessar de forma mais facilitada, digamos assim, e que o mercado seguisse aquecido, né?
0: Hoje existem linhas de crédito, né? Elas estão disponíveis, sim. O grande problema hoje não é a linha de crédito, o grande problema hoje é o endividamento das famílias, né? As famílias não conseguem se habilitar para uso dessas linhas de crédito porque elas estão endividadas. Então, naturalmente, os bancos, eles restringem a concessão desse crédito, né? O crédito está disponível, existe a verba, existe o recurso, existem programas sociais, no caso de famílias de baixa renda, né? Mas também existe a restrição por conta do endividamento das famílias. Então, hoje o problema não é a concessão do, não é a linha de crédito, é a concessão dele.
1: Sim.
0: Por conta de restrições das pessoas físicas mesmo, né? Pelo grande endividamento que o nossa cidade, nosso estado e nosso país ele vive, né? Devido a N fatores, né?
1: Exatamente. E também, às vezes, a renda baixa, né, Marcos? Quer dizer, a melhoria da renda seria um fator muito importante para o mercado, né? Outro tema central será a inteligência artificial, né? De que forma essa nova tecnologia que chega aos mercados, e muitos mercados ela já está há um bom tempo, né? Ela vem transformando o mercado imobiliário e também a construção civil.
0: Esse é um tema que pouco se discutiu até hoje, né? A velocidade com que ela cresceu e com que ela se desenvolveu foi muito maior ao tempo de a gente se adaptar e entender, né, exatamente essas ferramentas, né? Então, mas sem dúvida nenhuma, assim como na construção civil, como em outros mercados, a inteligência artificial ela tem muito a contribuir, ela tem diversos fatores que vão agregar, vão melhorar a produtividade do dia a dia. E ouvir de especialistas como aplicar isso no nosso dia a dia é o tema central da palestra que vai acontecer amanhã no auditório do Sicredi a partir das 13 horas.
1: Interessante, porque do ponto de vista, digamos, da arquitetura e da engenharia, aquelas planilhas que são replicadas, né, coisas que são rotinas, né, a inteligência artificial traz uma imensa contribuição, é só ser alimentada e ela já traz os resultados, né?
0: Sem dúvida.
1: Para as empresas do setor, quais podem ser as principais possibilidades de aplicação da inteligência artificial no dia a dia, como essas que eu citei aqui agora? Tem alguma outra?
0: São diversas, na verdade, os sistemas, eles vão se adaptando, né? Os sistemas de gestão já estão fazendo uso de inteligência para leitura de dados, leitura de dashboards, para a própria aplicação dos projetos também, né? A questão de imagens, de animações, de imagens, tudo que vão facilitar não só os projetos para fins de desenvolvimento com maior velocidade, mas de apresentação para clientes. Então, na verdade, ela é muito ampla, né? Ela, em cada área, ela pode ter uma grande valia. E é isso que nós vamos falar um pouquinho mais a fundo aí no nosso evento de amanhã.
1: E o quão interessante é essa, digamos assim, essas possibilidades, né? Há poucos dias eu assisti uma apresentação que foi projetada uma sala, e essa sala ela pode ter várias simulações com um dia de muito sol, com um dia de pouco sol, à noite, para que, digamos assim, o projeto consiga mostrar a necessidade de iluminação da sala diante de todos os climas, diante de todos os cenários, né?
0: Sim, exatamente. Essa é uma das funcionalidades que ela pode ter, né? Mas é impressionante os resultados que elas trazem.
1: Ao mesmo tempo que a tecnologia traz essas possibilidades, ela também vai gerando novos desafios, né? E quais são as observações que as empresas têm que ter e que o Sindustec traz, né, para esse processo de, para a discussão nesse processo de transformação?
0: Desculpa, meu amigo, está falhando um pouquinho a ligação, não sei se é esse nosso clima, não.
1: Sim.
0: Acabou travando a tua última pergunta aqui.
1: Não, a minha última pergunta é que, ao mesmo tempo que a tecnologia traz essas possibilidades, né, as empresas precisam estar alertas e observantes, né, nesse processo de transformação, né? Aí eu queria que tu falasse um pouquinho da função do Sindustec nesse sentido, né, de aproximar as empresas e os interessados no desenvolvimento com esse tipo de atividade que vai acontecer amanhã.
0: Perfeito. Exatamente esse é o objetivo do Sindustec, tá? É provocar as empresas, mostrar de maneira mais superficial um pouco das ferramentas disponíveis no mercado e provocar que as empresas tenham interesse de aprofundar mais esses assuntos. Porque a inteligência artificial ela não é um teste, né? Ela já provou que veio para ficar, e as empresas que não se adaptarem ao uso dessa tecnologia com certeza vão ficar para trás.
1: Os principais interessados, eu queria que tu... A gente listou aqui, né, profissionais, representantes da construção, do mercado imobiliário, também da área de materiais, né? Quem são os mais interessados, né, e a importância de promover esse encontro entre os diferentes segmentos, né?
0: Como eu disse, é um evento bem amplo, né? Então vai desde estudantes da área de engenharia, arquitetura, na parte ambiental, né, por conta dessa questão da resiliência climática, na parte do direito também, nós vamos ter um painel sobre direito imobiliário, então, inclusive da área de tecnologia, né, quem tem interesse nessa parte de tecnologia da construção e tecnologia de IA. Então é um evento bem amplo, né? Eu tenho certeza que a qualidade do evento que nós vamos apresentar aqui, ela não perde nada para os grandes eventos que acontecem em Curitiba, São Paulo, que as pessoas despendem tempo e dinheiro para ir até lá e pagam por estar nesses eventos. O Sindustec é um evento que tem aí a chancela do Sinduscom, o patrocínio do Sinduscom, com o patrocínio da Fiergs também. Então a gente fez um ingresso simbólico, né, de apenas R$50, para ter toda essa amplitude de informação, né? ainda estudantes têm desconto de 50% e grupos também têm desconto. Então, é um evento realmente que é aqui de grande valia na nossa cidade, que eu digo que todo mundo que for, né, sem dúvida vai sair lá com mais informações que chegou, com informações de grande valia.
1: Falando ainda do evento, né, ele chega à terceira edição. Qual é a tua avaliação, se a gente pudesse fazer uma comparação com os outros, tu citasses aqui o grande apelo pela busca dos convites, né? E isso já é um diferencial, né? E tu ressaltaria algum outro aspecto com relação às edições anteriores?
0: Eu acho que sendo uma terceira edição, sem dúvida, ele acaba se tornando um evento mais evoluído no quesito de organização do evento em si, né? Traz temas mais atuais, né? E os dois primeiros eventos nós tivemos mais de 300 pessoas em cada um deles, né? Lotamos o auditório do Sicredi e não tenho dúvida que amanhã vai ser esse grande sucesso também. Mas ainda restam algumas poucas vagas, né? Ainda dá tempo de quem tiver interesse, busca lá Sinduscom Pelotas nas redes sociais. Ali tem todo o caminho de como comprar o teu ingresso, como reservar a tua vaga.
1: Bom, para a gente iniciar o nosso fechamento aqui, né, quais são as informações, o serviço, o horário local é auditório do Sicredi, né?
0: Perfeito.
1: Qual é o horário que acontece, as inscrições para quem quer participar?
0: Então é a partir das 13 horas de amanhã, né, no auditório do Sicredi. E para fazer a inscrição, busca nas redes sociais Sinduscom Pelotas e ali já nas primeiras publicações já vai estar o link para fazer a inscrição, fazer a aquisição do seu ingresso, seja individual, seja em grupo, e já garantir a vaga de amanhã a partir das 13 horas no auditório do Sicredi.
1: Marcos, só para fazer um fechamento agora, Pelotas ainda tem muito espaço para crescimento, que a gente tá percebendo assim, esse movimento na geografia da cidade, né? Novas construções, principalmente unidades habitacionais, levam consigo, né, estruturas de comércio, né? A gente tem visto na cidade espaços que estão sendo construídos que aglomeram ali diversas atividades comerciais e também lojas de serviço de conveniência. Pelotas tem bastante espaço para crescimento ainda nesse sentido?
0: Sem dúvida tem. É claro que de forma planejada e ordenada, né? Mas com certeza tem espaço para crescimento, sim.
1: Que bom a gente saber disso, né? Nós também ficamos sabendo, e o pessoal vai lançar aí um distrito industrial de pequenas empresas lá na BR-116. Então, sempre é bom a gente falar desses eventos como o Sindustec, porque às vezes, né, outras pessoas estão enxergando o que o simples cidadão de Pelotas não enxerga. E Pelotas vem se preparando para um desenvolvimento, sem dúvida alguma. A gente quer te agradecer pela tua participação conosco aqui. Então, amanhã, o Sindustec, né, ainda restam alguns convites, você pode acessar. Conversamos com Marcos Fontoura, presidente do Sinduscom Pelotas. Obrigado, viu, Marcos?
0: Muito obrigado pelo espaço e aguardamos todos lá amanhã. Grande abraço.
1: Um bom dia. 8:28, conversamos com Marcos Fontoura, ele que é presidente do Sinduscom, né? Sinduscom Pelotas, Sindicato da Construção Civil, e trazendo informações sobre o Sindustec, que é um evento, né, que vai discutir tecnologia, vai discutir a construção civil em si, sob a ótica, né, das políticas públicas, sob a ótica do direito, sob a ótica da política pública de financiamento, que eu digo, para acesso aos imóveis, vai discutir tudo que se relaciona, né, com o setor. São 8:28, 8:28, eu vou fazer uma atualização aqui das nossas redes sociais, quem está conosco aqui. Vou voltar para as nossas conversas aqui, né? E para a gente voltar aqui no WhatsApp da Rádio Universidade, né? O Marcos Ferreira já nos enviou outra mensagem aqui. O pessoal tem que transitar pelos carros. Ah, é verdade. Ali é verdade, né? Na Saldanha Marinho, o pessoal não tem como transitar no interior da avenida, tem que transitar nas duas calçadas, né? Nas duas calçadas. Meu amigo Ireno Falcão, bom dia. O José Taroco também, bom dia, amigo Sérgio. As pessoas têm costume de se abrigar embaixo das marquises. Acho muito perigoso. Bom início de semana. Tanto é, José Taroco, que a maioria das marquises na cidade de Pelotas estão sendo suprimidas, né? O pessoal está tirando as marquises aqui de Pelotas, né? É, a maioria dos edifícios, lojas comerciais, prédios comerciais, as marquises estão sendo retiradas exatamente por isso, por uma questão de segurança, né? Soninha, minha comadre, bom dia, só na escuta, tá bem. O Antônio Carlos, lá do Vasco Pires, Rua Valmúrio Dutra Machado, 191, Vasco Pires, né? O endereço para o Sanep, mas tem um númerozinho na conta, na conta de água aí, né? Na fatura de água, Antônio Carlos, tem um número ali diferente, que é o número de cadastro do teu imóvel aí. Se tu puder passar para a gente, eu te agradeço, tá bem? O Vilmar e a Helena estão nos acompanhando também lá na Ambrósio Perré. Todos que estão conosco, a gente agradece. Deixa eu só fazer mais uma visita aqui ao YouTube, né? Ficou aqui na Dona Maria Pinto. Obrigado pelo carinho, obrigado pela companhia. Chegando aí um intervalo comercial das 8h25. Daqui a pouquinho nós vamos estar recebendo aqui, né, Carla Cassais, que é secretária de Recursos Humanos do município, pelo menos está tudo ajustado e acertado, né, para falarmos aí sobre do possível concurso, possível não, né, a empresa para realizar o concurso já venceu a licitação, a Legale, e nós vamos falar sobre o concurso da Prefeitura Municipal de Pelotas, já já.
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3: 8h31.
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12: 8:34.
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18: Estamos de volta. Agora recebendo aqui, né, a secretária de Recursos Humanos da Prefeitura de Pelotas, Carla Cassais, que conversa conosco hoje, né, sobre... Eu vou ter que fazer uma pequena alteração aqui nos meus volumes aqui. Mas tudo bem, a gente vai dando sequência, né? Vai dando sequência. São 8:38, estamos recebendo a secretária de Recursos Humanos da Prefeitura, Carla Cassais, que vai falar sobre a homologação da licitação para que possa ser realizado o concurso da Prefeitura, uma vez vencida a etapa licitatória pela empresa Legale. Bom dia, Carla. Obrigado por estar aqui conosco, atender o nosso convite para a gente falar um pouquinho sobre essa situação bem importante para a Prefeitura, né, no que diz respeito ao preenchimento de cargos.
19: Bom dia, Sérgio. Sempre um prazer estar aqui na RU, uma oportunidade de conversar contigo e com a população pelotense.
18: Que bom, né? Que bom que a gente traz notícias boas, né? A Prefeitura homologou o resultado da licitação e a Legale foi escolhida, né, para organizar o concurso. O que que muda na prática, né, a partir dessa homologação?
19: Então, nós tivemos a homologação, mas também já tivemos a assinatura do contrato. Teremos amanhã uma primeira reunião com a empresa vencedora, que é a Legale. E é importante a gente conversar sobre isso, porque quando a gente coloca nas mídias da prefeitura que essa é a empresa ganhadora, algumas pessoas fazem alguns comentários, né, de que a empresa já tinha acontecido algum problema e acho que não lembro bem a cidade, ocorreram problemas, mas o processo de licitação é um processo muito transparente, em que a gente lança ali os requisitos para as empresas e as empresas concorrem, né, dentro dos requisitos. E aí a empresa Legale, nós tivemos o processo um pouco atrasado, porque várias empresas ganharam antes da Legale, porém não conseguiram apresentar a documentação necessária ou não conseguiram comprovar se a saúde financeira da empresa, por exemplo. Porque é uma série de questões que a empresa primeiro se habilita, ela fica habilitada e aí é a concorrência ali, a ordem de quem venceu primeiro pelo menor preço. Só que não é só um menor preço, a empresa precisa comprovar que tem condições de realizar o concurso. Outras empresas não conseguiram comprovar isso, né? São analisadas pela PGM, todas os nossos contratos, né? E elas não conseguiram comprovar. Então, a empresa vencedora foi a Legale, já houve também a assinatura do contrato e nós temos marcada para amanhã a primeira reunião com a empresa para a gente começar a pensar num cronograma, no edital e num cronograma, porque nós temos uma meta, a prefeitura, né, que inicialmente ela já não foi possível, porque nós gostaríamos que o concurso fosse realizado no primeiro semestre. Mas devido a essas empresas, assim, porque cada vez que uma empresa ganha a licitação, aí precisa fazer as comprovações, ela tem prazo para fazer essas comprovações, nós temos prazo para analisar esses documentos, então atrasou muito o processo.
18: Sim.
19: Porque eu não quero dar um dado falso, mas eu acho que foram 3 ou 4 empresas que venceram antes da Legale e não puderam fazer essa comprovação, né? Então, a gente teve esse processo um pouco atrasado. Gostaríamos do concurso no primeiro semestre. Agora, temos outra meta, que seja ainda esse ano. Um pouco difícil, mas a meta é importante, né, para que a gente possa perseguir, né, tipo a linha do horizonte. Né?
18: Sim. Então... E até porque existem prazos também para recursos das outras empresas, né? Todo esse procedimento... Né?
19: E houveram vários recursos nesse período, né? Agora não, agora já está tudo certo. É só a empresa, a gente reunir, apresentar a demanda assim, da prefeitura, né? E a empresa nos apresentar os prazos e tal, para editais, provas, locais. Agora vamos entrar na parte burocrática, né?
18: Essa é a minha próxima pergunta, né? Porque agora que essa etapa administrativa da licitação, né, foi concluída, já o contrato assinado, né, uhum, fica para trás todo o certame, né? O certame tá resolvido, uhum, né? O certame licitatório. Agora, qual é a próxima etapa até a publicação do edital? É esse ajuste que tu fala, que a prefeitura apresenta as suas necessidades dentro das várias áreas e aí a empresa começa a construir o concurso.
19: É isso, nós precisamos construir o edital.
18: Sim.
19: Primeiro o edital, né? E a partir dessa reunião de amanhã, construir o edital e que a empresa nos apresente depois todo o cronograma, né? O cronograma do edital, das inscrições, das datas de inscrição, todo o cronograma necessário para que a gente possa realizar a prova. E a nossa esperança é que em 2 meses a gente consiga realizar todo esse processo. Mas é a meta da prefeitura. Nós precisamos agora ver com a empresa concretamente o que é possível dentro do menor prazo que tiver. porque nós precisamos também na Prefeitura de Pelotas. O último concurso foi em 2019. Quando nós assumimos o governo, nós fizemos uma série de nomeações aproveitando esse concurso de 2019, porque nós encontramos um quadro de muita deficiência de profissionais nas secretarias, né? Em função de várias coisas, uma gestão, mas também os prazos eleitorais, que a gente sabe que depois de determinado período não é possível contratar nem nomear e tal. Então a gente encontrou um quadro deficitário e já partimos para uma primeira medida, né, que seria fazer as nomeações possíveis dentro daquele ano. Assumimos em 2025, janeiro de 2025, nós poderíamos nomear até novembro e dezembro de 2025. E fizemos 548 nomeações.
18: Do concurso anterior, não foi feito pelo atual governo.
19: Isso.
18: Né? Eu acho que é importante trazer essa... Do ponto de vista da política,
19: sim,
18: né? Porque muitas vezes as pessoas alegam, não, quer fazer um novo concurso para ficar como registro de uma ação daquele governo. Não, foram nomeadas 500 pessoas do concurso antigo, promovido pelo governo anterior.
19: Porque a gente colocou em primeiro lugar as necessidades, sim, das secretarias e, por óbvio, da população, de um atendimento adequado, né?
18: Claro.
19: E a gente sempre pensa isso, tem que ter um atendimento e ele tem que ser adequado, ele tem que ser bom, né? As pessoas merecem isso, a população merece isso porque mantém o serviço através dos seus impostos, né? Então, a nossa primeira medida foi essa. Eu, como secretária de Recursos Humanos, pedi que os secretários fizessem essas duas coisas inicialmente. O que a gente precisava de contrato emergencial, porque também a gente não podia nomear, não tínhamos muitas possibilidades de nomeações, porque tem um quadro de vagas na prefeitura. Por exemplo, a prefeitura, por lei, pode ter 250 enfermeiros trabalhando na cidade. E digamos que enfermeiros nós tínhamos 20 vagas, mas aí a gente foi para o arquiteto, digamos assim. O arquiteto não tinha vaga, estavam todos trabalhando.
18: Exato.
19: Então a gente não pôde nomear, mas a gente precisava desse profissional. Então eu pedi que os secretários dissessem o que a gente precisava emergencialmente, para o que fosse possível a gente nomeava, e o que não tivesse vagas a gente fazia contratações emergenciais. E no processo já também com esses secretários, dos profissionais que eles achavam importante ter nas secretarias como concursados, né? Porque aí a gente fica com nomeações... Desculpa, vou tomar uma...
18: Fica à vontade.
19: Porque aí, a gente tendo funcionários concursados, o contrato emergencial administrativo que a gente tem aqui em Pelotas, ele fica somente para aqueles afastamentos dos funcionários por doença, por algum motivo, eles precisam se afastar. A gente sempre vai ter contratos na cidade, porque tem os afastamentos dos funcionários e tem também programas, alguns até federais, que é por um período.
18: Sim.
19: Então não pode ser um concursado. Mas isso tem que ser um número pequeno. Não pode a prefeitura funcionar com a maioria de funcionários contratados. Então, essa é uma outra meta do governo, né? Ter funcionários concursados, valorizados, porque isso reflete no serviço entregue para a população.
18: Carla, esse concurso, além do preenchimento de vagas, ele prevê também um cadastro reserva, porque... Nós temos percebido, né, que muitas pessoas fazem o concurso para a prefeitura no momento em que querem a busca de um emprego. Logo em seguida estão fazendo outros concursos também e daqui a pouco surge uma oportunidade, passam, né, numa oportunidade em que o salário, em que a remuneração é melhor e acabam deixando o trabalho, né? Então, o concurso vai servir também como um cadastro reserva para que nessas situações possa se chamar uma outra pessoa e preencher aquela vaga?
19: Com certeza. Nós temos uma outra dificuldade percebida, é que quando assumimos a gestão, muitas pessoas, muitos funcionários ganhavam menos a metade do salário mínimo. E aí tem as complementações que a prefeitura precisa fazer, porque não pode, nenhum funcionário pode ganhar menos que um salário mínimo. Mas o fato é que o salário padrão era R$ 848 quando nós entramos. Isso gera uma dificuldade de manter profissionais, porque as pessoas, bem como tu dizes, elas procuram outras oportunidades. A gente tem dificuldade na Prefeitura de Pelotas de reter funcionários que estudam, que são graduados, que fazem qualificações por essa remuneração baixa. Já conseguimos subir um pouco ela, a meta é voltar, porque o prefeito Marrone, quando assumiu lá em 2001, encontrou o mesmo quadro, era metade do salário mínimo, e aí foi para um mínimo, acima do mínimo. 20 anos depois, retornamos com a mesma situação, o salário R$ 848, a metade de um salário mínimo. Então, essa é uma dificuldade que a gestão tem de reter funcionários. E o concurso, ele vem com umas vagas específicas, a gente publicou 271, mas vão ser mais vagas, né? Quando a gente fizer o edital, as pessoas vão ter acesso, e todas com cadastro reserva. Porque também tem o seguinte, assim, a gente, essa substituição, ela pode ser feita se tu tem 10 engenheiros nomeados, né? E não tem mais vagas, são 10. Saem 2, a gente pode do cadastro reserva puxar 2 e voltar para as vagas. Então isso é possível fazer. E a gente tem essa margem também, porque uma nova escola, por exemplo, que é criada, nós temos uma escola nova aqui em Pelotas, toda, né? E a gente não tem profissionais, a Câmara não autorizou o projeto de lei que nós colocamos lá. Essa escola poderia estar funcionando. Se nós temos
18: um... e-mail do Vasco Pires, ali?
19: Isso. Se nós temos um concurso com cadastro reserva e nós temos vagas, nós não estaríamos com uma escola fechada. Nós poderíamos abri-la. Então, o cadastro reserva, ele também, tendo a vaga, né? Porque daqui a um tempo, nós vamos ter que, de novo, e uma das fases desse processo todo que a gente fez para o concurso e para realmente ter um quadro de profissionais em Pelotas, foi ampliar essas vagas no quadro. Porque a cidade cresce, os programas acontecem, escolas abrem, a saúde está cada vez mais precisando de profissionais. Então, se tinham 250 enfermeiros autorizados há 10 anos, não é mais possível continuar, nós precisamos aumentar. Para isso, a gente tem que fazer um projeto de lei e colocar na Câmara essa apresentação de um projeto de lei para aprovar e a gente ampliar as vagas, né? Porque aí a gente pode concursar.
18: E eu gostaria que tu falasse para quem nos acompanha, porque a prefeitura não aumenta o número de vagas a seu bel prazer, uhum, né? Ela tem um percentual de comprometimento com a folha de pessoal que tem que ser respeitado, isso é constitucional, né? Uhum. E ela também tem que ter provimento financeiro para custear essas vagas, né? Tem todo um processo interno que comprova a necessidade da vaga, comprova que tem recurso para pagar, né? Uhum. E essa vaga tem que ser aprovada pelo Legislativo, né?
19: Exatamente. Nós temos a Lei de Responsabilidade Fiscal, que determina o quanto a gente pode gastar com o pessoal. E nós estivemos, durante todo esse tempo, mesmo com as 548 nomeações do concurso antigo de 2019, mesmo com as contratações emergenciais que tivemos que fazer para suprir o quadro, minimamente não conseguimos fazer todas, porque a Câmara não aprovou. A Câmara precisa aprovar. Nós apresentamos o projeto com toda a comprovação que a gente tinha 2, 3 pontos, às vezes até 5 pontos percentuais ainda para atingir a lei de responsabilidade fiscal e nem assim a Câmara aprovou. Isso é um problema político grave que enfrentamos aqui, porque nós precisamos, a Prefeitura, bem o que tu falas, a Prefeitura precisa comprovar que ela tem saúde financeira, ela tem um limite de 54%, parece que é o limite prudencial, 54% de gastos. Eu não quero também mentir aqui, porque como eu te disse, eu me sinto prejudicada desde a Covid com a minha mente.
18: É próximo disso.
19: É próximo disso.
18: Eu imaginava de 54% a 60% num limite. Assim.
19: É, 54% acho que é o limite. É. E a gente esteve sempre entre 48%, 49%, 50% no máximo. Acho que nunca chegou a 50%. Então, nós temos condições de, se nós colocamos um projeto de lei na Câmara de Vereadores, é porque nós temos condições de comprová-lo, porque a lei exige isso, sim, inclusive, né? Então, é por isso o desconforto, digamos assim, com a não aprovação na Câmara. E quando a gente foi também fazer essa ampliação de vagas, nós criamos novos cargos, a SME mesmo criou um novo cargo, que é auxiliar de inclusão. E a gente precisou, para criar essas vagas, 600 vagas. Mas isso não significava que a gente ia contratar as 600 pessoas. Nós queríamos concursar depois, contratar algumas emergencialmente e depois concursar. E isso e outros cargos, a gente criou um cargo na SAS também, que é de cuidador social. E foi muito difícil a aprovação, porque no total a ampliação, e acho que fazia bastante tempo que não se fazia esse ajuste de aumentar as vagas necessárias devido a esses fatores de crescimento da cidade e tal. Fazia tempo, acho que não se fazia esse ajuste, a gente colocou e enfrentou bastante dificuldades, porque somadas dava 2.000 novas vagas no quadro, não significava a contratação.
18: Sim.
19: E acho que 1.000 de criação de cargo novo, que substitui outro cargo que estava sendo utilizado. Isso chegou a 3.000, e aí os vereadores ficaram com um discurso de que tinham nos autorizado a 3.000 contratações. Não é verdade, cada vez a gente amplia as vagas, mas para contratar ou nomear, a gente precisa de novo de autorização deles.
18: Sim.
19: Então, mas eu acredito que no meio desse tudo é uma ótima notícia que a gente traz.
18: Se tu lembras, talvez não lembre de todos, né? O concurso prevê o provimento de cargos e empregos públicos, né? Quais as áreas e funções que devem ser contempladas? Tu te lembra?
19: São 66 cargos. 66 cargos. Eu não sei te dizer aqui.
18: Mas a área da educação tem área, também.
19: Não, né? Diversas áreas. Área da educação, área da saúde, principalmente, né? Da assistência social. Essas principalmente que tem, por exemplo, na saúde a gente precisa de engenheiro. Tem engenheiro que vai trabalhar na saúde, tem engenheiro que vai trabalhar na SAS, tem arquiteto, tem contador que trabalha em diversas secretarias. Né? Então, nós temos nesses 66 cargos todas as secretarias atendidas nas suas necessidades.
18: Quando o edital for publicado, né? Qual é o procedimento da prefeitura? Onde o candidato poderá consultar as informações sobre os cargos, salários, requisitos? Isso vem tudo no escopo do edital?
19: Uhum. Vem no edital e fica no site da prefeitura.
18: Sim. Não há previsão ainda, né? Como
19: do
18: nós conversamos
19: edital,
18: no início, tá sendo preparado, né?
19: É, amanhã será a reunião, talvez a gente já saia com alguma previsão, ou talvez não, né? Porque é a primeira reunião que teremos.
18: Amanhã é a primeira. Amanhã. Tá. Então, porque eu ia te perguntar, né? Quais fases agora, né? Que passam a ser executadas com a Legale como banca organizadora, né? A importância desse concurso, uhum, né, para vocês que tiveram, digamos assim, essa lacuna de preenchimentos em determinados períodos, a gente acompanhou aqui, né, todas essas questões que envolveram o Executivo e a Câmara, né, uhum, mas a importância do concurso para a prestação de serviço para a comunidade.
19: Eu penso que é uma, eu disse ainda, brinquei que é uma baita conquista quando a gente fez um vídeo com a vice-prefeita que homologou, o prefeito assina o contrato, a vice-prefeita, a prefeita em exercício homologou, né, o contrato com a Legale. É uma conquista importante para todos. Porque a prefeitura de Pelotas, ela é a grande empregadora da região. Então, as pessoas querem essa oportunidade de trabalhar na prefeitura, de ter uma estabilidade, mesmo com os salários que não sejam o ideal, de ter essa estabilidade. A população de Pelotas só ganha por dois motivos. Esse é um deles, porque a população tem uma oportunidade de emprego. E também o serviço que a gente entrega, porque o funcionário concursado, ele tem também uma possibilidade de valorização, que é uma meta nossa também, e de qualificação. Então, a gente consegue qualificar melhor o funcionário para que ele tenha cada vez um atendimento melhor. E nós temos um mecanismo muito importante na Prefeitura de Pelotas, que também é antigo, que é a Escola de Gestão Pública. Hoje, na nossa gestão, ela é coordenada pela procuradora do município, a Cristiane Greck, e é vinculada à Secretaria de Recursos Humanos. Nós trabalhamos esses temas assim, de qualificação dos funcionários com muito afinco. Assim, conseguimos agora assinar um termo com a Universidade Federal para que a gente possa ter esses profissionais dando cursos para qualificar os servidores da Prefeitura de Pelotas. Então, todo mundo ganha com o concurso público, porque é uma oportunidade de trabalho para muitas pessoas. A população quer essa oportunidade, a população quer um serviço de qualidade entregue, e a cidade ganha, porque as pessoas que são concursadas, elas permanecem na cidade, e não é um dinheiro que sai para fora, é um dinheiro que fica rodando na cidade, então movimenta também a economia. Imagina, nós temos quase 9 mil servidores.
18: Era o que eu ia te perguntar, quase 9 mil servidores. E para ti, como secretária de Recursos Humanos, o que representa essas ações, como agora mesmo a prefeitura antecipou o Vale Alimentação?
19: Não, e o foi? Salário.
18: E o salário, né? Essa saúde financeira, né? Porque isso acaba, não é uma decisão da Secretaria de Recursos Humanos, né? É uma decisão conjunta. A Secretaria de Recursos Humanos daqui a pouco tem esse olhar, né, para as dificuldades que muitos servidores também passaram com a questão dos eventos climáticos, né? Mas depende lá da Secretaria de Finanças, depende do Executivo, né? Quer dizer, é uma decisão integrada, né?
19: Eu penso, Sérgio, que isso nos remete à composição do governo, porque o prefeito Marrone me convidou pela minha história de vida, assim. Eu sou uma professora concursada do Estado, né? Eu sou uma professora, mas eu sou uma sindicalista há muitos anos, que muitos anos lutei para que determinadas questões que nós estamos aqui na Prefeitura de Pelotas enfrentando, ou acho, talvez até nem seja a palavra, mas que a gente está tentando melhorar, como concurso público, como salário em dia, como valorização, isso tudo é... Na Secretaria de Recursos Humanos, e o prefeito me disse que esse era o objetivo, colocar uma sindicalista na Secretaria de Recursos Humanos, para que a gente pudesse realmente ter esse olhar para os nossos servidores, de valorização e de cuidado. Porque a gente tomou uma série de medidas desde que entramos. A primeira delas foi a autorização do prefeito, que foi pedida, para que a gente não mais pagasse depois do dia 5. Porque os servidores recebiam no quinto dia útil. Eu acho que em outubro agora daria dia 7 ou 8. Isso faz uma diferença enorme para as pessoas. Então, é a primeira coisa que eu solicitei para o prefeito e ele autorizou. Não pagaremos depois do dia 5. É dia 5. Sempre que tivermos possibilidade financeira, a gente adianta um pouco, mas quando tiver possibilidades financeiras, é o caso de outubro agora. O dia 5 é uma segunda-feira, então nós pagaremos no dia 2. faz diferença para a pessoa ter o seu salário, passar já um fim de semana com mais folga. E aí, toda vez que a gente paga o salário, a gente paga o vale alimentação também junto. Então, esse mês de outubro, as pessoas receberão o seu salário e o seu vale refeição no dia 2, ao invés de receber dia 7 o salário e dia 5 o vale refeição. Parece pequeno, parece simples, mas faz muita diferença para as pessoas. Outra medida muito importante que a gente tomou é que havia uma lei, eu não sei te precisar de que data, acho que de 2022, não me lembro bem, em que o vale-refeição ele era, não era pago quando as pessoas estavam em afastamento de saúde.
18: Exato.
19: Mas é um

0: esse olhar de valorização, né? Então, temos uma tarefa gigante, que também me foi dada pelo prefeito, de fazer a construção do plano de carreira, né, da cidade de Pelotas, para que a gente possa ter as pessoas valorizadas com certeza do seu futuro na prefeitura e também sempre repercutindo no trabalho desenvolvido para as pessoas. Então, a gente tem essa meta dentro de um orçamento ínfimo, mas de construir uma base na carreira, uma base. Porque aí a cidade vai se desenvolvendo e a gente também vai acrescentando, vai ampliando, né, digamos assim, mas ter principalmente um inicial estruturado para que a gente possa ir desenvolvendo. Né?
1: Claro. Então... Carla, para a gente fechar aqui, tudo isso que tu citastes, né, com relação aos servidores, E qual está sendo para a Secretaria de Recursos Humanos essa resposta dos servidores? Porque para a população, a gente tem percebido, né, os servidores estão trabalhando, seja a SANEP, seja a Prefeitura, a questão dos eventos climáticos, desde a pandemia, os professores tiveram que mergulhar, fizeram uma imersão nesse mundo tecnológico e digital para que as aulas tivessem essa sequência, essa continuidade, né? E agora essa busca de valorização que tu fala, qual é a leitura que o servidor está fazendo disso?
0: Olha, eu acredito que estão conseguindo perceber toda a nossa intencionalidade, né? Tudo que a gente imaginou e tudo que a gente pode fazer dentro das nossas possibilidades. Eu acredito que os servidores estão valorizando isso. A população pelotense talvez não tenha total nitidez, mas é isso que a gente procura fazer quando a gente vem, por exemplo, num programa de rádio. Dizer que toda vez que a gente valoriza o servidor, que a gente qualifica, que a gente dá curso, isso reflete numa entrega melhor
2: para
0: a população quando vai num posto de saúde, né, quando é atendido no SANEP, quando a professora que está dando aula para o filho, uma pessoa qualificada possa fazer curso, uma pessoa valorizada com um salário digno, ela vai ter, sim, uma dinâmica diferente no dia a dia do trabalho. Né? E isso é qualidade no serviço público. Eu percebo que a população já percebe um pouco e a gente tem que cada vez mais trabalhar isso, porque o nosso objetivo final é a população pelotense que paga através dos impostos para ter esses serviços. E esses serviços entregues de forma com muita qualidade é o nosso objetivo. E acredito que estamos, pouco a pouco, alcançando ele.
1: 9:08. Muito obrigado a Carla Cassais, que é secretária de Recursos Humanos, veio hoje, nessa manhã. Obrigado por aceitar o nosso convite para falar sobre a realização do concurso que a Prefeitura vai fazer e falar um pouquinho também dessa relação da Secretaria com o servidor público. Um bom dia de trabalho e obrigado por estar aqui com a gente hoje.
0: Bom dia, muito obrigada sempre pela oportunidade.
1: São 9:09, 9:09, vamos ao intervalo comercial. Em seguidinha, como eu havia feito o relato, todas as nossas informações e as notícias chegam agora para você, tá bem?
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0: Estamos de volta, 9:13, 9:13, manhã de segunda-feira. Vamos passar aqui pela Embrapa Clima Temperado, 16 graus e 7 décimos a temperatura nesse momento, 98% a umidade relativa do ar, 16 graus e 7 décimos. Também a sensação térmica, os ventos reduziram a velocidade, né? 9,7 km/h. 9,7. Que bom, a gente não ter ventos já é um aconchego, né? Meu amigo Adão Marques, do Táxi 120, Osório, esquina 7 de setembro, um abraço, queridão. Um abraço, Robson, aposentado da SUSEP, também está com a gente, né? Pessoal, vai chegando aqui conosco. Como eu havia, né, dito a você, chegando aí as informações, né? A partir de agora você tem as informações, notícias do Brasil, do Estado, né? Além daquelas que já trouxemos aqui no início do programa. O presidente Lula assinou medida provisória que proíbe as bets no Brasil. E a medida provisória veta as apostas esportivas online e também a publicidade dos jogos. Também foi determinado que os sites saiam fora do ar a partir do dia 6 de outubro. E quem nos traz mais informações sobre tudo isso é a Laís Gomes, já já chegando aqui com as informações sobre a proibição das bets.
1: O presidente Luiz Inácio Lula da Silva assinou medida provisória que proíbe as bets no Brasil. A decisão atinge apostas esportivas e jogos online em ambientes físicos e virtuais, e também concessões estaduais e distritais. Com a medida, empresas não podem mais oferecer apostas nem fazer publicidade. O prazo para a retirada de propagandas vai até 5 de outubro. Os sites e aplicativos saem do ar a partir de 6 de outubro. O cronograma prevê ainda a devolução de valores aos apostadores com prazos entre 7 e 14 de outubro. A Caixa Econômica Federal poderá atuar em casos de impedimento na devolução. O governo também prevê fiscalização e bloqueio de plataformas irregulares, além da criação de um comitê para combater a exploração ilegal. As penalidades vão de advertência a multas e suspensão de atividades. Com informações do governo federal, da redação da Rádio Universidade, Laís Gomes.
0: Obrigado, Laís Gomes. 9:15, na última sexta-feira, a Anvisa proibiu a propaganda de caneta emagrecedora com semaglutida. O medicamento é de tarja vermelha e vinha sendo divulgado irregularmente ao público. A agência identificou publicidade em painéis eletrônicos, no site do produto e em redes sociais. O medicamento é indicado para tratamento de diabetes tipo 2 e não pode ser anunciado ao consumidor em geral. No Brasil, a legislação permite propaganda apenas de medicamentos sem prescrição. Produtos com tarja vermelha ou preta devem ter divulgação restrita aos profissionais de saúde. A Anvisa informou que a medida segue as regras sanitárias vigentes e que a divulgação irregular pode gerar sanções. O medicamento exige receita médica para aquisição. Essas informações são da Anvisa. O Ministério da Saúde divulgou novas regras para a doação de sangue. Dentre as mudanças está a permissão para que pessoas com mais de 70 anos façam doações, desde que tenham boas condições de saúde. As medidas buscam aumentar o número de doadores no país. Você confere os detalhes com a repórter Laís Gomes.
1: Novas regras do Ministério da Saúde para doação de sangue permitem que pessoas com mais de 70 anos possam continuar fazendo doações, desde que sejam doadoras regulares e estejam em boas condições de saúde. A mudança passa a valer em outubro. Antes, havia limite de idade para doação, mesmo para quem já doava com frequência. Com as novas recomendações, a continuidade depende de avaliação clínica e do cumprimento dos intervalos estabelecidos. O novo regulamento também altera prazos de espera para doadores temporariamente impedidos, como quem realizou procedimentos estéticos e exames. Em alguns casos, o prazo foi reduzido para 7 dias ou 4 meses. Outra mudança é a inclusão de teste de malária na triagem do sangue, além de novos padrões de identificação e controle. As medidas buscam garantir segurança e aumento na disponibilidade para transfusões. Com informações do Ministério da Saúde, da redação da Rádio Universidade, Laís Gomes.
0: Obrigado, Laís Gomes. Beneficiários do INSS que comparecerem às eleições de 2026 para votar poderão ter o voto utilizado como prova de vida. A informação será obtida pelo INSS por meio de dados da Justiça Eleitoral. O registro de comparecimento às urnas passa a ser considerado um dos eventos válidos para comprovação sem necessidade de deslocamento até os bancos ou agências. A consulta é possível por meio de sistema disponibilizado pelo TSE. A medida segue normas que regulamentam o acesso a dados entre órgãos públicos, com regras de proteção de informações pessoais. A utilização das informações para a prova de vida é de responsabilidade do INSS. É importante ressaltar que quem não comparecer à votação não terá o benefício bloqueado. Outros registros serão utilizados para comprovar a situação do segurado e a regularização só é solicitada quando não há confirmação. Estas informações são do Tribunal Superior Eleitoral. As eleições estão se aproximando e é importante lembrar que fazer boca de urna na hora da votação configura crime. Não é permitido pedir votos ou fazer propagandas para candidatos. Além da distribuição dos chamados santinhos, quem nos traz os detalhes é a repórter Laís Gomes.
1: As eleições 2026 estão se aproximando, com o primeiro turno marcado para o dia 4 de outubro. No dia da votação, pedir votos ou fazer propaganda é proibido e configura crime de boca de urna. A prática inclui distribuição de santinhos, abordagem de eleitores e uso de alto-falantes ou outros meios de divulgação. Também é vedada a formação de grupos organizados para promover candidaturas. A legislação permite apenas a manifestação individual e silenciosa, como o uso de bandeirinhas, adesivos ou broches, desde que não haja ação coletiva. No ambiente digital, não é permitido publicar ou impulsionar novos conteúdos no dia da eleição. Irregularidades podem ser denunciadas pelo aplicativo Pardal ou aos órgãos competentes. As condutas são passíveis de detenção e multa, conforme previsto na legislação eleitoral. Com informações do Tribunal Superior Eleitoral, da redação da Rádio Universidade, Laís Gomes.
0: 9:21, 9:21, obrigado Laís Gomes, trazendo as informações, hora do esporte, né? É, hora do esporte aqui no Bom Dia Rio.
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0: São 9:22. Quem está chegando com as notícias do Esporte Clube Pelotas é ele, Fernando Moraes, nos traz as informações do Lobo.
4: E o 2026 do Esporte Clube Pelotas chegou ao fim com um empate na Boca do Lobo contra o Brasil de Farroupilha na tarde do último domingo. Pelotas que apenas cumpria tabela nesta última rodada da divisão de acesso porque recebeu um resultado negativo no julgamento do Tribunal de Justiça Desportiva na última sexta-feira e que tratou dos ocorridos no Clássico Brapel do sábado retrasado. O Pelotas foi considerado o culpado pela suspensão da partida ainda no primeiro tempo por vários arremessos de rojões por parte da torcida mandante e por isso foi decretado W.O. a favor do Brasil por 3-0. Além disso, Pelotas também foi punido com a perda de 4 mandos de campo e uma multa no valor de R$ 9.000. E dos atletas, o Júlio Nascimento foi punido com 2 jogos de suspensão e o Jeder acabou sendo absolvido neste julgamento. E a partida, inclusive, contra o Brasil de Farroupilha foi disputada sem a presença do torcedor. Como não havia tempo hábil para indicar um outro estádio, a pelo menos 50 km de distância da Boca do Lobo, a partida foi disputada mesmo na Casa Auro Cerulha. E neste jogo, o técnico Alessandro Telles não mudou o esquema tático da equipe, mas promoveu uma troca nas peças. O João Vitor voltou ao gol. A defesa foi composta por Wendel e Jeder, já que o Michel Benesch sofreu uma lesão em gramado, uma lesão na panturrilha, e não tinha condições de atuar. Vitor Oliveira acabou sendo deslocado para a lateral esquerda. Já o sistema de meio campo teve Lucas Hulk, Mikael e Maurinho, um meio campo mais forte fisicamente, mas que não deu muito resultado. Pelotas teve uma dificuldade muito grande em criação de jogadas, tanto que o time que começou mais lúcido foi o Brasil de Farroupilha e que quase abriu o placar num cruzamento do Diego Hoffmann. A bola acabou sendo muito fechada, pegou uma curva em direção à segunda trave e caprichosamente bateu na trave, evitando o que seria o primeiro gol do jogo. O Lobo foi responder apenas no final da primeira etapa, um chute do Mauri na entrada da grande área. Ele chutou buscando o ângulo do goleiro Ronaldo, que estava atento e fez uma bela defesa. No segundo tempo, Pelotas apenas teve uma chegada com o Jean Roberto, um chute de fora da área. A bola passou à esquerda da meta do Ronaldo, sem muitos sustos. O fim do jogo se aproximava à medida que isso acontecia. O Brasil de Farroupilha mais satisfeito com o empate, porque o resultado o classificava, graças ao empate também entre Aimoré e Esportivo. E o Pelotas já sem forças para conseguir muita coisa na partida. Com resultado, então, o Lobo encerra sua participação na divisão de acesso em 11º lugar, com 16 pontos em 15 jogos, foram 3 vitórias, 7 empates e 5 derrotas, 13 gols marcados e 19 sofridos, um saldo de menos 6 e um aproveitamento de 36% dos pontos conquistados. Foi a primeira vez que o Pelotas acabou sendo eliminado em uma primeira fase de divisão de acesso. Bom, agora, olhando para o futuro, Pelotas já começou as reformulações, começando por sua diretoria executiva. É bem verdade que o mandato do presidente Rodrigo Brito terminou no dia 12 de setembro, mas que foi prorrogado em decorrência da participação do Lobo na competição. Agora, com a saída da equipe, com a eliminação, termina a era Rodrigo Brito à frente do Esporte Clube Pelotas. Quem assume agora é o Gabriel Ribeiro, presidente do Conselho Deliberativo, e o Conselho já se mexeu em relação a eleições da diretoria executiva. Está prevista uma reunião para quinta-feira que vai tratar do processo de eleição da diretoria executiva e também de assuntos gerais. A primeira chamada será às 7 horas da noite e a segunda chamada às 7h30. Assinam o documento o presidente do Conselho, Gabriel Ribeiro, e agora presidente interino do Esporte Clube Pelotas, o Pablo Snardi, vice-presidente, e o Felipe Neto, secretário. Isso vai então tratar da sequência do Esporte Clube Pelotas, a nova era que terá o time Auro Cerulha agora com um outro presidente, a definição de chapas, como vai ocorrer o processo, tudo isso deve ser tomado na próxima quinta-feira. Então, Pelotas já começa agora a vislumbrar 2027, não tem a ideia ainda de quando voltará a campo, porque a Federação Gaúcha ainda não anunciou o seu calendário, mas lembrando que o Lobo está apto a disputar tanto a divisão de acesso do ano que vem, como a Copa FGF, competição essa que é por adesão, e resta ao Pelotas, né, tomar uma decisão se vai jogar ou não. Esse ano optou por não jogar. Então vamos ver o que vai acontecer com o futuro do Esporte Clube Pelotas. São as informações do Lobo para a Rádio Universidade, com o repórter Fernando Moraes.
0: Obrigado, Fernando Moraes, trazendo as informações do Esporte Clube Pelotas. Quem está chegando agora é Lucas Fabião com as informações do Grêmio Esportivo Brasil.
5: Estamos chegando com as informações do Grêmio Esportivo Brasil nesta segunda-feira. aqui na programação da Rádio Universidade. E o Chavante perdeu para o Bagé pelo placar de 4-1 na última rodada da fase classificatória da divisão de acesso 2026. Os gols na Pedra Moura foram de Júlio Rushi, Johan, Michel e Fernando para a equipe mandante, e Silas descontou para o Brasil. O Chavante já entrou classificado nesta última rodada, chegou na terceira colocação devido ao julgamento favorável ao Grêmio Esportivo Brasil no TJD, no Clássico Brapel 370. O Brasil, com os 3 pontos, estava classificado antecipadamente como terceiro colocado. Mas, dentro de campo, defendia a sua posição, porque se passasse entre os 4 primeiros, iria decidir o jogo das quartas de final na sua casa, no estádio Bento Freitas. Também poderia fugir de um adversário melhor colocado. Para esta partida, Júlio César Nunes promoveu algumas mudanças, poupando jogadores pendurados. O Brasil inicial veio com Carlos Eduardo, trio defensivo com Gabriel Mancha, Vitor Becker e TT. Ala direito, Genilson retornando de suspensão. Ala esquerdo, Matheus Streit retornando de suspensão. Dupla de meio-campistas, Venício e Silas. O camisa número 10 foi Gabriel Masson. Garré estava pendurado, não foi para jogo. E mais à frente, uma dupla diferente, Helder e Pet. Foram as mudanças do Grêmio Esportivo Brasil. Tirou o Andrei também, Júlio César, porque estava pendurado. Com esse time, o Brasil acabou sendo goleado na Pedra Moura. Com o resultado, o Chavante termina a fase classificatória em 6º colocado e vai enfrentar o Esportivo. 2 jogos. O primeiro no próximo final de semana, no dia 3, no estádio Bento Freitas. Como o Brasil passou em 6º colocado, vai definir fora de casa. Então, no próximo sábado, dia 3, 15 horas, estádio Bento Freitas, Brasil e Esportivo. A volta já está marcada para o dia 10, no outro sábado, no Montanhas dos Vinhedos, 5 horas da tarde, Esportivo Brasil. Portanto, o Chavante avançando ao mata-mata, mas se despedindo da fase classificatória com uma goleada. Mas agora é outro campeonato e eu sou o Lucas Fabião e volto na nossa programação esportiva para seguir falando do Chavante. Até lá!
0: Obrigado, Lucas Fabião, trazendo as informações do Grêmio Esportivo Brasil. Agora é hora dele, a voz de ouro do time da Bola Branca, Gustavinho Lousada, traz o comentário esportivo desta segunda-feira.
6: Bom dia. Bom dia, ouvintes da Rádio Universidade, chegando com o meu comentário, eu, Gustavo Lousada, nesta segunda-feira, onde tivemos, né, a última rodada da divisão de acesso no último domingo, com a goleada sofrida pelo Brasil lá em Bagé, 4-1 para a equipe do Jaldinegro. Foi um jogo onde nós falávamos, né, durante toda a semana, em que os perigos dessa partida, né, o Bagé, ele já estava eliminado, já tinha garantido a sua permanência na segunda divisão. Foi um Bagé que teve greve dos jogadores, atraso de salário, teve briga dos atletas com torcedores após uma derrota em casa. Então era um Bagé em crise, com poucos jogadores no banco de reservas. Tudo levava a crer que o Brasil venceria o jogo, ou que teria facilidade. Mas o que se viu foi um Bagé motivado, um Bagé que correu e que tinha, parecia, né, interesse nesse jogo, não só de fechar a temporada com uma vitória frente ao seu torcedor. O técnico Júlio César Nunes, o que a gente também já imaginava, preservou 3 jogadores, Garré e Andrei, que estavam pendurados, né, com 2 cartões amarelos, e também o centroavante Gabriel Morbeck, dando uma oportunidade para o Helder, recém-contratado, jogador que tem no currículo Série B, Série C do Campeonato Brasileiro. Então, eu até acredito que valia estas mudanças na equipe do Brasil, porque 2 jogadores importantes estavam pendurados e o Helder merecia ter uma oportunidade, até porque chegou há pouco e tem, né, esse status de ser um jogador ali que já performou em Série B, em Série C do Campeonato Brasileiro. No primeiro tempo, né, o Carlos Eduardo teve um erro, um equívoco ali, no recuo de bola por parte do Genilson, ele acabou pegando a bola com a mão e com isso, né, teve a falta dentro da área, né, o tiro livre indireto dentro, praticamente ali na pequena área em que o Júlio Rush fez 1-0. Depois disso, o Bagé ele teve, né, um controle do jogo sem a posse de bola, dando a bola para o Brasil tentando de todas as maneiras, com cruzamentos, com passes. O gramado obviamente estava pesado, choveu muito lá em Bagé, então o Brasil ele teve essa dificuldade, mas como tem dificuldade em todos os jogos, né? Visto que os gramados da divisão de acesso são todos ruins, inclusive o do Bento Freitas. Então foi o Brasil que tentou. No segundo tempo, o técnico Júlio César Nunes fez mudanças. Ele promove a entrada do Gabriel Morbeck atuando junto com o Helder na frente, tentando colocar um volume ofensivo, mas pouco criou. O Brasil, né, teve ali oportunidade numa cabeçada do Morbeck, que dá uma casquinha, a bola passa raspando a trave, mas não passou disso. O Brasil teve muito mais volume do que propriamente oportunidades de gol. Até que o Bagé, ele faz o segundo gol ali por volta de 35 do segundo tempo e parecia que o jogo estava decidido. O Silas acertou um chute fora da área, contou com o desvio, fez o 2-1 e ali o Brasil novamente se animou na partida, mas tomou dois gols nos acréscimos, né? E aí acabou perdendo por 4-1. Fica, né, uma imagem negativa por conta deste resultado, né? Porque tu é goleado na última rodada de uma primeira fase, onde tu é a equipe que tem, né, o favoritismo, que tinha o favoritismo no jogo também. Então, claro que fica, sim, uma imagem negativa, né, deste resultado aí de 4-1 sendo goleado na última rodada por uma equipe que estava em crise e que nem tinha, né, em tese, interesse no jogo de ontem. Pois bem, Brasil termina a primeira fase na sexta colocação e vai encarar o Esportivo de Bento Gonçalves. Primeiro jogo no Bento Freitas, próximo sábado, e o segundo jogo na Montanha dos Vinhedos em Bento Gonçalves no outro sábado, né? O Brasil joga no sábado das eleições, no dia 3, e a volta será, a princípio, né, tá marcado no próximo sábado, dia 10. Então, dois jogos contra o Esportivo, decidindo fora. O Brasil que encontrou o Esportivo na primeira fase lá em Bento e acabou perdendo, mas a gente sabe que mata-mata é um outro campeonato. Vamos ter muito nesta semana para avaliar esta primeira fase do Brasil e também, né, de entender o que aconteceu de errado para o Brasil, que se classificou, é verdade, mas na sexta colocação, né, tendo maior investimento, o Brasil deveria ter uma colocação melhor na divisão de acesso. Falando do Pelotas que encerrou a sua temporada ontem empatando em 0-0 com o Brasil de Farroupilha. O resultado ele não é surpreendente, né, porque o Pelotas não tinha mais interesse na competição, assim como o Grêmio Bagé, né, e o Pelotas fez um jogo digno, criou oportunidades, foi até melhor que a equipe do Brasil de Farroupilha, mas o zero não saiu do placar, né, nada diferente do que aconteceu na temporada, né, do Lobão, aí que pouco conseguiu vencer este ano, principalmente jogando na boca do lobo. O que chamou a atenção após a partida foi, né, a atitude do Alessandro Telles, que nem ficou, né, para ceder entrevista coletiva, apenas pegou as suas coisas e já foi rumo a Porto Alegre, então se despedindo do clube, né, a gente imaginava que ele poderia ter dado aí uma última palavra, mas não quis, né, até porque Pelotas já estava eliminado. Conversei até com pessoas de dentro do clube que falaram, cara, não tinha o que falar, né, eu não... Momento complicado ali, então, o Alessandro Telles preferiu não conceder entrevista coletiva. Além do mais, né, o presidente Rodrigo Brito também já anunciou a sua saída. Pelotas não tem mais, né, o seu presidente Rodrigo Brito, que fez uma gestão onde ele tentou, onde ele buscou, né, recursos, né, o pessoal pesquisou bastante em relação aos reforços, mas a gestão não foi boa, né, e imagino que o próprio Rodrigo Brito ele entende, né, isso, que reconhece, né, que a gestão ela não foi boa. Vamos ver, né, quais serão os próximos passos aí do Pelotas, que deve virar SAF em breve. Acredito que esta temporada do Pelotas, né, ruim, ela vá forçar ainda mais até aqueles torcedores que não são muito de SAF, que torcem o nariz por esse assunto, mas entendendo que é a única forma do Pelotas voltar a ser competitivo esse ano, com os recursos que tem, o Pelotas não conseguiu sequer passar da primeira fase do Campeonato Gaúcho Série A2. É muito triste. Pela primeira vez na história, o Pelotas foi eliminado na primeira fase. Então, tem muita coisa para mudar na boca do lobo. Tá certo? Um grande abraço a todos. Tenham todos uma ótima semana. Eu volto às 7 no Papo da Bola. Um abraço!
0: 9:38. Obrigado, Gustavinho Lousada, trazendo o comentário esportivo, né? E a gente vai ficando por aqui com esse Bom Dia Rio, agradecendo a todos vocês, o nosso muito obrigado a Laís Gomes, nossa produtora, e toda a equipe, né, que contribui para colocar o Bom Dia Rio no ar diariamente aqui pelos 1160 da Rádio Universidade, também pelas plataformas digitais. Eu lembro você, amanhã, às 7:30 da manhã, nós temos um novo encontro com o Bom Dia Rio, com mais informações, entrevistas e muitas notícias para você iniciar o dia sempre muito bem informado. Bom dia a todos. Daqui a pouquinho, Futebol Online com Beto Vetromilli.
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0: 9:56.
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É, 10 horas, 1 minuto, 10 e 1, temperatura em Pelotas 17 graus, chove um pouquinho, mas não vai chover muito, daqui a pouco mais a chuva para e o dia será nublado, mas para amanhã, terça-feira, virando a madrugada, início da manhã até o começo da tarde, a previsão de terça-feira é de 17 a mínima, 26 a máxima, 30 milímetros de chuva, é, vamos acordar, dormir e acordar com chuva amanhã, mas a quarta-feira será parcialmente nublada,

Mínima 12, máxima 20, não chove. Na quinta-feira também não chove. Pouquinho de sol, muita nuvem. Mínima 10, máxima 17. O sol volta com força no friozinho gostoso da sexta-feira. 9 graus a mínima, 18 a máxima. Sábado que vem, 18 milímetros. No final do sábado, madrugada de domingo. A mínima 13, máxima 19. Domingo vamos acordar com bom número de chuva. 41 milímetros. A mínima será de 16 e a máxima 23. Dia de eleição, hein? É, levou a galocha aí pra poder votar. Não tem votação online, é lá direto na votação, na urna eletrônica. A semana que vem começa nublado e o sol volta na terça-feira, segundo a previsão do tempo. 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

Tá legal, Kylie Minogue pra você nos anos 90. É, lá em 91, sucesso pra você. Always find the time. Tá legal, na operação de rádio comigo, Diego Lourenço. A produção e apresentação é minha, Beto Vetromilli. A participação é sua e a interatividade é nossa. 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

da primeira fase da divisão de acesso à fase classificatória. Confirmação de alguns, surpresa de outros, decepção de mais alguns. É. Na boca do lobo, depois do brapel do Tapetão, o abandono geral, Pelotas entrega agora praticamente para o conselho o fim da gestão Rodrigo Brito e ao presidente do conselho momentaneamente assume as suas funções com o trio do Pelotas, enfim, o regulamento que vem aí, porque quinta-feira já tem reunião na convocação extraordinária do Conselho Deliberativo Áureo Cerúlio. Apesar do momento ruim, também ontem ninguém falou na boca do lobo. Por enquanto, nenhuma manifestação, mas já tem agendamento na semana para a gente saber o que, que aconteceu e o que vai acontecer na boca do lobo. Do lado chavante, a melhor goleada do ano, 3-0 no Tapetão, mas ontem tomou 4 e o saldo se foi embora. Brasil estava bem no G4, praticamente decidindo em casa, e agora vai ter que decidir fora, caindo na tabela em sexto colocado. As avaliações do jogo, o quadrilho em Bagé. É, tava 1-0, 2-0, 2-1, Brasil parecia que ia encostar, em 10 minutos tomou mais 2 gols e bem feitos pelo Bagé, golaços. O que vem aí na próxima fase, as quartas de final, quem encontra quem, quando e onde? As informações, análises e a interatividade geral a partir de agora na Embalada Interativa Informativa Edição do Futebol Online, que traz para você o tempero variado. Hoje é dia do Pop Internacional.

Final Corrida pra você, clássica lá dos anos 80, trabalhando, temperando pra você a segunda-feira. E aparecia, olha rapaz, o estado gaúcho aí pela zona noroeste, outras da fronteira lá de São Borja, aquela região toda lá pra cima, né? Cara, que foi aquilo ali, o granizo que era cada bola de... Não, não era bola de gude. Tu jogou bolinha de gude quando era guri, né? Te chama do bochão, o cara fazia limpa. Bochão, sabe aquele bochão? Tinha a bolinha de gude e o bochão, né? O cara tirava assim e pinicava todo mundo, limpava. Pois é, cada bochão, velho, o que que é isso, rapaz? Onde é que a gente vai chegar com isso, hein? É, não escapamos ainda, né? Tá o Super Euninho aí, né? Ah, complicado. O João Carlos tá me ligando aqui, não dá, João Carlos, pra atender aqui, o bruxo. Acho que apertou mal o botão, aí não dá pra te atender, mas pode mandar mensagem. 999-02-3414, liberando por aqui. É, tem gente que mandou mensagem, apagou, se arrepende. É, às vezes o cara fala demais, depois revê, né? É, acaba dizendo bobagem. Paulo Rogério mandou pra mim quando isso aqui foi ontem. É, mas ontem eu não tava no ar. Ô, meu querido João Carlos do Lindóia, da Coab Lindóia, tá tocando telefone aqui. Vou fazer o seguinte... João Carlos, eu tô no ar, só pra te responder que eu não posso atender. Obrigado, querido.

Grande João Carlos e nosso ouvinte lá no Lindóia. Boa tarde, Beto. Demissão desse técnico hoje. Qual? Ah, o... Já quer a demissão do Júlio César? Boa tarde, Beto. A permanência desse técnico vai ser pior que não ter classificado. Ele é péssimo, time perdido. Não só hoje, sempre. O Paulo Rogério aqui tá na bronca. Eu escutei o final da jornada ontem com os guris aqui. As poucas mensagens, porque tava estourando já o horário, né? E o Lucas Fabião tava aqui no estúdio lendo algumas mensagens. O pessoal já na bronca com o técnico do Brasil. Quer dizer, se não ganhar é ruim. Se ganhar, tá arrumando o time e tá crescendo na hora certa. Nós vamos ter que achar uma métrica aí para entender, né? Mas é a emoção do torcedor, a gente sabe que é normal. Quando não ganha, tá tudo ruim, troca, manda todo mundo embora. É assim mesmo o torcedor, né? A gente respeita, né? É a emoção. Agora, se ganhar, classifica, já tá tudo bem, o cara é bom. É isso aí, não acontece. O Rudinei Barcelos lá no YouTube, bom dia, Beto. O futebol de Pelotas é decadente há uns 20 anos. O último que sair, apaga a luz, kkk. Não, a coisa não tá fácil, a gente vai falar disso aqui, né? Não tá fácil aqui, tia. Olha aqui, ó, o que que veio aqui. Tem aqui nota do Pelotas também, reunião extraordinária. Agora a gente vai alinhando, só vou botando os assuntos na pauta. O Gustavo, só não tem o sobrenome do Gustavo, Gustavo Chavante, vou chamar assim. O que que tu achas, meu amigo? O resultado do jogo associado ao final das Bets 01 é quem patrocina jogadores, já sabem que não vai cair dinheiro, é a pergunta do Gustavo. Olha, eu não tenho essa resposta, mas eu vou te dar uma sugestão. O Mauro César, que é um jornalista bastante duro nas críticas lá no Rio de Janeiro, ele está falando sobre isso, inclusive da hipocrisia de querer acabar com as bets. Até ele foi mal entendido, né? Mas não é que ele seja a favor das bets, é que já apareceram 300 ou 30, agora tem que ver ali, sites novos de bets aí nos últimos dias. Tem as oficiais, tem... Não, isso aí é um... Eu ia dizer uma coisa que eu tenho que cuidar, é uma chaga que nós estamos vivendo hoje. Alguém vai dizer para mim assim, Beto, mas sempre teve jogo do bicho, jogo... Cara, tinha isso aí, era também considerado contravenção na época e tal, mas é interessante o seguinte, né? As pessoas tinham que ter um dinheirinho, uma apostinha pequenininha, ir ali na banca fazer um joguinho, aquela época aí e tal. A loteria esportiva, eu jogo de vez em quando, eu joguei na Mega Sena, eu posso estar milionário e nem sei, tô aqui brincando de futebol. Tem que olhar, mas eu faço uma fezinha de 5 pila. Pronto, vamos ver na semana. Ó, oh, não acertei nada, deu, vou dormir, vou seguir a minha vida, entendeu? É que esse negócio da Bet aí, o aplicativo, isso aí é falado pelas pessoas até que acompanham mais detalhadamente o assunto. Tu não tem local nem horário, tu tá no banheiro, sentado no vaso, fazendo apostinha. Tá no quarto, deitado, vai fazer uma apostinha aqui. Tira o fundo. E sabe o que acontece? A explicação de uma terapeuta que eu estava ouvindo, não sei se ela está aqui nas minhas postagens, eu vou buscar depois, não é o problema do vício da aposta em si, é a sensação que gera que na próxima tu vai ganhar. Tu perde 3, daqui a pouco tu ganha uma. E ela explica, eu não vou entrar no detalhe técnico, não é minha área, mas eu li, eu digo assim, eu não sei nada de muita coisa, mas sei um pouquinho de tudo, de quase tudo que eu leio, para tentar minimamente me orientar, onde é que está o raciocínio das pessoas. Ela explica que esse fenômeno das bets aí, o que acontece, é que o sistema ele é provocativo. Tu ganha, jogou uma, perdi. Jogou outra, daqui a pouco tu ganha uma. A sensação que gera no sistema, a percepção que daqui a pouco tu vai recuperar o que tu perdeste, esse é o processo mais devastador psicológico que acontece nessas bets aí. Tá provado que isso aí realmente é um mal grande, não é investimento nenhum, é só perder dinheiro. Naquele diagnóstico da Confederação Nacional do Comércio, né? Até eu falava com o meu querido Renzo Antonioli outro dia no centro, já expliquei isso aqui outro dia, e até falamos ali sobre isso, né? Já houve um sequestro de valores da economia brasileira em mais de 143 bilhões. Sabe o que é dinheiro? 143 bilhões que foram embora sem investimento nenhum, sem construção de nada, sem reaproveitamento de nada. Tu não planta um pé de feijão no algodãozinho de casa na feira de ciências do colégio. Porque pelo menos ali tu planta um feijãozinho e ele nasce, né? Nem isso... Essa chaga
das apostas de bet tá ajudando, entendeu? Então, mas aí tu vai ouvindo e acompanhando, isso aí tá por todos os setores no país, né? Além dos interesses que tem, né? Além dos interesses que tem, é hoje é uma doença, né? Hoje é uma doença, é um processo tóxico, extremamente dramático para algumas famílias, pessoas que realmente se perderam no controle. Hoje estão adoecidas, porque o vício, qualquer que seja, ele é doentio, evidentemente, as pessoas precisam de tratamento, é questão de saúde. Jogar na bet hoje, ficar preso em bet, gastando um dinheiro de salário, não pagar conta, não comer direito, não fazer mais nada, é doença, a pessoa está doente. Uma epidemia de bets aí que está aí no país. Mas isso eu não estou dizendo por mim, estou dizendo que todo mundo já sabe, pelo menos para quem lê e ouve um pouco de informação. Agora, não vejo relação, ô Gustavo, estou fazendo só essa relação contigo sobre o que é um assunto nacional, né? E não é só o Brasil que tem aposta de bet aí, que tem patrocinador de bet e tal, não. Vários, inclusive meios de comunicação. Não estou entrando no mérito do valor, nem estou julgando ninguém. Quem sou eu, por amor de Deus? Pelo amor de Deus, não tem nem por que fazer isso. Agora, está instituída a bet, né? Está instituída a bet aí, e agora nós vamos ter que ter um processo, acredito até que não é rápido, ele é um processo, para mim, ele é demorado e lento, mas ele tem que ser profilático, ele tem que começar a tratar primeiro no entendimento do que é fazer esse tipo de envolvimento com apostas, as pessoas começarem aos pouquinhos fazer o processo da pessoa dependente, né? A desintoxicação. Só por mais um dia eu não vou jogar. Sabe aquele tem os 12 passos também e tal? Os 12. Hoje, só por hoje eu não vou jogar. E tem que se segurar. Grupos de. É verdade, a coisa é séria. A coisa já está sendo encaminhada como saúde pública em alguns setores aí que a gente viu. O próprio Ministério da Fazenda andou emitindo uma nota. Né? Nós vamos ter que daqui a pouco ter os grupos. Não sei se já tem, acho que até para jogo tem. O vício do. Como tem da droga, como tem do alcoolismo, né? Os grupos de apoio para quem é viciado em jogo. Não sei se já existe, eu desconheço. Respeito e até permito dizer que é uma ignorância se eu não conheço. Mas deve existir esses grupos de apoio, né, para quem tem vício do jogo. E se tem, já tem que ampliar mais ainda, porque as pessoas hoje estão precisando. Estão precisando ouvir, tratar, conversar, se autocontrolar, ter um incentivo, ter um apoio, porque a gente adoeceu de uma forma... Olha... É, com o termo epidemia é isso aí, depois de uma pandemia de epidemia de Covid, agora é essa das bets aí que a gente está enfrentando, né? Além de outras que já existem no mundo, né? Da própria droga em si, do próprio alcoolismo, mas isso aí já é há muito tempo. A bet é um processo mais recente, é tecnológico, se bem que adoecer pelo jogo muita gente já perdeu na carta, no carteado, muitos anos atrás, fazer aposta de carro, botar casa, bens... E perder muita coisa, quase tudo. Então, a gente tem que tratar, porque hoje isso aí está dentro das casas direto. Antes tu tinha que ir para um local fazer a tua aposta, o teu jogo. Agora não, está em casa, no banheiro, deitado em casa, apostando. E como disse a psicóloga, a terapeuta, esse tipo de manipulação, porque é uma manipulação, né? Tu entra naquele vício ali, é te incentivar que daqui a pouco tu vai ganhar, mas tu já perdeu 3-4 vezes antes de ganhar. Então é uma coisa dramática, é sério demais, a gente tem que falar sobre isso quando puder. Evidentemente que buscando fontes, buscando as informações corretas, buscando quem entende do assunto, na área terapêutica principalmente, né? Porque a gente está passando por um período muito preocupante pelas notícias que se tem, o endividamento do povo, e aí não vou entrar em questão ideológica nem política, que também existem e afetam, mas eu estou entrando numa parte muito própria, que é o núcleo da casa, da família, a pessoa em casa se endividando sozinha. E olha, vou dizer para vocês, não é só o morador humilde da vila lá do bairro, não. Gente com salário acima de 2 dígitos, com emprego estável, concursado, jogando em bet e perdendo mais da metade do salário. Eu sei de caso, já ouvi, já conheço um caso aí que me contaram, eu sei. Então não é o pobrezinho do bairro que está lá jogando para ver se ganha uma fezinha. Não. Gente com condições de grana, de uma classe média até, fazendo aposta e perdendo dinheiro, entendeu? Bom, tentei, Gustavo, te responder aqui.
Eu não sei como é que fica a questão da 01, que é mais uma bet do país. Tá todo mundo envolvido no sentido, essa repercussão. Bet, economia, sequestro de valores, perda de dinheiro e endividamento do povo. Todo mundo já sabe que isso aí hoje é um problema. Não sou eu que estou dizendo. São os especialistas, é o governo federal, é o Ministério da Fazenda, são as normativas e orientações, os terapeutas falando sobre o problema de como é que essa coisa gira e te prende. Então, assim, ó, informação também não falta. Mas talvez seja agora a hora da gente começar a criar. Primeiro, falar do assunto é importante. Buscar sempre o conhecimento para poder argumentar sobre o assunto. E o entendimento que nós vamos ter que partir o quanto antes para o tratamento, efetivamente, né? Tratamento mesmo. De dar apoio às pessoas, de encontrar razão para elas saírem disso. A verdadeira, aquela mesma situação que a gente vê em Alcoólicos Anônimos, né? O pessoal que tem problema com a droga em si, os grupos de apoio. Nós temos que tratar hoje a aposta como uma doença. E, infelizmente, é assim que a gente está. 10h22, a hora certa é Cidadela Buffet, e o futebol online segue aqui na RU.

clássica dos anos 80 e 90, é o grupo Pet Shop Boys, a trilha sonora de Always On My Mind. (999) 02-3414, interatividade por aqui no WhatsApp. Tentei te responder, o Paulo, o Gustavo também aqui. Quem mais tá chegando por aqui? O Vanderlei Cabral lá em Canoas. É, tá louco da vida aqui, o grande Vanderlei, que é bem calmo, né? Bom dia, segunda-feira abençoada, ó amigo. Obrigado igual, vergonhosa a atuação do meu Chavante ontem em Bagé. Time fraco, atletas jogando pouco, sem raça ou garra. Jogando fora a chance de trazer um jogo de volta para Pelotas. O Bagé parecia time classificado e o Chavante eliminado. É, o Vanderlei conhece bola, né? 999-02-3414, meu querido Luiz Fernando Pelotinha, hein? Grande Pelotinha, é, um repórter bem experiente aí, transitou muito nos bastidores do futebol, bem informado. Mandou pra mim um vídeo do Leão, né? Eu vi esse vídeo do Leão, né? O Leão, quando atuava nos anos 70, 80, lançamento das lojinhas de clubes, precursor das lojas de proprietários, quantas camisetas tinha e tal vendidas. Já estava preocupado com a imagem, seria recompensado. Para ele o futebol já era negócio. E é, aqui é uma crítica ao que ele está criticando. Não, é que ele está criticando, eu até entendi. É o jogo de futebol, a forma como o futebol hoje mudou. Ele disse assim, tem alguma coisa aí sendo jogada com a bola de futebol, mas que não é mais futebol, né? Na verdade não era só ele, né? Era Adidas, né? Ele foi o garoto propaganda da Adidas, vendia muita camiseta e luva do Leão. Eu comprei, até tinha na época lá. Tem até hoje na minha coleção lá. Que é o marketing que os jogadores fazem hoje, bonezinho, né? Vender camiseta, vender tênis, chuteirinha, iogurte do jogador. Tem isso aí, é marketing, que o Leão foi um dos precursores dos anos 70, né? Mas entendo que ele falou de um outro assunto, assim, que é o modelo como está sendo hoje tratado o futebol. 999-02-3414, o Marcos Ferreira e Pedro Osório, agora a direção do Brasil vai entrar no TJD, vai dizer que foi humilhado em Bagé. Que não deixaram eles jogarem. O Marcos Ferreira é chavante, tá fazendo uma corneta bem humorada aqui, né? É, o resultado foi pesado. O Mauro Ávila, bom dia, Beto, abençoada semana a todos nós, tamo junto, querido. Já vou botar fogo na pauta, kkkk, diz ele aqui. Como disse antes e afirmo, esse treinador do Chavante é um inventor. Podemos até subir com ele no comando, mas ele inventa demais. Não sei por que mandar o Gilson embora. Ah, essa é a pergunta do milhão, né? Mas esse aí já era para ter arrumado esse time. Tá de brincadeira, minha opinião. Abraço, irmão. Tomar 4 do Bagé morto é piada, diz o Mauro Ávila aqui, cornetando, mas também indignado com o resultado do Brasil, né? Olha, dá para avaliar esse resultado, depois a gente vai avaliar esse resultado de várias formas, né? Pode ser a terra arrasada ou pode ser apenas uma transição, mas tem muita coisa no meio para a gente analisar. E tem coisa para analisar e a gente vai analisar também daqui a pouco para não deixar ser pessimista demais e não se iludir muito também, né? Na interatividade, segue na trilha. Hoje é do Pop Mix Internacional.

Amy Winehouse pra você. Olha aqui, ó, lá em Curitiba tá o querido Vinícius Souza Chavante. Bom dia, Beto. Sexta-feira eu falei que a seleção brasileira tomava uns 5 na baixada. Na Pedra Moura, então, tomaria 8. Brincadeiras à parte, essa derrota do Brasil é inadmissível, na minha opinião, o grupo entrou de salto alto. Foi até bom tomarem essa bordoada, porque quanto esportivo tem que jogar 200 vezes melhor que ontem. Senão, a vaca vai pro brejo. Tem que haver a cobrança forte no vestiário e uma mobilização para a vitória já no primeiro jogo contra o esportivo. Aí eles assim, outra coisa, trouxeram o Helder. Falaram que ele tinha qualidade, blá, blá, blá. O cara não conseguiu dominar uma bola ontem e perdeu um gol dentro da pequena área. Bom é o Benze Michel, claro, é uma brincadeira ao Michel, né? 80 anos o Michel, o velho Michel, artilheiro ontem, deu show, né? Mas a zaga do Brasil também brincou de não marcar, né? Ah, mas que louça quebrou a zaga, a defesa do Brasil quebrando louça, a prataria toda ontem. Onde é que eles estavam? Pegaram o ônibus na entrada de Candiota ali, ah, mas tinha um aqui, um lá, abandonaram o Carlos Eduardo ontem. O cara não conseguiu dominar uma bola, perdeu um gol dentro da área, o Benze Michel, esse é bom. Ei, fez um golaço de cavadinha, o quarto gol também foi de cavadinha. 1000% Michel do que o Helder. E o senhor Gabriel Morbeck já faz 4 jogos que não marca gol. Tá na hora de marcar novamente. Torcedor do Brasil aqui, nosso querido Vinícius Souza lá em Curitiba, né? Nilson da Garra Chavante, daqui a pouco a gente vai falar mais do jogo, dos jogos, né? Das situações do futebol da cidade, né? Nilson Garra Chavante, bom dia, meu amigo Beto. Ótima semana pra nós aí. Que Deus... a pessoa de Deus. Ótima segunda-feira. Aí, Beto, não deu ontem, né? Então mesmo o quarto, né, não tem que fazer agora. Pode ser que nos mata-mata, acho que é o time se afirma. Tá na escuta aí, meu irmão, tamo junto. Eu tentei ler o teu texto aqui, às vezes uma coisinha ou outra que falha, uma palavra que às vezes o corretor troca, mas eu li. Espero que sábado seja casa cheia no mata-mata, no Bento Freitas, e ter muita cautela se quiser passar. Olho vivo agora, né, faro fino. Valeu, Nilson, Garra Chavante com a gente também, obrigado. Seu Nestor, lá na Santa Terezinha, grande seu Nestor, esse aqui é Pelotas. Bom dia, bom programa, obrigado, seu Nestor. O André Cringel, que é Áureo Cerulli também, tá ligado com a gente aqui. O que que ele mandou pra mim aqui? Bom dia, Beto. Ei, esse aqui é o VO. Jogo cancelado. Ah, tá. Ele resgatou aqui o 11 de setembro de 2022, que o Brasil, na época, ia jogar a Copinha, me lembro. Aí desistiu da Copinha. E a federação puniu, aliás, também achei um exagero aquilo, né? Mantiveram o Brasil na tabela e tomando 3-0 de todo mundo. Pra quê? São José esse ano tava na tabela aí, abandonou, não tomou 3-0 de ninguém. Quer dizer, a federação também cria uns critérios, né? Sim, agora ele bota aqui o brapel do tapetão 3-0. Tchê, a gente tem que reavaliar o futebol, cara. Tá complicado. Na Coab... Tablada, tá ligado comigo o meu querido Carlos Rony Feijó. Também com a gente aqui o jovem Ítalo. Bom dia, professor. O Ítalo Ávila, do grupo Sanatório ChavaCast. Especialmente hoje, não estou 100% na audiência. Ainda na estrada, retornando de 4 de Bagé. Bem humorado ele. Hein? Previsão de chegada sexta-feira, 14h30. Bem humorado o Ítalo. Brincadeiras à parte, que tapa de luva de pelica na cara desse time de mascaradinhos, que tomem um chá de consciência e tenham respeito pelos adversários, que sirva de lição e não vacilem mais. Um abraço, mestre. Saudações do grupo Sanatório ChavaCast. Abraço ao Sanatório ChavaCast aí, gurizada. Mande aquele tradicional abraço também pro amigo Rato, que está sempre na audiência lá em Florianópolis. Aí, Rato, vai um queijinho aí, bruxo, hein? Aí, o Ratinho gosta de um queijinho, eu gosto de um queijinho. Grande Rato, abraço, querido. Gente, foi o primeiro bloco, rapidinho, vou pro intervalo, tem muita mensagem chegando, informação e análise, tem tudo pra você até 1 da tarde aqui no Futebol Online.

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1: 10 horas e 32 minutos.
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É, tá legal. De volta pra você, Futebol Online, nessa segunda-feira, 10h36. Aqui é Rio. Clássica, 1985. Pra você, lembra? Tears for Fears. Everybody wants to rule the world. Lembra? Lembra?

99902-3414. Tá, agora sim, ajustei aqui. Aqui é Rio, pra você, pelo sinal aberto democrático do rádio. 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Futebol Online, Beto Vitromilli, já vai no sininho, segue o canal e vem pra cá na interatividade. Quando vier a notificação, você já fica sabendo. No Instagram, Futebol Online, Beto Vitromilli, WhatsApp é o 99902-3414. Diego Lourenço comigo na operação de rádio, Beto Vitromilli com você aqui até uma da tarde nas principais do futebol. 18 graus a temperatura, chuva molha bobo e amanhã vem 30 milímetros de chuva. Pela madrugada, início da manhã, vai até a tarde. 30 milímetros amanhã, mínima 17, máxima 26. A semana para a chuva. Teremos um friozinho na sexta-feira com 9 graus, máxima 18, sol o dia inteiro. A chuva volta no sábado à noite, madrugada já 18 milímetros. E se estenderá pela madrugada e manhã de domingo na eleição com 41 milímetros, hein? Depois o dia será nublado. A segunda-feira começa nublada, 16 a 21, não chove. E na outra terça-feira, o sol só à tarde e à noite 13 milímetros, uma pancadinha. Então, as oscilações do tempo, na certeza que você está ligado, interagindo aqui no Futebol Online.

vamos lá pra interatividade do YouTube também, né? Que sexta-feira, foi sexta-feira, tinha muita mensagem no YouTube, depois caiu e voltou e tal. Mas vou tentando dar prioridade pra turma que tá chegando aqui. Bom dia, Beto, Vitor Hugo da Guabiroba. Hein? Terá VAR no mata-mata? Abraço. Te devo. Mas será que VAR na divisão de acesso? Seria interessante, né? Porque vale uma subida, né? Não tenho essa informação, Vitor Hugo. Honestamente, se eu tivesse, já dava agora a informação, ó. É essa aqui, não tenho. Mas a gente pode buscar. João Carlos da Guabiroba, João Carlos da Lindóia, tava me ligando aqui. Desculpa, Beto, liguei errado. Imaginei, irmão. Tranquilo. Bom dia, Beto. Com relação ao julgamento do Brapel, eu não esperava outro resultado. O advogado do Pelotas não defendiam o Pelotas o tempo todo colocando a culpa pelos acontecimentos do Brasil. Não, ele não colocou culpa no Brasil, inclusive. Tira o fundo aí um pouquinho que não tem problema, vamos dar uma alinhada nesse assunto. Se vocês observarem o que disse o logo que é pronunciado pelo procurador a abertura da votação, o relator, o Flávio, me fugiu o sobrenome dele, ele disse assim: eu já tinha preparado o meu voto, mas observando a fala do doutor Alexandre Borba, ele sugeriu cópias para os demais auditores ali da fala dele sobre o que ampliou o acontecimento. Mas o advogado de defesa, ele tem que achar a defesa, né? O que a gente tem que entender é que ali cada um está defendendo o seu lado. Então, os argumentos ali, evidentemente, que eles têm que buscar alternativas. Senão o cara diz, não, tá certo, condena. Aí não precisava nem julgamento, né? Mas foi isso apenas que ele colocou, e com uma certa razão, porque o fato não ficou isolado, um fato que se estendeu. O Ismael no Capão do Leão e a Patrícia e a família toda, bom dia, Beto, analisando o contexto, a torcida do Pelotas largou no colo a classificação para o Brasil, pois talvez se o Brasil dependesse dele, não se classificaria. Olha o que aconteceu ontem. Claro, agora muda tudo. Mas só os deuses do futebol para nos ajudarem, kkk. Abração, sempre na escuta, bom dia, melhor programação. Mas a matemática, mesmo que o Brasil tivesse perdido o Brapel, na teoria, deixa eu ver aqui. Vamos tirar 3 pontos do Brasil aqui, teoria. Ficaria com 21. O Brasil ficaria com 21, o Aimoré com 21, tá? O Brasil teria 5 vitórias, o Aimoré 5 vitórias. O Aimoré teria 6 empates, o Brasil 6 empates. O Aimoré 4 derrotas, o Brasil 4 derrotas. Mas o Brasil, já vou matar aqui pra ti. O saldo do Brasil ia classificar o Brasil, mesmo com derrota no Brapel. 14 gols marcou o Aimoré. O Brasil marcou 18, sendo que tem os 3 aquele do saldo, né? Que deve ter entrado aqui. O saldo do Aimoré é 0 e do Brasil é 6. Mas tira 3, em termos de cálculo, né? O saldo do Brasil, o número de gols marcados pelo Brasil, já seria maior para classificar o Brasil. Mesmo perdendo o Brapel, ia classificar na unha, né? Ali, mas classificaria. Tá? Eu vi essa narrativa de que o Brasil poderia se perder se o Brapel teria ficado fora. Salvo o melhor juízo, olhando a tabela, olhando os critérios, não. Classificaria pelo critério. Tenho impressão, deixa eu ver aqui. Seria o 8º classificando em 8º com 21 pontos, porque o Aimoré ficou em 9º com 21, mas o Aimoré tem critérios de saldo e tudo menor que o do Brasil, né? Podemos reolhar aqui, rever, mas eu acho que não. Mesmo com uma derrota em Brapel, o Brasil classificaria, tá? Pelo que eu tô olhando geral aqui, fazendo uma avaliação geral, mas classificaria. Tá bem? Obrigado, meu querido Ismael. Segue na trilha, interatividade bombando no futebol online.

Tá legal, 99902, eu já começo a cantar junto aqui, me empolgo. Muita mensagem chegando, Luiz Orlando, Áureo Cerúlio, bom dia meu amigo Beto Vetromilli. Na minha opinião, esse julgamento do Brapel não foi legal, mas a justiça divina não falha e vem mais surpresas aí. Para bom entendedor, meia palavra basta. É uma honra participar do teu programa, Luiz Orlando, bairro Castilhos. Olha, Orlando, para mim a honra é sempre receber o ouvinte, que é a razão do programa, é a razão do rádio e é a nossa mensagem de interatividade, né? Quer fazer essa via aí de mão dupla, né? Acabou o rádio, só eu falo e o outro não. Não, o ouvinte hoje, ele... Por isso que eu dedico um período aqui bastante importante para interatividade, porque dias como hoje aqui, que a gente tem muita mensagem chegando, são 6 blocos, de 3 horas, meia hora cada um, 25 minutos cada um. Já houve dias aqui, pode olhar, que eu praticamente passo quase 5 blocos só interagindo. O Diego faz com a cabeça que sim, de tanta mensagem que chega, o assunto entra, debate, cria, constrói. Isso também é uma forma de comunicar, porque a gente vai comentando, debatendo em cima da informação, né? E a opinião é muito importante. Eu sempre digo para vocês, não tenham medo de opinar, opinem. Busquem os argumentos, opinem. É melhor opinar, deixar clara a posição do que, né? Às vezes o pessoal sai um pouco debaixo das pedras, muda o assunto assim, surge um assunto novo. Olha o que saiu de gente atrás das pedras aí na sexta-feira. Nossa, que eu nunca via. Mas acontece. Valeu, querido. Obrigado, Orlando. Luiz Orlando, no bairro Castilhos. Paulo Barbosa, o irmão do Cacau. Bom dia, melhor. Não, isso é bondade tua. Não vou desistir do Chava. É um combo de ruindades, mas continuo acreditando em melhora. Na tua escuta, aqui na 3 de maio, sábado na Baixada, como sempre. Abraço, craque. Obrigado, queridão. Grande Paulo Barbosa. É isso aí. Que torcedor acredita, tem que ser, né, tia? É do jogo, né? Paulo Fonfon. Bom dia, Beto. Boa semana. Não houve falha na segurança do clássico. Vou te relatar como os rojões entraram no estádio. Bom, aí tu tá me dizendo aqui, eu não vou levar isso pro ar, porque essa informação aqui pode te complicar. Tu vai ter que explicar onde é que tu entrou, como é que tu sabe disso, entendeu? Se eu ler no ar aqui, eu acho que tu vai ter que explicar pra alguém, entendeu? Vamos deixar em off aqui como é que tu acha que entraram os rojões. Vamos dizer assim, eu acho que entraram. Supostamente entraram, tá? Pô, Fonfon, não vou ler no ar pra não te complicar. Tá? Porque a mensagem tua aqui, tu tá afirmando como sabe como é que entraram. Daqui a pouco alguém pode querer saber como é que tu sabe, né? Deixa assim, Fonfon. Ah, aqui o cara tem que filtrar rápido, ler rápido, senão eu vou te complicar, né, bruxo? Não vou te deixar mal, tem grande bruxo aí, né? Em off! Tá, aí assunto de política. Obrigado, meu querido Marcos Ferreira. Márcio Gouveia, Áureo Cerúlio. O que é isso aqui, rapaz? O número é esse aqui. Bom dia, meu amigo. Beto, graças a Deus, terminou o calvário. Se existe uma torcida que mais sofre no mundo, com certeza é a nossa. Beto, eu não acredito que o Pelotas chegará um dia em patamar maior, enquanto boa parte do grupo do conselho permanecer. Uma vergonha, um vexame, ninguém falar ontem, nem treinador, nem direção. Vai virar, hein? Vou virar chavante, diz ele, kkkkk. Ué, tá jogando o Brasil aí, né? Já te mandei um coração vermelho, então. Infelizmente, o Brasil passa do esportivo. E é um dos mais fracos que se classificaram. Vernópolis e Apafute são melhores times. No ano passado, falei com o Michel, quando estava no Avenida. Ele me disse que tinha vontade de jogar no Pelotas. Mas os entendidos queriam o Brandão e o Lucão. Mas parece que foi um valor que ele pediu. Que foi um valor alto para o Pelotas na ocasião, né? Parece. É, mas nem Lucão nem Brandão resolveram, né? E o Michelão... 99902-3414, segue na trilha. Futebol online, aqui é Rio.

Aí ele, o craque do pop, Michael Jackson, Remix Medley. Você vai confirmar aí, começa com Billie Jean e vai indo. Vai a batida. Ah, o cara também estuda playlist aqui, o cara não vem falar. Não é só botar música, o cara faz a playlist, né, bruxa, hein? É. É aqui o João Paulo Chileiro Paulete, bom dia, Beto, na escuta. Ontem me senti envergonhado pelo que o Brasil fez lá em Bagé. Em primeiro lugar, o Cadu e o zagueiro fazer aquela lambança, até parece que queriam sofrer o primeiro gol. Eu não tenho confiança nele. Aí as partidas decisivas, se acontecer uma falha, que nem ontem, não subimos. Cara, é irritante, diz aqui o Paulete. É, me diz aí, até parece que o Brasil fugiu do quarto lugar para não pegar o que seria, então, até parece que quiseram este resultado, mas isso tira a moral do time. É, nenhum tinha tomado quatro. Tinha que ser o Chavante para fechar com a fiasqueira, abração. Eu vou tirar o fundo um pouquinho aqui. Presta atenção. Estou fazendo a teoria da narrativa. Narrativa, não é fato. Não, o Brasil preferiu perder para não ficar entre os quatro primeiros. 2. O Brasil preferiu perder para jogar a decisão fora de casa. 3. O Brasil preferiu perder para tomar uma goleada do Bagé. Para quê? Para tomar sacola. Enfim, se esse tipo de narrativa começar a surgir, eu já vou dizer que isso é mentira. Porque ninguém que chega numa classificação, podendo ser o vice-classificado, o Brasil podia estar, se não me engano, em segundo colocado, e na tabela tu escolher o adversário, teoricamente, menos forte na condição técnica, porque se classificou mais para baixo, teoricamente. O Aimoré no passado foi primeiro e dançou. Mas vamos para a teoria. Não existe ninguém que... Olha, ainda que, a teoria do vamos perder para ficar na posição aqui, melhorando e tal, tomar 4, não, você pode perder 2-1. 2-1, perdeu 2-1. Brasil escolheu o adversário, tá? Vamos para a teoria do normal. Brasil escolheu o adversário, 2-1 ali em Bagé, 1-0. Tomar 4 e aquela avenida Bento Freitas no final do jogo, jogador lá na esquina daquele posto de gasolina que tem ali na entrada de Candiota, comendo pastel, tá louco, rapaz. Ninguém quer tomar 4 assim daquele jeito. Com todo respeito ao Bagé, mas o Bagé tem uma folha que nem em dia tava. Todo mundo sabe, foi falado aqui pelos colegas de lá, da imprensa, foi notícia. O Bagé, que dito pelos jogadores, foi matéria no Jornal do Minuano. No jogo contra o Santa Cruz, nem janta conseguiu dar para os jogadores. Deu cachorro quente, isso aí é notícia de lá, não é eu que estou dizendo. Uma estrutura muito aquém daquilo que o próprio Bagé, pela sua história, mereceria. O Bagé que teve problemas de torcida, vestiário, agressões, jogadores, discussões. O Bagé que estava totalmente abalado por falta de estrutura, finanças e até o aspecto emocional. Tocar 4 no Brasil, na folha de 550 mil... Em alguns discursos arrogantes que tem aí atrás dos bastidores do Bento Freitas, que eu continuo dizendo para vocês que tem. Não, só um pouquinho, velhinho. Tomou porque se afrouxou. Não tem essa de escolher o adversário. Ninguém quer perder. E ninguém quer perder tomando 4. E ninguém quer perder naquele fiasco que foi no final do jogo. Que todo mundo viu e a palavra mais usada ontem. Torcida, imprensa. Vergonhoso. Então... alguma coisa muito mais do que só perder pro Bagé para escolher. Quem é que vai escolher jogar fora uma final? Jogar fora uma renda melhor? Porque a renda do sábado vai ser uma, mas se tu vem para decidir, velho, é natural que a renda seja maior. Ninguém abre mão de dinheiro, ninguém abre mão de prestígio. E agora fica aí a própria turma toda, torcedor do Brasil, a imprensa, nós, enfim, em geral, criticando o Brasil, porque a maneira como o Brasil perdeu é que foi o problema. Olha, eu não vi golear, deixa eu ver aqui, eu até vou buscar.
Eu não lembro de goleadas desse tamanho, não no nível que foi. Tu tomar uma goleada de um time aí, por exemplo, a gente teve aqui jogos com 3x3, né? Jogos parelhos, por exemplo, Passo Fundo e Pelotas foi 3x3, o Guarani de Venâncio, Glória e União Frederiquense, 3x3, sabe? Níveis parelhos, assim, jogos com muitos gols. Depois aqui teve um 3x1 do Sportivo em cima do Gramadense, mas 3x1. 3x1 do Santa Cruz em cima do Lajadense. Olha aqui, dois rebaixados, né? O Pelotas tomou 3x2 em um passeio do Guarani, mas recuperou dois, pelo menos, conseguiu recuperar dois para não fazer vexame pior. Ia tomar 4. Tomou uma na trave, mas fez 2 golzinhos no placar, pelo menos 3x2, né? Além da fiasqueira. E tomar 4. E outra, né? O Bagé, com toda a dificuldade que a gente conhece, que a cidade lá, que o clube lá tá passando, né? Teve um 3x2 de Apafute, Aimoré, olha aqui. Mas um 4x1 foi o único. O problema é o seguinte, esse outro papo furado de que, ah, o Brasil tava classificado. Não. Se vocês começarem com essa narrativa, eu prometo que a partir de amanhã eu abro o espaço Nova Brecia aqui para contar mentira no concurso de Nova Brecia. Ninguém quer perder, ninguém quer abrir mão de receita, ninguém gosta de abrir mão de decidir em casa, ninguém vai escolher teoricamente um adversário, teoricamente, um pouquinho mais qualificado porque está na parte de cima, ninguém vai escolher enfrentar o Sportivo que ganhou de virada do Brasil em Bento. Não. Se vão começar com mentira, nós vamos abrir amanhã o Festival da Mentira, Nova Brecia 2, a missão. Aí nós vamos começar a contar mentira, anedota, que piada, né? Ou desinformação, né? Não, esse conceito aí não existe. O Brasil tomou porque tomou mesmo. O Bagé jogou com vontade, o 2x1 ali parecia que ia dar um equilíbriozinho, em 10 minutos o Brasil afrouxou e tomou mais 2 e gols cavadinha, defesa totalmente perdida. Ah, o campo estava ruim, mas vem cá, mas o Brasil quer jogar aonde na segunda divisão? Em mesa de bilhar? Não, vai jogar aí nesses campos que estão aí, que todo mundo já conhece, não. A desculpa do campo, sabe por que eu não cola para mim com a desculpa do campo? Vou dar outro exemplo para vocês, que é mais uma mentira, que se contarem eu vou dizer que é mentira. O Brasil dentro d'água, em Venâncio, Aires ganhou 2x0 do Guarani, até com o golaço do Larré. Não. Não me conta campo, que é mentira. Não me conta que o Brasil queria escolher adversário para perder renda na decisão. Não me conta que perder para escolher adversário, mas precisava tomar 4. Não me conta isso aí. Isso é mentira. Pode dizer, é mentira. Não tem. Perdeu que se afrouxou. Perdeu porque o Brasil jogou as ganhas. Pode ter sido um salto alto? Pode ter sido salto alto, sim. Além da desorganização tática que ficou no fim. Faltando 10 minutos, tomar 2 gols daquele jeito ali, os caras entrando como queriam. Porque o Bagé, no fim, não estava correndo igual o início. Campo pesado, jogadores mais desgastados. E conseguiram correr para cima do Brasil? Não. Foi mal o Brasil, foi mal mesmo. Tem que dizer a verdade, não vamos mentir pro torcedor. Brasil jogou bolinha de sagu, tomou 4, no fim se arriou, tomou mais 2 ali naqueles 4, e aí foi isso aí. E esse é o Brasil que vai entrar na decisão agora? Ah, muda tudo, mas tu não entra tomando 4 numa decisão para dizer que tá tudo bem, a gente tá tranquilo. Não. Não é assim que funciona vestiário, não é assim. E não vai ser esse aí que ganhou com gol de ombro do Lajadense, 2 falhas do goleiro do Glória, mas também Glória quase rebaixando, né? Ganhou do Aimoré, que nem classificou, do Pelotas, que foi essa piada aí, o time do Pelotas, eu já usei outro termo aqui, e no tapetão. De quem mais que o Brasil ganhou com sustância? Se agarrou com o Gramadense aqui para não perder. Ah, o Santa Cruz, sim, mas o Mamá deu 2 entregadas. Que uma o Morbeck botou no pau e a outra o Andrei fez o gol. O Santa Cruz entregou aquelas 2 bolas pro Brasil de barbada. Depois o Brasil nem ampliou mais, ficou só administrando o jogo. As vitórias do Brasil, se a gente analisar no contexto do jogo, dá para tirar muita coisa das vitórias importantes. Sim, o resultado. Mas a condição de que, a forma como ganhou, dá para questionar várias delas. Se não todas. E isso é análise. Agora não é questão de torcer ou não torcer. Agora é análise. Se vamos falar de futebol, vamos falar de futebol sério. A campanha do Brasil até agora não convenceu. E essa história da melhora na hora...
melhor o quê? O Carlos Eduardo fez duas defesas com o Neon Frederiquense lá? Com a Pafute, eu já falei pra vocês. É só olhar o lance. Quatro defesas do Cadu, que salvou o Brasil da Pafute lá. Então, assim, ó. Qual é o Brasil que nós vamos ver contra o Sportivo? Que Brasil será o do Sportivo? O das narrativas para convencer torcedor ou aquele que a gente está vendo em campo que oscila na hora da verdade e está com dificuldade? É, não, é bom a gente começar a falar de futebol. 10:59, aqui Futebol Online.

Tá legal, vai bater 11 horas, eu tenho que ir pro intervalo, na volta a gente tem muito mais informação também aí, tem um bate-papo aí especial. Fica ligado, Futebol Online vai até 1 da tarde.

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1: 11 horas.
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Legal, de volta ao Futebol Online, 11 horas 5 minutos, 11 e 5 aqui, Rádio Universidade, emissora da Arquidiocese de Pelotas, multiplataformas, mundo inteiro via internet, o som digital da RU, 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vendo ali, interagindo aqui, ó, bombando, Futebol Online, Beto Vetromilli no YouTube. Já segue o canal e vem no sininho. E também no Instagram, Futebol Online Beto Vetromilli. WhatsApp 999-02-3414. 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

tomou 4. Não. Garré não é zagueiro, não é volante. Não. O Eduardo Lobão, mandando fotos aqui do tempo do Flávio Minuano, do Sotile aqui. Foto do Beto Almeida. Meu Lobão tá de férias até só 2027. É verdade, tia. Ricardo Chavante. Acabou, a gente vai falar do Pelotas também. Tem muita coisa aqui que vocês não têm noção que tá entrando de mensagem, né? Graças a Deus. Manda mais. Ricardo Chavante. Bom dia, Beto. Quero acreditar no mata-mata, mas o Chavante não passa confiança em jogo fora. Então, torcer para fazer a vantagem boa em casa. Se não fosse os 3 pontos e os 3 gols do Brapel no tapetão, era 1 ponto ou nenhum, porque não ganha fora. Classificação estaria ameaçada depois dos 4-1? Ele pergunta, classificação estaria ameaçada depois dos 4-1? Várias interrogações. Bom trabalho. Vocês vejam que um resultado pode gerar até a dúvida. É, gera dúvida, desconfiança, porque perdeu pro Bajão 1-0, tava 1-0 o jogo todo quase. Ali no segundo tempo,

A questão do Brasil ontem, que não se justifica, é o seguinte: o Brasil passou até praticamente ali, não lembro se é 30 do segundo tempo, não lembro ali, para tomar o segundo gol, né? Um pouquinho antes ali. O Brasil teve um tempo e mais um pouco para empatar o jogo. Teve que tomar o segundo para o Silas, eu acho que o Silas que bate aquela bola e desvia no defensor do Bagé e engana o goleiro, senão também era 2-0 ali. O problema é que o Brasil se abate de uma forma tal que em 10 minutos ele toma 2 gols, e fora a prataria quebrando, louça caindo na cozinha, garçom com as bandejas balançando, a defesa do Brasil no fim do jogo era final de baile, né? Ah, dificilmente, aquilo ali não tem essa de, ah, porque foi com o time isso. Ah, não, narrativa não, não conta história. Quem tá com decisão, quem tá competindo, quem quer uma posição de... Relembro o que eu disse no início aqui, para quem não ouviu no início do programa. Não me conta a história de que o Brasil escolheu o adversário. Ninguém que tá indo para a segunda posição de tabela para pegar supostamente o menos qualificado tecnicamente, vai abrir mão de uma posição melhor para pegar um adversário mais difícil, teoricamente. Ponto 2. Ninguém que está precisando de grana vai abrir mão de uma decisão em casa a seu favor, com torcida a favor e com receita de renda e até um bichinho para ganhar a classificação, sei lá. Ninguém que está em momento de crescimento vai afrouxar o fraldão numa hora dessa para tomar 4 do Bagé e depois estão aí sem saber o que explicar. Não. Não me conta a história, que senão amanhã eu vou abrir o concurso Nova Brecha aqui e nós vamos contar mentira e piada até o final de semana. O Brasil se afrouxou nele, não jogou nada. O Bagé guerreou, competiu, o pão com salsicha do Bagé, que estavam corneteando aí, o cachorro quente. Pois é, nem folha em dia tava. E a do Brasil é 550 pau. Apesar de qualquer desfalque do Brasil, se é que houve... O time de 550 mil tem que ter peça capaz de substituir para discutir no campo uma classificação, um posicionamento tabela. E inclusive aqueles que entram, isso eu aprendi na vida da bola, tu tem que chegar jogando igual ou melhor para te escalar, para tu ser titular, para tu botar uma pilha no treinador. Só olha aqui, eu tô aqui, ó, quero meu espaço. Não. Narrativa, não. Afrouxar o fraldão e tomar um passeio do Bagé no fim. Ninguém se achava. Tinham 3 comendo pastel lá em Candiota, mais 2 ali na entrada do Guarani de Bagé conversando com o Tato. A zaga do Brasil, a defesa do Brasil, estava assim, um para cada lado. Não. Esculhambou. O sistema de defesa do Brasil se abriu, cedeu, e o Michel, com 250 anos ontem... Claro que ele não tem isso, né? Tô fazendo uma ironia. Ah, é velho Michel e tocou bola, foi pra... Ah, mas o Bagé... Que o Bagé cansou, rapaz? O Bagé correu pra cima do Brasil no final. Que história é? Ah, o campo ruim, o do Bagé, pro Bagé tava bom. E o campo do Bento Freitas tava maravilha, tá uma mesa de bilhar o Bento Freitas pra jogar. Eu nunca vi essa lavoura tão igual quanto dos anos 70 aqui. Não, tudo é narrativa, história, rapaz. Afrouxou mesmo, quebraram a louça, o Brasil se atrapalhou, foi mal. Tem que ser assim, tem que analisar o Brasil como foi o jogo. 1-0, 1-0, 1-0, daqui a pouco a gente faz, e não fez, tomou 2, e aí começou todo o problema. Ah, mas tá classificado o Brasil? Tá crescendo na hora certa? Olha, não é a hora de afrouxar, não é a hora de... Agora, eu queria saber hoje como é que vai ser a leitura e a cobrança do vestiário. Essa é a hora que o vestiário tem que fechar, que o Brasil não tem direção de futebol, já disse e continuo dizendo, não tem direção de futebol, ninguém se apresenta no vestiário. Hoje é dia da salinha, fecha a porta aqui. Olha aqui, o negócio é o seguinte, a gente tá classificado, beleza, tá bem, mas é o seguinte, não podemos tomar 4 do Bagé, não é que o Bagé não possa, é que nós não podemos porque... Nós temos uma folha de 550 mil, nós temos isso, temos aquilo. Essas narrativas todas que estão aí, entendeu? O Brasil tem o privilégio de ter uma cozinha dentro do salão de honra. Pô, qual é o clube que tem uma cozinha dentro do salão de honra? Os caras comem pão com molho na frente dos troféus. O Brasil tem um luxo dentro do Bento Freitas, que é botar uma cuba de comida com massa, lasanha, pão, banana na frente dos troféus da história do clube. Só o Brasil tem essa sala de cozinha.

0: Até esse luxo o Brasil tem. Meio-dia e 45, vamos fazer o seguinte, vamos ouvir o que diz aqui a reportagem, porque a dupla Brapel aí no fim de semana, o Pelotas empatou em casa, mas o Pelotas também praticamente entregou os tacos, né? Ninguém falou, não apareceu ninguém. Eu sei que o pessoal está cansado, eu sei que está com problema interno, eu sei que teve ameaça, tudo isso eu entendo. Mas alguma coisa oficial do Pelotas deveria ter feito, nem que seja um pronunciamento gravado, qualquer coisa. O Alessandro Telles não deu entrevista no final do jogo, eu já disse aqui no outro bloco, me perguntaram, tá certo ele, não é ele que tem que fechar a porta. É a direção que tem que falar do Pelotas no final do jogo. Não quiseram falar, vão falar depois, não sei. O fato é que não é o funcionário que tem que falar. Não era o Alessandro Telles fez correto em ir embora. Ah, é? Cadê? Direção não tá aí? Não, eu não vou falar pelo clube. Eu encerrei meu trabalho, tô indo. Tá certo, Alessandro. Ontem não tinha que falar. Se a direção tivesse ali, tivesse feito um discurso, a presença de um diretor de futebol, tudo bem, aí o Alessandro tem que estar ali. Ah, o Alessandro não apareceu, o presidente falou sozinho. Não, tem que estar ali. Mas ontem, ele olhou e disse, cadê? Não, tô indo. Tá certo, Alessandro, foi embora. O Pelotas é que tem que falar. Aqui, o que é o Tubarão? Hein? Tá bem, depois eu vejo. Bom, vamos ouvir então os boletins da dupla Brapel? O primeiro que chega é exatamente do lado do Brasil, que jogou fora, com o Lucas Fabião.
1: Estamos chegando com as informações do Grêmio Esportivo Brasil nesta sexta-feira, aqui na programação da Rádio Universidade. E o Brasil entra no momento decisivo da sua temporada 2026 e do seu futuro na divisão de acesso. Porque hoje, sexta-feira, 14h30, o TJD do Rio Grande do Sul vai julgar para o Sport.
0: Não, só um pouquinho. Só um pouquinho que o erro foi meu aqui, um erro técnico. Tá, eu repassei. Eu escutei o áudio aqui na produção, só que eu não repassei para os boletins aqui do futebol online, tá? O erro técnico foi meu aqui. Onde é que tá aqui o nosso trabalho? Vamos buscar aqui. Só um pouquinho. Errei! Como é que diz aquela do Falha Nossa? Tirou do Falha Nossa? Falha Nossa é antigo. Agora sim, o boletim de hoje. Lucas Fabião e o Lado Chavante.
1: Estamos chegando com as informações do Grêmio Esportivo Brasil nesta segunda-feira, aqui na programação da Rádio Universidade. E o Chavante perdeu para o Bagé pelo placar de 4-1 na última rodada da fase classificatória da divisão de acesso 2026. Os gols na Pedra Moura foram de Júlio Rushi, Johan, Michel e Fernando para a equipe mandante e Silas descontou para o Brasil. O Chavante já entrou classificado nesta última rodada, chegou na terceira colocação devido ao julgamento favorável ao Grêmio Esportivo Brasil no TJD, no Clássico Brapel 370. O Brasil, com os 3 pontos, estava classificado antecipadamente como terceiro colocado. Mas, dentro de campo, defendia a sua posição, porque se passasse entre os 4 primeiros, iria decidir o jogo das quartas de final na sua casa, no estádio Bento Freitas. Também poderia fugir de um adversário melhor colocado. Para esta partida, Júlio César Nunes promoveu algumas mudanças, poupando jogadores pendurados. O Brasil inicial veio com Carlos Eduardo, trio defensivo com Gabriel Mancha, Vitor Becker e TT. Ala direito, Genilson retornando de suspensão. Ala esquerdo, Matheus Streit retornando de suspensão. Dupla de meio-campistas, Venício e Silas. O camisa número 10 foi Gabriel Masson. Garré estava pendurado, não foi para jogo. E mais à frente, uma dupla diferente, Helder e Pet. Foram as mudanças do Grêmio Esportivo Brasil, tirou o Andrei também, o Júlio César, porque estava pendurado. Com esse time, o Brasil acabou sendo goleado na Pedra Moura. Com o resultado, o Chavante termina a fase classificatória em 6º colocado e vai enfrentar o Esportivo, 2 jogos. O primeiro no próximo final de semana, no dia 3, no estádio Bento Freitas. Como o Brasil passou em 6º colocado, vai definir fora de casa. Então, no próximo sábado, dia 3, 15 horas, estádio Bento Freitas, Brasil Esportivo. A volta já está marcada para o dia 10, no outro sábado, no Montanhas dos Vinhedos, 5 horas da tarde, Esportivo Brasil. Portanto, já vai a gente avançando ao mata-mata, mas se despedindo da fase classificatória com uma goleada. Mas agora é outro campeonato e eu sou o Lucas Fabião e volto na nossa programação esportiva para seguir falando do Chavante. Até lá.
0: Abraço, Lucas. Volta na programação esportiva logo mais 6 da noite, lance rápido às 7, papo da bola. E pelo lado do Pelotas, Fernando Moraes traz o boletim do Lobão.
2: 2026 do Esporte Clube Pelotas chegou ao fim com um empate na Boca do Lobo contra o Brasil de Farroupilha na tarde do último domingo. Pelotas que apenas cumpria tabela nesta última rodada da divisão de acesso porque recebeu um resultado negativo no julgamento do Tribunal de Justiça Desportiva na última sexta-feira e que tratou dos ocorridos no clássico Brapel do sábado retrasado. O Pelotas foi considerado o culpado pela suspensão da partida, ainda no primeiro tempo, por vários arremessos de rojões por parte da torcida mandante, e por isso foi decretado W.O. a favor do Brasil por 3-0. Além disso, Pelotas também foi punido com a perda de 4 mandos de campo e uma multa no valor de R$ 9.000. E dos atletas, o Júlio Nascimento foi punido com 2 jogos de suspensão e o Jeder acabou sendo absolvido neste julgamento. E a partida, inclusive, contra o Brasil de Farroupilha foi disputada sem a presença do torcedor. Como não havia tempo hábil para indicar um outro estádio, a pelo menos 50 quilômetros de distância da Boca do Lobo, a partida foi disputada mesmo na Casa Auro Cerulha. E neste jogo, o técnico Alessandro Telles não mudou o esquema tático da equipe, mas promoveu uma troca nas peças. O João Vitor voltou ao gol. A defesa foi composta por Wendel e Jeder, já que o Michel Benesch sofreu uma lesão em gramado, uma lesão na panturrilha, e não tinha condições de atuar. Vitor Oliveira acabou sendo deslocado para a lateral esquerda. Já o sistema de meio campo teve Lucas Hulk, Mikael e Maurinho, um meio campo mais forte fisicamente, mas que não deu muito resultado. Pelotas teve uma dificuldade muito grande em criação de jogadas, tanto que o time que começou mais lúcido foi o Brasil de Farroupilha e que quase abriu o placar num cruzamento do Diego Hoffmann. A bola acabou sendo muito fechada, pegou uma curva em direção à segunda trave e caprichosamente bateu na trave, evitando o que seria o primeiro gol do jogo. O Lobo foi responder apenas no final da primeira etapa, um chute do Mauri. Na entrada da grande área, ele chutou buscando o ângulo do goleiro Ronaldo, que estava atento e fez uma bela defesa. No segundo tempo, Pelotas apenas teve uma chegada com o Jean Roberto, um chute de fora da área. A bola passou à esquerda da meta do Ronaldo, sem muitos sustos. No fim do jogo, se aproximava à medida que isso acontecia, o Brasil de Farroupilha mais satisfeito com o empate, porque o resultado o classificava, graças ao empate também entre Aimoré e Esportivo, e o Pelotas já sem forças para conseguir muita coisa na partida. Com o resultado, então, o Lobo encerra sua participação na divisão de acesso em 11º lugar, com 16 pontos em 15 jogos, foram 3 vitórias, 7 empates e 5 derrotas, 13 gols marcados e 19 sofridos, um saldo de menos 6 e um aproveitamento de 36% dos pontos conquistados. Foi a primeira vez que o Pelotas acabou sendo eliminado em uma primeira fase de divisão de acesso. Bom, agora, olhando para o futuro, o Pelotas já começou as reformulações, começando por sua diretoria executiva. É bem verdade que o mandato do presidente Rodrigo Brito terminou no dia 12 de setembro, mas que foi prorrogado em decorrência da participação do Lobo na competição. Agora, com a saída da equipe, com a eliminação, termina a era Rodrigo Brito à frente do Esporte Clube Pelotas. Quem assume agora é o Gabriel Ribeiro, presidente do Conselho Deliberativo, e o Conselho já se mexeu em relação a eleições da diretoria executiva. Está prevista uma reunião para quinta-feira que vai tratar do processo de eleição da diretoria executiva e também de assuntos gerais. A primeira chamada será às 7 horas da noite e a segunda chamada às 7h30. Assinam o documento o presidente do Conselho, Gabriel Ribeiro, e agora presidente interino do Esporte Clube Pelotas, o Pablo Snardi, vice-presidente, e o Felipe Neto, secretário. Isso vai então tratar da sequência do Esporte Clube Pelotas, a nova era que terá o time Alcerulli agora com um outro presidente, a definição de chapas, como vai ocorrer o processo, tudo isso deve ser tomado na próxima quinta-feira. Então, Pelotas já começa agora a vislumbrar 2027, não tem a ideia ainda de quando voltará a campo, porque a Federação Gaúcha ainda não anunciou o seu calendário, mas lembrando que o Lobo está apto a disputar tanto a divisão de acesso do ano que vem, como a Copa FGF, competição essa que é por adesão, e resta ao Pelotas, né, tomar uma decisão se vai jogar ou não. Esse ano optou por não jogar, então vamos ver o que vai acontecer com o futuro do Esporte Clube Pelotas. São as informações do Lobo para a Rádio Universidade, com o repórter Fernando Moraes.
0: Obrigado, Fernando. Volta às 18h no Lance Rápido e às 19h no Papo da Bola. Ainda complementando a rodada de ontem, então, a 15ª rodada, a Pafute 2x1 no Lajadense, que já estava rebaixado, a Pafute classificado. O Aimoré ficou no 1x1 com o Sportivo, o Aimoré não classificou, o Sportivo está classificado, é o adversário Chavante. Veranópolis e Passo Fundo, os líderes 0x0. Também o Gaúcho de Passo Fundo, que ficou fora, perdeu em casa para o Santa Cruz por 1x0. Guarani de Venâncio 3x1 no União Frederiquense, União classificado, Santa Cruz também está classificado. O Bagé fez 4x1 no Brasil, Brasil classificado. Pelotas e Brasil de Farroupilha 0x0. O Brasil de Farroupilha ficou classificado na 8ª posição. E a fuga do rebaixamento era essa, Glória e Gramadense. O empate deu Glória, fugindo do rebaixamento, caiu o Gramadense, tá legal? Na próxima etapa, então, depois a gente vai trazer aqui melhor a posição de tabela e a próxima etapa, porque para não vou estourar o horário, a gente teve a interrupção aí também, né? Mas daqui a pouco a gente vai ter tempo de atualizar. O Pelotas também já tinha emitido um edital de reunião extraordinária do Conselho Deliberativo para a próxima quinta-feira. Amanhã eu leio a nota com calma aqui para você. A próxima quinta-feira, dia 1º de outubro, em primeira chamada às 7 horas e em segunda chamada às 7h30 da noite, que é exatamente o processo de eleição da direção executiva 2026-28 e assuntos gerais na boca do lobo, tá bem? Essa aí é a essência da nota do Pelotas. E o Brasil agora tem a semana cheia para trabalhar, vai enfrentar no primeiro jogo, no dia 3, sábado, 3 da tarde, no Bento Freitas, Brasil Esportivo. O jogo da volta será no sábado, dia 10, 5 da tarde no Montanha dos Vinhedos, Esportivo e Brasil. Quem passar, segue aí. Quem não passar, vai assistir na televisão. Obrigado ao Luiz Titica, que disse que o Rádio Net voltou também. E a gente está aqui, né, praticamente com o encerramento do programa. Tá legal? Logo mais, então, 18h tem o Lance Rápido, às 19h tem o Papo da Bola. E amanhã, na Terça da Pimenta, a gente traz muito mais informações da interatividade do futebol online. Para fechar, aquela mensagem legal que pode ser que você, né, melhore o seu dia, será? Diz assim: existe uma diferença entre estar sozinho e estar em paz com a própria companhia. A última da playlist de hoje.

Agradecendo a imensa interatividade, audiência de todos, trabalhos técnicos comigo, Diego Lourenço, produção e apresentação, Beto Vetromilli, participação sua, interatividade nossa, patrocínio da Insalriaga, materiais de construção, Pioneiro Peças e Acessórios, Unimed Pelotas, Bred Capas, Sesc, a força do sistema Fê Comércio ao seu lado e a hora certa, Cidadela Buffet. Amanhã, molho quente, pimenta no molho, tempera as principais da informação, com interatividade, opinião e muito tempero, você fazendo parte dessa marca, porque aqui o futebol é online. A gente se encontra. Tchau.

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0: Fabinho, grande Fabinho. Foi presidente do Pelotas, não foi? Fábio?
1: Não.
0: Fábio não foi presidente do Pelotas. Pelo seu 50 e nunca quis ser. O Bida, sim, ele não, né? Pelos seus 58 anos de vida, hoje transcorridos. Imagina, eu não posso imaginar que ele já esteja com 58 anos, hein? É impressionante isso, né? Fábio Terra Leite, 58 anos, 28 de setembro de 2026. Recentemente, dia 26, a Noeli Varotto, né? 26 de setembro, o Sérgio da Casa Otto, o Sérgio Pereira, né? da Casa Otto, e era uma data que a gente sempre lembrava, no tempo em que eles interagiam conosco aqui, com o 13, com a Gaúcha, o Rui Carlos Osterman, 26 de setembro, Luiz Fernando Veríssimo, 26 de setembro, Papa Paulo VI, 13, está muito ligado às figuras dos papas, também 26 de setembro. Né? A turma do 26 de setembro sinta-se homenageada. E o Fábio Terra Leite, 28 de setembro, hoje, ano de 2026. Bom, nós vamos, no início do 13 Horas de hoje, prestar uma homenagem de viva voz, né, ao empresário Érico Ribeiro. Não preciso falar quem foi o Érico Ribeiro, quem é o Érico. Eu não preciso dizer o que representou Érico Ribeiro para o 13 Horas, para minha pessoa, né? Enfim, um amigo desde os meus 18 anos de idade. Convivemos muito, muitíssimo. Nos momentos históricos do 13 Horas, ele sempre junto. O primeiro a chegar, o primeiro a dar ideias, o primeiro a sugerir ações, né? Uma amizade, digamos assim, que ficou sendo histórica, tornou-se histórica. E nos 45 anos do 13 Horas, comemorados aqui na Associação Comercial de Pelotas, com salões lotados, né? Ele estava em estado de graça, né? Ele estava contentíssimo naquela noite, ACP, 45 anos do programa 13 Horas. Se fez presente em todos os momentos, da história do 13 Horas. Além do Érico, um grande amigo dele, também grande amigo meu, uma cena que eu tenho a satisfação de ter atuado para que houvesse o encontro, e de ter depois ficado extremamente feliz em ouvir o agradecimento do Antônio Luiz Rocha Oliveira, que era íntimo amigo do Érico. Eu fui almoçar com o Antônio, e me diz o Antônio assim, aqui em Pelotas, diz o Antônio assim: que saudades que eu tô do Érico Ribeiro, Cleiton. Tô com muitas saudades do Érico. E Jurão, pois é, o Érico está em casa e tal, e tal, e tal. Aí almoçamos e tal. Terminado o almoço, eu saí caminhando, peguei o celular e liguei pro Érico. Digo, olha aqui, acabei de ouvir do Antônio, tá com uma vontade danada de te ver, tá com muita saudade tua e tal. Isso era um sábado, depois do almoço, lá saiu 2 da tarde, por aí. E tudo bem, dei o recado que eu achava que deveria dar, e segui a minha tarde, a minha vida naquele dia. E o que o Érico fez? Pegou o carro dele, que maravilha isso, pegou o carro dele, viu, Bonifácio? Gastão, pegou o carro dele e foi para a casa do Antônio. Aí depois o Antônio me disse: sabes quem veio me visitar? Tu vê, que interessante, te falei que estava com saudades dele e ele veio me visitar. Só que ele não sabia que eu avisei o Érico, não ficou sabendo que eu avisei o Érico. Passaram a tarde inteirinha conversando. Olha que ironia dessa vida. Foram os momentos finais dessa amizade. O Antônio veio a falecer em seguida. Meses depois, faleceu o Antônio Luiz Rocha de Oliveira. Então, foi o último grande encontro dos dois. Depois, o Érico queria saber, né, o que tinha representado a ida dele. Eu digo, olha, o Antônio ficou em estado de graça com a tua ida lá.

0: Enfim, um amigo de sempre, um amigo de uma vida inteira, e nós vamos homenageá-lo hoje. Por exemplo, 87.800 pessoas, né, pelas redes sociais acompanhando os textos do 13 Horas acerca de Érico da Silva Ribeiro. Para quem não sabe, o Gastão postou certo, eu não me lembrei nas postagens que eu fiz, eu não me lembrei de dizer um filho de Camaquã. O Érico era um filho de Camaquã, nascido em Camaquã. Então, no ano de 2022, nos arquivos do 13 Horas, né, arquivos de mais de 50 anos de vozes, e etc., e fotos e tal, no dia 18 de fevereiro de 2022, o Érico conversou com a turma do 13, né? E através dessa... Hein?
1: Uma das tantas?
0: É, sim, exatamente. Uma dentre centenas de conversas, né? Por exemplo, na eleição do Papa, ele ligava toda hora para Roma para saber quem seria, quais eram os favoritos, então nos ligava muito. Bom, então, no 18 de fevereiro de 2022, uma dentre tantas e tantas e tantas conversas, era numa safra, o início de uma safra de arroz, né? Érico da Silva Ribeiro, ao 13 Horas. Nesse momento da abertura da safra, né? da colheita do arroz, o empresário Érico Ribeiro. Boa tarde, Érico.
2: Boa tarde. Como é que deu aqui?
0: Tudo beleza? Um dia
3: nesse momento da abertura
0: estamos aqui
3: da
0: safra, né? da colheita do arroz, o empresário Érico Ribeiro. Boa tarde, Érico. Tudo beleza, um dia muito bonito, estamos aqui debatendo cenários políticos e não só políticos, enfim, né? Estamos recebendo a visita de uma deputada, a deputada Francine Baier, do Partido Socialista Brasileiro, deputada estadual, mas o objetivo agora é o de te cumprimentar, né, pela lição que tu dás às pessoas, né? Eu nunca esqueço uma frase tua lá, acho que aos 20 anos, nós nos preparamos para um jantar e tu me disseste assim: eu gosto mais. Uma barbaridade de arroz. Na minha mesa não pode faltar arroz. Eu nunca esqueci disso, velho. Que continuas gostando muito de arroz, né?
2: Muito. Eu nasci dentro de uma granjinha de arroz.
0: Eu sei.
2: Nasci dentro de uma granjinha de arroz. Meu pai, que era meio trabalhador rural, ele foi começar a fazer a granjinha dele. E por aí continuamos. E então, eu me formei em engenharia civil e fui trabalhar na lavoura de arroz. Então, a minha vida toda é em torno do arroz.
0: Desde os cinco anos envolvido com o seu Lauro Ribeiro, fazendo aprendizados, desde menininho fazendo aprendizados, não é, Érico?
2: Desde pequenininho, fazendo eu decidi ser engenheiro.
0: Sim.
2: Exatamente, ele fazia muita estrada de igreja.
0: Sim. Quando tu estavas aos 24 anos, tu iniciaste as suas atividades com a tua primeira lavoura, confere?
2: Primeira lavoura foi nos 24, né? Tem uma vitória, como eu, menino, fui trabalhando com meu pai, mas estava tudo organizadinho lá. Eu digo: eu não vou tirar ninguém aqui do lugar. Eu quero fazer uma igreja nova e eu vou ir continuando trabalhando. Então, foi assim. Professor da Vitória. Sim. Eu vim na Vila Mangueira, já fez 65 anos já.
0: Digamos assim, o endereço, uma marca tua é Santa Vitória, não é, Érico? Santa Vitória do Palmar, né?
2: Santa Vitória.
0: É a grande marca, né? É a grande marca. Tu, inclusive, continuas mantendo relações fortes em Santa Vitória, viajas muito a Santa Vitória, tens um apego todo especial pela tua Santa Vitória do Palmar.
2: Santa Vitória do Palmar, tenho mesmo, que eu me considero vitoriense, sou cidadão vitoriense também, cidadão honorário vitoriense, e realmente é um município dourado do Rio Grande do Sul. Imagina uma área de terra razoavelmente chefe, com duas lagoas, uma
0: privilegiada, né? Santa Vitória é uma terra privilegiada.
2: A terra de Santa Vitória é entre duas lagoas. Imagina a riqueza desse município.
0: Mas agora eu fico imaginando assim, o ouvinte do 13, que possa estar, Érico Ribeiro, em Guaíba, o sujeito dirá assim, mas poxa vida, mas esse coordenador de debates não pode esquecer de Guaíba. Aí o ouvinte agora aqui nosso não vai entender nada, mas passará a entender na medida em que eu declarar o seguinte: quando decidiu-se pela candidatura à deputação federal, o senhor Érico da Silva Ribeiro foi a Guaíba. Aí havia muita gente lá e ele começou o discurso dele. O início do discurso diz tudo, né? Ou seja, o bisavô do Érico era um homem...
2: O bisavô do Guaíba era muito grande.
0: Sim, e ele era...
2: O bisavô ajudou a formar o município de Guaíba.
0: O teu bisavô ajudou... Aliás, tu disseste isso. Quero saudar o povo de Guaíba, município este, né? Que a minha família ajudou a povoar. O teu bisavô teve 34 filhos.
2: 34,
0: sim.
2: Machado.
0: Seu Machado. E quando o seu Machado, aos 82 anos, faleceu, o que que deixou?
2: A segunda esposa esperando duas meninas,
0: grávida de gêmeas. Que maravilha. Outro dia almoçamos, eu, o Paulo Gastão Neto, tu e a Fátima, almoçamos essa passagem, achei maravilhosa essa passagem. Érico, e Dorval Ribeiro, mano do teu pai, Lauro, o Dorval Ribeiro, sempre Camaquã, região da Pacheca ali, ou atua em outros lugares também?
2: Não, ele teve na praia, ele veio para Camaquã, já na flor da praia, na fazenda do Zé Caneto, veio com o pessoal que era presidente do Liga na ocasião, os Krebs, da família Krebs.
0: Sim.
2: Uma família conhecida de Porto Alegre. E ele veio para, aliás, ele e o meu pai, que deram baixa da Revolução de 30. Eles estavam nos pés no chão lá, nos provisórios, e tu vi a fotografia dele, o pessoal vendo a fotografia, já se entregava sem querer briga nenhuma. Eu nem imagina que cara tinha essa coisa. E ele começou a trabalhar ali na flor da praia, foi casou com uma moça de Camaquã também, e depois, eu não sei bem a história dele. Achei que ele teve uns 4 anos, 5, dando gado, porco, e um açougue e um matadouro das minas do rato, em São Jerônimo.
0: São Jerônimo.
2: E ali ele fez uma base muito boa também de recursos.
0: Olha aqui.
2: Um trabalhador inteligente. Fiz uma boa fortuna.
0: Municípios importantes para a tua vida: Santa Vitória do Palmar, Jaguarão, Pelotas, né? Que outros municípios?
2: Ah, eu sou filho de Camaquã.
0: Ah, tu és?
2: Filho do tio e de São Lourenço. Grande do Sul também. Santa Vitória, Jamarão. Sou tem 10 cidadanias municipais.
0: Ah, que beleza, 10 cidadanias. Qual a última?
2: Quaraí.
0: Isso mesmo, a terra da Fátima, Quaraí. Maria de Fátima Freitas é de Quaraí. Prezado Érico, gotejamento, um assunto que está te interessando muito, e a safra do milho, né? Que também vem te impressionando na verdade. Hoje é tudo sobre arroz, a conversa sobre arroz. Mas...
2: Hoje eu tive que assistir na Embrapa.
0: Sim.
2: As pessoas falando, técnicos falando exatamente sobre soja, milho e gado. E realmente isso aí tem que ser incentivado, isso aí tem que ser estudado por todos os agricultores e tem que fazer.
3: Vamos marcar então. Vamos marcar uma conversa sobre arroz, milho e soja. Para o...

0: Muito bem, 13 mais 26, na Hora Oficial Ótica Cristal. Nossa homenagem, Luiz Roberto Ávila chegando. Nossa 2022, nossa homenagem a Érico Ribeiro, ano de 2022, dia 18 de fevereiro. Né? Os arquivos do 13 têm mais de 50 anos. Na medida em que o programa não chegará aos 48, acontece que nós temos gravações anteriores ao programa, né? Anteriores à criação do programa em 1978, bem anteriores. Né? 13 horas 26 minutos. O provedor da Santa Casa de Misericórdia de Pelotas, que conversou muito comigo na madrugada de sábado para domingo, ele havia colocado, a sugestão que eu dei a ele, ele havia colocado o Salão Nobre da Santa Casa à disposição da família para as despedidas ao Érico Ribeiro. Né? E, só que, por decisão familiar, já toda a família, em função do estado de saúde em que ele se encontrava no início da madrugada, foi mais, digamos assim, prático, não é? Concentrar tudo num só local, né? Concentrar tudo num só local, né? Lá no Cemitério Parque, que caminhos do Capão do Leão, no município do Capão do Leão, Avenida Eliseu Maciel, caminhos da Universidade Federal de Pelotas. Então, a Santa Casa, os nossos melhores agradecimentos ao incansável Ângelo Ortiz, provedor, ao Júlio Rocha, que cuida todo o setor de comunicação da nossa Santa Casa. Valendo destacar, isso me disse o provedor, achei interessante saber, que ele esteve há poucos dias, né, lá na Santa Casa fazendo doações. Né? Fez várias doações, inclusive em equipamentos para a Santa Casa, o Érico pessoalmente, e mais a... Eu pedi uma fotografia do elevador da Santa Casa, né, que foi doado por ele, um elevador para a Santa Casa de Misericórdia de Pelotas. Né? Então, a Santa Casa, muito vinculada, ele foi da mesa da Santa Casa, etc, etc, etc. Ambos, o Érico e a Santa Casa e o Érico, fortemente vinculados. Né? Então, um registro que se faz necessário pelo gesto do provedor Ângelo Ortiz, da Santa Casa de Pelotas.
1: Leitor, eu não poderia deixar de passar essa oportunidade de também, né, fazer, usar o 13 aqui para prestar homenagem ao Érico, né, uma pessoa que, grande empresário, entre várias características, ele também foi um grande empreendedor. Né, então, porque o empresário é aquele que administra sua empresa. E o empreendedor é aquele que tem uma visão inovadora, né, que busca, identifica problemas e cria as soluções ou novos negócios. Né? Então o Érico tem toda essa visão, uma grande figura, né, que os tempos atuais não permitem que surjam esse tipo de liderança. Né? Aquilo que a gente muito bate aqui no 13, aqui, né, que a economia nesse país está em terceiro ou quarto plano. Então o Érico, a Zona Sul, o estado do Rio Grande do Sul, mas em especial a Zona Sul, não só Pelotas, mas todos os municípios, a cultura do arroz, o setor industrial, né, tem um grande débito com essa figura chamada Érico da Silva Ribeiro, né, que figura extraordinária, né, e que eu espero que a sociedade saiba reconhecer o valor dessa existência, né, e eu estive lá presente e me solidarizei com toda a sua família, mas é uma das grandes figuras que eu conheci, né, de liderança empresarial nessa cidade, chamado Érico Ribeiro.
0: Muito bem, Bonifácio Pete, Luiz Roberto Ávila, primeiro as damas, né? Há uma dama aqui que se chama Maria da Graça. Maria
2: Isso.
0: da Graça Marques, primeiro as damas. Seja bem-vindo, Maria da Graça.
2: Bom, muito bom estar aqui. Eu vim especialmente com esse dia chuvoso em função de reconhecer a figura do Érico Ribeiro, né? Quando eu comecei na profissão, ele era um dos únicos destaques, eram poucos naquela época. E ele sempre me acolheu muito bem e sempre me respeitou muito, né? Como profissional, ele me incentivava. Então, eu não queria deixar de dar essa, fazer essa manifestação, né? E acho que a gente perde muito, muito, né? Com a morte dele, mas ele deixou um legado. Tem quem siga, né? Tem quem siga e que aprendam bem e que sigam esse exemplo, né?
0: Você é uma testemunha do quê? Me perguntaram. Eu digo, eu sou testemunha da ação assistencial dele. Na medida em que, nos anos 70, nós criamos a campanha 12 Horas Beneficentes em favor do asilo de mendigos de Pelotas, né? Conversava ainda outro dia com o Nanato Reis sobre isso, do asilo de mendigos. Nós trocamos um telefonema para fazer o balanço das ações assistenciais, como do Érico, as atitudes do Érico, né? Que realmente ajudou meio mundo em ação assistencial, uma coisa impressionante, né? Quem fazia muito isso era o Manuel Marques da Fonseca Júnior.
2: Também.
0: Quem continua fazendo muito isso é o Paulo Roberto Fonseca, grande amigo do Érico. Inclusive, fomos juntos ao aniversário do Érico, ao último ano passado, 90 anos, na Gastali, aos 89, né, que foram realizados.
2: De quem? Desculpa.
0: Do Érico,
2: Do
0: né,
2: Érico.
0: que foram realizados lá em Santa Vitória, né? Mas, então, essa ação essencial. Agora, por exemplo, quando sou informado pelo Ângelo Ortiz de que ele esteve na Santa Casa para levar recursos e apoio para compra de equipamentos, etc, etc, etc, foi pessoalmente fazer isso poucas semanas antes do seu falecimento. Então, eu posso dar esse testemunho, né? Acompanho desde 1900.
2: Eu acho que o elevador da Santa Casa,
0: Ele
2: eu me
0: deu
2: lembro que
0: também.
2: nessa época eu acompanhei.
0: O elevador foi
2: Ele
0: da.
2: era um amigo da Santa Casa,
0: Esteve na mesa da Santa
2: incondicional,
0: Casa, esteve na mesa da Santa
2: incondicional.
0: Casa também, né? Enfim, prestação de serviços no campo assistencial, só para ficar no campo assistencial, não, o registro que eu vou fazer, até por causa das 12 horas beneficentes, das ações do 13, sempre voltado para entidades assistenciais, né, ao longo de toda a sua história. E então, qual é o seu depoimento? Vou concentrar nisso, né? Recordarmos o seu pleno apoio às entidades assenciais de Pelotas, que eu acho importante, né?
2: Cleiton, eu
0: Pois não.
2: queria registrar também que foi na época que ele presidia o CIPEL que eu comecei a fazer cobertura da área empresarial. E eu era, nas reuniões almoço, que eu ia trabalhar, eu era muitas vezes a única mulher. Porque jornalistas eles não gostavam, eram raros os que iam nesse tipo de evento. E eu ia, e eu me lembro bem do pai do Bonifácio, né? Que também eram poucos, era o Pete, mas é o Penteado. Então eram poucos, o Chiarelli, eram poucos os empresários que se destacavam, né? E eu estava lá. E eu sempre brinco que eu sentava na ponta da mesa, mas eu não pagava conta para ninguém. Porque era assim, eram as duas fileiras deles, né? E eu sempre fazendo a cobertura dos eventos.
0: E já que citaste isso, deixa eu só lembrar, eu comentei com o Bonifácio, né? A famosa memória política, que é uma coisa, você não pode se afastar disso, não pode perder a noção quanto a isso, né? O prefeito Fernando Marrone, ontem, né, estava lá. Né, estava lá levando homenagem ao Érico. O Marrone foi deputado estadual, o Érico foi deputado estadual, o Marrone foi deputado federal, o Érico foi deputado federal, né? E essas coisas têm que ser. O Érico foi decisivo para a vitória do Bernardo e do Fetter. Bota decisivo nisso, né? Escolheu a dobradinha, né? Bom, então, aí o Bernardo se elege prefeito de Pelotas e o Fetter vice no primeiro momento, depois prefeito. E o Marrone foi prefeito de Pelotas, né? Então, o gesto do Fernando Marrone, que aliás já havia dado essa demonstração quando da morte de Carlos Alberto Chiarelli, ele estava lá, né? Estava presente lá. Eu acho isso um gesto importante para que demonstra que o mundo político, né? Pelo menos essas pessoas que têm tido esse comportamento, né? Precisa estar acima de diferenças ideológicas, pessoais, o que for. Né, para dar um sinal de unidade, unidade comunitária, para que haja uma unidade, do ponto de vista da comunidade, uma coisa que a gente não vem testemunhando. infelizmente, a gente não vem testemunhando. Cada um para o lado, agressões, manifestações pesadas, infantiloides, inconsequentes, grosseiras, de muita gente que, inclusive, não tem nada a ver com a cidade de Pelotas. Então, esse registro eu faço questão de fazer. Né? Muitíssimo
2: importante. Ele era um agregador.
0: Agregador, claro. Com os adversários, tudo, um agregador, né? Com o agregador. O Irajá se elege prefeito e ele perde a eleição para o Irajá. Na semana seguinte, o Irajá empresta o Citation para que ele fosse a Brasília no avião do Érico. Uma coisa fantástica, que eu brinquei com o Érico. Mas vem cá. Ele disse, não, Cleio, tem que separar as coisas. Ele ganhou a eleição, ele é o prefeito, agora temos que ajudá-lo, Cleio, temos que ajudá-lo. Aí foi o Irajá voar no avião do Érico. São as coisas fantásticas.
3: Né? Duas vezes presidente do Grêmio Esportivo Brasil.
0: Pois é, isso eu não tinha...
3: Situação...
0: Duas, eu achei que era uma só. Duas vezes presidente
2: do Brasil. E sempre a presidente,
3: tinha o Montanelli,
2: ele estava sempre sendo citado e recorriam a ele.
3: No ano lá de 1987 a 90, onde ele presidiu o Cipel e logo após o Sim do Arroz, desde 82, 83, a gente privava nas reuniões do Arroz. E eu lembro da senhora. Era um cidadão que... empreendedor nato, né? Já nasceu, como ele mesmo disse, né? Nasceu no meio da granja. E da granja ele transformou o produto, colocando nos pacotes, né? Muita gente foram muito... muito bem remunerado e ganhou a vida bem satisfatória através da empresa dele com os negócios que sempre foi pujante na época que ele estava lá dentro.
0: Nessa entrevista que ele deu a nós, o 13, o Gastão separou a frase ali, quer dizer, comentou conosco sobre a frase da minha casa, nunca pode faltar arroz. Essa era uma frase famosa dele. Almoçávamos com muita frequência com ele, ou jantávamos, e a primeira coisa que era servida era arroz, né? Enfim, o arroz não podia faltar à mesa dele, né? Porque realmente ele levava muitíssimo a sério esse seu vínculo, essa sua história toda. Aí ganhou nos anos 80 aquele título de o rei do arroz. Na década de 80 saiu foi a capa de uma manchete, lembra? Ele na capa colorida da...
3: O rei da soja e o rei do arroz era ele.
2: Manchete. Na mesma época.
0: E o Olacir, que era um grande amigo dele, né? O Olacir era um papo inesquecível. Você ficava 10 horas, se fosse o caso, conversando com o Olacir. E o Olacir, o rei da soja, vinha para cá, ficava hospedado aqui com ele e tal, com o Érico. O mesmo valendo dizer para o dono da TAM, o
1: Rolim.
0: Comandante Rolim Amaro, né? Ele, numa conversa conosco recente, ele ainda disse, as pessoas vinham me cumprimentar, achavam que eu era parente do Rolim, porque eu era muito parecido com o Rolim. Ele foi para lá, para São Paulo, para homenagear o Rolim. Conviveu horrores com o Nestor Yost. Sempre ele dizia, Cleito, o Nestor foi grande amigo do meu pai, né? do seu Lauro. Agora, o Nestor Yost foi delegado de polícia na Canguçu do Silotério Elibarren, foi delegado de polícia em São Lourenço do Sul, foi prefeito de São Lourenço do Sul e foi tudo mais, né? O Banco do Brasil, comandou um homem forte. Foi
1: ministro e presidente do Banco do Brasil.
0: Foi ministro, foi deputado federal, não foi? Concorreu ao Senado, não foi? Sim, concorreu ao Senado, né? O Nestor Yost concorreu ao Senado. Então ele lembra outro que é uma figura interessante, da Petrobras, que foi presidente da Petrobras, que frequentava muito aqui Pelotas, em visita ao Shigeaki Ueki. Era
1: ministro.
0: Amicíssimos, né? Eu cheguei a dizer, olha, a filha do Shigeaki, ela estuda oceanologia na FURG. E o Flávio Fava, reitor da USP e presidente do Conselho de Administração do Instituto Ayrton Senna, veio a Pelotas, trazido por nós, e aí o Fava me disse, Cleiton, eu queria muito visitar a filha do CGAC lá em Rio Grande. Você me leva lá? Claro que leva o senhor lá e tal. Bom, aí eu contei isso pro Érico, e o Érico respondeu, Gastão, não, filha não. Que vê que memória boa, né? Sim, filha, sim, o reitor da USP. Disse, não, Cleiton, neta. Neta do CGAC. O CGAC é muito meu amigo e tal. É um homem, segundo inclusive o Érico, um homem de um brilho incomum, né? Tem um histórico, né? Empresarial respeitável. Então são
3: registros. Para as entidades,
0: tá? São registros, né? São registros.
3: Está gravado aí.
0: São registros.
3: É a marca registrada dele.
0: Necessários dessas pessoas todas que frequentaram Pelotas e que. É uma pena, não foram entrevistadas. Imagina só uma entrevista demorada com o Rolim, com o Chijac, com o Olacir, né?
1: O Olacir.
0: A história do Olacir é muito, muito, muito, muito, muito, muito interessante. 13h40, na hora oficial da Chica Cristal, Salão Amarelo, segunda-feira chuvosa. Eu estou meio perdido hoje, sabe, em relação a tempo. Hoje é uma segunda-feira.
3: Segunda-feira.
2: Então, agora tá... 20, agora não tem.
0: Diferenciado.
3: 28 de setembro. Amanhã é dia de Santa Rosa, grande tempestade houve em Santa Rosa, dia 29 de setembro.
1: E essa é a semana da enchente São Miguel.
2: Na... Também é. Antes São Miguel foi. Não sei se foi ontem?
3: Foi, ontem foi o.
2: É por agora.
3: Cosme Damião, 27, né?
1: 27, é. 20, é pela época, né?
3: Mesmo, assim.
1: Que os nossos antepassados nos ensinaram que antes de qualquer coisa climática, né, já existia Santa Rosa e enchente de São Miguel.
3: É isso aí mesmo.
1: Ah, então é. Até por falar em clima, Cleiton, deixa eu só fazer um pequeno registro. Eu acho que foi sexta-feira, eu fiquei indignado. Eu não sei se era fake ou não, não consegui nem ver. Tinha uma. A Câmara de Vereadores postou uma previsão do tempo. E aí. Eu. Errada, para variar, errada, né? E eu só me fiz a pergunta: Câmara de Vereadores de Pelotas serve para dar previsão do tempo ou para fazer outras coisas? Né? Deletei, eu até queria olhar com mais calma para ver se não era fake, mas sexta-feira. E aparece no celular uma previsão do tempo da Câmara de Vereadores de Pelotas.
3: Que nem a previsão da falta d'água
1: generalizada. Com todo o respeito, né? Mas é preciso as pessoas assumirem os seus papéis verdadeiros e deixar para outros especialistas fazerem as coisas.
2: E a luz, como é que foi para vocês? Como é que tratou a falta de luz?
1: Ainda tem muitos locais na cidade.
0: Tem luz,
2: Vocês ficaram. Voltou em seguida para
0: Não, não, não. Dois dias.
2: A minha voltou só na quinta-feira de noite.
1: Lá na zona do Porto, ali, alguma coisa voltou na sexta-feira. Às 15... Ah, tem muita gente ainda sem luz. O caos é muito grande. Temos que levar em consideração que os estragos são muito grandes.
0: Muito grandes.
2: Olha aqui. Eu ouvi a entrevista na RBS do presidente da Equatorial. Ele é bem ponderado, assim. Ele explicou algumas coisas que é interessante, porque quando se vê a viatura passar, a caminhonete passar, se imagina assim, poxa, por que não parou no meu? Então ele estava explicando que...
0: Não tem como atender todo mundo, né?
2: Que em alguns casos, aquela viatura com aqueles dois funcionários não conseguem resolver.
1: Sim.
2: Não conseguem tecnicamente, então não é assim.
3: Alta atenção é outra.
2: E a gente, no comum, a gente costuma dizer, né? Passou por aqui, ou a gente ouve dizer, passou por aqui e não parou no meu. Porque.
3: Estava em frente e não me atendeu. Estava esperando.
2: E é bem interessante o que ele explicou tecnicamente.
1: Lamentável a agressão que alguns funcionários têm sofrido.
2: Pois é, eu não vi nada, eu só vi ele citar isso.
1: Lamentável, porque são funcionários. Se tem alguém culpado. Se tem alguém culpado, certamente não são os funcionários. Né? Mesmo a situação dos Correios, que muitas vezes a gente, toda essa crise dos Correios, às vezes as pessoas acabam soltando em cima do carteiro. Muito pelo contrário. Mas, assim, agressão a esses funcionários é uma coisa que não tem nada a ver. Né? Não tem nada a ver. É preciso ter um respeito. A gente sabe dos dramas, das dificuldades todas, né? Mas... O funcionário que está ali na linha de frente não é o responsável. Né? Inclusive, soube da história de um funcionário que estava até sexta-feira trabalhando aí nesses concertos e que a casa dele não tinha luz ainda. Né? Então, são situações...
2: Eles estarem de pendurados naqueles postes, né? Correndo risco, porque eles conhecem, mas...
1: Sim, materiais.
2: Se tiver um fiozinho que... Fugiu do controle.
1: Com muitas dificuldades, né? Todos os tipos, postes quebrados, transformadores queimados e ainda tem. Ali na zona da Balsa, ali perto da Universidade, uma ruazinha que dá acesso ali à Universidade Federal, do ângulo ali, os postes ainda hoje, agora parece que de manhã estava trabalhando, mas quebraram 3 postes. E aí eu sempre digo, né? A cidade de Pelotas, ela está dominada ainda por postes de madeira. né? Em tudo que é lado tem poste de madeira. E logicamente que a maioria, se não todos, já estão vencidos, né?
2: Prazo de validade.
1: Prazo de validade acabou. Já foi. Então, para aqueles saudosistas, olha, se fosse a CE, meus irmãos, nós tínhamos que mudar da cidade, porque a CE não tinha mais condições de fazer esse trabalho, né? Mas a gente sabe, tem problemas, existem esses problemas.
3: O ventaval que deu, que quebrou árvores de troncos.
1: Não, foi terrível, terrível.
0: Sobre isso eu queria falar. Né? Sobre isso eu queria falar, Alex, o ventaval, né? A velocidade dos ventos. É. Eu ouvi, na ocasião, que eu moro numa zona que tem muita árvore, muitas árvores, fiquei muito angustiado e tal, que eram ventos de 110 por hora. É, isso?
3: 110. Mas deve ter, estufou maior do
0: que aquilo, com certeza. O que eu queria registrar? Eu visitei a Praça da Santa Casa, Prestininho de Almeida, visitei, passei de carro, assim, parei o carro para olhar a Praça Cipriano Barcelos.
1: Sim. Né?
0: Tem vários apelidos, não tem? A Praça Cipriano Barcelos. Tem
1: Praça dos Enforcados.
0: Tem vários apelidos.
1: Praça do Pavão.
0: E visitei a Avenida Saldanha Marim. Vocês não fazem ideia, vocês não têm ideia do número de árvores arrancadas na Saldanha Marim. É algo espantoso.
2: A Duque de Caxias também.
3: Bom, quando eu fui pro jornal, até a cascata na BR-392 era assustador, que tinha de árvore deitada.
0: Espantoso, Praça do Pavão. Espantoso, Praça da Santa Casa, Praça Piratininho de Almeida. Mas um negócio, vocês não fazem ideia o que essa cidade, no que essa cidade se tornou do ponto de vista de árvores caídas. Praça Pedro Osório também.
1: Também. Né?
0: Praça Pedro Osório, árvores arrancadas, raízes, tudo.
2: Uma delas quase em cima do Pedro Osório, né?
1: Essa velocidade registrada, Cleito, claro que é uma velocidade média. A gente sabe que no Simões Lopes e Passo dos Negros, Parque Una, ali teve uma outra corrente de vento muito forte, né? E certamente o vento que arrancou aquela torre na frente da Beneficência ali, certamente que não tinha 100 km por hora. Né? Aquela torre arrancada com concreto e tudo. E
2: naquele eixo ali do Banco do Brasil também.
1: E caindo sobre três residências ali, né? É uma coisa espantosa. Então, isso é uma questão.
3: Ontem eu saí de
1: clima assim, espantoso.
4: É que podem ter algumas rajadas demais, né?
1: Com certeza teve.
4: Meio do temporal, algumas, daqui a pouco surge uma rajada de 130, que daqui a pouco é o que faz o estrago. Né?
3: Enquanto uma barreira de sol,
4: dá a Maria da Graça falou sobre a entrevista do presidente da Equatorial.
2: Sim.
4: E uma coisa bem interessante foi relacionada a um engenheiro da Equatorial, que falou também sobre o temporal, o pós-temporal, e eles estavam trabalhando na recuperação e essa coisa de volta à luz em tal setor, e dizendo as prioridades, os pontos que tem que voltar. Tem alguns pontos que eles trabalhando, eles conseguem restabelecer o maior número de residências próximos a hospitais e tal. Bom, mas o interessante é o seguinte, tem uma legislação, o Bonifácio agora falou em câmara, tem uma legislação que obriga a limpeza de fios que não estão sendo utilizados pelas concessionárias de telefonia. São fios que são utilizados para conexões e utilizam os postes da CE Equatorial. Isso desde o tempo da CE, que eles pagam, eles alugam os postes, porque o poste da rede pública é alugado. Só que acontece o seguinte: em muitos casos, dizia esse engenheiro, que eu não recordo o nome, os fios novos vão sendo colocados para as novas redes e tem uns que não são utilizados mais e não são retirados. E esses fios vão ficando, vão acumulando, e eles acabam fazendo uma espécie de vela de barco. Eles ficam, às vezes, 80, 60, 70 centímetros entre um poste e outro. Quando vem o vento,
1: forçando,
4: não há espaço entre os fios para o vento passar, que é o normal. e encontra uma resistência nesses fios unidos todos. E aí, um poste vai derrubando o outro.
0: Sim.
4: E não precisa ser
0: em
4: vento.
0: Série, vai em série.
4: Não, né? Precisa ser vento muito forte, não, às vezes. Não. Por quê? Porque é uma consequência, digamos, física, né? Ele faz uma barreira. O vento, um fio em poste de um poste para outro, ele tem que ter um espaço para o vento passar, para não derrubar, para não criar essa resistência. E a cidade está cheia, não é só Pelotas, em várias cidades. Agora Curitiba está investindo bilhões para poder colocar embaixo da terra os fios. Porque não há mais espaço para tanto fio, e qualquer vento de 60, 40, 60 km por hora pode encontrar resistência e derrubar poste.
1: E aqui em Pelotas.
4: E eu fiquei impressionado, eu não tinha me dado conta disso.
2: Era um engenheiro.
1: Mas aqui em Pelotas tem uma legislação que proíbe isso.
4: Pois é, mas não está sendo cumprida.
1: Não, proíbe os fios embaixo da terra. Ah.
4: Mas já se falou, já se falou.
2: A gente está vendo daqui também.
1: A gente fala aqui.
4: Já, a gente está vendo aqui também lá na cúpula do.
1: Ah, sim, o prédio está desabando ali, o prédio da esquina
4: do Grande Hotel. Há tempos atrás eu fiz até uma ironia no site do 13 Horas dizendo que tem uma empresa que está se encarregando de derrubar os prédios históricos de Pelotas. As pessoas, mas como? Que empresa é essa? É a empresa chamada Tempo.
1: Tempo.
4: E tem um comandante muito, muito forte, né, que está lá em cima, e essa empresa está... E realmente, ela continua trabalhando aqui em Pelotas com muito afinco, né? Só que ela demora um pouco mais, né, mas ela vai conseguir.
0: E nessa
4: quase caiu a cúpula do Grande Hotel.
0: E há outro prédio. Olha a situação do comercial e tal. Então, só em relação ao que tu disseste, Grande Hotel, Clube Comercial, meu Deus, ficaríamos um dia comentando
4: o
0: aqui.
4: O CEO dessa empresa chama-se São Pedro.
0: São Pedro. Agora, cuida só. Nesses casos, tem uma frase que precisa ser anulada. Né? Concordo plenamente contigo. Agora, a frase que precisa ser anulada é preciso dar tempo ao tempo. Não, não, nesse caso...
1: Não dê mais tempo ao tempo.
3: Não tem tempo.
0: Acabou mais. Tempo ao tempo, essas casas vão cair, né?
2: E o comercial?
0: O comercial é doloroso.
2: Um projeto.
4: A empresa Tempo está trabalhando nele com muito apinho ali também.
3: Tá só extinção total.
1: Só me permite, Cleiton, aqui.
4: Foi fogo de palha.
1: Eu também tenho.
0: Terrivelmente.
1: Os nossos ouvintes, a Rose e o Vitor Burke, lá do interior do Erval. Nossa ouvinte, ela sempre me manda aqui. Acabou de mandar mensagem.
0: Erval, né? 13 horas.
1: Tiveram 9 horas sem luz no último temporal. Aliás, estão agora sem 9 dias sem luz e na última.
0: Mudou de 9 horas para 9 dias.
1: 17 dias sem luz.
0: Então, falaste 9 horas.
1: Falei 9 horas, não. A última, eles estão agora 9 dias sem luz, sem previsão de volta. E a última vez, que se não me engano foi o mês passado, eles tiveram 17 dias sem luz. Então eu passo mais tempo sem luz do que com luz.
4: Eu não sei qual é essa região, se é próximo ao 5º distrito de Piratini, que eu acho que é. Que foi uma localidade muito atingidas por esse vendaval. E eu tenho um amigo que tem também ali nessa região, aí é Piratini. Acho que faz fronteira com Erval, lá em cima. E tem rede caída, assim, de 15 a 20 postes caídos, um na sequência do outro. Realmente, para levantar esses postes aí, tem...
1: É uma dificuldade.
4: Previsão lá em Piratini é 10 dias nessa casa.
0: Olha aqui, ó, lampiões aqui, Rosiane.
4: Não, gerador. O volume de vendas de geradores aqui em Pelotas é impressionante. O que aumentou.
0: Mas eu vou sugerir velas, lampiões da querosene, tal, né? O Oscar Ruth, uma vez eu comprei lampiões da querosene, belíssimos, do Oscar Modesto Ruth, né? Gurizada, temos um outro registro a fazer. Conversei há pouco. Poluição visual, eleitoral, a Maria da Graça vai falar sobre isso. Tiago Campos, que era fisioterapeuta do Érico Ribeiro, se tornou grande amigo dele, né? Ele me disse, Cleiton, ele me pediu para que eu o acompanhasse em visitas a hospitais e entidades assistenciais, né? O Tiago ia com ele e tal, se tornaram grandes amigos.
2: Ele acompanhava sempre.
0: Acompanhava, né? Não, quem acompanhava não? Era o outro rapaz, né, Paulo? Quem acompanhava era o outro. Não estou lembrando agora. O Tiago Campos era o fisioterapeuta fisioterapeuta dele, que jantou conosco. Né? O Gastão passou uma carne, um grupo pequeno, no dia 20, pode ser? 5. no dia 25 de agosto, né? Foi até o Silotero me dizia ontem, lá nas despedidas do Érico, foi o nosso último encontro com ele, né? Na casa dele, Érico, no dia 25, numa noite de 25 de agosto, uma conversa descontraída, que foi bem esticada, e ele estava bem, né? ele estava bem. Gostava de provocação, política.
1: Divisa
0: gostava
1: com o Jaguarão lá, que é essa... da Rosa e do Vitor, é divisa com o Jaguarão lá do
0: município, município de
1: Erval do Sul, divisa com o Jaguarão, bem ao sul lá. O Cleiton...
4: Essa questão toda, doutor Érico, eu não falei, eu só quero o meu registro que merece, é o seguinte, eu sempre chamou a atenção, nesse período que a gente conviveu até mais, né, eu e o Cleiton indo à casa dele, fazendo esses assados, fazer um elogio à família... que manteve ele sempre num estado de dignidade. E isso é um reconhecimento, porque nós vivemos num país em que a velhice, às vezes, é um mal, é um fardo para a família, e as pessoas, às vezes, são relegadas. A gente conhece um pouco, através da leitura e de algumas visitas, a cultura asiática, e lá as pessoas mais velhas são sempre louvadas, são sempre relevadas a um patamar acima, porque são gerações que repassam conhecimento, repassam sabedoria. E sempre que a gente encontrava o Dr. Eric, ele estava sempre impecável, sempre com as pessoas acompanhando, com a família junto, enfim. Isso é uma coisa que chama atenção e merece registro, porque que bom que todos que chegassem à idade dele pudessem ter essa retaguarda que ele teve. Né?
2: A última vez que eu ouvi foi no Renzo, antes da comemoração dos 90 anos, e a Luciana estava com ele, a filha estava com ele, para ele comprar roupas. Então estava comprando, porque era dezembro, né? Final de novembro, tentar comprando bermudas e muito bem, ela acompanhando. Aí até eu brinquei, eu disse para ali, acho que pelo jeito estão fazendo um enxoval. E ela disse, que estava precisando de roupas de
0: todos os
2: de
0: presentes, verão. Todos os presentes recebidos nos 90 anos lá no Campestre, ele pediu que em vez de darem presentes, dessem dinheiro, né? E ele foi pessoalmente levar esse dinheiro para Santa Casa, né? Fez a entrega pessoalmente.
3: Tudo no silêncio, né?
0: Isso não foi.
3: Não sai da tua mão.
2: É importante
3: que a tua direita cede.
2: É importante que alguém que tem tudo, como ele tinha, né? Fez por merecer. Trabalhou bastante para isso.
3: Amigo de Bernardo,
2: ele
3: de Fetter.
2: Abria a mão do pessoal.
3: Amigo do Cleito das Mais, aqui do 13, participava muito aqui. O Jerônimo Gorgen também, muito agradece ele pelo a liberalidade e o apoio que ele dava para a juventude do partido. Estava sempre junto.
0: Bom, chegou uma pergunta sobre poluição visual eleitoral. Eu confesso, me incomoda. Está demais. Não, está demais. Não quero entrar nessa seara, não quero confusão com ninguém, não quero briga com ninguém, quero paz de espírito. Vou lá votar. Estarei lá votando, como sempre fiz, etc, etc, etc. Mas, aos meus olhos, tá demais. Né? Você anda em qualquer lugar, qualquer curva, nunca se viu tanta propaganda. Tanta,
2: novidade desse
0: tanto
2: ano.
0: Sorriso, tanto sorriso.
1: Wind banner.
0: Tem sorriso acanhado, tem sorriso tímido, sorriso exagerado. É um festival de risadas. Com todo respeito, como cidadão, testemunhando, olhando para esse festival de risadas nos... Como é que se chama aquilo ali?
1: Wind banners.
0: Okay. Eu te confesso que me sinto incomodado.
4: Bandeira ao vento.
0: Eu não posso frear os meus pensamentos, não posso? Como é que eu vou frear o pensamento? Então, um pensamento que veio à minha mente hoje, quando eu passava ali em frente ao shopping, ali é um negócio, uma poluição, ali é um negócio espantoso. Eu digo assim, meu Deus, também logo ali será o dia 25... De outubro, é isso? Que é o segundo turno, né?
4: Teoricamente, essa poluição toda já sai domingo, né? Porque a eleição metade dela termina domingo, porque os parlamentares serão escolhidos domingo. No segundo turno não tem eleição mais. Sim, só tem para segundo turno para presidente e governador.
0: O pior já passou. O visual. Não me interpretem mal. É o sujeito olhando para esse festival de
4: propaganda. Mas eu acho que é o seguinte, eu acho que a gente pode ir além. Eu acho que essa poluição visual, ela faz parte de um contexto maior. As pessoas não estão, a não ser aquelas que estão recebendo para a campanha eleitoral, as pessoas não estão engajadas na eleição, não estão simpáticas ao processo, não estão gostando do que estão ouvindo e vendo, e isso contribui para que essa antipatia dos Windbanders acabe crescendo. Perfeito. Já houve eleições em que as pessoas estavam mais engajadas.
1: Menos,
4: e tinha menos também.
1: Eu quero fazer um contraponto.
0: Isso se chama, só uma frase final, isso se chama dinheiro. De onde vem esse dinheiro?
1: O fundo eleitoral,
0: pelo amor de Deus, nenhum de nós é imbecil, idiota. Esse fundo eleitoral é um pontapé em qualquer um, porque esse fundo, as pessoas vivem com dificuldade. A esmagadora maioria vive com dificuldade. A esmagadora maioria vive assalariada. A esmagadora maioria não entende de onde sai tanto dinheiro. Mas ela tem que saber. Esse dinheiro sai do fundo eleitoral em quantidades de alto capazes de causar alto impacto, não é verdade? Então isso, na soma desses horrores, esse festival de horrores, nessa soma toda, estraga a cabeça das pessoas. Estraga a mente das pessoas. Incomoda, frustra, chateia, desestimula, desmotiva e por aí vai. Por que o senhor está dizendo isso? Estou dizendo isso porque é o que a gente ouve. Mas por que os senhores ouvem isso? Nós ouvimos isso porque a gente está com debate há quase 48 anos. Então, evidentemente, em todo lugar que a gente vai, as pessoas chegam. A pergunta que eu mais ouço. Que tu acha? Tu acha do fulano, da fulana, o fulano vai, a fulana vai, a fulana vai, a fulana vai? Não sei, como é que eu vou saber? Eu não sou pitonisa, né? Agora, a outra coisa, eu também pergunto, vem cá aí, quais as suas chances? Eu conheço meio mundo. Sabe o que eu tenho ouvido das pessoas, às quais, Maria da Graça Marques, eu pergunto, quais as tuas chances? Sabe o que eles me dizem, Maria da Graça Marques? Estou indo, estou lá. Estou lá, eu estou muito bem, está muito bem, a campanha está uma maravilha, está um sucesso absoluto, é isso que eu ouço, aqui, ó. E eu silencio, né? O silêncio é uma prece, eu silencio, né? Fico ouvindo ali aqueles sinais eletrizantes de euforia política, como se manifestações, lá sei eu de quantas pessoas, feitas a esses candidatos, pré-candidatos, né? Como se isso fosse sinalizador da vitória deles, da eleição deles. As pessoas saem fora da realidade. Eu fico espantado com isso.
1: Cleiton, me chama a atenção. Já falei demais. O prefeito de Porto Alegre se reuniu com o Tribunal Regional Eleitoral para eliminar os banners, tá? Então, isso está na legislação, a possibilidade de ter os banners. Então, não dá para se mudar das regras a todo momento.
0: Eu sei, sabe?
1: Tá legal, isso? Tá.
0: Então, vamos chover uma olhada.
1: Não, só quero te colocar. O sorriso nos banners, eles estão diretamente proporcionais às verbas que cada um recebeu. E tem sorrisos muito amarelos nesses banners aí, porque se sabe, tem um portal da transparência que está lá. As verbas que cada um recebeu. Alguns receberam e muito pouco dinheiro. Mas eu vou te fazer uma outra
0: pergunta. De outras plagas.
1: Tira as placas da rua e quem é que vai se dar por conta que nós estamos num período eleitoral? Tem o outro lado.
0: Mas não vale a pena.
1: Não, tem o outro lado. Tira as placas da rua. A maioria vai dizer assim, mas quando é que tem eleição nesse país? Não tem eleição nenhuma.
3: Mas nós não reclamávamos da financiamento das empresas privadas? Quando ficou público, ficou ruim?
0: Não, peraí, Luiz.
1: Mas só um contraponto.
0: Rede social. A rede social está infestada de política.
4: Mas quem segue? Tem gente que nem sabe pela rede social que tem política. Nem se interessa para política, não recebe. Não recebe.
2: Mas agora estão sendo bem agressivos nas redes, né?
4: O impulsionamento.
2: O impulsionamento. Minha amiga, eu tenho.
4: Mas tem limite, um impulsionamento candidato. Tem limite também, tem limite, o impulsionamento não é uma. Não pode.
2: Tá liberado, não. Agora tem uma coisa
0: que fantasia. Em que vivemos numa fantasia, meu Deus.
4: Agora, o que faturam bem são os jornais, né? Os jornais faturam bem, porque o jornal não é como TV e rádio, que é uma concessão. O jornal ganha para publicar o certinho ali. É uma boa verba que
2: os jornais do Brasil todo. É um bom Natal.
4: Sala dos jornais, cada eleição eu
0: vejo. Portanto, e é preciso que seja dito, foi bom tu levantar.
4: Os valores de São Paulo na Folha, no Estadão lá, os valores eu vejo. Obrigado a botar o valor agora pela lei eleitoral.
2: Não sabia.
4: Cada publicação daquelas ali. Ah, teve um candidato a Senado de São Paulo que desistiu hoje.
0: Isso mesmo.
1: Foi ministro.
4: O Salles.
0: O Salles desistiu. Foi bom ter levantado isso, até porque faz-se necessário que se dê ao ouvinte uma satisfação das ações do 13, na medida em que o 13 é um programa que trata de política, não é? Política partidária, eleitoral, etc. A vida inteira fez isso e tal. E nós estaremos, há pouco antes de irmos para o ar falarmos sobre isso, temos
4: domingo.
0: Isso.
4: Estaremos com o 13 especial do meio-dia às 4 da tarde, 4 horas de bate-bola aqui, de debate, de conversa, ainda no período da votação, com as análises, com o movimento, com tudo. E depois, das 8 da noite à meia-noite. A previsão de resultado 19h30, 19h45, em seguida a gente entra no ar, talvez um pouco antes, um pouco depois, mas aí mais 4 horas até a meia-noite no tradicional Expresso Noturno. Então é o 13 especial Expresso Noturno. 8 horas de 13 horas
0: quantos
4: no
0: domingo, vagões? Ao vivo. Não sabe quantos vagões?
4: 8 vagões. 8 vagões. 8 horas.
0: 8 horas de transmissão, 8 vagões e tem vagão restaurante?
4: Vai ter vagão restaurante coordenado pela Genovese.
0: Vagão restaurante Alessandro Orengo.
4: Tradicionalmente.
0: Mas não só o Alessandro
4: Orengo. Não só o Alessandro. Não sobrecarregar.
0: Outras pessoas estarão envolvidas com o vagão restaurante. Eu vou pro vagão restaurante.
4: Teremos o Salsichão Castro.
2: Ah, sim.
4: Teremos o Salsichão Castro feito na hora aqui.
0: Na churrasqueira do trem.
4: Aqui na churrasqueira do trem.
0: O vagão com churrasqueira, né?
2: Não vai ter capelete?
0: Não, aí é uma mão de obra.
4: Aí vai ficar mais difícil. Teu.
2: Não, mas eu queria dizer que é desagradável, por exemplo, para mim sair de casa. Eu saio de casa, eu boto o carro no portão, já estou vendo uma fila.
3: De bandeiras.
2: De bandeira.
3: Banderola, quer dizer.
2: Aí te dá raiva, né? Aí tu pensa assim: nesse aqui eu não voto nem que me
0: pague. Olha aqui, nós temos.
1: De raiva. É para não esquecer da eleição.
0: Nós temos.
3: Domingo, nós temos. E como tem botox.
2: Dá raiva, porque é assim: é uma fila.
0: Kimi Antonelli quer entrar na pista do autódromo. Kimi Antonelli quer entrar. Qual é a próxima corrida?
1: É domingo.
0: Domingo, né?
1: A última foi sábado.
0: Perdemos.
1: E agora a próxima
0: Santanelli.
1: Domingo.
3: E o futebol americano no Maracanã, outro dia, nada a falar?
0: Outro dia eu homenageei o meu amigo
1: Paulo. Futebol americano, Maracanã,
0: né? Outro dia eu homenageei o meu amigo Paulo Antonello, médico, no cirurgião, né? Eu brinquei com ele, as parentes dos Antonelli, o médico Antonelli, e ele é fã incondicional do Kimi Antonelli, que por sinal está fazendo maravilhas lá. Não deu certo agora na última, bateu no muro lá e tal. Disse que estava com o espírito da avó dele, né, que era a avó dele que estava pilotando nesse momento. Ele era a avó dele que estava pilotando. Ele é um guri de 20 anos, né? Uma esperança danada a gente tem nesse menino, né? Então, então eu só pedi direito para entrar na pista para dizer a vocês uma coisa que não se pode deixar de falar também. Não se pode deixar de falar a tocante jornada de Leão 14 em Paris. E em Lourdes. Em Paris, 1 milhão de pessoas.
4: E tem uma foto, uma montagem do Papa João Paulo II em 1986. E no Champs-Élysées, e hoje Leão 14, o povo parisiense, francês, nas ruas, impressionante. Sempre é bom lembrar que a França é um Estado laico, né? Mas a Igreja Católica mostrou sua força. A reabertura oficial de Notre Dame, da Catedral, foi uma missa belíssima.
0: Ele chegou a chorar no início. Né?
4: Exatamente. Uma missa na Champs-Élysées também, com milhões de pessoas. Enfim, uma visita assim impressionante. Impressionante, ele é um americano, norte-americano. O Cleito gosta de chamar sempre a atenção da ligação peruana, mas ele é um papa norte-americano e que entrou numa das principais capitais da Europa, no país mais visitado do mundo, que é a França. De maneira assim, impressionante.
0: Impactante. E não houve grandes preparativos para essa visita.
4: Não. Quer dizer, ela foi espontânea. A manifestação popular foi espontânea.
0: Uma badalação fantástica em relação a Argentina, Uruguai, Peru e tal. Não se falava tanto na ida à França, né? E a ida à França acabou sendo um dos momentos, mas a Avenida Champs-Élysées com 1 milhão de pessoas é um negócio isso, lá do Arco do Triunfo, falei que era uma massa humana impressionante dos dois lados, né? 1 milhão de pessoas. Lourdes foi como

0: E a CNBB registrando que, lamentando muito que em uma semana de eleição presidencial se traga um debate que não existe. Não existe, não está na pauta, não há nenhuma discussão nesse momento sobre isso.
1: Não está, né? E nunca esteve, né?
0: E nunca esteve, né? O povo brasileiro não está sentindo nada nesse episódio, principalmente os católicos. Não há manifestação de evangélicos sobre isso, das grandes lideranças evangélicas, enfim, os políticos abusado, tentando, né, fazer um factoide de uma coisa que é separada, a religião
1: é separada. É necessário um grande silêncio, né? Está vendo
0: esse exatamente. E a coincidência irônica é que o Papa está na França, que é um país laico.
1: Consagrado na França.
2: De Allan Kardec, né?
1: Num país.
0: A terra de Allan Kardec. No cemitério Père Lachaise, lá.
1: Bom, muito interessante isso, né? A necessidade de um grande silêncio, né, em relação disso. Puxa vida, chega de emoções, digamos assim, consequentes, que não levam absolutamente a nada. Cria um
0: a manifestação dos grandes clubes brasileiros em relação a essa medida provisória das BETs. Isso causa um impacto na segurança jurídica, não só pelo fim do jogo, que ele pode retornar daqui a 120 dias, porque a medida provisória, se não for votada, ela caduca. Ou a própria Câmara pode derrubar, isso já aconteceu, né? Mas o principal que os clubes questionam é a questão da segurança jurídica. Tem contratos que chegam a bilhão, e os clubes principais do país, muitos deles criaram fundos de adiantamento de recursos, né?
1: Investiram.
0: O clube tem, por exemplo, como o Flamengo, 600 milhões ou 800 milhões para receber em 10 anos, ele vai lá, através de fundo de investidores, ele adianta esses 800 milhões, obviamente pagando um juro, né, claro, para os investidores. Ele recebe 600.
2: Tem um sprite nisso aí.
0: Tem um sprite nisso aí, nesses 10 anos. E esses contratos foram feitos, estão vigindo, e daqui a pouco vem um canetaço, e isso causa insegurança jurídica. Mais uma coisa no país que move a economia, numa semana da eleição, quer dizer, uma coisa eleitoreira. Enfim, é uma semana, não é só de wind banners. A gente está vendo muito movimento que não condiz com o debate que a gente gostaria de estar vendo nesse momento, na semana final da eleição.
1: E debate esse que não está ocorrendo, né?
3: Não está ocorrendo. É um absurdo isso aí, claro, essas medidas.
2: Já garantiu aí.
3: Essas medidas aí das BETs, né? É um absurdo. É um absurdo. Esse país está jogado tem um comando de pessoas que não tem preparação nenhuma, né? Suspensão das BETs. Tem mais de 400 BETs que atuam no país de maneira irregular, ilegal. Né? Então os apostadores seguem não apostando.
0: Não, mas eu falo das legais, né?
3: É assim, então, claro. Nós estamos falando das legais, óbvio.
0: Foi feito um esforço.
3: Nós temos um campeonato brasileiro que se chama.
0: Inclusive, são responsáveis de boa parte do PIB. O ano passado foram 15 bilhões de reais que colocaram no país. Agora já está em não sei quantos.
3: Temos um campeonato brasileiro chamado Betano, que é de bet. Aí simplesmente resolve de uma hora para outra, alguém que acordou, sei lá de que forma, o que fez no dia anterior, né, botando tudo a perder. Então é um horror. Cleiton, aproveitando para falar de bets, eu quero 30 segundos, não quero ser interrompido. Vou bancar o Cleiton Rocha agora. Tá? Nem vou aceitar corneta de ninguém.
4: Tem direito.
3: Hã? Quero lamentar, ontem o Pelotas jogou o seu último jogo do ano, tá? Durante esse ano todo, às vezes o futebol vinha à mesa aqui, eu não me manifestei, eu agora vou manifestar, tristemente, da forma como terminou a gestão, que se encerrou ontem, para minha surpresa também, não era essa forma correta do estatuto, mas eu dizer duas coisas assim. Primeiro, que nem ninguém assume a direção de um clube de futebol com a intenção de perder ou ser derrotado. Isso aí não está em discussão. Agora, a forma, o meu clube falta duas coisas principais: planejamento e transparência. Faltou muita transparência na ex-gestão do clube. Tá? Eu lamento muito da forma triste como deu o encerramento dessa gestão. Agora o Pelotas tem que se preparar para novas caminhadas, né? Que saiba aprender essas lições, que

0: estão acontecendo hoje, né? E torcer que o futuro seja mais brilhante, embora reconheça que as dificuldades todas do futebol do interior do Rio Grande do Sul, né, são enormes, mas o meu clube não fez a lição de casa, né? No sentido de ter transparência nas suas ações, de estar junto com o torcedor, né? E, para minha surpresa, ontem foi comunicado que a gestão terminou. Na realidade, pelo estatuto, ela não terminou, mas eu entendo que o conselho lá, a direção do conselho aceitou o final da gestão. Então, né, como não tem jogo agora, sabe-se lá quando é que o Pelotas vai jogar. Nós temos a situação a ser discutida sobre a implantação da SAF ou buscar outros caminhos. Era essa a minha manifestação. E vai me criticar quem não tem telhado de vidro, mas ninguém deixa de ter telhado de vidro aqui no nosso estado. Então, eu agradeço as críticas e cada um que olhe para o seu.
1: Verdade. E também o treinador saiu correndo também, não foi só a
0: direção? Não, todo mundo saiu correndo.
1: Saíram correndo,
0: apagaram a luz.
1: E o Brasil vai em Bagé, me perde de 4-1.
0: Apagaram a luz e jogaram a chave, acho que por cima do portão. Mas tudo bem, isso aí faz parte das coisas assim, né? É a falta de preparo, Cleito. É aquilo que a gente reclama, assim, a falta de preparo das pessoas para os cargos, né? Para as funções. Eu comecei o programa dizendo assim, a Câmara de Vereador botou lá a previsão do tempo. Não, pelo amor de Deus, a função da Câmara de Vereadores não é essa. Mas deixa de fazer as suas obrigações e faz outras, né? Sua obrigação, transparência na Câmara de Vereadores, colega.
2: Mas isso é inquestionável, né? Porque a Assembleia Legislativa, o Governo do Estado, a Câmara de Vereadores, as universidades também repassam boletins do tempo, né?
0: Não, as universidades têm razão.
2: Isso precisa ser dito, né? Precisa ser dito.
0: As universidades têm, pela falta de aulas, o campo do Capão do Leão foi...
2: Para arrancar 5 milhões de dólares, né, para botar um radar meteorológico novo na Universidade Federal de Pelotas, né, houve uma movimentação nossa aqui do 13 Horas, do Érico Ribeiro, emprestando o jato Citation para que a gente fosse negociar com São Paulo esse dinheiro que acabou vindo. E depois, não houve um agradecimento convincente, necessário, de alto impacto, pela verba doada, pela chegada de 5 especialistas meteorologistas russos. Lembra disso? Aquele equipamento todo inaugurado lá no conjunto agrotécnico São da Graça. Eu me estressei uma barbaridade pela falta de gratidão, pela falta de agradecimento, né? São coisas que a gente guarda para sempre, nunca mais tira da cabeça isso. A propósito de toda vez que alguém fala em meteorologia, eu mergulho de cabeça no radar da UFPEL, e a manchete do Diário Popular, jornal no qual tanto trabalhaste, né, que é a manchete do Diário Popular, à época, era assim: e os russos estão chegando. Lembra disso? Manchete capa.
3: Não me lembro.
2: Os russos estão chegando.
3: No dia a dia a gente
1: aguarda. A ingratidão reina, né?
2: E os russos chegaram. Olha aqui. E outra coisa, a paixão deles, olha aqui, a paixão. Imagina eles hoje visitando Castro e saboreando as carnes Castro, os produtos Castro, né? Porque uma coisa de alto impacto, a gente sempre comenta, eles eram, e a graça era do Diário Popular, os russos eram enlouquecidos por churrasco, né? Absolutamente. Olha, o que eu fui convidado para comer churrasco com eles, eu já não aguento mais churrasco com esses russos, com esses meteorologistas russos. Era um impressionante, absolutamente enlouquecidos por churrasco. Fantástico isso, né?
1: Muito bom.
2: Né? Ou seja, não habituados a isso, né?
4: Eu tinha um dicionário russo-português, que era uma coisa rara. Eu comprava muitos livros das edições Avante, de Portugal. Sim. Porque na época eu era militante do Partido Comunista, junto com uma grande turma. Inclusive, meu amigo Regis Oliveira, que está nos escutando nesse momento, se lembra bem. E se lia muito sobre isso. E eu cheguei a iniciar a tentar aprender russo. E fiquei com aquele dicionário. Era um tomo desse tamanho, grande. Hoje estou sem imagem. E aí, eles estavam meio sem conseguir se comunicar, e eu disse, não, vou resolver isso aí. Fui lá no radar e entreguei para eles de presente.
2: Ah, que interessante.
4: O dicionário. Olha,
2: não sabia
4: aqui,
2: disso.
4: Uma
2: não
4: coisa
2: sabia
4: disso. Russo. Porque... E o ano passado nós tivemos aqui no programa, ou esse ano, não me lembro. Esse ano, no... durante o Festival de Música,
2: um
4: russo, que foi a primeira vez que eu vi um russo participando 13 horas. E veio com ele uma ucraniana que falava português, uma moça muito simpática, inclusive, que fazia a tradução. Que
2: maravilha.
4: E eu acompanho ele no... Ele é de um conservatório de Moscou de alto nível.
2: Eu lembro
4: de alto nível, né? E ele esteve aqui conosco, tem foto no Instagram, tudo dele.
2: A importância do tradutor, né? Não sei se vocês acompanharam.
4: Muito difícil,
2: daqui, ao lado do Xi Jinping, um, e ao lado do Donald Trump, outro, né? E eles em alto destaque, né? Ao lado dos presidentes, o chinês e norte-americano, e brilhando intensamente, falando com um mandarim perfeito e o outro um inglês perfeito, né? E eu acho fantástico isso, realmente fantástico. São entrevistas inesquecíveis, mas precisa-se do tradutor, né? Sem o tradutor a coisa não anda.
4: E não pode ser muito longa também,
2: né? Também não pode ser muito longa. O sucesso foi tal desse encontro de Xi Jinping com Donald Trump, né? E eles, super atenciosos um com o outro e tal, que eu resolvi, Maria da Graça Marques, estudar mandarim.
4: Ah! Como é que tu tá?
2: Vou me dedicar ao mandarim.
4: Mandarim e russo,
2: hein? Já imaginasse, aprendeu, ele fala mandarim, fala russo. Uma coisa que impacta muito, já que se falou em Leão XIV, é os 10 idiomas que ele fala, né?
4: Sim.
2: Falando bem em francês, tu viste? Falando bem em francês, né? O inglês, evidente, ele é um norte-americano. O
4: francês é um pouquinho.
2: Fala espanhol fluentemente, né? Fala espanhol fluentemente, fala inglês, fala vários idiomas, né?
4: Inglês é a língua... espanhol, porque morou 20 anos no Peru.
2: Isso.
4: O italiano, obviamente, todos os padres bispos falam.
2: Morou em Roma, foi prefeito para o dicastério
4: então, dos bispos. Já larga com uma boa
2: vantagem,
4: né? E até português ele dá sempre a sua mensagem em português.
2: Vocês apreciariam que ele tivesse, digamos assim, o ritmo de fala do João Paulo II? Ele é até parecido com o João Paulo II, não sei se
4: agora foi. Ele voou para Lourdes na cabine do avião?
2: Isso, foi para Air France. Foi para a cabine do avião. Já tinha feito isso na ida à Espanha, né? Na ida a Barcelona.
0: Uma figura muito simpática.
2: É, né? Muito simpático.
0: O Cleiton, só assim, professor Luiz Carlos Mognon, eu tenho acompanhado os áudios dele sobre meteorologia. E ele falou. Fim de semana escutei uma entrevista com ele. Ele falou nessa questão dos radares, né? Que o sul do Brasil nós precisaríamos ter aqui, junto à fronteira do Uruguai e à fronteira com a Argentina, né? No caso do Rio Grande do Sul, esses radares para uma melhor posicionamento e informação para todo mundo, né? Ele fala, eu admiro muito, eu sei que o Jax também, o Jax Reiter da campanha muito, porque eu entro lá e o Jax já curtiu as posições dele, né? É muito interessante, é uma posição diferente da grande maioria, mas ele falou numa entrevista, né, da necessidade de termos radares meteorológicos, né?
3: E que, como ele justifica?
4: Não foi anunciado para Pelotas agora,
3: e como ele recentemente. A presença.
0: Olha, a explicação é muito longa, mas esse grande evento que nós tivemos aqui, né, ele buscou, nós estamos em ligação, assim, a grosso modo, de quem não conhece o assunto, com o Chile, a posição das cordilheiras e essas frentes entram por lá, e ele fez uma ligação desse evento mais forte agora, que todo o sul do Brasil. Ele faz uma ligação com o terremoto que teve no Japão, com a liberação de energias lá do terremoto. Né? É bem longa a explicação, acho muito interessante. Ele tem posições algumas polêmicas, mas, por exemplo, ele diz que o homem só pode interferir em microclimas, né, da qual ele vive. Ele não tem esse poder de interferir no clima global. Né? Mas ele dá toda a explicação. E ele diz que o sul do Brasil é uma entrada dessas frentes, né? Então não tem como afirmar com muita antecedência se essa frente vai entrar aqui no Rio Grande do Sul, se vai afetar o Noroeste, vai entrar por Santa Catarina, se vai entrar pelo Paraná. Mas ele diz que agora na primavera, que o sul do Brasil será, né, teremos vários fenômenos desses climáticos, né? Porque...
4: E em relação à chuva, outro especialista, que eu não me recordo o nome, que disse que a corrente que vem do Equador, que o Oceano Pacífico, exatamente, ali no litoral do Equador, teve um acréscimo na temperatura das águas que não acontecia há quase 80 anos. E isso, obviamente, aumenta a evaporação, né? E é, com a corrente do Equador, o deslocamento dessa água, sim, toda vem vindo e passa pelo Paraguai.
0: O professor fez essa vinculação lá com o aquecimento do Pacífico, né? Ele falou mais na situação do Chile, mas o Equador logo
4: assim. Falar em Paraguai, nos mandou um abraço e pediu que transmitisse ao Cleiton pelo aniversário, o nosso amigo Roberto Ferenbach, que virá aqui após o processo eleitoral. Ele hoje está dando consultoria no Paraguai para algumas empresas brasileiras que lá estão. E ele está simplesmente impressionado com a agilidade do Paraguai em relação à desburocratização. Eu disse, mas Roberto, tu és um amigo do 13 Horas, vai lá participar. Disse, não, vou. Eu vou a Pelotas, depois do processo eleitoral eu vou visitar vocês, mando um abraço para o Cleiton pelo aniversário. E está dado o recado, ele disse que, só me disse isso, que está impressionado com as mudanças e a agilidade do Paraguai.
2: Ótimo, ótimo.
0: Eu quero ser avisado da vinda dessa
2: Paraguai, figura, né?
0: Grande figura,
2: Roberto. É o momento de ouro do Paraguai.
0: Se está nos escutando aí, um grande abraço, meu amigo Roberto. Grande figura,
1: né? Cleiton, primeiramente eu te cumprimentei pelas redes sociais, mas quero que te desejar saúde, paz e muita harmonia. Que o bom velhinho esteja sempre te abençoando e te cuidando. Estivemos reunidos em Ijuí, a capital das etnias, sexta, sábado e domingo, no encontro dos profissionais contábeis do estado do Rio Grande do Sul. Lá esteve 480 profissionais e familiares, teve diversa modalidade de esporte e uma confraternização, uma recepção valorosa daquele povo de Ijuí. Meu retorno se deu com aquela tempestade que vim desde lá até Pelotas. Em cada cidade que a gente passava era um toró de água, uma chuvarada muito grande e a estrada com seus defeitos de sempre. Tá? O pessoal fez uma acolhida maravilhosa, teve o nosso almoço, a nossa janta e a premiação, tudo dentro de uma harmonia e de uma alegria muito grande entre todos. Tá? E eu quero assim os profissionais de Pelotas que não puderam ir esse ano, que em 2027 será em Porto Alegre, no dia 22 de outubro, 23 e 24. Então, se preparem, vamos levar nossas delegações daqui para a gente confraternizar e não só pensar em reforma tributária, social, essas coisas. Vamos aliviar nossas cabeças. Tá bom, Cleiton? Muito obrigado aí por ter concedido esse pequeno espaço para falar da minha profissão. Obrigado.
2: Muito bem, cavalheiro. Olha aqui, ó, 14h29, na hora oficial da Lógica Cristal. Todo mundo já com seus candidatos para o dia 4 de outubro? Já?
3: Não, totalmente não.
2: Sim ou não? Tem dúvida? Sim,
1: tem dúvida, uma dúvida. O resto é tudo sob controle.
2: Dúvidas.
1: Vou fazer a minha parte, né? Se está certo ou errado, eu...
3: E lembra que a gente, há uns meses, há uns dois, três meses, a gente falou sobre essa desmotivação, né, do eleitor. Eu considero que continua. Continua.
2: Sim,
3: muito desmotivado.
2: Continua.
3: As pessoas te perguntam: em quem tu vai votar? Porque elas não têm certeza, elas estão desmotivadas e elas querem, assim, um norte, que tu dê algum
2: indicativo. Vencido o processo eleitoral do dia 4 de outubro, próximo, daqui a uma semana, eu entendo. Como passou rápido esse setembro, né? Está passando rápido. Eu entendo, vencido esse processo eleitoral, eu entendo que haverá, aí sim, muito interesse da população, seja lá qual for a cor partidária, em acompanhar, né, seu Gastal, os resultados, né, os números. Que é a pergunta famosa que eu mais ouço é: dessa vez, quantos? Pelotas terá representantes. Eu mais ouço isso. Pelotas terá representantes em Porto Alegre, em Brasília? Eu não sei responder.
3: Será, né, que vai? Não, vamos ter um número maior?
2: Então, é claro que as pessoas vão se interessar em saber.
3: A minha quebrou, eu sempre digo. Minha quebrou e faz tempo.
2: Vão interessar em saber os resultados. Além dos resultados que eram propiciados por essas coberturas há pouco referidas, anunciadas, nós temos aí, se não me engano, totaliza 38 comentaristas, né? Ao todo. Do pessoal que vem aqui no 13, participa do 13, faz parte da história do 13, meu Deus do céu, nesses últimos 48 anos. Tantos já se foram, tantos já se foram. Que um dia o Luiz Carlos Vaz, eu fiz uma lista, nunca vou me esquecer disso. Eu fiz uma lista, Maria da Graça, fiz uma lista. E o Vaz estava sentado ali lá direito, ao meu lado direito. O Vaz se levantou, veio. Pessoal, ele se levantou e veio até onde eu estava, pegou a lista, rasgou a lista em quatro pedaços e colocou, pôs fora. Essa frase eu guardei. Ele me disse assim: vamos deixá-los quietos. Vamos deixá-los quietos. Achei barba essa frase do Luiz Carlos Vaz, né? E nunca mais eu fiz as tais listas, né? Mas por que a gente fazia as tais listas? Para homenagear, né? Aqueles que ofereceram trechos maravilhosos de suas vidas, aqui, ou ali no Ban Lavoura, ou aqui no Salão Amarelo do Palácio do Comércio, se doando por inteiro às grandes questões comunitárias, o sistema de gravações, né? Registrando tudo isso. Nós temos vozes de 50 anos atrás. Vozes, meu Deus do céu, vozes, depoimentos históricos que foram prestados por pessoas ligadas à vida do 13. E alguns, e muitos deles não gostavam de dar entrevistas. Muitos desses amigos, de empresários marcantes da vida da cidade. O Fonseca Júnior era um, né, que não gostava de dar entrevistas. Aí nós nos reuníamos lá no gabinete dele. É tradicional beber um chá no fim da tarde e um dia eu disse assim, um dia não, várias vezes eu disse a ele assim: tu precisas dar um depoimento sobre tal assunto de extrema importância, tens que dar um depoimento. E ele dizia: estás com papel e caneta aí? Eu digo: não, no gravador. Acho que nem existia telefone celular na época, né? No famoso gravadorzinho, né? E ele dizia: podes me encaminhar a pergunta, que eu darei a resposta e tu anotas a resposta, né?
3: Jornalista odeia esse de anotar, né?
2: É, anotar é brabo, é. Né?
3: Ah, tu faz a pergunta que eu já te...
2: Agora,
3: ah,
2: tá bem. Quando veio esse tal celular, meu Deus do céu, eu também não consigo esquecer. Eram uns telefones gigantescos.
3: Sim.
2: Enormes, né?
3: Famoso tijolo.
2: O tijolo, tamanho de um tijolo. E uma das grandes transmissões feitas pelo 13 foi da Muralha da China. Sim. E esse celular foi, na época não se tinha celular, esse celular foi alugado no aeroporto de Hong Kong, né? Foi alugado esse celular, um tijolo, celular, era um negócio impressionante. E na Muralha da China nós ligamos por 13 horas e se fez um programa memorável. O Luiz Carlos Vaz ficou aqui, o Henrique Medeiros Pires, né? Ficou aqui, o José Ricardo Castro ficou aqui, que está na Irlanda, sabias? Foi para o casamento do filho, do Ricardo, né? Em Dublin, está em Dublin.
3: Está morando lá?
2: Sim, o filho, sim.
3: Que a filha?
2: Não, o filho está morando em Dublin. A filha mora nos Estados Unidos. É. O filho mora em Dublin. Ele está em Dublin, me telefonou de lá, para o casamento do filho. Mas o casamento será na Espanha. O casamento será em Sevilha, na Espanha. Bom, fim de linha, né? 14h34, alguma coisa mais? Fim de linha.
0: A última segunda-feira do mês de setembro do programa 13 horas.
2: É.
0: Quinta-feira já estaremos em outubro.
2: Em outubro e, digamos, e última segunda-feira pré-eleitoral.
3: Sim. Tá?
2: A última segunda-feira pré-eleitoral.
3: E, esse foi o último fim de semana de campanha, né?
2: Pois é.
3: Eu não sei como eles estavam aqui na cidade. Como é que estava a campanha aqui na cidade? Lá ficou muito fraco, o tempo estava feio.
2: Lá onde?
3: Lá na praia.
2: Ah, na pra...
0: Lá no nosso município da Costa Doce.
3: O que estava muito bonito lá foi o desfile dos cavalos, estava muito interessante.
2: É.
3: Eu não tinha visto outro, até eu postei, eu não tinha visto outro grande, eu acho que ele estava maior. Sim. E melhor.
2: Eu, vou me esforçar muito para emancipar uma área, torná-la município e se chamará Patópolis, na Estrada do Laranjal, município de Patópolis. Eu vou concorrer a prefeito, mas não quero essas verbas, Gastão, essas verbas, fundo eleitoral, não se quer fundo eleitoral, é na base do discurso, da conversa, não, só.
3: Tá bem.
2: Não, sou contra banner. Boa tarde a todos, muito obrigado.
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6: 14 horas e 34 minutos.
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20: Jesus, no Evangelho de hoje, no encontro que teve com Natanael e o chamou para ser um discípulo, fala dos anjos. Em verdade, eu vos digo, vereis o céu aberto e os anjos de Deus subindo e descendo sobre o Filho de Deus. A Igreja Católica, no dia de hoje, lembra os anjos Miguel, Gabriel e Rafael, que aparecem na Bíblia e são mensageiros de Deus. Miguel, em hebraico, significa quem é como Deus. é aquele que se insurgiu contra Satanás e seus seguidores. É o defensor dos amigos de Deus e o protetor de seu povo. Gabriel, que em hebraico significa força de Deus, revelou a Daniel os segredos do plano de Deus, anunciou a Zacarias o nascimento de João Batista e a Maria o nascimento de Jesus. Rafael, que em hebraico significa Deus curou, acompanhou e protegeu Tobias nas peripécias de sua viagem e curou-lhe o pai cego. Rezemos neste dia dos anjos Miguel, Gabriel e Rafael, com toda a igreja que assim reza. Ó Deus, que organizais de modo admirável o serviço dos anjos e dos homens, fazei que sejamos protegidos na terra por aqueles que vos servem nos céus. Com a bênção do Deus misericordioso, o Pai, o Filho e o Espírito Santo. Amém.
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21: Olá, muito boa tarde. É o Conexão RU desta segunda-feira, 28, né? Reta final de setembro de 2026, 28 de setembro de 2026. Para variar, céu encoberto, né? Temos um chuvisco em alguns pontos aqui da nossa cidade, temperatura nos 17 graus e 6 décimos e umidade relativa do ar lá no alto, né? 98%. Temperatura mínima 7 horas e 9 minutos, 15 graus e 9 décimos. A máxima há pouco aí, 17 graus e 7 décimos às 13 horas e 26 minutos. Pressão atmosférica nos 1.011 milibares, está caindo. Vento sul-sudoeste a 11 quilômetros horários. Já temos aí quase 2 milímetros de chuva, mas hoje foi praticamente aí esse chuvisco que a gente vem acompanhando, céu encoberto desde cedo. Uma chuva um pouquinho mais intensa pela manhã, mas nesse momento a condição é essa. Segundo os dados aí do Climatempo, a gente tem possibilidade ainda de um pouco mais de chuva no decorrer do dia e da noite também. Muitas nuvens à noite. Bom, a previsão agora mudou, sem chuva na noite aí da segunda-feira. Mas para terça-feira, nublado com chuva forte durante o dia. À noite, chuva diminui de intensidade, mas não para. A previsão é de 20 milímetros de chuva para esta terça-feira, mínima em 17, máxima em 23. É a indicação. Para o restante do estado, tem alerta para chuva intensa, especialmente ali para a parte do miolo do Rio Grande do Sul, né? Mas sabe como é que é. Previsão é previsão, daqui a pouco a coisa muda. Para quarta-feira, sol com muitas nuvens durante o dia e períodos de céu nublado. Noite com muitas nuvens, o sol pode aparecer na quarta-feira, mínima em 13, máxima em 19. Nos dados aqui da previsão do Climatempo. Para quinta-feira, 1º de outubro, sol com muitas nuvens durante o dia e períodos de céu nublado, noite com muitas nuvens, mínima em 11, máxima em 19. Para sexta-feira tem queda na temperatura, mínima em 8, máxima em 18, sol com algumas nuvens sem chuva. Parece que o dia com mais sol será sexta. Já preparando aí que vem chuva para o final de semana de novo. Para sábado, sol com muitas nuvens e períodos de céu nublado, noite com pancadas de chuva, mínima em 13, máxima em 21, quase 4 milímetros de chuva na previsão hoje, sábado. Domingo, sol com pancadas de chuva pela manhã e muitas nuvens à tarde. À noite o tempo ficará firme, mínima em 15, máxima em 22, previsão da chuva então de 18 milímetros de chuva aí entre a madrugada e a manhã do domingo, segundo os dados nesse momento do Climatempo, já que a gente segue sem os dados aí aqui propriamente nossos, que são do Centro de Pesquisas e Previsões Meteorológicas da Faculdade de Meteorologia da Universidade Federal de Pelotas, já que eles estão com problemas, também tiveram danos nos seus equipamentos, nas suas salas, e seguem sem a condição de fazer aí a previsão do tempo para a nossa região e também boa parte aí do Rio Grande do Sul. Destaque nas informações desta tarde, destacando aí o jornal A Hora do Sul, que tem como as últimas: trabalhadores da Caixa de Pelotas retomam a greve. Parada por tempo indeterminado teve início nesta segunda-feira. Ainda abastecimento de água é restabelecido para todo o município. Sindustec 2026 será realizado nesta terça-feira. Também destaque para uma semana pós-temporal, região ainda tem pontos sem energia elétrica. O pessoal da CE trabalhando conforme aí as suas possibilidades. Em GZH, Rio Grande do Sul tem alertas para temporais nesta segunda-feira e corre risco de cheia em ao menos 9 rios. Tem mais uma pesquisa Quest aí para o cenário da Presidência da República. Também destaque, polícia investiga o homem que se passava por mulher para cometer importunação sexual em atendimentos online no Rio Grande do Sul. Justiça nega sequestro de valores de Pedro Jeromel, pedido pela Polícia Federal. Também destaque, vamos ver aqui, são os principais destaques que nós temos, afora as questões que envolvem a eleição. Estamos chegando aí nesse momento, nessa semana decisiva de eleição no próximo domingo, né? E pelas indicações será um domingo, chuva pelo menos pela manhã. Destaque ainda nas informações, agora no G1, bandidos tomam ônibus escolares e fazem barricadas na linha vermelha. Confusão total lá no Rio de Janeiro, né? Nesta manhã. Ainda crise no STF, Gilmar critica Mendonça e pede suspensão de julgamento de Moraes. Apostas online e bets vão ao STF para tentar suspender proibição do governo. Morte de Rick, troca de mensagens revela preocupação com mau tempo. O piloto estava preocupado, mas o piloto tinha que cumprir com a situação. Arrascaeta sofre fratura no punho e deve passar por cirurgia. Vamos ver o que temos de mais destaque no G1. São os destaques que nós temos neste momento. Vamos acompanhar agora mais um programa aí mais um programa Palavra Viva, nesta segunda-feira, Palavra Viva da Pastoral da Criança, trazendo muita informação para você, especialmente que cuida de crianças, que tem crianças, para muitas situações importantes. Vamos acompanhar então Palavra Viva aqui no Conexão RU.

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2: Alô Brasil, está no ar o programa Viva a Vida, da Pastoral da Criança.
3: Olá, amigos e amigas do Viva a Vida. Obrigado pelo carinho da audiência.
2: No programa Viva a Vida de hoje, nós vamos conversar sobre os riscos da gravidez na adolescência. Então, fique aqui com a gente.
4: Se você desconfia que está grávida, não perca tempo sem

0: E um bom parto pra você.
1: Para conversar sobre a gravidez na adolescência, nós convidamos a doutora Denise Leite Maia Monteiro, médica ginecologista e obstetra, professora da Faculdade de Ciências Médicas da Universidade do Estado do Rio de Janeiro e membro da Comissão Nacional Especializada em Ginecologia na Infância e Adolescência da FEBRASGO, Federação Brasileira das Associações de Ginecologia e Obstetrícia.
2: Doutora Denise, por que a gravidez na adolescência é considerada de alto risco?
3: É importante começar esclarecendo que nem toda gravidez na adolescência deve ser automaticamente considerada uma gravidez de alto risco. A adolescência compreende uma faixa etária muito ampla, de 10 a 19 anos, de acordo com a definição da Organização Mundial da Saúde. E não podemos avaliar da mesma forma uma menina de 13 anos e uma adolescente de 18 ou 19 anos. Nas adolescentes muito jovens, especialmente abaixo dos 15 anos, existem, de fato, maiores riscos biológicos e também maior vulnerabilidade social. O Manual de Gestação de Alto Risco do Ministério da Saúde considera a idade abaixo de 15 anos como um fator de maior risco gestacional. Já entre 15 e 19 anos, o risco precisa ser avaliado individualmente. Devemos considerar a saúde do adolescente, presença de doenças, estado nutricional, condições sociais, apoio familiar e qualidade da assistência pré-natal. Portanto, a adolescência, isoladamente, não deve ser usada como um rótulo de gravidez de alto risco.
1: Doutora Denise, como a gravidez precoce pode impactar a saúde, a educação e o futuro da adolescente?
3: A gravidez pode ter repercussões que vão muito além da saúde física. Ela pode interferir na vida escolar, nos projetos profissionais, na autonomia e nas relações familiares e sociais dessa adolescente. Mas é importante dizer que esses aspectos não são inevitáveis. Muitas vezes, a gravidez ocorre em um contexto de vulnerabilidade que já existia anteriormente, como pobreza, baixa escolaridade, violência ou dificuldade de acesso aos serviços de saúde. Por isso, não devemos responsabilizar adolescentes nem considerar que a gravidez determina o seu futuro. Com o apoio da família, da escola, dos serviços de saúde e da rede social, ela pode sim continuar estudando, desenvolver seus projetos e construir sua autonomia.
2: Quais são os riscos de uma gravidez na adolescência, doutora Denise?
3: Os riscos variam muito com a idade, com as condições de saúde e vida dessa adolescente. Nas mais jovens, principalmente abaixo dos 15 anos, eles são mais importantes. Estudos mostram maior ocorrência de algumas complicações maternas, como pré-eclâmpsia e de infecções. E para o bebê, maior risco de prematuridade, baixo peso ao nascer e algumas complicações neonatais. Mas esses riscos não devem ser apresentados de maneira alarmista. Um pré-natal iniciado precocemente, adequado e acolhedor, permite identificar fatores de risco e tratar precocemente possíveis complicações, reduzindo riscos e favorecendo melhores desfechos para a mãe e o bebê.
1: Doutora Denise, quais são os principais direitos das meninas e das adolescentes garantidos por lei?
3: Crianças e adolescentes são sujeitos de direitos e devem ter garantidos saúde, educação, dignidade, respeito, proteção e convivência familiar e comunitária sem discriminação. A gravidez não retira nenhum desses direitos. A adolescente grávida tem direito à assistência à saúde, ao pré-natal, ao parto e ao acompanhamento após o nascimento do bebê. E tem também o direito de permanecer na escola. A legislação brasileira assegura condições para que a estudante gestante continue seus estudos e prevê, quando necessário e mediante indicação médica, atividades escolares em regime domiciliar. A mensagem para essa adolescente deve ser: a maternidade não precisa significar o fim dos estudos. Família, escola e poder público precisam criar condições para que ela permaneça vinculada à educação e possa desenvolver seu projeto de vida.
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2: Doutora Denise, como conversar sobre sexualidade de forma saudável com crianças e adolescentes?
3: Bem, conversar sobre sexualidade deve começar muito antes do início da vida sexual e sempre de maneira adequada à idade e ao desenvolvimento da criança ou do adolescente. Com as crianças, podemos ensinar o nome das partes do corpo, noções de privacidade, respeito e limites. E explicar que existem partes íntimas e que elas devem contar a um adulto de confiança se alguém fizer ou pedir algo que as deixe desconfortáveis, com medo ou em dúvida. À medida que crescem, podemos conversar sobre puberdade, relacionamentos, consentimento, prevenção de infecções sexualmente transmissíveis e contracepção. A informação não estimula o início da atividade sexual. Ao contrário, informação de qualidade ajuda crianças e adolescentes a reconhecer situações de abuso, tomar decisões mais conscientes e procurar ajuda quando necessário. E a conversa deve ser contínua, com escuta, confiança e sem julgamento.
1: Doutora Denise, como a comunidade pode contribuir para proteger crianças e adolescentes de abusos e violências?
3: A primeira atitude é criar um ambiente em que crianças e adolescentes se sintam seguros para falar e sejam levados a sério. Mudanças importantes de comportamento, medos de determinada pessoa, isolamento ou sofrimento emocional podem ser sinais de que algo não vai bem. Quando uma criança ou adolescente relata uma violência, devemos acolher, acreditar, não culpabilizar e procurar a rede de proteção. Não cabe à família ou à comunidade fazer uma investigação ou submeter a criança a repetidos interrogatórios. A proteção é a responsabilidade de todos. Situações suspeitas podem ser encaminhadas ao Conselho Tutelar e aos serviços de saúde de proteção e também denunciadas pelo Disque 100. E é muito importante lembrar que diante de uma gravidez, uma menina menor de 14 anos deve ser imediatamente acionada a rede de proteção. A legislação brasileira considera a prática sexual com pessoa menor de 14 anos estupro de vulnerável, independentemente de alegação de consentimento.
2: Como incentivar as adolescentes grávidas a buscarem os serviços de saúde e iniciar o pré-natal o mais cedo possível?
3: Ela precisa saber que pode procurar a unidade de saúde assim que suspeitar da gravidez, que será recebida com respeito e que aquele é um espaço de cuidado, não de julgamento. O Ministério da Saúde recomenda que o pré-natal seja iniciado assim que a gravidez for identificada, preferencialmente até a 12ª semana de gestação.
1: Doutora Denise, de que formas a família e a comunidade podem acolher e apoiar uma adolescente grávida?
3: Primeiro passo é acolher sem julgamento. Uma gravidez nesse momento pode trazer medo, insegurança e muitas dúvidas. E a adolescente precisa sentir que não está sozinha. A família pode ajudar acompanhando o pré-natal, favorecendo a continuidade dos estudos, dividindo responsabilidades e oferecendo apoio emocional e prático. O parceiro, a comunidade e a escola também têm papel fundamental para evitar discriminação, isolamento e abandono escolar. A adolescente precisa participar das decisões sobre sua saúde e seu futuro. Apoiar não significa decidir por ela, significa ajudá-la a ter informação, proteção e condições para exercer seus direitos e construir seu projeto de vida.

0: Participa do programa Viva a Vida a Maria Inês Monteiro de Freitas, coordenadora nacional da Pastoral da Criança.
1: A gravidez de risco na adolescência exige atenção integral, pois envolve não apenas aspectos físicos, mas também emocionais e sociais. Os líderes da Pastoral da Criança consideram que é essencial promover informação, cuidado e esperança, ajudando a compreender que a gestante adolescente não está sozinha e que sua vida e a vida do bebê tem valor. A presença da família e dos líderes fortalece a gestante a seguir em frente. A espiritualidade também pode ser um apoio importante diante dos desafios. Com amor, orientação e acompanhamento adequado, é possível transformar essa realidade em um caminho de cuidado, responsabilidade e novos começos.
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3: Vamos conversar também com a Gorete Damian Isaacson Almeida, líder e coordenadora da Pastoral da Criança em Macapá, estado do Amapá.
0: Gorete, que orientações vocês passam para as famílias e para a gestante adolescente?
4: Nós orientamos os pais a terem um cuidado mais próximo com essa gestante adolescente. É importante que ela comece o pré-natal o quanto antes. A gente também conversa com os pais sobre a importância de acolher essa adolescente, sem colocar a culpa nela. Nesse momento da vida, ela precisa de cuidado, apoio e acolhimento. Durante as nossas visitas, nós entregamos as cartelas Laço de Amor e procuramos acompanhar essa gestante mais de perto. Também orientamos sobre a importância de ter uma alimentação saudável e de evitar o cigarro e as bebidas alcoólicas. Conversamos ainda sobre os sinais de risco durante a gestação e lembramos que ela pode continuar frequentando a escola, ela não pode parar. A gravidez não impede a adolescente de assistir às aulas. Ela continua tendo os mesmos direitos que todas as outras gestantes.
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3: Vamos conversar agora com Dom Frei Severino Klasen, arcebispo de Maringá, Paraná e presidente da Pastoral da Criança. Dom Frei Severino, qual é a sua mensagem para gestantes, adolescentes e suas famílias?
5: A gravidez da adolescência é um tema que envolve desafios físicos, emocionais e sociais. É importante olhar para essa realidade com sensibilidade e acolhimento, evitando julgamentos e promovendo apoio às gestantes, adolescentes e sua família. A educação, o diálogo aberto e a presença de uma rede de cuidado são fundamentais para que ela possa seguir em frente com dignidade e esperança. Uma das preocupações, das ocupações da vida pastoral da criança é a prevenção. Quando educamos os nossos adolescentes, eles não chegam a esta realidade. E quando isso acontecer, deve ter maturidade, porque é uma nova vida que está aí e que deve ser cuidado, porque é um projeto de Deus a vida. Agora que nós saibamos ler também a vontade de Deus, qual é a hora certa de gerar filhos. Que Deus nos abençoe.

0: O programa Viva a Vida de hoje está terminando. A gente fica por aqui.
1: Obrigada pela sua audiência e até o próximo programa, quando estaremos juntos em mais um Viva a Vida.
0: Até lá, pessoal.
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5: 15 horas e 2 minutos.
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23: Conexão é Rio na tarde desta segunda-feira. Estamos aí com 17 graus de temperatura. Segue o chuvisco na Princesa do Sul, na Zona Sul e em outros pontos do estado. Uma chuva mais intensa. É destaque nas informações de hoje que trabalhadores da Caixa Econômica Federal decidiram pela retomada da greve em Pelotas em Assembleia Geral realizada na sexta-feira. Válida a partir de hoje. A parada por tempo indeterminado é justificada pela ausência de avanço no acordo coletivo de trabalho. Segundo os sindicatos empregados em estabelecimentos bancários de Pelotas e região, a Caixa descumpriu o acordo de formalização no ACT aprovado em 21 de setembro. O dissídio coletivo está agora em discussão na Justiça do Trabalho. O Tribunal Superior do Trabalho agendou o julgamento para esta terça-feira, 29. 59,72% dos empregados da Caixa Econômica Federal de Pelotas e região deliberaram pela retomada da greve, enquanto 38,19% rejeitaram e 2,08% se abstiveram. Os funcionários seguem mobilizados ao longo do dia em frente à agência Pelotas na rua 15 de novembro. Vamos acompanhar agora, já que estamos aí na semana da eleição, vamos relembrar aí o podcast que a CNBB esteve realizando e distribuindo sobre as orientações da CNBB para as eleições.

0: no caso do Distrito Federal. E qual será a contribuição da Igreja para esse período eleitoral? Eu sou o jornalista Luiz Lopes Júnior, da equipe da Assessoria de Comunicação da CNBB, a Conferência Nacional dos Bispos do Brasil, e vou conduzir mais esta série de podcasts com foco no discernimento cristão. Esta série do CNBB Podcast é baseada na mensagem ao povo de Deus por ocasião das eleições de 2026, publicada pelo Conselho Permanente da CNBB em junho deste ano. A cada episódio vamos aprofundar um trecho desta mensagem.
1: Nós, membros do Conselho Permanente da Conferência Nacional dos Bispos do Brasil, dirigimos-nos ao povo brasileiro. A Igreja Católica não indica candidatos nem partidos. Movida pelo Evangelho e pela missão de anunciá-lo, promove a vida, a dignidade humana e serve à construção do bem comum. Ela parte da fé em Jesus Cristo e da convicção reafirmada pela doutrina social da Igreja de que a política, quando orientada pela ética, constitui uma das mais elevadas formas de caridade. As eleições são oportunidades privilegiadas para o exercício da cidadania e da corresponsabilidade social. Mais do que escolher governantes e representantes, somos chamados a renovar nosso compromisso com os valores que sustentam a convivência democrática, a justiça social e a fraternidade.
0: E nesta primeira edição da nossa série de podcasts, nós vamos conhecer mais sobre o que diz a doutrina social da Igreja sobre a política. Quem vai nos ajudar nesta reflexão é o Bispo Auxiliar de Brasília e Secretário-Geral da Conferência Nacional dos Bispos do Brasil, Dom Ricardo Reipers. Dom Ricardo, muito obrigado por sua presença.
2: Obrigado, Luiz. Obrigado por essa oportunidade de tratarmos um tema tão importante para os nossos dias.
0: Vamos começar aqui contextualizando. Muitas pessoas acham que o papel da Igreja nas eleições é indicar um candidato, indicar um partido, ou dizer para os fiéis, olha, não vote nesse, não vote naquele. E outros grupos já afirmam, né, que a Igreja deve apoiar ou ir contra alguém, alguma ideia. Gostaria de retomar a mensagem que o Conselho Permanente divulgou em junho deste ano, a mensagem da CNBB ao povo brasileiro por ocasião das eleições de 2026. Essa mensagem que baseia o nosso podcast, nossas reflexões aqui. E os senhores já deixam claro ali que a Igreja não indica candidatos ou partidos. Gostaria então que o senhor explicasse então sobre esse princípio que orienta a atuação da Igreja no período eleitoral.
2: Muito bem, vamos pensar com clareza que a Igreja não é um partido. Quem indica candidato é o partido, onde esse candidato é afiliado, onde existe uma associação, uma organização que conduz ali os planos para o seu mandato. Nós não somos partido. Então, a Igreja é responsável por evangelizar. A fonte da Igreja é o Evangelho, que é a boa nova, Jesus Cristo. Eu sou o caminho, a verdade e a vida. Então, todos os princípios nossos vêm do Evangelho. E mesmo durante toda a história da Igreja, e agora nesses últimos séculos, a doutrina social, ela atualiza este Evangelho, atualiza a Palavra de Deus para temas que, diríamos, emergentes, né? Que não estão especificados com toda a clareza lá na Palavra de Deus. Mas a Igreja, na sua experiência de ser fiel ao Cristo, vai atualizando na doutrina esses temas emergentes. Portanto, ela oferece ao eleitor critérios, ela oferece, acima de tudo, a fonte que é o próprio Evangelho, e dali o eleitor deve fazer o seu exame de consciência, deixar-se iluminar por esta palavra, conhecer a doutrina social da Igreja que atualiza essa palavra e fazer a sua opção. Jamais podemos entrar na consciência de alguém e dizer você deve votar nesse ou naquele. A Igreja oferece critérios, e não é qualquer critério. São os critérios que estão no Evangelho. Você lê então a doutrina.

0: doutrina social também, qualquer documento de doutrina social não resolve os problemas, não dá respostas finais aos problemas da humanidade, mas oferece reflexão, instrumentais de solução, instrumentais de discernimento, instrumentais para que as pessoas possam, olhando, se iluminando pela palavra de Deus e o Evangelho, responder segundo a vontade de Deus. E aqui, que critérios então poderíamos dizer que a doutrina social atualiza o Evangelho? Primeiro, olhar se os candidatos e os partidos têm a clareza do que é a dignidade da pessoa humana, o respeito pela dignidade, a inviolabilidade da vida desde a concepção até o seu fim natural. Esse é um princípio fundamental de discernimento na escolha, dos candidatos. Segundo, a questão do bem comum. Estamos falando em política. A política, ela tem que pensar no todo, não só num grupo, não só num partido, não só no interesse. Então, o critério do bem comum é o critério do cristão, é o critério do evangelho. Pensar que todos têm acesso aos bens, à justiça, né? E isso é fundamental na escolha de um candidato. Terceiro, a destinação dos bens universais. Que as pessoas têm acesso àquilo que é direito delas, aquilo que é próprio, que Deus criou toda a natureza, a casa comum, o mundo nos foi dado. Então todos devem ter acesso a esses bens com a mesma dignidade. A justiça entra aí como um critério muito importante. Quarto, a questão da solidariedade, né? O quão importante é pensarmos que, às vezes, alguns têm mais facilidade ao acesso aos bens e outros tiveram muito mais dificuldades. Ser solidário na política é compreender também que nós podemos ir até o próximo, ajudá-lo a sustentar, no sentido de dar as condições para que as pessoas tenham acesso e, acima de tudo, pensar, será se os partidos e os políticos estão sendo solidários na construção de seus planos de governo e planos de ação? E, por último, subsidiariedade. Nem todos têm as mesmas condições, porque as condições são diferentes, os níveis, a história de cada um. Então, entre os países, os papas pedem subsidiariedade, dar subsídios, dar sustentabilidade. Se eu tenho mais, eu posso ajudar outro que tem menos. Se um país é mais rico, pode ajudar a dar mais dignidade a outro país. Isso acontece também dentro do país, nas políticas públicas, quando nós ajudamos as pessoas que têm menos condições a ter mais acesso aos bens universais. Enfim, são critérios que não definem nomes de candidatos, definem, eu diria assim, a ética que vai fazer com que nós escolhamos bons candidatos. Porém, não é fácil. Eu peço realmente que vocês procurem ler a doutrina social da igreja, procurem ver, nesses candidatos, nesses partidos, qual é a linha que eles estão tomando. E sempre a fonte não é uma ideologia partidária, mas é o Evangelho. Que o Evangelho seja essa luz de discernimento que vai ajudar todo cristão a escolher bem os seus candidatos.
1: Na preparação do nosso podcast, nós pensamos bem nessa palavra e ela vai passando aqui, né? Discernimento católico. Então, a palavra-chave desse momento e dessa oportunidade que a CNBB oferece é ajudar no discernimento. Então, o discernimento que leva em consideração a doutrina social da igreja, esses critérios que o senhor nos coloca. E o senhor falou da ética também, né? A ética, quando ela orienta a atuação política, ela faz com que a política seja uma das formas, como diz a doutrina social da igreja, uma das formas mais altas da caridade. Os senhores recordam isso no início da mensagem divulgada no mês de junho. Dom Ricardo, quando a gente fala então da caridade que a igreja aponta, quando pensamos nas eleições, o que que ela quer dizer? Para onde essa caridade aponta nesse processo político?
0: A caridade é o amor ao próximo. Então, Deus caritas est. Deus é amor. E esse amor que nosso Deus nos revelou em Jesus Cristo, o amor que abraça, que cuida, que cura, o amor que se faz presente nos momentos mais difíceis, assim fez Jesus Cristo no seu dia a dia. E é a caridade que todo católico tem como fundamento da sua vida. Então, você vê alguém com fome, você dá de comer, você vê alguém com sede, você dá de beber, você vê alguém nu e dá a vestimenta necessária. Isto é, a caridade ela é muito prática também, porque ela se expressa em ações concretas. Mas a Igreja, ela, pela sua doutrina social, pela leitura da palavra de Deus e atualização desta palavra, entende também que nas estruturas sociais essa caridade pode ser ampliada. Aquilo que eu faço de bem para o outro diretamente pode ser pensado em nível social, no bem comum. O Papa Francisco, na Fratelli Tutti, é muito claro nesse sentido. Ele diz até construir uma ponte é uma caridade, porque dá acesso às pessoas que precisam de trabalho para uma outra cidade que, de outra forma, não teriam acesso. Então, todas as ações que não são só de indivíduo para indivíduo, mas também de estruturas sociais que ajudam as pessoas a ter maior dignidade, a sermos mais solidários, a distribuirmos melhor os bens que recebemos, a sermos capazes de colaborar com aqueles que não têm acesso, são estruturas sociais, são políticas sociais que se transformam em atos de caridade. Por quê? Porque dão novamente a imagem e semelhança de Deus naquela pessoa que está precisando. Recuperam a dignidade da pessoa humana na sua integralidade. Toda estrutura social que tem em vista o bem comum é uma forma de ampliar essa caridade, esse amor ao próximo, na política. E aqui é muito importante entender o papel desse político, né? Ele não está fazendo uma obrigação. Ele não está fazendo algo por pena ou por dó. Ele está realizando um plano de Deus na sua vida, ajudando as pessoas a recuperar aquilo que foi perdido nas injustiças sociais. Então, o papel é uma vocação belíssima do político, que tem essa consciência que, ao realizar obras para o bem comum, ele amplia esse conceito tão importante de caridade, que é, no fundo, o amor ao próximo.
1: Então, não é toda política que é caridade, né, Dom Ricardo?
0: Exatamente, muito bem lembrado. O Papa Francisco fala da política melhor, isto é, a política que não traz para os interesses, para grupos, para determinadas ações que vão só beneficiar determinadas regiões, não. A política melhor é aquela que é para todos, todos, todos. A política melhor é aquela que não faz discriminação de ninguém. A política melhor é aquela que respeita a dignidade humana em todas as regiões, independente dos interesses. Então, acho que por aí nós temos um bom critério de sermos capazes de discernir quem está fazendo a política melhor e quem está fazendo a política interesseira.
1: Que interessante. Dom Ricardo, voltando à mensagem, ela relaciona as eleições com uma oportunidade para o exercício da cidadania, da corresponsabilidade social e tem um convite a renovar o compromisso com os valores que sustentam a convivência democrática, a justiça social e a fraternidade. Bem que o senhor já colocou também aí os critérios da doutrina social da Igreja, mas eu gostaria que o senhor comentasse também sobre esses valores, mas destacando um elemento interessante, que o primeiro turno das eleições vão ser realizados no dia 4 de outubro, dia de São Francisco de Assis. E o Papa Francisco coloca ali a Fratelli Tutti, né, propõe a amizade social, a política melhor, nesse contexto ali dos ensinamentos do Santo de Assis. Bem, vamos olhar então o papel dos cristãos nas eleições, essa questão da promoção da paz, do bem, da amizade social, da corresponsabilidade. Gostaria então que o senhor relacionasse então esse chamado, Sim. Esse convite que nós temos. Talvez as eleições sejam um momento de um gesto de amizade social.
0: Talvez aqui nós poderíamos até complementar com o Papa Francisco, dentro dos critérios, o critério da fraternidade. Porque ultimamente a política, infelizmente, a política pior, não a melhor, levou para a polarização, levou para a inimizade, levou para, inclusive, a violência, né? E trazer essa referência, Luiz, do dia de São Francisco, traz o que nós temos de melhor naquilo que São Francisco nos deixou. Irmão Sol, irmão Lua, o irmão pobre, o irmão leproso. A fraternidade. Será se não está na hora de nós olharmos mais o país como o lugar onde nós somos irmãos, onde nós somos uma mesma família? Onde nós temos as mesmas dificuldades, talvez em graus diferentes, né, em gradualidades diferentes, mas somos todos cidadãos, filhos desta pátria. E aí é importante considerarmos esta fraternidade entre nós. O outro não pode jamais ser meu inimigo. O outro não pode jamais ser objeto que eu uso e jogo fora. A política melhor respeita o outro como irmão. Aí é o que São Francisco pode nos ajudar. E mesmo dentro das nossas famílias, né, deixamos de brigar por questões partidárias, ideológicas, políticas, para pensarmos juntos pelo bem do Brasil, o bem da nossa pátria e, acima de tudo, pensar naqueles irmãos que mais precisam de uma política melhor. É pensar naqueles que mais estão necessitando. Nós temos, sim, um país em grande desenvolvimento, mas que sofre demais pela desigualdade social. Como é que nós cristãos vamos falar em caridade? Ou o político católico vai falar em caridade, se não pensar exatamente em diminuir essa desigualdade social, que é a ferida que dói no coração daquele que crê e acredita que ali está a imagem e semelhança de Deus. Então, toda vez que tem um irmão nosso sofrendo uma injustiça, sofrendo uma desigualdade social, o católico deve sofrer também. E precisamos superar isso. Então, que São Francisco nos ajude a sermos irmãos mais fraternos entre nós, superando as polarizações e olhando um pouquinho mais o horizonte da fraternidade, do respeito pelo outro.
1: Certo. Nós falamos aqui da caridade e tem tomado muito aqui os ensinamentos, as reflexões do Senhor, mas vou trazer outra virtude teologal para a gente apontar também. Isso é o que os senhores apontaram e, pelo que nós podemos perceber, foi uma escolha de apontar para isso de forma bem relevante, que é a esperança. Os senhores falam na esperança cristã, e aí a gente já vai caminhando para o final dessa entrevista. Os senhores colocam como um elemento, né, na mensagem, mas em que consiste esse aspecto da esperança cristã para esse momento eleitoral?
0: Lembrando que a esperança cristã não é uma expectativa, ah, queremos um Brasil melhor, não é só isso. Queremos sim um Brasil melhor, queremos um país melhor, queremos superar a desigualdade social, queremos dignidade para a pessoa humana, sim. Mas a esperança não é só expectativa, as coisas vão melhorar. Ela também é um ato concreto do cristão, daquele que crê, acreditando que é possível mudar. A esperança é que nos dá esse passo. É possível, eu creio que é possível mudar. É possível tornar este país um país que respeite todos na sua diversidade, nas suas diferentes regiões, e que o mal não pode ser a última palavra. A esperança em Cristo é saber que a cruz não é o final, mas a ressurreição vem como vida nova. Então, não é só uma espera, não é só uma expectativa, é uma fé de que o mal não é a última palavra, de que a corrupção não é normal, de que o desvio não é algo que a gente vai aceitar, de que toda esta violência partidária e ideológica não pode se estruturar como algo próprio da política, porque não é. Então, a esperança em Cristo é sempre acreditar no bem final, naquilo que nós cremos que é possível. Para Deus, nada é impossível. Esta é a palavra talvez mais bonita da esperança. Então, cristão, católico, esperançar é acreditar que o bem vencerá. O bem sempre vencerá. Então, não podemos jamais nos abater pelos erros, mas fortalecer o coração, encher o coração da esperança de Cristo, porque Ele foi vitorioso da morte, da cruz, e ressuscitou, está no nosso meio.
1: É isso. E nessa esperança que se renova, mesmo diante desse desafio, nós somos chamados então a rezar e estar sempre em oração. Trouxe aqui para a gente, vou mostrar aqui para a câmera, nessa aqui, é o nosso livro Encontro de Orações para o Período Eleitoral, preparado pelo Centro Nacional de Fé e Política Dom Helder Câmara. E aí nós separamos para cada podcast, esse é o nosso primeiro, um trechinho, uma oração que está aqui no livro. Ele tem muitas reflexões também, trazendo os princípios da doutrina social da Igreja. Então, Dom Ricardo, passo para o senhor então nos conduzir.

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9: Olá, amigos do Brasil e demais países lusófonos. Está no ar o programa em português da Rádio Vaticano, Vatican News. Nesta segunda-feira, 28 de setembro, trazemos para você as últimas notícias do Papa, da Santa Sé e da Igreja no mundo. Com vocês hoje, nesta edição, Túlio Fonseca. E nesta edição, dedicada ao último dia da viagem do Papa à França, iniciamos diretamente com os destaques do nosso programa de hoje. Logo pela manhã, Leão XIV deixou Lourdes e partiu para Metz, cidade situada no nordeste da França. Ali o pontífice participou do encontro interreligioso no Centro de Congressos Robert Schuman, um dos pais fundadores da União Europeia. Outra atividade do Papa foi o encontro Nas Raízes da Europa pela Paz e pela Unidade. Leão XIV pediu na ocasião coragem nas negociações e que hajam esforços criativos para promover a paz mundial. Teremos ainda nessa edição o testemunho de uma jovem brasileira que participa da visita do Papa na França e vamos recordar os eventos de ontem. A procissão das velas e a oração do terço com os

0: Santo Padre e também o encontro com as vítimas de abuso por parte do clero da França. Fique conosco, nosso programa está no ar. Olá, seja novamente bem-vindo ao programa produzido pela Redação Brasileira. E nesta segunda-feira, último dia do Papa na França, uma série de compromissos em Metz marcou a agenda do Pontífice. Quem nos traz as informações é Mariângela Jaguraba.
1: O Papa Leão XIV deixou Lourdes na manhã desta segunda-feira e dirigiu-se para Metz, última etapa de sua viagem apostólica internacional à França. Metz é uma cidade situada no nordeste da França, capital da região de Grande Leste. Ali, o pontífice participou do encontro interreligioso no Centro de Congressos Robert Schuman, um dos pais fundadores da União Europeia. Em seu discurso, o Papa disse a propósito de Robert Schuman:
2: "Cet homme de foi et de conviction sut transformer les anciennes lignes de fracture en pont d'espérance pour toute l'Europe."
1: Este homem de fé e convicções soube transformar as antigas linhas de divisão em pontes de esperança para toda a Europa, tornando-se um verdadeiro embaixador da unidade na diversidade. Seguindo seu exemplo, a nossa responsabilidade comum de mulheres e homens religiosos é a de testemunhar que, para além das fronteiras, é sempre possível encontrar-nos, estabelecer amizades e construir a paz. Dialogar não diminui a nossa identidade, mas expressa-a com simplicidade e verdade, abrindo-nos à diferença do outro, disse ainda Leão XIV, recordando as palavras do Papa Francisco na encíclica Fratelli Tutti. O diálogo entre pessoas de diferentes religiões não se faz apenas por diplomacia, amabilidade ou tolerância. O objetivo do diálogo é estabelecer amizade, paz e harmonia. Lembrou também que o Papa João Paulo II considerava o diálogo como uma exigência intrínseca da própria natureza do homem e que o diálogo é, segundo Paul Ricoeur, um dos grandes filósofos e pensadores franceses, o caminho através do qual reconhecemos a alteridade como uma promessa e não como uma ameaça. Situa-se no extremo oposto da agressividade e da violência e constitui uma arte do encontro.
2: En effet, invoquer le nom de Dieu pour légitimer la violence ou l'oppression est une profanation de son nom.
1: Com efeito, invocar o nome de Deus para legitimar a violência ou a opressão configura uma profanação desse nome. Nada do que desfigura a dignidade humana pode reivindicar uma autêntica inspiração divina. O discurso religioso deve exortar constantemente ao desarmamento dos corações e das palavras. Isso implica a responsabilidade direta de cada um de nós, enquanto guardiães das nossas respectivas tradições. Por outro lado, disse ainda o Papa, se a fecundidade das tradições religiosas se manifesta acima de tudo no seu serviço à paz e à fraternidade, ela expressa-se igualmente na sua capacidade de proteger, acompanhar e servir a vida. A grandeza de uma civilização não se mede pelos seus sucessos materiais, mas pela forma como acolhe, protege e eleva a pessoa humana.
2: Les religions sont gardiens de la vie. Elles ont affirmé la valeur sacrée.
1: As religiões são guardiãs da vida. Elas afirmam o seu valor sagrado. A fecundidade é demonstrada pela presença amorosa junto das pessoas mais frágeis e vulneráveis. Servir a vida é rodeá-la de cuidados, presença e ternura, sobretudo nas provações, até o fim. Nós que estamos abertos à transcendência, temos como missão oferecer pontos de referência sólidos, em particular aos jovens, para construir uma comunhão que respeite e valorize a dignidade de toda pessoa humana. A seguir, Leão XIV citou um trecho de sua encíclica Magnifica Humanitas. A Igreja considera todos os que procuram sinceramente a verdade, a bondade e a beleza como companheiros de caminho. O Papa concluiu pedindo que a bondade infinita de Deus e a sua sabedoria nos acompanhe e ensinem a viver cada vez mais como seus filhos e como irmãos e irmãs entre nós. E que assim possamos ser, onde quer que vivamos, artesãos de paz e testemunhas de uma esperança que não cessa de crescer no nosso mundo. O Papa Leão XIV participou do encontro Nas Raízes da Europa pela Paz e Unidade no Centro de Congressos Robert Schuman, em Metz, última etapa da viagem apostólica internacional do Pontífice à França, na manhã desta segunda-feira. O título proposto inspira-se, sem dúvida alguma, na figura do venerável Robert Schuman, a quem desejamos hoje prestar uma homenagem especial neste centro que tem o seu nome, e sobretudo aqui em Mosela, onde ele viveu durante muito tempo e agora repousa, tendo sido durante muitos anos o seu representante na Assembleia Nacional, disse o Papa, acrescentando.
2: C'est de cette région, avec cette tribulation... Au 19e et au 20e siècle.
1: Foi desta região, com as suas vicissitudes nos séculos 19 e 20, que ele retirou a inspiração para ajudar a moldar a Europa de hoje e de amanhã, através da sua célebre declaração de 9 de maio de 1950. Este texto constitui simultaneamente o ponto de partida e de chegada do seu compromisso com a reconciliação e a unidade do continente europeu, que marcou toda a sua vida. De que forma Robert Schuman foi moldado pela história desta terra da qual era filho e como contribuiu fundamentalmente para moldar a Europa moderna, a ponto de ser considerado um pai fundador? É sempre muito difícil, tanto no presente quanto no passado, formular uma definição da Europa, disse o Papa, afirmando que a Europa foi tomando consciência de si mesma gradualmente ao longo dos períodos históricos da civilização helenística, do Império Romano e da difusão do cristianismo, integrando, com o passar do tempo, novas culturas, tais como as germânicas e eslavas, entre outras, até abranger regiões cada vez mais vastas. Portanto, antes mesmo de ser uma realidade geográfica, a Europa entende-se como uma realidade cultural e histórica. Ao longo dos séculos, ela foi adquirindo novos contornos e definições, passando por períodos de crescimento, crises profundas e novos renascimentos, frisou Leão XIV. Para compreender esta longa história, o Papa mencionou outro pai da Europa, São Bento, que São Paulo VI proclamou seu padroeiro em 1964, definindo-o como mensageiro da paz, construtor da união, mestre da civilização.
2: Lei do pobre, o malade, o personagé, l'éducation des enfants et des universités.
1: A ajuda aos pobres, aos doentes e aos idosos, a educação das crianças e as universidades, os hospitais e a medicina, a arquitetura e a engenharia, o desenvolvimento das ciências, o direito e a organização das cidades e dos próprios estados. Tantas áreas na Europa foram profundamente influenciadas por São Bento e pelos seus monges. Sem estes fundamentos monásticos, a civilização europeia tal como a conhecemos não existiria. Em Metz, graças à obra de São Grodegango e de outros, respira-se um espírito beneditino de fraternidade, comunhão e partilha. Desse modo, não é possível falar da Europa sem fazer referência ao cristianismo, ressaltou. A seguir, o pontífice recordou outro pai fundador da Europa contemporânea, Alcide de Gasperi, que colocou a ênfase na herança europeia comum. O Papa enfatizou a necessidade de a Europa redescobrir as próprias raízes e se abrir ao diálogo com o outro. Trata-se de uma necessidade social e política a fim de que se redescubra o papel central da pessoa humana e se dê uma consistência real a palavras como liberdade, democracia, paz e unidade, sublinhou Leão XIV, ressaltando que este duplo movimento de redescoberta e diálogo permitirá também restabelecer um adequado equilíbrio entre os próprios direitos, bem como entre direitos e deveres.
2: Na Europa contemporânea, en effet, se trouve face à une nouvelle étape de sa longue histoire de rencontre. Avec l'arrivée sur le continent de nombre d'hommes et de femmes fuyant les théâtres de guerre et de persécution.
1: Na verdade, a Europa contemporânea encontra-se diante de uma nova etapa da sua longa história de encontros, com a chegada ao continente de tantos homens e mulheres que fogem de zonas de guerra e perseguição ou que procuram uma vida melhor longe da pobreza e da miséria. É preciso compreender o alcance histórico do que está acontecendo, ou seja, Um encontro sem precedentes entre povos e culturas que apela a uma redescoberta criativa das nossas raízes e, ao mesmo tempo, a uma escuta atenta do outro. A universalidade dos valores basilares da Europa garante-nos que este diálogo é possível e que poderá proporcionar uma base sólida às nossas sociedades, permitindo-nos agir de forma mais eficaz em prol da paz e de um mundo reconciliado, sublinhou o Papa.
2: Favoriser la paix est une œuvre active. Aujourd'hui, il faut se demander.
1: Promover a paz é uma tarefa ativa. Hoje é preciso perguntar-nos se estamos realmente envidando esforços criativos para promover a paz mundial ou se estamos simplesmente tentando conter a hemorragia da guerra e a preparar-nos melhor para aquelas que presumimos que ainda estejam por vir. Ao partilhar estas reflexões, penso em primeiro lugar nos jovens chamados a construir a Europa de hoje e de amanhã, disse Leão XIV, que concluiu dizendo: aos jovens digo, tenham a coragem de viver com responsabilidade a missão de construir a paz no seu coração, em suas relações, em sua família, nas escolas e nas universidades, na vida das suas cidades, de seus países e de toda a Europa. Não se submetam à lógica da violência e da opressão. Amem a vida em cada momento e não tenham medo do futuro. Não tenham medo de formar uma família, de ter filhos, de defender a dignidade de cada pessoa, do primeiro instante no seio da mãe ao último suspiro. Não tenham medo de trabalhar incansavelmente, também através do compromisso político, em prol do bem de suas comunidades. Sejam construtores de comunidade. Com vocês, a Europa, solidamente enraizada, continuará florescendo e inspirando o mundo inteiro.
0: E agora a Silvonei José nos traz os detalhes de como foi a procissão das velas e a oração do terço do Papa na noite de ontem em Lourdes. Vamos ouvir.

0: Leão XIV se despede de Lourdes, participando da procissão e recitação do Santo Rosário. Dirigindo-se de modo especial aos doentes, os encorajou com as seguintes palavras: "Os sofrimentos do tempo presente não têm comparação com a glória que há de se revelar em nós."
1: Bien, il est consolant d'entendre les chrétiens chanter des cantiques remplis de fervor et de foi.
0: Como é reconfortante ouvir os cristãos entoarem hinos cheios de fervor e fé e caminharem com uma vela acesa na mão.
2: Deus nos quis aqui e que queremos levar adiante nossa missão de serviço à igreja. Estamos em Luxemburgo e viemos hoje, acordamos muito cedo, viemos para cá bem cedo, pegamos trem e tudo. E bem, estamos aqui agora, depois retornamos para Luxemburgo, e de Luxemburgo, na terça-feira, bem cedo também, retornamos para Schoenstatt, porque o jubileu da nossa família é no dia 1º agora, então a nossa família inteira nos espera lá, e estamos muito felizes de poder voltar com a imagem da mãe já abençoada pelo Santo Padre, e também com essa oferta de que para os próximos 100 anos da nossa comunidade, estamos dispostas a servir e renovar nossa missão a serviço da igreja. Nós estamos reconquistando uma imagem que nós tínhamos em um dos nossos refeitórios, que era uma imagem que tinha perdido a cor, uma imagem da nossa querida Mãe de Deus que tinha perdido a cor. Então nós estamos reconquistando uma nova imagem, querendo dar nova cor à Mãe de Deus com o nosso sim, com a nossa vida. Queremos ser um novo reflexo de Maria para o mundo de hoje. Então nós trouxemos junto essa imagem que nos representa enquanto nova geração da família das Irmãs de Maria, para que o Santo Padre possa também, a partir dela, nos abençoar e que ela possa ser sempre um reflexo da misericórdia e da bondade de Deus que nos trouxe até aqui. E agradecemos muito também à Diocese de Metz, a todo mundo que tornou possível, as pessoas que nós encontramos, que facilitaram o nosso caminho, que fizeram com que a gente conseguisse chegar até aqui e viver esse momento de graças.

0: como última atividade do Papa no fim desta tarde, a missa na Catedral de Metz, e é previsto que Leão XIV chegue em Roma por volta das 21 horas. As atualizações no nosso site vaticannews.va/pt. E o programa em português da Rádio Vaticano, Vatican News, desta segunda-feira, 28 de setembro, vai ficando por aqui. Agradecemos, como sempre, a sua companhia e a sua sintonia. Nos encontramos amanhã, neste mesmo horário. Até lá!
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Muito boa tarde para você de Pelotas, muito boa tarde para você da nossa região sul do Brasil. 16 horas com mais 2 minutinhos, é horário oficial do Brasil, é segundona, né, galera? Dia 28 de setembro de 2026, temperatura em Pelotas na marca dos 18 graus e 2 décimos, 96% de umidade relativa do ar. Tá começando mais uma edição do programa Seu Balanço na tua segunda retrô. É aquele dia que a gente faz aquela viagem gostosíssima no túnel do tempo. Vamos dar aquela viajada da década de 90, curtir aqueles clássicos do samba, pagode, swing da década de 90, que tem a coordenação e a produção do Rudinei Machado, na pesquisa musical José Carlos Farias, técnica hoje na minha segunda-feira, Jorge Alves. A apresentação é minha, Bira Barcelos, até às 18 horas com muita música e muita informação pra você, tá certo? Maravilha! E a gente começa aí a nossa segunda retrô, trazendo aí o som do Dom Bené. Não é por acaso que eu não quero mais amar. Tá começando, só tá começando mais uma edição do Seu Balanço Retrô até às 18 horas. Por que tá no samba? Tá comigo, tá no Seu Balanço.

bloco desta segunda-feira retrô, hein? Que musicaço. Abrimos bem, abrimos em 299%, pra dizer 300%, amigo Tom Benet, como isso que não é por acaso. Essa aí marcou gerações e tenho certeza disso. Maravilha! 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Vamos lá para o nosso agendão deste início de semana, né? Aliás, início, segundo dia da semana, né, galera? 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Muito bem, deixa eu dar mais um toquezinho, que é o seguinte, galera, pro pessoal que tá curtindo a nossa programação desta segunda-feira. 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E agora temos que falar dela, né, Jorge? Afinal de contas, tá chegando o dia 11 de outubro.

0: do nosso amigo Josué. Então, um abraço aí para toda a galera da Noiva do Mar, que estarão se fazendo presente no próximo dia 11, mostrando o seu talento aqui em Pelotas. Que maravilha! Então, um abraço aí para o meu amigo Josué e também para o meu amigo Deco. Deco está arrebentando também aqui em Pelotas. Então, você que ainda não curtiu esse podcast, né? Vale a pena curtir no arroba Sambalanco Oficial, né? E também nas redes do Rudinei Machado, Rudinei Machado no nosso Facebook. E se você ainda não viu, cara, é muito bacana, bem descontraído, um papo legal, bem bacana, contando as histórias e convidando a galera pro próximo dia 11 ali na Sociedade Libanesa a partir das 22 horas. Mesas, infelizmente, não tem mais. Acabou já faz 2 semanas. A gente já vinha avisando, né, em relação às mesas. Mas se você ainda não adquiriu seu ingresso, corra, né? Porque afinal de contas você tem que pagar um pouquinho mais baratinho. 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Também você pode parcelar em até 12 vezes nos cartões. 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Mas corra, galera, porque o ingresso tá baratinho. E poupei aquela graninha, né, pra depois comer um churrasquinho no finalzinho, levar a nega véia de Uber pra casa, porque você não vai de carro, né, amigo? Porque quem for beber não dirija, vai de Uber tranquilamente, não, Jorge. Vem várias excursões. 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Jorge Alves, Telegrama, a gente dá sequência à nossa programação da tua segunda retrô. Exalta Samba é a nossa próxima atração. Porque tá comigo, tá no samba, tá no Sambalanço.
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1: Samba Lanço informando a hora certa, 16h25. Bom, nesse bloco da primeira parte aí do Samba Lanço Retrô, você ouviu aí o Boca Louca, Não Pedi pra Me Apaixonar, deve ser isso, né? Catinguele, Recado à Minha Amada, Exalta Samba, Telegrama, e a primeira foi som do Dom Benê, Não É Por Acaso Que Eu Não Quero Mais Amar. Muito bem! Até às 18 horas, com temperatura na marca dos 18 graus, até às 18, é o programa Samba Lanço, dando aquela viajada no túnel do tempo. Pra você que gosta, é prato cheio demais. Só flashback, só música dos anos 90, pra você curtir aí e relembrar, né? Viajar, fazer aquela viagem gostosa no nosso túnel do tempo. Lembrando, hein? 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Muito bem, galera, vamos dando um toquezinho para mais um toque aí para você que está curtindo a nossa programação, dando sequência. 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Aonde você quiser. Jorginho Alves. É, rapaz. Aonde o bicho vai quiser. Pegar a festa lacrada dia 11 de outubro na Sociedade Libanesa. Onde você quiser, Patrícia Marques, na versão remix e Black Music. Que batida bacana, hein? Você imagina aqueles alto-falantes tremendo na batida seca? É a pancada tecnológica. É, meu amigo, paredão da transa negra. É, som e luz, vai ser demais. E você é o nosso convidado muito especial para curtir essa baita festa. Porque, afinal de contas, Na década de 70, 80 e 90, a Transamegra comandava aqui a região sul. E agora, dia 11, não vai ser diferente. Você é o nosso convidado. A partir das 22 horas, a gente já está lá esperando por você. Claro, a produção vai esperar mais cedo, né? A produção vai chegar lá a partir das 21. Se você quer chegar lá já para se ambientar com o pessoal lá, para dar uma olhadinha como é que está o movimento, como é que está sendo, como é que está ali o paredão, né? Como é que vai ser a iluminação, a sonorização, só chegar cedinho que o pessoal da produção vai estar por lá. E a partir das 22 começa a pancada tecnológica e você não pode ficar de fora. Dia 11 de outubro na Sociedade Libanesa, hein? Transanegra, o som que comanda a massa. Lembrando... mesas, eu sempre já lembro e relembro que mesas já não tem mais, a gente avisou, acabou, não tem mais. 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Muito bem, nós vamos para mais o primeiro, né? Primeiro intervalo da nossa segunda-feira retrô e a gente volta na sequência com muito mais. Porque tá comigo, tá no samba, tá no Sambalanço.
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1: Sambalanço informando, a hora certa, 16h31.
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0: sucesso da Adriana Ribeiro, Só Faltava Você, musicão, hein? Cara Metade, Nunca Vou Deixar Você, e a primeira foi som do Raça Negra, Estou Mal. E até às 18, você vai conferindo mais uma edição do programa Samba Lança, hoje na segunda retrô, aqueles clássicos dos anos 90 que marcaram gerações na pesquisa musical José Carlos O Farias. 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Vamos entrar para mais um agendão aqui no programa Samba Lança desta segunda retrô. 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Agora 16 horas e 49 minutos. A temperatura neste exato momento 17 graus e 9 décimos. Até às 18 é o programa Samba Lança. E dia 11 de outubro tem entre elas Shabba Ranks. Acho que não dá pra não tocar em tudo que é festa black e soul. Não tem como não rodar Shabba Ranks. Impossível, né? Tem essa e tem Mr. Loverman, clássica dos anos 90, se não me falha a memória. Shabba Ranks, Mr. Loverman, Shabba. Olha, lembrando, hein? Se você ainda porventura não adquiriu o teu ingresso antecipado, mesas, acabou, definiu, não tem mais. A gente avisou, a gente foi parceiro da galera e avisou, gente, tá acabando as mesas. Mas você não quis ouvir, então automaticamente não tem mais mesas. 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Tanto no ingresso físico como no digital, né, no ingresso online, você pode parcelar em até 12. Eu disse 12 vezes nos cartões. Então não dá para perder. É 25 pila? Ih, rapaz, isso sai na água. Não dá para perder. 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Muito bem, Jorginho Alves, daqui a pouquinho, depois do intervalo comercial, vou tomar uma aguinha, né? Tomar aquele cafezinho feito pela Mariana, né? Tomar aquele cafezinho, daqui a pouquinho a gente vai curtir nada mais, nada menos que o Xande de Pilares e a sua revelação, e é claro, Velocidade da Luz, música lindíssima, letra e melodia sensacional, porque você vai curtir daqui a pouquinho, depois do intervalo comercial. Seu Balanço, há mais de 30 anos fazendo companhia pra você.
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7h10, hoje segundona, hein? Dia 28 de setembro de 2026. Você acabou de ouvir aí o Raça Negra. Aliás, Grupo Raça, né? Com Chamego. Ainda teve o Sono Martinho da Vila com Ex-Amor, Almir Gneto, Conselho, clássica também. E o Revelação do Xande de Pilares.

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Vamos lá para o nosso agendão, mais um na tua segunda-feira, hein? É a segunda retrô do programa Samba Lance, é a segunda mais aguardada do Rádio Gaúcho. Lembrando, hein? 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Agora 17 horas com mais 16 minutos, daqui a pouquinho um alôzão da galera para você que está participando aqui pelo nosso 98413-5473, pelo nosso WhatsApp, tá? O WhatsApp aqui da Rádio Universidade, ou também pelo nosso chat do YouTube. Se você ainda não tem, se você ainda não está curtindo a gente pelo YouTube, é só botar na lupa lá do YouTube e botar assim, Rádio Samba Lance. A gente vai aparecer com imagens e som aí para você, tá certo? Se você ainda não é inscrito no canal...

0: 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Depois do intervalo, eu tô voltando com muito mais. Daqui a pouquinho tem Pixote, eles que estarão no cassino. Pixote em segurança, mas isso é pra depois porque tá no samba. Tá comigo? Tá no sambalanço!
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0: O anjo do Senhor anunciou a Maria.
1: E ela concebeu do Espírito Santo.
0: Ave Maria, cheia de graça, o Senhor é convosco. Bendita sois vós entre as mulheres, e bendito é o fruto do vosso ventre, Jesus.
1: Santa Maria, Mãe de Deus, rogai por nós, pecadores, agora e na hora de nossa morte. Amém.
0: Eis aqui a serva do Senhor.
1: Faça-se em mim segundo a vossa palavra.
0: Ave Maria, cheia de graça, o Senhor é convosco. Bendita sois vós entre as mulheres, e bendito é o fruto do vosso ventre, Jesus.
1: Santa Maria, Mãe de Deus, rogai por nós, pecadores, agora e na hora de nossa morte. Amém.
0: E o Verbo se fez carne
1: e habitou entre nós.
0: Ave Maria, cheia de graça, o Senhor é convosco. Bendita sois vós entre as mulheres, e bendito é o fruto do vosso ventre, Jesus.
1: Santa Maria, Mãe de Deus, rogai por nós, pecadores, agora e na hora de nossa morte. Amém.
0: Rogai por nós, Santa Mãe de Deus,
1: para que sejamos dignos das promessas de Cristo.
0: Oremos. Infundi, Senhor, a vossa graça em nossos corações, para que, tendo conhecido pela anunciação do anjo a encarnação de Jesus Cristo, vosso Filho, cheguemos pela sua paixão e morte na cruz à glória da ressurreição. Pelo mesmo Cristo, Senhor nosso, na unidade do Espírito Santo. Amém.

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18h16, é 16 minutos, 6h16 da noite desta segunda-feira, 28 de setembro de 2026. Estamos chegando com o nosso lance rápido. Tivemos um atraso aqui porque tivemos uma queda de energia de internet aqui nos estúdios da Rádio Universidade. Então, até colocar tudo no ar, mas estamos chegando a partir de agora para trazer as informações do nosso futebol, porque é o nosso lance rápido que está no ar. 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Estamos chegando a partir de agora, te convidando a vir junto com a gente através dos 1160m, do rio.cpel.edu.br, na nossa live lá no YouTube, Rádio Universidade de Pelotas. A nossa live está no ar, deixa o seu like, te inscreve no canal da Rádio Universidade, mande seu comentário, sua participação, participe das nossas enquetes. Primeiro bloco, torcedor do Pelotas, qual o principal motivo pelo fracasso do Pelotas na Série A2? Planejamento da temporada, falta de comprometimento por parte de atletas, né? Enfim, avaliação de mercado ou trabalho do comando técnico. Vote lá na nossa enquete, participe, mande sua mensagem, a sua opinião e também, é claro, participe no 053-984-135473. 18 graus neste momento faz lá

0: Pelotas está eliminado da Série A2 do Campeonato Gaúcho. Dia 27 de setembro de 2026, Pelotas encerrou as suas atividades dentro desta temporada. Técnico Alessandro Telles saiu diretamente do estádio da Boca do Lobo, não conversou com a imprensa. A diretoria não falou com a imprensa também o pós-jogo, mas vamos ouvir hoje Gabriel Ribeiro, presidente do Conselho Deliberativo do Pelotas, que conversou com a nossa reportagem. Vamos destacar aqui na RU. Brasil é goleado pelo Bagé na última rodada desta Série A2, desta primeira fase. O já classificado Chavante foi de sangue doce? Errou ao poupar? O que, que faltou ao Brasil? Sinal de alerta ligado e o Brasil está nas quartas de final da competição. Chavante irá enfrentar a equipe do Esportivo. Partida de ida já no próximo sábado, retorno no dia 10. E o Chavante brigando ainda pelo acesso. Vamos ouvir Farney Coelho, executivo de futebol Chavante, que conversou conosco e vamos repercutir no nosso lance rápido. Tem as informações da Série A2, que está encerrada a primeira fase. E o foco agora é todo no mata-mata da competição. Então, você vem junto com a gente. Essas pra você, é pra você e com você. É o nosso lance rápido que está no ar. 18 horas, 19 minutos da noite desta segunda-feira, dia 28 de setembro. Estamos no ar junto com vocês a partir de agora. Uma boa noite a Jorge Alves, presente conosco na mesa técnica. Lucas Fabião, também presente por aqui, ontem na Central de Esporte, acompanhou um, outro, viu os dois jogos, acompanhou de tudo um pouco. Lucas, tudo bem? Uma boa noite.
1: Boa noite Wesley, ao Jorge Alves e a todo mundo ligado no Lance Rápido para começar mais uma semana com calma, porque agora é somente no sábado vamos ter esse confronto
0: uma
1: do Brasil.
0: Uma semana completa de Lance Rápido.
1: Completamente.
0: Tempo a gente não tinha, né?
1: Há muito tempo. Podemos colocar uns 2 meses por aí, então a gente consegue abordar os assuntos com calma. Não é todo lance rápido, um pré-jogo, pós-jogo.
0: Exato.
1: Mas acompanhei as duas partidas e a gente vai ter muito tempo para falar do que foi o Pelotas. A enquete está no ar, mas é lamentável. E nunca vamos cansar de falar, porque acho que esta temporada tem que ficar de lição e exemplo do que não pode ser repetido nunca mais. Não pode o Pelotas ficar... Me fugiu o número exato, eu acho que é 57 dias, mas por aí, menos de 2 meses jogando futebol. Não pode. Ser eliminado na fase classificatória de uma divisão de acesso, não pode. Do jogo a gente nem pode falar muito, é um jogo onde...
0: Quase um amistoso,
1: sem muitas emoções, né? Quase um amistoso. O Brasil de Farroupilha ainda estava jogando por algo, mas parecia estar contente com o empate, porque estava passando a próxima fase, sem muita ambição. Então, acho que do jogo, a gente vai falar por aqui, sim, no papo, mas muito mais do que envolve a eliminação do Pelotas. Por parte do Brasil, é outra coisa que não pode. Tudo bem que já estava classificado, mas tu não pode entrar primeiro. E a gente amplia no papo da bola, mas já trazendo opinião. Não pode entrar de salto alto, parecia... No sentido de, não de subestimar o adversário, mas acho que sim também. Foi isso também. Mas de que, já estamos classificados. O Brasil, na divisão de acesso, como o próprio Pelotas, não podem entrar jogando uma divisão de acesso sem ambição. Tudo bem, não era questão de, daqui a pouco perder jogadores. Mas você não pode ser goleado pelo Bagé, que se despediu da competição e até a última rodada, quase ali, estava olhando para baixo, não para cima. Você não pode ser goleado. E o Brasil poupou alguns jogadores, poupou, mas a base era titular. Então, enfim, olhar para o mata-mata agora, vamos falar desse confronto, mas também do mata-mata, porque agora chegou a hora do tudo ou nada e é outro campeonato, mas estamos chegando aqui, Wesley, no lance rápido para primeiro trazer informações. A opinião a gente deixa para o papo da bola.
0: Estamos chegando a partir de agora para trazer o nosso Revista Gauchão. Vamos com o nosso Revista Gauchão para falar desta Série A2 do Campeonato Gaúcho. Vamos destacar o que foram os confrontos, primeiramente, dessa 15ª rodada, porque tivemos, então, a última rodada toda ela sendo realizada neste domingo. A Pafute venceu o Lajadense por 2-1, empate em 1-1 para a Imoré Esportivo. O Veranópolis empatou em 0-0 com Passo Fundo. Gaúcho perdeu para o Santa Cruz pelo placar de 1-0. Guarani de Venâncio Aires fez 3-1 na equipe do União Frederiquense. O Bagé fez 4-1 no Brasil. Pelotas e Brasil de Farroupilha empataram em 0-0. E o Glória empatou em 1-1 com Gramadense. Se livrou do rebaixamento porque na tabela de classificação a final, tabela de classificação dessa primeira fase. Tivemos o Passo Fundo na primeira colocação com 30 pontos, classificado à próxima fase. Segundo, Veranópolis com 26, também classificado. Terceiro, Esportivo com 25, classificado. Quarto, Santa Cruz com 25, classificado. Quinto, Apafute com 24 pontos, classificado à próxima fase. Sexto, Brasil ficou com 24 pontos e classificou à próxima fase. Sétimo colocado, União Frederiquense com 24, classificou. E assim como o oitavo colocado, Brasil de Farroupilha, também com 24 pontos. Olha, um equilíbrio gigantesco dentro da pontuação dentro deste G8, mas essas oito equipes classificadas à próxima fase. Fora do G8, no limbo, as equipes que não classificaram, mas que também não caíram. Nona colocação é Daimoré com 21, décimo Guarani de Venâncio com 18, décimo primeiro Pelotas com 16, décimo segundo Bagé com 15, décimo terceiro Gaúcho com 12 e décimo quarto Glória com 12 pontos. Zona de rebaixamento, rebaixados a terceirona gaúcha do próximo ano, Gramadense, 15º colocado com 11 e 16º Lajadense com 5 pontos. Olha o Gramadense, né? Campeão da Copa da Federação Gaúcha de Futebol aqui no estádio Bento Freire. Até eu tava vendo lá numa postagem que eu vi numa página aí, Gaúcha Informa, 27 Boa. De julho de 2026, o Gramadense foi campeão da Copinha. Dia 23 de julho foi campeão da Copinha. 27 de setembro foi rebaixado a terceirona gaúcha, uma diferença aí de 2 meses, né, que acaba que afetou aí de forma forte a equipe do Gramadense. O que deu errado, qual foi o planejamento, né, aí a gente vai debater aí, vamos ouvir também daqui a pouco o pessoal do Gramadense, né, pra falar um pouquinho, né, mas até vi a torcida cobrando bastante lá, até da direção, da forma como não reforçou o elenco como deveria, pensando essa Série A2. E acabou que deu errado, né? Então, o Gramadense ano que vem, ele tem a Recopa Gaúcha contra o Grêmio, ele tem a Série D do Campeonato Brasileiro e ele tem a terceirona gaúcha no final do ano. Então, um senhor calendário aí para a equipe do Gramadense na próxima temporada, que vai bater e voltar. Tenho total certeza que ano que vem o Gramadense retorna já à Série A2 do Campeonato Gaúcho. E agora, pegando os confrontos, né, que a gente vai ter desta quarta de final, trazendo já, o pessoal da nossa live tá vendo já a data ali dos jogos de ida destas quartas de final, porque a gente vai ter Brasil de Farroupilha e Passo Fundo, União Frederiquense e Veranópolis, Brasil Esportivo, Apafute e Santa Cruz. E as partidas de ida, todas elas acontecem no próximo sábado, 3 horas da tarde, nas Castanheiras. Então tem Brasil de Farroupilha e Passo Fundo, Arena União tem União recebendo a equipe do Veranópolis, Bento Freitas às 7 horas da noite, mudou de horário, hein? Era às 3 horas, passou para 7 horas da noite, Brasil Esportivo e Séries Caxias do Sul tem Apafute e Santa Cruz. Então é os confrontos aí que a gente vai ter. O confronto do Brasil então vai ser essa equipe do Esportivo, né? Partida de então no próximo sábado e o retorno é no dia 10 de outubro, 5 horas da tarde, Monteiro Verde, o Brasil decidindo aí a sua vida contra essa equipe do Esportivo. Então tá definido aí o caminho, até o chaveamento, né? O Brasil, caso ele passe da equipe do Esportivo, ele enfrenta o vencedor de Veranópolis ou União Frederiquense na semifinal e aí vai ter o confronto do acesso contra uma dessas duas equipes se chegar à semifinal desta Série 2. Então, esse é o chaveamento do Brasil. Esportivo nas quartas de final, se passa pelo Esportivo, semifinal é União Frederiquense ou Veranópolis. Então, esse é o chaveamento para o Brasil estar retornando à elite do futebol gaúcho. Então, a gente destacando que foi a Série 2, a primeira fase encerrada da competição, no nosso Lance Rápido. 18 horas 26 minutos da noite desta segunda-feira, você participa lá da nossa enquete, torcedor do Lobo, qual o principal motivo pelo fracasso do Pelotas na Série 2? Por enquanto, 50% dos votos para planejamento da temporada e falta de comprometimento. Também tem as opções ali de avaliação de mercado e trabalho do comando técnico. Siga votando, participando, mandando aí a sua participação junto com a gente, que a gente vai seguindo com o nosso lance rápido para trazer as primeiras informações do nosso futebol local. Lucas Fabião, falar desse Esporte Clube Pelotas que encerrou as suas atividades em 2026, Lucas.
1: Pois é, Wesley, é aquilo que mencionamos na introdução, vamos ter muito tempo para abordar o que envolve essa campanha do Pelotas, mas pela primeira vez na sua história, o Pelotas não se classifica à próxima fase da divisão de acesso. Divisão de acesso já teve muitos formatos, já por grupo, já por região, essa que todo mundo enfrenta todo mundo, mas é a primeira vez que o Pelotas não consegue avançar na competição. Empatou sem gols com o Brasil de Farroupilha num jogo que, como tu bem definiu, um amistoso. Então, acho que do jogo a gente pode falar muito pouco, e sim do que envolve esses próximos passos. Então, falando já, virando a página, porque conversei com o presidente do Conselho Deliberativo do Pelotas, o Gabriel Ribeiro, porque o Pelotas e seu conselho, logo após o empate em 0-0 na Boca do Lobo, imediatamente postou o edital, que a gente pode até trazer na íntegra, Wesley.
0: Vamos trazer aqui rapidamente, então, porque o Pelotas largou o seguinte, edital 04 de 2026, reunião extraordinária do Conselho Deliberativo. O presidente do Conselho Deliberativo do Esporte Clube Pelotas, através da mesa diretiva, no uso de suas atribuições estatutárias, convoca os conselheiros para a reunião extraordinária do Conselho, que será realizada no Salão Nobre, em data e horário a seguir apontadas, com a seguinte ordem do dia. Primeiro, processo de eleição da diretoria executiva 2026-2028. E segundo, assuntos gerais. A data é na próxima quinta-feira, dia 1º de outubro de 2026. O horário, primeira chamada é às 7 horas da noite e a segunda chamada às 7h30, assinado pelo Gabriel Ribeiro, Pablo Snart, também Felipe Neto, toda, e a mesa do Conselho Deliberativo do Esporte Clube Pelotas. A gente teve também ontem, né, através até do grupo ali da imprensa, né, informação, então, que se encerrou ontem oficialmente o mandato do presidente Rodrigo Brito. A partir de agora, então, a presidência do Conselho Deliberativo, né, comanda os ritos de sucessão em relação a isso. Então, Rodrigo Brito agora oficialmente não faz mais parte, não é mais presidente do Esporte Clube Pelotas, e agora o Conselho Deliberativo dá os próximos passos, Lucas.
1: Exatamente, até confirmando esta informação, atualmente o presidente do Pelotas é o Gabriel Ribeiro, presidente do Conselho, de forma interina, porque o processo vai começar, e conversei com ele e ele confirma nesse sentido. O Rodrigo Brito entregou, podemos dizer, as chaves do clube, e agora interinamente tem o comando do Gabriel Ribeiro, mas nem pensa em tomar nenhuma decisão, porque agora é o processo eleitoral que vem pela frente. Na quinta-feira, dia 1º de outubro, vai rolar a primeira reunião, que é para trazer as informações de como vai funcionar esse processo eleitoral. E eu conversei com ele, abordamos tudo que envolve essa reunião, a temporada de 2026, e também nunca dá para deixar passar o que pode vir do processo de SAF do Pelotas, mas ele deixou de canto nesse primeiro momento, porque o Pelotas vai passar por um processo eleitoral. Mas vamos escutar, Wesley, a entrevista que eu tive, e vamos escutar aqui na Rádio Universidade o presidente do Conselho Deliberativo do Esporte Clube Pelotas, Gabriel Ribeiro.
2: Estamos recebendo aqui na Rádio Universidade Gabriel Ribeiro, presidente do Conselho Deliberativo do Esporte Clube Pelotas. Pelotas que encerrou a sua temporada de 2026 de forma precoce e agora vai passar por um novo momento, momento eleitoral, já com uma reunião do Conselho na próxima quinta-feira, dia 1º de outubro. Estamos recebendo aqui o presidente do Conselho, Gabriel. Gabriel, boa tarde. Obrigado por atender a Rádio Universidade e começar te questionando o que está sendo projetado para a reunião de quinta-feira. Foi convocado os conselheiros, queria que tu começasse explicando o que vai acontecer no dia 1º. Uma boa tarde.
3: Boa tarde, Lucas. Boa tarde aos ouvintes da Rádio Universidade, em especial a torcida do Pelotas. É como tu bem citastes agora, né? Quinta-feira a gente dá início já ao um processo de sucessão da direção executiva, né, para o próximo biênio 2026-2028. Já foi convocada essa reunião, então, para o dia 1º de outubro, onde nela, essa reunião serve exatamente para que a gente determine como vai ocorrer essa questão da sucessão da direção executiva. O que é a direção executiva? Ela é composta por 3 membros: presidente e 2 vices, né? O primeiro vice-presidente, segundo vice-presidente. O atual momento, nós estávamos com o Rodrigo Brito de presidente, se iniciou o primeiro vice-presidente, o Vinícius Conrad, que depois acabou saindo e no seu lugar adentrou o Daniel Silveira, e o segundo vice-presidente, Walter Carvalho. Ontem, como informado pela assessoria de comunicação do clube, se encerrou o ciclo desse segundo mandato do presidente Brito. Então, na figura de presidente do Conselho Deliberativo, de imediato já convoquei uma reunião para a próxima quinta-feira para que a gente faça, dê início a esse processo de sucessão, para que o mais rápido possível a gente possa estar encaminhando aí o nome e empossando o presidente e os 2 vices.
2: Com certeza, e como menciona nesta reunião, é para começar o processo de eleição, mas dentro desse processo eleitoral, quinta-feira apenas para começar todo esse processo, né? Então, o que vocês têm pensado desse calendário eleitoral que pode vir pela frente, chapas interessadas?
3: Exatamente. O que é importante da reunião de quinta-feira? Ali vai se estabelecer o rito, tá, para essa sucessão da direção executiva, e também vai se ajustar os prazos para que isso ocorra. O Estatuto do Pelotas, ele prevê que a eleição da direção executiva, ela ocorre em duas etapas, sendo a segunda delas também desmembrada em duas possibilidades, mas eu vou ser um pouco mais mais sucinto, assim, eu vou detalhar um pouco mais também, vou ser objetivo, mas de uma maneira que fique mais fácil entendimento. A primeira delas se dá dentro do Conselho Deliberativo. Então, na quinta-feira vai ter essa reunião, depois nessa reunião vamos estipular os dias, os prazos para a inscrição de chapas, a apresentação das chapas. Então, logo isso ocorra, tendo as chapas inscritas, o que acontece? O Conselho faz uma reunião para homologar ou não a chapa ou as chapas inscritas. Então, a primeira etapa é dentro do Conselho Deliberativo, é que ele homologa as chapas ou chapa inscrita, ok? Depois passa-se por uma segunda etapa, numa outra data, onde se chama uma Assembleia Geral, que aí tem a participação não só dos conselheiros, mas também de todos os associados com no mínimo um ano de adimplência, um ano em dia, um ano que ele esteja ativo no quadro social. E essa Assembleia Geral, o que ela faz? Se houverem duas chapas, ela tem uma eleição com voto secreto e cada associado registrado ali vai ter direito ao seu voto. E aí, então, tem uma eleição caso tenhamos duas chapas homologadas pelo Conselho. Caso só se tenha uma chapa, também se faz dessa Assembleia Geral, mas como é uma chapa só, então os associados, os conselheiros presentes na Assembleia Geral vão aclamar, por aclamação, essa chapa vai ser eleita. Então, acho que fica bem detalhado e bem claro, assim, as etapas desse processo de sucessão da direção executiva, presidencial, do presidente e seus dois vices na boca do lobo.
2: Com certeza. Gabriel, esse rito eleitoral vai ser esclarecido, apresentado ainda, né? Então, talvez a minha pergunta seja precoce, mas te pergunto, como presidente do conselho, essa autoridade dos conselheiros, se já recebeu algum contato, já viu alguma movimentação, porque o processo eleitoral já iria acontecer nessa altura. Seria mais tarde, caso o Pelotas seguisse na competição, acaba sendo mais cedo, mas esse processo eleitoral já vai acontecendo. Já recebeu algum contato, alguma movimentação? Porque, cito isso, porque a gente observou até o Cormão, nesse momento, na sua associação, também passando por uma eleição e teve que adiar por esta questão de não ter nenhuma chapa inscrita. No Pelotas, isso vai recém começar, o prazo nem se inscreveu, mas pergunto, observou alguma movimentação, já recebeu ou é muito precoce ainda?
3: Não, eu fico muito contente, confortável, porque no caso, desde o encerramento da partida, no dia de ontem, no domingo, quando acaba o jogo entre Pelotas e Brasil de Farroupilha, e existe esse comunicado da assessoria de comunicação dizendo que acabou o mandato do presidente Brito, do Walter e do Daniel Silveira, eu faço aquela convocação para os conselheiros e de imediato algumas pessoas já se colocam interessados, se colocam dispostos a pleitear, a mostrar interesse em concorrer a uma desses três cargos que serão sendo colocados em disputa, ou serão colocados em apreciação ali, no caso de uma só chapa. E isso é muito importante, porque mostra que, apesar de tudo que não deu certo dentro de campo, tem muitas pessoas pensando Pelotas para além das quatro linhas. Claro que o que importa é o futebol, mas essa questão da vida política do clube, ela é tão importante quanto. É porque para um novo futebol, para um momento diferente disso que vem sendo apresentado, passa pelas mãos do próximo mandatário do clube. Então, Lucas, eu vou te resumir assim, se tu me falasse, já tem alguma chapa que se apresentou para ti? Eu, de uma maneira bem tranquila, claro que vai ter um período de inscrições das chapas, nem se debateu ainda na quinta-feira, então não existe nenhuma chapa constituída, formada. Eu tenho certeza que existem muitas conversas para isso, mas nenhuma chapa que já veio a público por um ou outro conselheiro. Mas o que acontece? Pessoas, sim, como eu te mencionei, pessoas, um número bem expressivo, demonstrando interesse. E aí eu aproveito para elucidar também quem é que pode vir a ser presidente ou vice-presidente do clube. Tem que ser um conselheiro com no mínimo 2 anos de conselho deliberativo e mais, com adimplência durante esse período. Então essas são as pessoas que podem concorrer aos cargos de presidente e primeiro e segundo vice-presidente do Esporte Clube Pelotas.
2: Perfeito, perfeito. O processo ainda vai acontecer, e até, Gabriel, queria pegar um gancho do que mencionou, porque exatamente isso, após o fim da partida na Boca do Lobo, imediatamente o clube divulgou esse edital de convocação e também anunciando que era o último dia da gestão Rodrigo Brito. Te pergunto, o presidente agora já é ex-presidente, como que fica a situação do Pelotas, porque encerra a temporada 2026, mas estava disputando uma temporada, né? Então tem a questão de gastos, de estar em dia com esta folha salarial e os gastos do clube. O clube segue acontecendo, futebol não, mas te pergunto, na nota oficial do clube informa que o Rodrigo Brito encerra seu mandato, agora tu assume interinamente como presidente até essa nova eleição. Como é que está agora essa executiva do Pelotas?
3: Deixando também de uma maneira bem, numa ordem cronológica, esse mandato do Rodrigo Brito, do Vinícius Conrad, depois Daniel Silveira e Walter Carvalho, ele teve início em 12 de setembro de 2024. Então a data de término dele seria em 12 de setembro de 26, agora, no começo do mês. Mas como o Pelotas disputava uma competição oficial, se fez por bem, como já é de praxe, que a direção conclua a competição. Então, tão logo se encerrou a partida de domingo, aí até é importante estabelecer essa ordem cronológica, a assessoria de comunicação do clube divulgou à imprensa que havia encerrado o mandato do Rodrigo Brito. Então, de imediato, eu, na condição de presidente do conselho, também ficando, tomando conhecimento dessa nota feita pela assessoria de comunicação, de imediato, para que o Pelotas não passe por um período extenso sem a figura de um presidente eleito, já se estabeleceu essa reunião de quinta-feira para que a gente dê a maior celeridade possível para se eleger, seja através de uma eleição com duas chapas ou por aclamação com uma chapa só, mas o mais rápido possível a gente possa ter essa sucessão, possa eleger e empossar um novo presidente e os dois vices. Mas eu vou aproveitar o teu questionamento, Lucas, que ele é bem pertinente, para também fazer um reconhecimento muito importante, porque então, mesmo com a equipe de comunicação tendo dito que encerrou o ciclo do Rodrigo Brito, se encerrou o mandato, e realmente, estatutariamente, ele está encerrado, o que que acontece? Existe uma proximidade, existem conversas muito, muito pontuais e muito interessantes, assim, com pessoas sérias, e aí eu não posso deixar de citar, por exemplo, o diretor de futebol da gestão do Rodrigo Brito, o Dr. Carlos Augusto Tavares, uma pessoa da mais alta seriedade, já conversou comigo. Ontem mesmo o Rodrigo Brito estava no estádio, me mencionou que eles irão cumprir com tudo que foi combinado com esses atletas, a questão agora para liberação, para rescisão. Então mostra que são pessoas, por mais que não tenha dado certo, que a equipe não tenha rendido dentro de campo, são pessoas sérias que estiveram à frente do Pelotas e principalmente à frente do departamento de futebol. Então isso também seria muito cômodo, muito fácil, qualquer pessoa agora que acabou um mandato bater a porta e sair. Não, eles estão preocupados, são comprometidos em cumprir com tudo aquilo que foi combinado para com os atletas e para com as demais pessoas que envolvem esse ecossistema chamado Esporte Clube Pelotas.
2: Perfeito, perfeito. Só para confirmar então, internamente, hoje tu tá atuando como esse presidente até esse processo eleitoral ser finalizado.
3: Isso, e a ideia maior é essa, é que esse processo não demore, que esse processo ele ocorra da maneira mais célere possível. Então, quinta-feira tem essa reunião, onde já vamos estabelecer os prazos para inscrições de chapas. Então, logo encerra esse prazo, que deve ser de no máximo 5 dias, a gente já possa vendo se teremos uma assembleia geral só para aclamação de uma só chapa ou uma assembleia geral para daqui a pouco para votação entre duas chapas. Então, e existe também uma possibilidade, né, Lucas, tu mencionou, de daqui a pouco não aparecerem chapas ainda, mas que eu acho muito pouco provável pelas conversas que já tive com pessoas, Tá? Para eu repetir, não existe nenhum trio que já tenha uma chapa formatada que tenha sido apresentado a mim ou publicamente hoje. Então, eu sei que existem muitas conversas de muitos grupos, pois todos eles querem o bem do Pelotas e entendem a necessidade de coesão, a necessidade de sinergia para que se ache assim, uma nominata com esses três nomes bastante produtiva para os próximos 2 anos do Esporte Clube Pelotas.
2: Perfeito. Gabriel, até nesse momento, queria te pedir uma avaliação dessa temporada 2026 como presidente do Conselho Deliberativo, ou seja, representante desses conselheiros, mas até mesmo como um torcedor. Queria que tu trouxesse esta visão do Conselho do que foi a temporada 2026 do Pelotas, né, Gabriel? Porque a gente conversou diversas vezes nesse ano, começando com o grande debate se o Pelotas iria ou não disputar a Copa FGF, e optou por não disputar, até nesse momento tem a saída do Vinícius Conrad como vice-presidente, mas Pelotas não entra em campo na Copinha, foca todos os esforços na divisão de acesso. E na divisão de acesso, como acompanhamos, eliminado na primeira fase, pela primeira vez na história. Queria que fosse abordado aqui na nossa conversa como que ficou a avaliação, que acho que é unanimidade. De forma precoce, o Pelotas encerra a temporada 2026 com apenas um mês e meio, se não me engano, de futebol. Como que ficou a avaliação?
3: Bom, né, eu, na figura de presidente do Conselho Deliberativo, tu vais lembrar lá no início da temporada, a gente se manifestou, eu representando o Conselho, que entendia que o Pelotas deveria jogar a Copa do primeiro semestre, a Copinha. Claro que a gente respeita a decisão da direção executiva, naquele momento, que optou por não jogar, para ter tempo, formatar, fortalecer um grupo forte para a disputa do acesso. Que acabou não acontecendo, né? Por inúmeros motivos. Tá aí, tu mesmo mencionou, pela primeira vez o Pelotas não passou da primeira fase. No papel até tinham nomes interessantes de alguns atletas, jogadores com passagens recentes em equipes aí na Série D do Brasileiro, que foram até as principais etapas, mas que não corresponderam, não renderam. Então eu acho que assim, num primeiro momento eu entendo, e foi assim que o Conselho entendeu que o Pelotas precisava e deveria ter jogado a Copinha, mas tudo bem, também a gente pode não concordar, mas a gente entende e respeita a hierarquia, que era uma decisão da direção executiva, e ok, para ter esse planejamento mais dilatado, um período mais dilatado para essa montagem de grupo, e que não aconteceu. Muitos dos atletas que estavam ali acertados eram do São Luís, que estava fazendo uma boa campanha na Série D, e conforme ia passando de fase, e foi passando por várias etapas, esses jogadores demoraram muito a se apresentar no Pelotas. Então aquele período para montagem de grupo, para treinamentos, para chegar na equipe titular, entender quais são os melhores potenciais, acabou sendo muito prejudicado em razão disso. Então são coisas que aconteceram, não podemos tapar o sol com a peneira. Realmente o futebol dentro de campo foi muito ruim, muito, mas muito abaixo do esperado. De 16 equipes, o Pelotas não conseguir ficar entre 8 é um marco bastante triste na nossa história, mas também pensar no futuro, né, Lucas? Então eu vou te dizer, eu sei que a gente está falando de futebol e agora, pô, mas como é que vamos como é que a gente vai se empolgar com uma possível eleição para o Conselho Deliberativo, uma possível reunião do Conselho Deliberativo para escolher o próximo presidente e seus vices? Porque essa é a etapa. Esse é o caminho. As pessoas que vão vir apresentar vão apresentar projetos, outras maneiras de entender o futebol. Eu até menciono essa tua pergunta, o início do teu questionamento, que começou com joga ou não joga a Copinha em 2026. Vou te falar, talvez seja o primeiro grande dilema do presidente dos dois vice-eleitos já no ano de 2027, porque essa pergunta vai aparecer de novo: joga ou não joga a Copinha? Se jogar, joga como? Cadê os recursos? Como, da onde sairão? Então tem todas essas questões, mas a gente tem que olhar para frente, porque paralelo a isso, paralelo a essa sucessão presidencial, que a gente não tocou na nossa conversa, mas que é importante, o Pelotas tem adiante a possibilidade de uma proposta de SAF, que nada interfere nessa eleição. Nada, zero. Até porque a proposta não existe, não chegou papel nenhum. É claro que os proponentes esperam também uma documentação, que eu acho que a direção, a próxima direção executiva eleita, pode dar celeridade a esse processo. E para que a gente entenda qual é o projeto, se é bom, se é ruim. Então tem muita coisa ainda no futuro, no horizonte do Esporte Clube Pelotas. Mas uma etapa de cada vez, e por isso que é mais importante agora a gente dá uma celeridade, não é apressar, mas dá celeridade à questão da sucessão da direção executiva, para que o Pelotas possa mostrar aí algumas caras, com novas ideias, ou com ideias já conhecidas, mas que não puderam ser colocadas em práticas, que isso venha a acontecer a partir de agora. Então, eu sei que é difícil, a empolgação para a escolha de uma direção não é a mesma de que quando o Pelotas entra em campo, na Boca do Lobo, ou pelos gramados aí do interior afora, não é a mesma, mas ela é uma questão muito importante dentro do contexto do Esporte Clube Pelotas como um todo.
2: Com certeza. E falando de futuro, era meu questionamento sobre esta questão da SAF, né? Porque tá no ar, já é público que há intenção futura, ainda falta alguns passos, foi criado um próprio grupo para analisar isso, da direção executiva estava o Dr. Tavares. Queria te pedir a situação do que envolve esta possível proposta de SAF, o que pode estar envolvido, e até te pergunto se o próximo presidente que assumir já seria meio que para... Tu mencionou sobre essa celeridade da documentação. Acredita que a próxima gestão terá como missão, grande missão, deixar o terreno pronto para uma possível chegada de uma SAF? Como é que está essa situação?
3: Não, eu não te diria deixar terreno pronto, até porque a gente não sabe se a proposta vai ser boa ou vai ser ruim, né? Até o momento não existe nada, não tem um papel, não tem nada. Precisa se dar essa celeridade na documentação para que os proponentes apresentem algo, para primeiro passar por uma comissão da SAF que foi constituída com 8 integrantes, que ela é comandada pela mesa diretiva do conselho. Então, para depois essa comissão também fazer seus apontamentos, fazer suas sugestões, fazer suas críticas, tentar aprofundar, reajustar muita coisa, para emitir um parecer, para depois ir para o conselho deliberativo, que aí sim vai decidir o futuro da possibilidade ou não da SAF. Então, a questão da direção executiva, essa que vai vir a ser eleita, ela é muito mais uma questão futura, porque agora o que interessa é essa sucessão, são essas pessoas que vão tocar o Pelotas. A questão da SAF, por mais que possa se acelerar, a gente trabalha sempre com muita responsabilidade, não vai ser tão rápido assim. Não vai ser não vai ser tão rápido assim. E outra, a gente não sabe ainda se é uma coisa boa, se é uma coisa ruim. Falta muita coisa, como eu disse, falta agora a entrega de toda a documentação que os proponentes querem. Depois, os proponentes apresentarem uma minuta do que realmente querem, para que possa se começar a debater dentro da comissão o que está bom, o que está ruim, para depois uma formatação do projeto final, para ir para a deliberação do Conselho Deliberativo, junto com o parecer dessa comissão. Então, são muitas etapas, o rito é muito longo, e por isso que eu digo, nada interfere com a eleição de agora. A eleição de agora, ela vai lá adiante ser concomitante com todas essas questões envolvendo a possibilidade do clube virar ou não uma SAF. Mas, de momento, essa direção eleita, ela vai ter incumbência de muitas definições, muitas decisões para os próximos meses, inclusive e muito provavelmente para a virada do ano de 2027.
2: Perfeito. Até para a gente finalizar, Gabriel, então, até tu como uma figura presidente do Conselho Deliberativo, mas já passou por diversos segmentos dentro do clube, vai começar esse processo eleitoral na próxima quinta-feira. Então, na tua visão, qual é a principal missão, principal desafio que vem pela frente? Porque o torcedor está descontente, uma eliminação pela primeira vez, tem a história do Clássico Brapel que já passou na questão do tribunal, mas ficou um grande reflexo do descontentamento do torcedor. Te pergunto então, agora esse processo eleitoral que vai ser inaugurado, qual é a principal missão para o futuro do Pelotas?
3: A principal missão para o futuro do Pelotas é o Pelotas se manter vivo, trabalhando e enaltecendo a sua tradição, mas sabendo que só a tradição, só a camisa, só o tempo que existe, ou as rivalidades que comportam a cidade, só isso não te leva mais a lugar nenhum nesse futebol atual, nesse futebol mediatizado que a gente vê agora, nesse futebol recheado de outras questões além somente da tradição, da questão centenária de cada equipe. Só isso, ela é importante em termos da identidade do nosso torcedor, das memórias da nossa torcida, mas só isso não te garante chegar nas fases decisivas de quaisquer competições, sejam nacionais, sejam as estaduais. Então, a turma que assumiu Pelotas daqui para frente tem que compreender, tem que conceber que somente a tradição, por mais importante que ela seja, ela não é garantia de êxito algum. Então é procurar novos recursos, novas receitas, novos parceiros, pensar fora da caixa, não fazer o mais do mesmo, porque o mais do mesmo está aí. Algumas décadas vem fazendo mais do mesmo, e estou falando de 4, 5 gestões, e a gente está vendo o resultado. Então é tentar o diferente, tentar o além, para que as coisas possam começar a acontecer para os lados da Avenida Bento Gonçalves.
2: Tá certo. Esse é Gabriel Ribeiro, presidente do Conselho Deliberativo do Esporte Clube Pelotas. Pelotas que vai começar esse processo eleitoral na próxima quinta-feira, dia 1º de outubro. Gabriel, agradeço a atenção aqui com a Rádio Universidade, esclarecendo tudo que envolve esses próximos passos que terá o Esporte Clube Pelotas. E te agradeço, seguimos conversando para entender o que saiu desta reunião e seguindo acompanhando esses próximos passos. Obrigado pela atenção.
3: Beleza, Lucas, sempre à disposição poder estar falando contigo aí, com toda a equipe esportiva da Rádio Universidade. Sei que estou falando com milhares de torcedores do Lobão. Momento difícil, dentro de campo nada deu certo, mas na questão da vida política do clube a gente vai tentar fazer da maneira mais rápida e responsável possível uma sucessão, para que a gente comece a respirar novos ares dentro do estádio da Boca do Lobo. Um forte abraço e estou sempre à disposição de vocês.
0: Muito bem, tá então a palavra do Gabriel Ribeiro, presidente do Conselho Deliberativo do Esporte Clube Pelotas, passando a limpo então, próxima quinta-feira, Pelotas tem a reunião aí que vai dar o início, pontapé inicial em relação ao seu processo eleitoral para a nova diretoria executiva para o próximo biênio. 18h54, a gente vai fazer um intervalo, não sai daí, lembrando, né, no começo do lance ali, faltou luz aqui na Rádio Universidade, então vamos fazer um rápido intervalo, não sai daí. Na volta, vamos trazer as informações do classificado, Grêmio Esportivo Brasil e também a voz de Farney Coelho, executivo de futebol, conversou com a reportagem da RU e a gente já volta para trazer a voz do dirigente. Avante.
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5: Horas 58 minutos da noite desta segunda-feira, 28 de setembro de 2026. Estamos de volta com o nosso lance rápido aqui da Rádio Universidade. Só rapidamente, né? Você vem junto com a gente lá na nossa live no YouTube, Rádio Universidade Pelotas. Deixa seu like, te inscreve no canal da RU. Estamos rumo aos 6 mil inscritos por lá. Então vem junto com a gente, encerrando a enquete do Pelotas, que era a seguinte: qual o principal motivo pelo fracasso do Pelotas na Série 2? Ficou com 34% dos votos para planejamento da temporada, 33% para falta de comprometimento e também trabalho do comando técnico e 0% para avaliação de mercado. E agora para a torcida do Brasil, qual a principal carência do elenco para ir em busca do mercado? Lateral direito, segundo volante, meia de criação ou atacante? Vote lá na nossa enquete, lembrando que até sexta-feira o Brasil tem aí para estar inscrevendo novos atletas, pensando a sequência dessa Série 2, o mata-mata da competição. Ontem, né, a gente teve aí um confronto contra a equipe do Bagé, então o Brasil tem aí agora, né, o foco no mata-mata e tem aí esse tempo até sexta-feira para estar inscrevendo novos atletas. Seria do Brasil que a gente vai falar, vamos retomar as informações do nosso futebol local. Porque o Brasil foi goleado na tarde deste domingo em Bagé pelo placar de 4-1 para a equipe da casa, né? Um baque muito forte, por mais que já estivesse aí classificado à próxima fase da competição. Um resultado que não era esperado, né, por ninguém, e um apagão, né? A partir ali dos 36 minutos, se eu não estou enganado, da segunda etapa, o Brasil toma 3 gols, um aos 36, um aos 47 e outro aos 49. Então, é um Brasil que sofre um apagão, né? Fica totalmente desorganizado, tentando a todo momento ali buscar o gol de empate, principalmente após 40 minutos, né? O pessoal tá vendo lá na nossa live no YouTube ali os gols da partida, e essa bizarrice que acabou acontecendo, né? O recuo do Genilson e o Carlos Eduardo também ali, uma falta de leitura, né? Por parte também dos dois atletas, que acabou resultando aí no primeiro gol do Bagé. E aí o Brasil não conseguiu empatar, um empate levaria o Brasil à terceira colocação. Então, um resultado, né, que foi muito negativo, uma paulada muito forte daquilo que envolve esse confronto. Na partida, o Silas, ele acabou sentindo ali durante o segundo tempo. O Brasil fica até um tempo ali com um jogador a menos, porque o Silas não tinha nenhuma condição de jogo e pareceu ser lesão muscular. Então, o Silas, ele pode e deve desfalcar aí o Brasil nessas quartas de final, pelo menos, dessa Série 2. Claro que o Brasil vai atualizar aí o seu boletim médico, né, durante os próximos dias. Rafael Dumas deve contar com ele aí nos próximos dias, já retomando aos treinamentos, segundo o que falou o Júlio César Nunes após a partida contra a equipe do Bagé. Mas a gente vai seguir repercutindo o que foi esse confronto. É, porque agora a gente vai ouvir Farney Coelho, executivo de futebol da equipe Chavante, conversou com a Rádio Universidade e falou também dessa questão de mercado. E é por conta disso a nossa enquete, a gente escuta agora o que falou o dirigente Chavante.
6: E agora aqui na Rádio Universidade vamos conversar com Farney Coelho, executivo de futebol do Grêmio Esportivo Brasil, a quem agradecemos a participação conosco. E para a gente iniciar, Farney, primeiramente avaliar o que foi esse confronto contra a equipe do Bagé, uma derrota muito forte, né, sofrida por parte da equipe Chavante. Então, o que dá para falar do que foi visto, né, lá em Bagé e, infelizmente, né, ser derrotado da forma como aconteceu, por mais que já estivesse classificado, né? Tudo bem? Uma boa tarde.
7: Boa tarde, Wesley. Prazer falar contigo, cara. Não, mas tá mancada. Não tem justificativa. Na verdade, hoje é pedir desculpa pro nosso torcedor que foi até lá, né? Que tá, lotou a sua parte da torcida e que a gente não fez por onde, né? Não tem justificativa, tem que pedir desculpa mesmo. A gente não representou da forma digna como era para ser representado. Mas passou, tá? Mas passou. O objetivo maior foi alcançado, a gente buscou a classificação, a gente tem 4 jogos. A gente não pode ficar aqui lambendo ferido, se lamentando, não. Teria que fazer isso se nós tivéssemos se classificado. A gente está classificado. Agora é corrigir os erros, a gente já fez bastante reuniões aqui internas. Hoje, né, ontem mesmo com os jogadores no vestiário e hoje aqui também no dia a dia. Essa semana é a semana de trabalhar de manhã, de tarde, de noite, de entregar tudo que tem, porque realmente começou um novo campeonato. Né?
6: Com certeza, né? E até pegando do que foi visto, né, durante essa equipe até aqui, essa competição, claro que tu chegaria já na parte final praticamente desta primeira fase, mas como é que foi encontrar o Brasil da forma como estava, o que que tu avaliou aí que era necessário, né, e que veio arrumando durante esse tempo que teve trabalhando dentro do clube?
7: Eu vim, pô, tu já conhece há algum tempo, eu vim com muito tesão, né, muita vontade de trabalhar, né, uma chama muito acesa, né, um brilho nos olhos, assim, pra trabalhar, eu acho que isso contagiou todo mundo, assim, acho que a gente conseguiu mudar um ambiente, sabe, um ambiente aquele meio sombrio, meio nebuloso, a gente conseguiu deixar um ambiente muito limpo, né, e isso resultou em campo, né? Nos últimos 6 jogos a gente tinha tomado um gol só, né? Ontem em 10 minutos tomamos 3, né? Em 6 jogos, desde que a gente chegou, né? E é muito mérito da equipe de trabalho, tá? Uma pessoa só não faz verão, não é isso. Não, acho que não é esse o adjetivo que eu quero, tá? Eu quero ser competente e quero ser discreto, mas a competência para buscar o resultado é de toda a equipe de trabalho, todo mundo está aqui de staff, de atletas, todo mundo está aqui de diretoria. Mas eu acho que a gente conseguiu contagiar, a gente veio com muita vontade. A gente arrumou o sistema defensivo, que eu acho que era algo que a gente precisava nessa competição, começar a ganhar duelo, né? Primeira e segunda bola, a gente conseguiu fazer isso. E a gente sofreu muito pouco, eu só tinha sofrido um gol desde que cheguei. E acho que isso deu um relaxamento natural ontem, sem querer relaxar, tá? Porque a gente estava focado semana passada, a gente fez cobrança, a gente concentrou os jogadores, ficaram no hotel. Mas de alguma certa forma a gente desconcentrou. Acho que essa é a palavra. E tomou aquela tamancada. Foi muito bom para nós acordar para a vida, né? Entender o tamanho do clube que a gente está e que não pode ter esse relaxamento. E agora que eu tinha. Independente do que a gente vem fazendo em termos de planejamento estratégico, plano de ação, de estruturação de clube, de melhorias estruturais, né, de tudo que a gente tem de planejamento, projeto aqui dentro do Brasil, isso tudo fica para segundo plano agora. O grande objetivo agora é buscar o acesso, é passar o esportivo primeiramente, fazer um grande jogo aqui, buscar a classificação lá em Bento, porque a gente sabe que subir para a Série A te acelera muito aqui as melhorias que a gente tem para fazer aqui no Brasil.
6: Muito bem, né? E até dessa questão, né, de planejamento, de plano de ação, muito se fala de duas contratações que talvez tenham ajudado demais o Brasil nessa reta final, que deram uma mudança na cara da equipe, que foi o Gabriel Mancha e o TT, dois atletas que tu trouxe, né, depois da tua chegada. Como é que foi a avaliação até quando chega, né, e tem a entrevista coletiva, lhe questiono sobre a questão do mercado, a avaliação, fala em um volante um pouco mais forte, né, em deixar essa equipe um pouco mais física, né, desse combate um pouco mais físico. Foi essa avaliação para essas duas contratações? Tem essa avaliação ainda? Como é que é também essa situação de ter feita essas duas contratações que colaboraram de uma forma muito positiva para esse desempenho positivo que o Brasil teve durante os últimos jogos?
7: Não, os meninos, a gente conhece bem, né? O Mancha estava comigo, o TT é um jogador experiente, né? Um líder, um cara que oscila muito pouco, que tem um controle de vestiário muito bom também. O Helder também, o Helder chegou mal fisicamente, né? Ele vinha 2 semanas sem jogar, 3 semanas sem jogar, a gente teve um cuidado de cuidar isso, mas mesmo assim 2-3 semanas já faz uma diferença do caramba. Fisicamente tu vê que tá sem boca dura, ontem ele não fez um bom jogo, né? Ele sabe, por padrão Helder, né? A gente sabe o quanto ele tem potencial, né? Enquanto ele é artilheiro, né? Enquanto onde ele passou ele foi importante fazendo gols e aqui ainda a margem de crescimento dele é muito grande. A ideia é que a gente possa tentar ainda trazer mais um ou dois atletas, né? Tem até sexta para trazer, se a gente conseguir trazer mais um atleta, acho que seria importante para dar mais uma incorporada. Estamos tentando, né? Mas não adianta trazer parado, não vai nos ajudar, não adianta trazer jogador que só por trazer, se for para trazer tem que ser nesse nível aí, que tem jogando Série C, Série D alta, né? Senão não adianta trazer, senão vai ser mais do mesmo, a gente já tem bastante. A gente precisa realmente trazer jogadores que possam nos ajudar nessa reta final e trouxe, né, esses jogadores que estão nos ajudando. E junto com eles, os outros cresceram, né? O Becker, né, cresceu muito, tem feito um campeonato muito bom desde que eu cheguei. O Andrei, né, cresceu muito, tem feito um campeonato muito bom junto com o Boabeck. Então a gente, o Pablo Vinícius, né, tem feito um campeonato bem digno. O Leão ali no meio do campo, brigando por todas as bolas. Então a gente melhorou muito a questão dos outros atletas também, pela confiança desses atletas que chegaram, né? Se a gente pudesse trazer mais um atleta, seria interessante. Vamos ver se a gente consegue. Também tem convencimento, né, do jogador querer vir numa reta final por pouco tempo, né? Jogadores que às vezes já estão com 40, 50 jogos na temporada. Porque se não for nesse nível, não adianta trazer, né? Mas acho que foi algo importante, mas que fez o todo crescer, né? Não foi só esses dois, três atletas que mudaram a cara da equipe, acho que o todo cresceu, né?
6: Com certeza, né? E até falou da questão de buscar aí mais dois, três atletas. Tem até sexta-feira, como bem falou, para estar inscrevendo esses jogadores no boletim informativo diário da CBF. Tem alguma posição específica que está dentro dessa avaliação de daqui a pouco ser um pouco mais intenso dentro do mercado até sexta-feira?
7: Acho que o segundo homem, eu acho que a gente precisa, tá? Que só tem o Vinícius com essa característica. Um cara que pisa na área. Acho que é uma peça que ainda faz falta pra gente. Um cara mais intenso ali pra bater e voltar no meio-campo.
6: Muito bem, né? E até do que envolve agora, então, essa sequência de Série A2, né? A avaliação também do trabalho até aqui, a gente vê que teve muita cobrança contra o Júlio César Nunes durante uma parte da competição por parte do torcedor, que passou no momento em que o Brasil conseguiu ter ali uma boa arrancada, garantiu essa classificação, até tendo a questão ali do clássico Brapel, mas após a partida de ontem a gente viu novamente algumas manifestações por parte dos torcedores do que envolvem a campanha do Brasil até aqui, que se esperava um pouco mais até por ser um dos grandes favoritos ao acesso dentro dessa competição. Até daqui a pouco em conversa com os gestores da SAF, como é que tem sido a avaliação até aqui, porque agora entra no momento decisivo, é mata-mata, não pode mais errar. E a campanha até aqui, ela teve bastante oscilações até chegar a esse momento, que é de estar brigando ainda no mata-mata para buscar esse acesso de volta à elite?
7: A gente oscilou mesmo, cara. Eu não tenho como negar isso, tá? Não tô tentando mentir pra ninguém, tá? A gente oscilou mesmo. Parece que o ano inteiro, né? Mas desde que eu cheguei aqui também, a gente oscilou. Quando não oscila num jogo inteiro, como ontem, a gente oscila em determinado momento do jogo. E que não é perfil do Brasil, né? O Brasil sempre são times que são regulares, né? Que conseguem manter a mesma sequência de atuação pelos 90 minutos. E a gente precisa se firmar isso, e essa oscilação acho que acaba respingando na comissão técnica, sempre a primeira vindo a quebrar, né? Da comissão técnica. Eu acho que o Brasil já tocou três vezes, não tinha tempo hábil também para fazer uma variação maior de comissão técnica. Mas pelo contrário, desde que eu cheguei aqui, eu tô tentando ajudar o Júlio, ajudar a comissão técnica, ajudar o staff, para que a gente possa crescer junto. Hoje mesmo a gente fez uma reunião longa, bem demorada, a gente tem conversado bastante de todos os aspectos do campo, né? De como a gente pode melhorar cada jogador nosso, de como a gente pode render mais enquanto equipe. A gente tem conversado muito com todo o nosso staff. Hoje também teve uma conversa bem longa junto com eles, porque não é o momento, não vejo que é o momento de troca. Eu acho que chegar um treinador novo vai treinar o quê, né? Não vai nem conhecer os nossos atletas, nem conhecer a competição, nem conhecer o adversário. Então é o momento de nós ajudar, de nós fecharmos aqui dentro, de ajudar todo mundo. E a partir disso, pedir apoio para o nosso torcedor mesmo. Eu acho que o grande diferencial do nosso time, do Brasil de Pelotas nessa reta final, vai ser o apoio do nosso torcedor. Eu acho que isso vai ser o diferencial nosso.
6: Muito bem, né? E já pegando essa sequência, porque confronto definido, né? Vai pegar aí a equipe do Sportivo, que foi uma das equipes que venceu o Brasil na primeira fase. Agora é um confronto diferente, um novo campeonato. O que, dá para avaliar desse adversário, do que espera desse confronto, com a partida de ida acontecendo no próximo sábado no estádio Bento Freitas?
7: Então, um grande amigo, o executivo dele é um grande amigo, né? Trabalhou comigo 3, 4 vezes, o Celestino me conhece bem, teve saudade comigo, o Índia, o fisioterapeuta, a Tati, administrativo, são tudo lá também, profissionais que trabalharam comigo muito tempo, são de Rio Grande também, conhece muito bem o meu trabalho, conhece muito bem o dia a dia também de como a gente faz as coisas, e até por isso eu tenho certeza que vai ser uma relação e um jogo que vai decidir dentro do campo. não vai ter aquela guerra fora do campo, vai ser um jogo que vai ser decidido no campo. Eu tenho certeza que não vai ser fácil, tenho certeza que vai ser um jogo extremamente difícil, mas também eu tenho certeza que a gente tem competência e capacidade de buscar a classificação. Acho que o Brasil, nos seus melhores momentos, consegue fazer grandes enfrentamentos com qualquer equipe dessa competição. Então a gente precisa manter e não oscilar e manter essa concentração lá em cima para conseguir o melhor momento nosso em todo.

0: pediu para mudar para 19 horas, exatamente porque a eleição outro dia, né? Não sei se vai ter segurança, né? Não sei se o policiamento, se a brigada vai mudar a condição, porque a gente sabe da questão de limitação de lei também, de controle que eles têm de urnas eletrônicas e tal, de locais de votação, sessão de votação, que eles têm que fazer a ronda, né? E o trabalho, não sei se a gente vai ter condição de fazer o jogo de noite, mas a gente fez sim um pedido para 19 horas para poder facilitar para o nosso torcedor.
1: Muito bem, Fábio. Para a gente encerrar então, agradecendo a participação conosco, a expectativa que fica, né, a palavra que pode ser passada ao torcedor, porque agora se inicia um novo momento, né, dentro desta competição, a partir do próximo final de semana agora é mata-mata e o Brasil podemos dizer que está aí a 4 partidas do acesso de volta à elite do futebol gaúcho.
0: É isso, né? Acho que essa é a vibe, tá? Essa é a vibe, nós estamos classificados, é uma nova competição e a gente precisa entregar o nosso melhor para buscar o acesso. Conto com o apoio de todos, obrigado aí pela oportunidade de estar convocando o nosso torcedor. Claro que ontem a gente precisa pedir desculpa sempre para quem foi lá, não adianta se omitir, a gente precisa pedir desculpa sempre para o nosso torcedor que foi lá, então todos os torcedores, mas em especial aqueles que foram a Bagé ontem, que foi realmente um vexame, mas que a gente está muito concentrado, muito atento para todos os detalhes, para fazer um grande enfrentamento nesse novo campeonato que é o Mata-Mata.
1: Tudo bem, Fábio, obrigado mais uma vez e deixamos as portas sempre abertas para o retorno.
0: Obrigado, Wesley, um grande abraço.
2: Muito bem, tá? Então a palavra de Farney Coelho, executivo de futebol do Brasil, falando então após aí esse vexame, como bem falou ali durante a sua resposta, né, contra a equipe do Bagé, derrota por 4-1. E falando da questão de mercado, então, até sexta-feira o Brasil tem para contratar, escrever jogadores e pensar essa sequência de Série A2. E vai de encontro à nossa enquete, né? Segundo volante, o Farney fala que é aí daqui a pouco uma prioridade, esse jogador que pise um pouco mais na área, para o Brasil estar aí indo ao mercado, vendo o que vai ser necessário para estar reforçando o grupo de jogadores do técnico Júlio César Nunes. Então, destaque também que fica por parte do Grêmio Esportivo Brasil. 19 horas 15 minutos, vamos ficando por aqui com o nosso lance rápido, passando bastante aí do horário, né? Tivemos aí uma queda de energia, queda de internet, iniciamos um pouco mais tarde, mas vamos ficando por aqui, agradecendo a todo mundo que esteve junto com a gente, encerrando aqui a nossa enquete agora do torcedor Chavante. Qual a principal carência do elenco para ir em busca no mercado? Segundo volante com 50%, 33% para meia de criação e 17% para atacante, enquanto lateral direito o pessoal não vê necessidade de se ir ao mercado. Deixar um abraço aqui para o Titica, tinham que ter trazido o treinador. E também o Platão José. A imprensa esportiva que trata jogadores rodados como craques e guerreiros já está dando uma grande ajuda para destruir o futebol da cidade. Tem guri na base, tem na colônia e nos bairros. A culpa é da imprensa, então, se o futebol pelotense está em ruínas, aqui segundo o nosso Platão José. Mas lembrando que as categorias de base das duas equipes estavam disputando Série A2 de Sub-20. Meu querido Platão José, então a avaliação é bem maior do que isso, mas tudo certo, um abraço a ele. E aqui o Chico Arruda, pra mim, do meio pra frente, falta no mínimo um pra cada posição. Sobre o resultado, o time entrou relaxado. Tentou, o Bagé marcou aquele gol depois só no contra-ataque que conseguiu marcar os outros gols aqui. Um abraço ao Chico Arruda, o Simone também por aqui, o Antônio Alves do Barro Duro, que acabaram mandando áudio aqui também, nosso querido aqui, que eu acho que é Manuel Vitor Garcia aqui, que também mandou essa participação. Fica pro papo aqui os áudios dos nossos queridos ouvintes que vem aí aqui na Rádio Universidade. Eu vou ficando por aqui com o nosso lance rápido. Amanhã a gente estará de volta a partir das 6 horas da tarde, mas não desligue o rádio. A gente só vai para o intervalo, trocar a live e vem aí o papo da bola aqui, né, Rio? Muito debate para estar avaliando o que foi essa primeira fase, Brasil classificado e o Pelotas eliminado da competição. Um abraço a todos, até mais, tchau!
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0: 19 horas 21 minutos, 7h21 da noite desta segunda-feira, 28 de setembro de 2026. Muito boa noite. Estamos entrando no ar aqui na Rádio Universidade com o programa Papo da Bola, o tradicional debate esportivo das noites da Princesa do Sul, nesta segunda-feira, pós primeira fase da divisão de acesso. Agora tudo é mata-mata para o Brasil, que ontem levou uma goleada lá em Bagé, 4-1 para o Grêmio Bagé. Tudo bem que o Brasil já estava classificado, claro que tinha muito mais interesse no jogo do que o Bagé, por exemplo, que já estava eliminado e já tinha garantido a sua permanência na segunda divisão. Então o Brasil foi derrotado, foi goleado, né? E vamos debater hoje. Choque de realidade, foi um jogo, um acidente ali, aqueles gols no final, se preocupa, né? Porque ficou feio, né? Essa é a verdade. Levar 4-1 no jogo de despedida da primeira fase, onde o adversário já estava eliminado, onde o adversário lutou para não cair todo o campeonato, se livrou só na penúltima rodada. Então, né? Claro que fica, né, um sentimento. Ontem eu falei na jornada a respeito, né, do sinal de alerta ligado, porque fica, né? Não é normal tomar 4-1, né? Nós projetávamos até um jogo tranquilo para o Brasil, porque enfrentava um time já desmobilizado, mas a situação foi outra lá na Pedra Amor. Tava chovendo, é verdade, o gramado tava ruim, né? Tudo isso influencia, mas o Brasil deveria ter tido uma postura melhor e principalmente um resultado melhor do que levar 4-1 de um time já eliminado, que era o Grêmio Bagé, que convenhamos, né? Um time muito fraco, né? E a campanha mostrou isso, né? Quase foi rebaixado para a Série B, né? Que é a terceira divisão. Na última, penúltima rodada, se livrou do rebaixamento, graças ao empate do Gramadense com o Pelotas. E falando em Pelotas, Lobão ontem encerrou também as suas atividades nesta temporada dentro de campo. Agora a resenha é outra, né? Sobre eleições, sobre possível SAF. Será esse agora o debate na boca do Lobo, porque a temporada futebolística do Lobo terminou em menos de 2 meses, 0-0 com o Brasil de Farroupilha. Te convidando a participar conosco no 0539-8413-5473, é o WhatsApp aqui da Rádio Universidade para você participar e interagir conosco nesta segunda-feira aqui na Rádio Universidade. 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Comigo aqui no estúdio, Fernando Moraes e também Lucas Fabião, nesta noite de segunda-feira. Começar girando aí a nossa mesa. Fernando Moraes, tudo certo? Muito boa noite. Fim de primeira fase. Surpreendeu alguma classificação, alguma posição na tabela? O que foi mais surpreendente na visão de vocês nesta primeira fase da divisão de acesso? Tudo bem? Muito boa noite.
1: Boa noite, Lousada. Boa noite pra ti, pro Lucas, pra todo mundo que tá nos acompanhando. Olha, eu acho que dá pra dizer que nós tivemos surpresas positivas e negativas nessa reta final de primeira fase, toda ela, né, pra ser bem sincero. Tô com a classificação aqui, o Lucas também colocou na nossa live lá no YouTube, pro torcedor poder ver. Olha, Lousada, surpresas positivas. Vamos começar pelo copo meio cheio, né, e eu não vou deixar o debate pra nossa dupla, porque eu, até sendo sincero, a nossa dupla está na parte negativa. A Pafute, acho que é uma surpresa positiva. 24 pontos, fez a mesma pontuação inclusive do Brasil, teve até um dos melhores ataques desta primeira fase da divisão de acesso, olhando aqui 20 gols, só ficou atrás do Passo Fundo, que fez 21 e foi a melhor ataque da competição. Então é uma campanha sólida da Pafute, que não, pelo menos nas projeções, não se projetava muita coisa desse time, né? Até um time mais experiente, alguns nomes conhecidos, né, Lousada? Tu que trabalhou lá em Caxias, o pessoal conhece Caion, Pará, né? Um time bem, bem experiente, bem conhecido no futebol caxiense. E deu certo, né? Pelo que investiu, pelo que tem de, né, de retorno, a Pafute, pra mim, é, né, a classificação é uma surpresa bem positiva. O Brasil de Farroupilha também. Uma derrota em 15 jogos para um time que não se dava muita coisa, né? Que era um dos patinhos feios dessa divisão de acesso. Claro, foram 9 empates. O Brasil de Farroupilha empatou o jogo pra caramba. Mas, é, dentro daquilo que se especulava, tu vê, não tem um jogador de renome na equipe do Brasil de Farroupilha. Além disso, teve o vice-artilheiro da Série A2, né? Além de não ter nenhum jogador de renome, ganhou um destaque durante a competição, que foi o caso do Marcelinho. Ele que, inclusive, ontem saiu... Olha, me parece até lesionado, né? Ele sente um choque ainda com o Mikael na reta final do primeiro tempo, acaba sendo substituído, não sei se estará à disposição para essa fase de mata-mata, mas tem tempo, e são outros assuntos também, né? Mas para mim é um outro ponto positivo essa campanha do Brasil de Farroupilha e o Guarani de Venâncio, que apesar de não ter se classificado, a gente sabe que é um dos investimentos mais baixos dessa divisão de acesso. É um time que veio da terceirona, né? Nós não tivemos nenhum dos times que subiram da terceirona foram rebaixados. E não só isso, fizeram campanhas dignas, né? Acho que de surpresa positiva é isso. Agora vamos às surpresas negativas, podemos dizer assim, desta primeira fase. O Brasil... Nosso Brasil aqui, né? Não poderia ser diferente pelo que investiu, pelo que se esperava, da sua tradição. Eu esperava ver o Brasil no G4. Né? Perdeu muitos pontos dentro de casa, demorou a engrenar e ainda termina a primeira fase deixando uma certa dúvida, um certo receio no seu torcedor. Né? Não pega bem tu. Ah, mas poupou. Não, mesmo assim, não existe. O Brasil toma 4-1 de um time que tinha 6 reservas, ainda era uma salada total o time do Bagé, porque até, né, ouvindo vocês lá, né, estava no jogo do Pelotas, mas, né, a jornada era dupla, né, jogo duplex. O Bagé, ele faz um gol, né, o João Vitor, e o cara, aquele que ele tinha entrado, ele faz gol.
2: Eu não entendi, eu não entendi aquilo, ele nem, eu não, eu acho que ele não machucou, eu não sei, sinceramente. Sim.
1: Mas não se toma 4-1 pro Bagé, ainda mais na situação que o Bagé estava. Mesmo que a torcida tenha, né, feito lá um barulho, que o Bagé chegou motivado a fim de terminar sua primeira fase de uma maneira digna, não se toma um resultado assim nessa reta final de primeira fase, não. O Aimoré também é uma surpresa negativa, vinha de um investimento forte também, né, uma equipe que buscava pelo menos a classificação. Tem uma certa pressão lá no Aimoré, né? Até, né, quem viu as redes sociais tomou uma corneta do Novo Hamburgo. Acho que entra como surpresa negativa. Esperava classificar, não G4. O Brasil sim, o Brasil tinha a projeção de G4. O Aimoré não, mas o Aimoré acabou ficando de fora também. O Pelotas, né, isso, acho que dispensa comentários, nunca tinha sido eliminado na primeira fase. Tudo que podia dar errado pro Pelotas deu errado. Ontem foi uma despedida mais do que triste, né, uma despedida melancólica da equipe Aurocerulha, sem a presença do seu torcedor, e um empate bem desanimador contra a equipe do Brasil de Farroupilha. Pelotas também entra na lista de surpresas negativas. E olha, Lousada, eu acho que é isso, assim, acho que... vou elencar de novo aqui pro torcedor, né, depois de dar a explicação. A Pafute, Brasil de Farroupilha e Guarani de Venâncio são as minhas surpresas positivas. As negativas, a dupla Abrapel e o Aimoré. Talvez o Gaúcho, mas o Gaúcho não era uma equipe que a gente projetava muita coisa, né. Também o Glória, de investimento baixo, também o Gramadense, talvez alguns coloquem...
2: O Gramadense, ele subiu a régua, né? E eu acho que...
1: campeão,
2: é,
1: né?
2: E ontem eu tava... Não lembro se eu comentei com o Wesley na volta, ou se eu tava só refletindo sobre isso. A questão do Pelotas de não ter jogado a Copinha, né? Da decisão que o Pelotas teve, que muitos não concordaram. E o Gramadense jogou a Copinha, né? Não com o investimento todo, segundo eles, né? Que eles ainda iriam melhorar o time para a divisão de acesso. Foram campeões de uma competição de um nível muito fraco e rebaixados. Imagina se o Pelotas tivesse jogado a Copinha, né? Ia dividir o seu orçamento. porque a Copinha é uma competição deficitária, né? Então o Pelotas não ia ter lucro com a Copinha, mas nem se fosse campeão.
1: Tem uma pergunta, Lozada. O Gramadense investiu mais para a divisão de acesso?
2: Eles falaram na entrevista, acho que foi até para ti, inclusive, né? Que ele lá em Porto Alegre, eu lembro, foi o Roldo, não? Alguém que tu entrevistou lá. Eles falaram que o investimento, ele seria... Ele nem era o maior investimento da temporada, né? Que eles ainda estavam guardando recursos. Então...
1: É que... Olhando por nome, não me parece, sabe?
2: Não. O time é quase o mesmo, né?
1: É.
2: Mas, enfim, eles fizeram algumas contratações, eu acho. Mas, enfim, então eu coloco também, né, o Gramadense como essa surpresa negativa aí, porque tava, né, com esse status de campeão da Copinha, veio aqui em Pelotas e ganhou em cima do Brasil, então é bastante representativo, né, ser campeão dentro do Bento Freitas de uma final... Né, seja o nível que for, a Copinha ela tem uma representatividade aqui no estado, né, e mostrou que talvez tenha sido boa essa decisão do Pelotas de não ter jogado a Copinha, né, porque de um lado ia ter mais ritmo dentro de campo, mas do outro o recurso ia diminuir, o recurso que já era pequeno, né, então fica aí, né, essa questão, né, esse questionamento aí a respeito da não participação do Pelotas na Copinha.
1: Eu te pergunto também, né, Lozada, e claro, né, pro Pelotas, né, usando o exemplo do Gramadense, pode ter sido, ainda bem que a gente não jogou, mas se tu usar o exemplo do Brasil de Farroupilha e do Santa Cruz, que também jogaram a Copinha.
2: Mas é aquilo.
1: Pra eles deu certo, né?
2: Pra eles deu certo, mas talvez eles tinham, né, esse recurso, esse investimento, né, mas enfim, é uma questão, né, o Gramadense... despontou, eu acho, como uma equipe que iria brigar, né, pelo menos pela classificação depois do título da Copinha, do quanto aquele time se mostrou organizado, então mostra, né, que o trabalho do Laércio Aquino mesmo foi muito ruim, né, porque o Brasil não conseguiu ser superior ao Gramadense nos dois jogos. Tudo bem que aqui, já com Júlio César, já com outro elenco, o Brasil também não ganhou do Gramadense.
1: E também
2: não foi superior, é verdade, mas enfim, o Gramadense acho que só jogou contra o Brasil mesmo nessa temporada e vai novamente para a terceira divisão. Lucas Fabião, tudo certo? Muito boa noite, né? E essa primeira fase da divisão de acesso, Brasil classificado, Pelotas eliminado, mas é um Brasil classificado em sexto, né? Talvez poderia ter tido uma posição melhor, visto que investiu nessa temporada e principalmente para essa competição. Boa noite.
3: Boa noite, Lousada, ao Fernando e a todo mundo ligado no Papo da Bola. Só nesse debate que vocês tiveram, concordo com tudo. Acho que decepções, dá pra elencar. Eu elenco três. Quatro com um segundo patamar. As três. O Gramadense eu vejo como uma decepção, pelas circunstâncias, chegou bem na divisão de acesso, foi rebaixado. Tudo bem que a Copinha é outro nível, mas... ele dominou o Brasil no estádio Bento Freitas. Foi um show de bola que deu a equipe do Gustavo Corrêa. Então foi sim uma decepção. O Pelotas, primeira vez na história eliminado, nesta fase do campeonato, não avançando. Vexame. O Aimoré, eu colocava expectativa de acesso, porque sempre é favorito. E eu acho que são esses grandes três decepções. Gramadense, Pelotas e Aimoré. Eu boto sim em quarto colocado. O torcedor pode não concordar, dizer, como assim e tal, mas o Brasil. O Brasil entra como decepção na divisão de acesso. Pode subir? Pode ser campeão? Pode. Estou analisando o fim da fase classificatória e o Brasil não convence. Não convence. Já abordo o Brasil e também de surpresa, queria concordar com vocês, a Pafute é a grande surpresa, eu acho que disparado, porque é muito chato enfrentar a Pafute. Tirou ponto de todo mundo, praticamente. O Guarani... nunca teve perto de cair, veio da terceirona, as duas equipes que vieram da terceirona consistentes. E acho que eu passo fundo, mas não vejo como uma grande surpresa, porque eu já imaginava que ia bem. Mas voltando a falar do tema, Lousada, o Brasil, eu não quero ser o chato da galera e tá tudo certo quando vence, tudo errado quando perde, mas o Brasil não consegue convencer, não consegue. A gente aqui teve uma sequência positiva, quando o Brasil vence o Santa Cruz, porque foi bem, não é fazer mudar a história, o Brasil foi bem contra o Santa Cruz e o Santa Cruz passa em quarto colocado, então o Brasil consegue ir bem contra o Santa Cruz. Contra o Glória, não foi um show de bola. Foi consistente, não sofreu, fez 2-0. Um jogo bem ao natural.
2: De um Glória muito fraco também, né?
3: Eu achei muito fraco. O Brasil dá muita bola pro adversário. O Glória quase caiu. Fez a sua parte, merecidamente venceu. Empatou, né, com o Gramadense e permanece. Mas pela campanha, ok, permaneceu. Mas tava um pontinho da terceirona. Então era obrigação do Brasil vencer e a sua parte ele faz. Mas contra o Glória não foi um show de bola. O Júlio César fala que dava pra ver na coletiva que ele estava com um sorriso no rosto, gostou do que viu. Ele falou na coletiva que viu tabelas, que o gramado não ajuda, mas que o treinador gosta disso, fica contente com isso. Não foi bem. O Brasil chega às quartas de final ainda assim não sendo favorito. É um dos, eu coloco sim, porque é vir o campeonato, tem o melhor elenco, tem a tradição, tem a história e isso entra em campo sim. Ninguém gostaria de enfrentar o Brasil a essa altura, porque o Brasil tem um potencial de crescimento. Mas aí digo, a gente tá desde a primeira rodada, da segunda, dizendo o Brasil tem margem para crescer. Tem margem para crescer. E não cresce. Traz gente a rodo. Farney falou de novo com a gente, em uma entrevista exclusiva que a gente escutou no lance. Pensa em trazer mais gente. O Brasil não para de trazer gente e não consegue jogar. Ok, última rodada contra o Bagé, já classificado, não pode fazer o que fez. O Fabiano Dash, lá naquele gauchão, foi contra o Ipiranga, né, que ele não se expõe, fica lá, poupa até jogadores e cai com o Grêmio no mata-mata e com o Grêmio tu cai fora. Geralmente tem que fazer história para passar da dupla Grenal. E o torcedor linchou o Fabiano, dizendo que não poderia fazer isso, que foi um grande erro, e eu concordo, não poderia ter escolhido o adversário, né? Nem escolher o Grêmio, mas tu não poderia subestimar, tu não poderia não escolher um caminho melhor para tua equipe. É mais do que subestimar o adversário, confiou na sua equipe, caiu pro Grêmio, normal. E o Júlio César e os jogadores fizeram isso, porque o Brasil estava classificado? Estava. Vai decidir agora a classificação fora de casa, na Montanha dos Vinhedos. Pega um Sportivo que, ok, eu acho que não tem adversário fácil. Não tem adversário fácil dos 8 que classificaram. Eu poderia elencar a Apafut, que eu acho que é a zebra que tá ali. Porque tu jogaria em Caxias do Sul, onde não tem pressão, e depois em casa. Mas não dá pra subestimar adversário, nem mesmo escolher. Mas, mais do que isso, o Brasil não pensou, vamos fugir dali, vamos fugir daqui, acho que, pelo visto, não. Mas fugiu de decidir na sua casa. Tem quem prefira. Se o Brasil não vence no sábado, já é pressão. Já é pressão, porque a pressão tá sempre com o Brasil. Se o Brasil não subir, a pressão é enorme. Então, das 8 equipes, a mais pressionada com sobras é o Brasil. Porque o Brasil de Farroupilha tá em lua de mel, porque tá desempenhando bem com uma equipe que é desconhecida e tá jogando bem. A Apafut, primeira vez na história, tá feliz da vida. O União Frederiquense pode estar com gosto amargo porque ficou mais atrás. O Santa Cruz tá contente com o seu desempenho. O Sportivo tá contente com o seu desempenho. O Veranópolis tá contente com o seu desempenho e o Passo Fundo também. Todos querem subir. Mas quem não chega bem e quem chega com a pressão de subir é o Brasil. Então não pode fazer isso que fez na Pedra Moura, foi uma goleada, foi um jogo horroroso, o Brasil poupou 3 peças. Aquilo ali é o time do Brasil, e aquilo, o banco de reserva do Brasil, os reservas do Brasil seriam inteira, todos titulares do Bagé, todos. Talvez o Júlio Rush, que é um bom jogador, não perderia a vaga, mas de resto todos os jogadores do Brasil seriam titular do Bagé. E tomou uma goleada sonora. Não é desrespeito com o Bagé. O Bagé tá em crise eliminado. O Brasil não vai decidir em casa. Eu acho que não pode. Acho que, até a gente falava, né, Lousada, na redação, pode servir de um te liga pro Brasil. Que o Brasil pode, com essa goleada, entender que não tá tudo certo. Mas assim, 2026 foi um ano de decepções pro Brasil. E aí mais uma coisa que a gente bota na galeria, que com essa goleada o Brasil vai acordar e pode crescer. Pode subir, não estou dizendo que não. Mata-mata é outro campeonato. Se o Brasil vence, por exemplo, no sábado, eu acho que já está classificado. Não, o jogo, existem jogos, mas são condições. Mas o Brasil chega ao mata-mata sem convencer, talvez não precise disso, talvez não precise convencer. A sua parte fez, está lá nos mata-matas. Se não se classificasse, ia ser um vexame histórico mais do que é o do Pelotas, pelo que investiu. Então, a sua parte fez, está no mata-mata. Pode subir, não convence, talvez não precise convencer para subir. Tem que fazer a sua parte, pode ser dominado pelo Sportivo, pode ser dominado pelo Veranópolis ou pelo União Frederiquense na semifinal, se chegar lá, e na final é lua de mel, é título. Então, pode ser dominado, o importante é conseguir o resultado. Então, o Brasil tá lá, chegamos aqui nessa segunda-feira para começar a projetar também essas quartas de final, com um Brasil mais fé do torcedor e da imprensa do que realidade. O Brasil evoluiu? Evoluiu. Não é fazer alarmismo de que quando perde tá tudo errado, quando vence tá tudo certo. Não dá pra fazer esse 8-80. Mas eu acho que essa derrota, do jeito que é um banho, não sei se de água fria, mas um te liga pra todos nós que o Brasil não convence. O Brasil na fase classificatória eu coloco como uma decepção, porque não convence ninguém. É o grande mundo do Bob. E quando o Brasil crescer, e quando o Brasil chegar tal reforço, e quando o Brasil crescer, cuidado. Tudo bem, tem a margem agora, vamos entender agora. Daqui a pouco o Brasil pode passar o carro em todo mundo no mata-mata, muito difícil, porque a competição é muito equilibrada, e subir. Mas eu acho que fica um grande alerta, porque o Brasil pode ter tido uma arrancada na fase final, na fase classificatória, fez mais do que sua obrigação. Porque estava caindo fora da divisão de acesso. Então, fez a sua parte e se classificou. O Brapel ajudou. Se não tivesse empatado com o Pelotas, se classificaria igual, né? Nessa questão. Mas, de qualquer jeito, ia pegar o passo fundo. Imagina que pepino o Brasil enfrentar o líder disparado da competição já nas quartas de final, que era para ser ou uma final ou um jogo.

0: de acesso. O Brapel ajudou. Então eu acho que acende um enorme alerta. E na esperança que mata-mata é outro campeonato, tem que jogar por uma bola, eu concordo e gosto muito quando o Júlio César fala em simplicidade. Tem que fazer o simples. Então, quando eu falo que o Brasil não convence, é porque ele não consegue fazer o simples. Não fez na Pedra Moura. Fez contra o Glória e fez contra o Santa Cruz. E aquilo ali ficou de exemplo. Mas contra o Bagé, não conseguiu fazer o simples. E digo, para finalizar essa introdução, muito errado a postura do Brasil. O primeiro gol, absurdo. A desatenção, absurda. A falta de pretensão, absurda. Vamos entender. No mata-mata é outro campeonato, mas o Brasil teve um ano inteiro para chegar agora. Desde a Série D, desde a Copa FGF, desde a fase classificatória da divisão de acesso, o ano do Brasil passa pelo mata-mata que vem pela frente. O Brasil jogou o ano inteiro pensando nesse momento. E chega agora mal e com uma goleada nas costas. Vamos ver, a torcida é que suba, que consiga evoluir, mas é um Brasil muito mal. E pra finalizar, agora não tem tempo. Vai subir ou vai ficar na divisão de acesso com o Júlio César Nunes. Optou por dar a confiança ao treinador, ok. Não, é um debate à parte, mas agora tem torcedor que fala em demissão, não tem tempo. O Brasil chegou agora com ele e nesse momento vai subir ou não vai subir com ele. Então é algo a mais daquele Brasil que a gente projetou durante a divisão de acesso e não veio até agora. É um discurso meio de terra arrasada? Não. Mas é que a gente trabalha com o que a gente vê. Acho que vira o campeonato e a torcida lousada aqui seja outra postura. Mas o que a gente tem do Brasil até agora... vai ter que fazer muito mais do que tem feito e não pode fazer o que fez na Pedra Moura, porque é vejatório e até se respeita com o torcedor que esteve na Pedra Moura.
1: Ah, sim, tomou chuva lá, realmente foi o... Né, tava um tempo horrível, né, assim, tudo indicava para não ir, né, a chuvarada, jogo ruim, os caras foram, né, E o time jogar daquela forma. Se tu pegar, eu acho interessante essa observação, porque eu concordo. Eu acho que o Brasil não convence. E o Brasil não convence há muito tempo. Né? Se tu pegar os jogos do Brasil, né? Eu tô aqui passando jogo a jogo nas rodadas. Tá? Primeira rodada, 1-1 com o Gaúcho. Segunda rodada, 2-0 em cima do Guarani de Venâncio. Terceira rodada, 0-0 com o Passo Fundo. Quarta rodada, 1-1 com o Gramadense, jogando muito mal esse jogo. 2-2 com o Brasil de Farroupilha na rodada 5. Esse jogo foi adiado, né? Ele foi realizado depois, né?
2: Foram dois tempos distintos,
1: né? É. Aí depois, derrota pro Sportivo, 2-1. Vitória sobre o Aimoré, 1-0. 1-1 com a Pafute. 1-0 no Lajadense. Derrota pro Veranópolis, 1-0. Empate 0-0 com o União. 2-0 com o Santa Cruz. Aí o Brapel, né? Que foi decidido no tribunal. 2-0 em cima do Glória. E ontem, 4-1 pro Bagé. Qual desses jogos o Brasil jogou bem realmente?
0: Até, Lousada, dentro desse panorama, vamos diminuir. G8. Brasil de Farroupilha, oitavo colocado. Brasil empata em 2-2, sofrendo empate depois de 2-0. Em casa, União Frederiquense, sétimo, 0-0. Apafute, 1-1. Santa Cruz venceu por 2-0. Esportivo perdeu por 2-1. Veranópolis perdeu por 1-0. Passo Fundo empata em 0-0. Ou seja,
1: só ganhou da Santa Cruz.
0: Santa Cruz.
1: É. Então, assim, é um Brasil que não convence e aqui a gente, né, tenta, obviamente, fazer, né, uma agenda positiva ali quando ganha. Né, e também, né, valorizar aqui o nosso produto, né, só que foi uma primeira fase muito abaixo, né, o jogo de ontem ele serve, eu acho que o Brasil ele só funciona quando chega em desconfiança total, né, o Brasil ganhou do Glória, aí Brapel decidido no tribunal, vamos lá contra o Bagé agora,
0: não consegue engatar, né?
1: Não consegue, né, então assim, é como disse o Lucas, né? A gente brincou aí na redação, pode ser positivo, tomar um puxão de

0: orelha. Mas é aquilo.
1: Quantos
0: se...
1: puxões de orelha já teve?
0: É, já teve muitos. É, eu digo assim, se o Brasil não passar pelo esportivo, não vai ser surpresa nenhuma, infelizmente. Não vai ser uma zebra. É um confronto muito parelho que o esportivo tem a vantagem de jogar em casa por ter feito melhor campanha. E lembrando, né, na Montanha dos Vientos já venceu o Brasil, então o Brasil não conseguiu ser superior a esse adversário. Intervalo comercial, na sequência tem mais resenha aqui no nosso Papo da Bola.
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0: 7h53, de volta com o Papo da Bola aqui na Rádio Universidade, peças e acessórios Pioneiro, toda linha de peças e acessórios para caminhonetes nacionais importados, Avenida Bento, entre Professor Araújo e Marcílio Dias, contatos pelo 3222-3612. 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Vamos lá, vamos falar sobre o jogo de ontem. Eu até achei o seguinte, nós falávamos sexta no Papo da Bola, né, não vou ser hipócrita aqui, que entenderia se o Júlio César Nunes poupasse o Garré, o Andrei, e desse uma oportunidade pro Helder, né, dando, preservando ali o Morbeck, talvez, né, não seria absurdo, nós falamos aqui, né, e ele fez, né, o time tinha 8 jogadores considerados titulares, pode dizer que o Silas não é, mas como não tinha o Dumas, ele era a opção, né, ele era o que o Brasil tinha de melhor naquele momento, né, já jogou na ausência do Dumas, então era ele, né, não foi uma opção do Júlio César Nunes. E de resto o Brasil era aquele time ali. Vocês acham que foi isso que possa ter explicado o fracasso de ontem? Porque é aquilo, né? O gol que o Brasil toma, né, é um erro do Carlos Eduardo ali, de comunicação, né? Porque o Genilson, ele se recua a bola. Porque às vezes pode tu não ter a intenção de dar um passe, mas aí a bola bate no teu pé e tu protege e deixa pro goleiro, tu tá recuando. Eu tenho essa opinião, né? Eu não vi ninguém reclamando desse lance, então não vale nem a gente ficar comentando sobre isso. Quando sai tomando 1-0, realmente a situação ela é complicada, porque o campo tá pesado, né? Não, a situação lá realmente não tava privilegiando o bom futebol, como é normal na divisão de acesso. Mas foi um Brasil que não teve inspiração, né? Não conseguiu criar oportunidades, né? Mesmo com esse volume, não, pouco assustou o goleiro. No segundo tempo teve as trocas ali, mas eu ainda considero que o Brasil foi muito mal ontem, assim como em alguns jogos nessa competição. E os dois gols dos acréscimos ficou muito feio, né? Sair tomando 4-1. Mas também, né? Dentro de uma circunstância, o time já estava entregue, né? Tomou o terceiro gol ali e acabou. E aí o Bagé teve a qualidade ali para fazer o quarto gol. Né? Tu vê assim, toma 4, foi goleado. Mas aí tu vê as circunstâncias do jogo, foram dois gols nos acréscimos, já com o Brasil entregue. Não pode acontecer, né? Não pode acontecer de hipótese alguma. Mas talvez, né, tenha alguém que possa entender esse score aí de 4-1 do Bagé em cima do Brasil. O que vocês acharam do jogo, né? E se vocês também teriam feito essas trocas, né? Masson e também o Helder ali no... Quem é que jogou na... Foi o...
1: O Pet junto
0: com o... Ah, o Pet. Esse, agora lembrei, verdade. Né? O Pet não dá, né? Tem que ser a última opção.
1: O gol que ele perde... E perde, que o
0: defensor tira. Sim, o goleiro tava fora do gol, tá, né?
1: Lousada, até nessa questão, o Brasil se... Ok, sai atrás, 1-0. Um empate colocava o Brasil em terceiro colocado. E mais, o gol que o Brasil leva quando tudo vai por água abaixo, e até é um bom debate, né? Não dá pra escolher adversário, né? Mas o último gol, o quarto... Tira o Brasil de quinto e coloca em sexto. Se o Brasil perde por 3-1 e encarar o Santa Cruz. Acho que o Santa Cruz e o Sportivo, não sei se na opinião de vocês, é a mesma coisa.
15: São iguais.
1: Eu acho que são iguais. E o Brasil levou a melhor contra o Santa Cruz, mas ia seguir definindo fora de casa. Mas enfim, não erra, não erra. O erro do Brasil não passa pelo Júlio César Nunes poupar jogadores. E vamos falar a verdade também, né, Lousada? 3. Garré. Acho que é importantíssimo, é um grande jogador. É um grande jogador, então o Brasil perde quando não tem ele. Mas ok, acerta. Não tem por que não ter o atleta no mata-mata. Tava pendurado. Tirou o Andrei. Tava pendurado? Também tira. E o Morbeck, ele tira pra dar chance pro Helder, né? Também acho que tá correto. acho que não está errado em poupar, mas tirando esses três, Genilson, titular, de volta. Strait, titular, de volta. Trio defensivo, todo de volta. Meio campo, é o que tinha. Todo mundo aí. Carlos Eduardo, aí também. Poderia ser até um jogo pro Davi, que teve tanta moral no começo. Na verdade, não foi dada moral a ele, né? Mas ele foi bem. Até poderia ser jogo pro Davi, nem isso. E o Júlio César poupa. Eu acho que correto, porque tem que dar sequência pro Carlos Eduardo.
0: Levou o jogo a sério.
1: Levou.
0: Na escalação, levou o jogo a sério.
1: Levou. E, então, não é desculpa dizer que o Brasil poupou e tá tudo bem, não tem... É extremamente preocupante. E se o Brasil fosse reserva, mais uma vez, é um Bagé totalmente desmantelado, eliminado, fez a festa na Pedra Moura o Bagé. Então, se o Brasil tivesse poupado meio time, ainda não poderia tomar essa goleada. E tomou. É, então, não erra o Júlio César na escalação. Acho que a gente sempre fala do Pet, e o Pedoc entrou também. Acho que foi uma oportunidade de dar isso. O Pet se mostrou não consegue. Acho que é justo. O Helder tinha que jogar em algum momento e teve... Então, as escolhas da escalação inicial não foram erradas. Eu acho que depois virou uma farofada. Mas, ok. É, mas eu acho que o que dá pra tirar de conclusão? Até na coletiva pós-jogo ele fala que o departamento não tinha atualizado ainda, mas que a expectativa era que o Dumas retornasse. Vamos entender o quanto isso, o Brasil não vai divulgar, mas o atleta não pode chegar sem estar 100%, né? Mas diz que estava para voltar o Dumas, que os exames mostraram que não era nada grave. Que bom, porque o TT saindo do meio campo, o Brasil perde e muito. O Silas também é dúvida, né? Saiu mal, mas a dupla Vinícius e Silas não funciona. Não funciona. O Silas fez o gol? Fez. Mas não dá, a dupla não funciona, não é primeiro volante. O Brasil perde sem ter um primeiro volante, não tinha meio campo. Então, se o Dumas não voltar, tem que colocar outro. O TT tem que ir pro meio campo. Eu tinha até até eu e tu, Lousada, a opinião que o TT ali na linha de três zagueiros não comprometia. E ainda acho. Mas o meio campo do Brasil vira nulo sem esse primeiro homem. Então, o TT tem que voltar pra lá. Acho que o jogo, o que é bom? Tu pode errar agora. O que errou, e muito, o Brasil. Então... Agora a margem de erro acabou. Teve 15 jogos para errar o Brasil e o Brasil abusou dessa questão de errar. Agora não. Então acho que passa por isso também. O TT tem que jogar no meio campo. Com Dumas ou outra opção, Lula, Thiago Henrique, não sei. Tu tem que ter outra opção para essa posição do Dumas, caso não tenha o Dumas. Mas eu acho que passa muito por desatenção. Tu não pode... Aquilo ali foi um recuo. Aquilo ali foi um recuo. E... Com o Médici, o Bagé chega no gol. Não pode. Aquilo ali é desatenção. Então, tu não está...
0: Se acontece num mata-mata, tu bota, pode botar a tua classificação por água abaixo.
1: Totalmente,
0: né?
1: totalmente. Então, eu acho que isso é reflexo de uma desatenção. Então, mostra da postura do Brasil em campo. Deu errado, então o Brasil por muito tempo não teve meio campo, depois ele foi para aquele 4-4-2, mas desorganizado tu não vai produzir nada, e não produz o Brasil, não consegue produzir, então é preocupante, porque era pro Brasil manter o nível, mesmo poupando jogadores, e não consegue, então não dá para dizer que o Brasil só perdeu porque não tinha o Garré, não tinha o Andrei, e não tinha o Morbeck. Tudo bem que não tinha seu artilheiro, mas o Morbeck, por exemplo, tinha três mudanças no sistema ofensivo. Apenas. Defensivamente, se o Brasil fosse 100% titular, ia ser esse na ideia do Júlio César. O TT ali, o Silas e o Vinícius. Então, o Brasil poupou no ataque e tomou um vareio defensivamente, cheio de erros, com direito a gol de cavadinha do Michel.
15: Ele tirou o Vitor Becker pra nada, né? Ali no gol, ele ganha do Vitor Becker com uma facilidade.
0: Aliás, o Mancha, muito, eu elogiei ele bastante, eu acho ele um baita zagueiro pra divisão de acesso, principalmente. Ele falha no segundo gol, né? Ele toma ali, eu acho que até uma caneta do jogador que fez o gol, o João Vitor.
1: Foi.
0: Né? E o terceiro gol também, o Vitor Becker, ele perde pro Michel, parecia adulto contra a criança. Aliás, né, a gente vale um parágrafo aqui, né? A gente tem que respeitar o Michel, né? O Michel pode ser bagre. Eu fui um crítico do Michel quando ele jogou aqui no Brasil, porque era um nível de Série B, era outro nível, né? Mas ele é fera, né? Ele sempre deixa os golzinhos, né? Ele ajuda. Então, esse ano, os dois jogos contra o Brasil, ele fez gol lá na Pedra Moura. Ele ajudou o Bagé, ele manteve o Bagé na Série A2, né? Então, vale o parágrafo aí. O Michel é pra divisão de acesso, ele incomoda mesmo. E ontem, na cara do gol, ele mostrou muita frieza, ele meteu um golaço, ele conhece, né? É, mas e aí, Fernando, o que tu achou, né, desse Brasil que deixou a desejar, né? Eu acho que, como eu falei no bloco anterior, o Brasil ele nunca consegue dar uma sequência, assim, de bom momento, né? Ganha um, né, uma semana positiva. Tinha ganho do Glória, 2-0 sem sustos, aí na sexta-feira o julgamento, 3-0, festa, vamos lá, domingo tem contra o Bagé, já eliminado. Toma 4-1 já, murcha tudo de novo. Parece que o Brasil, ele gosta disso, né? E vai ter que ir mais uma vez na desconfiança contra o Sportivo agora.
15: É, deixou uma má impressão, né? Essa goleada, o resultado. Acho que a maneira também, né, que ele se construiu. Porque o primeiro gol ali, acho que é uma comunicação básica, né? Dá um berro pro Carlos Eduardo, não pega na mão. Acho que também, né, acho que vai muito uma falha do Carlos Eduardo, né? Um goleiro experiente como ele, Lousada. Ele tem que saber, né? Não dá pra se arriscar nesse tipo de lance, né? Independente se o recuo foi intencional ou não. Ali, se tu tá na dúvida, cara, dá uma bicuda na bola pra lateral ou pra onde der, né? Não se arrisca. Ele ficou ali no risco, né? O juiz acabou interpretando como um recuo intencional. E aí o Júlio Rush, no tiro livre indireto, fez o gol. Né? Que jogador. Aliás, o Júlio Rush até comento aqui, né, lá no nosso grupo, Lousada, e trago pra cá, né, o Júlio Rush, ele é superior que todos os camisas 8 que o Brasil tem. Ele é melhor que o Silas, ele é melhor que o Vinícius, ele é melhor que o... Como é que era o outro que vinha jogando por ali também? O do Germano, né, o próprio Germano também, ele é melhor. Ele é um grande camisa 8, uma pena que o Brasil não poderia contratar esse jogador, né? Não pode, ainda pode contratar, mas não atletas de outros clubes da divisão de acesso, que é muito bom jogador mesmo. O Júlio Rush, que joga mais uma vez contra o Brasil, né? Já tinha vindo aqui pelo São Joséense e dessa vez pelo Bagé. Mas, né, foi feliz ali no chute, né? Virou bem no cantinho, né? O Brasil que tava com quase todo o seu time dentro do gol, o Júlio Rush conseguiu achar um cantinho. Segundo gol, novamente uma falha defensiva, né? Uma falha, posso dizer, individual, né? O Mancha não consegue cortar a bola. Terceiro gol, o Vitor Becker perde de uma maneira fácil contra o Michel. Até parece assim, como se o Michel fosse um jogador muito forte, né, fisicamente, porque ele, na disputa ali entre os dois jogadores, o Vitor Becker acaba caindo. E aí, frente a frente com o Carlos Eduardo, né? Até, Lousada, se não me engano, ele já tinha perdido um, né? Não, acho que era o Michel também, né? Que vai cara a cara e também tenta
0: de cavadinha. De canhota no primeiro tempo.
15: É, de canhota também.
0: Passa então, perto do gol.
15: Ali foi o suficiente. Ele estudou o goleiro, né? E já viu o Carlos Eduardo, ele sai igual nos dois gols. É, tanto do Michel quanto no gol do Fernandinho, que foi o também foi de cavadinha, né? Ele sai naquele movimento meio que de futsal, né, e ali os jogadores do Bagé já tinham sacado a maneira que ele estava saindo, né, ao invés de ir mais na cautela ali, né, não se ajoelhar da forma que ele se ajoelhou, e aí acaba saindo dois gols, né, praticamente iguais. Deixa essa má impressão, Lousada, porque o Brasil ele vinha de uma sequência boa sem tomar gols, né, ele não tinha tomado gol contra o Glória, se for contar o Brapel também, né, não leva gols, ele também não leva gol contra o Santa Cruz, também contra o União, a última vez que o Brasil tinha sofrido gols tinha sido no dia 9 contra o Veranópolis, então, ao que tudo se indicava que o sistema defensivo ideal tinha sido encontrado, e eu não acredito assim que, levou 4 gols porque o Dumas não jogou, eu não vejo assim, né, o Dumas não tava sendo o jogador tão determinante.
0: O Brasil tomou gol em falha do Dumas também na competição, concordo contigo, não tem nada a ver isso aí.
15: Então isso causa uma preocupação, né, no sistema defensivo, jogadores que estavam se afirmando, né, estando ali se consolidando.

0: dando como peças cruciais, falharam, né? Vitor Becker, Gabriel Mancha, que são jogadores que jogaram demais, né? E agora, até o próprio Carlos Eduardo, né, também já não é o primeiro jogo que ele falha. Contra o Brasil de Farroupilha ele falhou também. Não acaba dando insegurança, né, para o sistema defensivo do Brasil. E olha, vai com desconfiança, Lousada. Até estava comentando com o Lucas. É um dos confrontos, né, considerando a fase das duas equipes, mais parelhos que tem. Para mim é Brasil e Sportivo e União e Veranópolis. São os mais parelhos dessa fase de mata-mata que eu não consigo projetar um favorito. Mesmo eu colocando, a campanha do Brasil foi ruim, a do Sportivo foi ok, eu vejo que não tem um favorito nesse confronto. Agora é um novo campeonato, né? E não sei, assim, para mim são dois jogos sem favorito. Eu consigo elencar aqui, eu coloco Santa Cruz favorito contra a Pafute, mesmo sendo a Pafute numa boa campanha, e o Brasil de Farroupilha e Passo Fundo, né? Nem se fala, o Passo Fundo é grande favorito. Mas esse confronto entre Brasil e Sportivo, sinceramente, não consigo visualizar um favorito. E passa muito por esse jogo dentro do Bento Freitas, né? Se é um mata-mata ali, né? Pô, tu toma 4-1 pro Bagé, tu inviabiliza o jogo da volta, né? Não dá pra ter um placar tão elástico. Então acho que passa muito esse primeiro jogo pelo Brasil ter atenção a esse adversário que é perigoso. Já mostrou, tem um jogador, né, que é o Otávio, que vem fazendo uma bela divisão de acesso, que pode causar perigo à defesa do Brasil. Acho que tem que agora se organizar nessa fase defensiva, porque, né, não dá pra inviabilizar a volta, né? Se tu fizer um jogo de ida muito ruim.
1: Pois é, tem isso, né? Eu acho que talvez no papel, né, nas opções, o Brasil tenha melhores opções que o Sportivo, mas em bola jogada não dá pra gente dizer que o Brasil é o favorito, né? E eu acho que é um confronto bem parelho. É o que eu
0: Em
1: disse no
0: bola
1: primeiro.
0: jogada, Passo Fundo e Veranópolis são os favoritos.
1: Sim.
0: Mas.
1: É que aquilo, se o Brasil, por exemplo, não passa, não dá pra dizer que será surpreendente. Bah, foi uma zebra, não, né?
0: Não.
1: É parelho, parelho por muito, muito por conta do que o Brasil apresentou na divisão de acesso. É, porque o Brasil era para ser favorito nesse confronto. E lá na Montanha dos Vinhedos não tem desculpa do gramado. O gramado lá é muito bom, talvez é o melhor da divisão de acesso. Não é 100% como a gente vê os da Série A aí, né? A grande maioria, mas o gramado lá é bom, né? Então, eu acho que isso não tem desculpa, digamos assim, para esse duelo contra o Sportivo. Mas é um time organizado, né? Nós vimos contra a dupla Brapel, o Pelota saiu ganhando lá, levou o empate, quase levou a virada, né? Tomou a pressão e o Brasil saiu ganhando e tomou a virada. E não vamos falar que foi injusto, né? Foi injusto aquele resultado, que o Sportivo foi melhor que o Brasil naquela oportunidade. Então, é um Brasil que vai precisar fazer um resultado, nem que seja 1-0 no jogo de ida, né? Tem que levar uma vantagem para Bento Gonçalves. E aí, o jogo já passou, né, para 7, agora o torcedor ele tem que esquecer a primeira fase, ele tem que esquecer que é uma competição ruim, ele tem que esquecer que a divisão de acesso é horrível, mas tem que ir, né? Tem que lotar o Bento Freitas, tem que aumentar essa média de público que está muito
0: Até
1: baixa. A da primeira fase foi muito baixa, né, Lucas?
0: foi, mas eu queria trazer essa menção honrosa porque me chamou muita atenção. Quarta-feira à tarde, o estádio Bento Freitas estava com um bom público. Então, isso foi só depois do que foi o clássico Brapel, ou seja, fora de campo, o torcedor se empolgou, e pela vitória contra o Santa Cruz. Só por esse ameaço do Brasil de reagir, o torcedor responde. Então, acho que sim, se o Brasil lota o estádio Bento Freitas naquela proporção, é sempre um 12º jogador. O Sportivo não tem um grande público na Montanha dos Vinhedos. Então, se o Brasil lota o estádio Bento Freitas, é mais fator. E pelo Brasil decidir fora de casa, acho que se fosse. Eu sou da virtude que. Talvez não tenha tanta diferença decidir fora ou dentro de casa. Mas pensa, se o Brasil segura um empate e depois tu olha tem um jogo do estádio Bento Freitas lotado, não dá para dizer que o Brasil não é favorito. Agora, em casa, vai ter que criar esse favoritismo. Eu acho que o jogo mais equilibrado das quartas de final é União e Veranópolis. Acho que o Brasil Sportivo é equilibrado e não tem favorito, como vocês falaram, por causa do Brasil. Porque se a gente fizesse aqui um mano contra mano,
2: 1 contra 1, 11 contra

0: Ele não foi?
1: O quê? Ah,
0: fora de
1: ontem
0: casa?
1: Foi. Ontem tá foi bom. Horrível. Ou não? Ontem foi horrível.
0: Tá bom.
1: Tá, esquece. Não. Não, ontem foi horroroso. Ontem foi... É que eu considero... Foi atípico até mesmo pra divisão de acesso, né? Porque foi a maior goleada da competição. Aquilo ali foi um show de horror. Tirando o jogo contra o Bagé, então, Lousada. Acho que o Brasil, mesmo perdendo pro Sportivo, pro Veranópolis, o jogo era de iguais. Mas, até mesmo, tem que se ter o debate. Porque, contra o Bagé, com um resultado contrário, o Júlio usa o 4-4-2. O Brasil desempenhou melhor, quando desempenhou bem nessa divisão de acesso, foi nesse 3-5-2. Mas será que daqui a pouco não é ele trabalhando esse primeiro jogo? Porque em casa tu precisa do resultado, ainda mais jogando a primeira em casa e depois definindo fora. O Brasil não pode vir com um sistema defensivo, que eu acho que é defensivo, com o TT e o Dumas, e não olhar pra frente. Eu acho defensivo. Tu tem como alas o Streit e o Genilson, que ok, são jogadores ofensivos, mas não é um atacante. Enfim, acho que... Reforçando, acho que o torcedor... No estádio Bento Freitas lotando, e eu acho que não dá nem pra dizer que não iria. Não precisa nem fazer essa convocação, é mata-mata. O estádio Bento Freitas deve estar lotado. Só que acho que o equilíbrio da partida passa por um Brasil que não consegue convencer. Porque eu acho que o Sportivo, eu não coloco entre as maiores, mas eu coloco como uma. Dá pra elencar como uma surpresa do campeonato. Porque é uma equipe que veio muito quieta, não tem um elenco muito estrelado. Terceiro colocado. Então é um grande trabalho lá do Márcio Nunes.
0: É que também essa primeira fase ela foi muito Márcio equilibrada, Nunes. Né? É muito. Tava todo mundo ali. Tanto é que, olha só, o Brasil terminou em sexto. O Brasil estivesse empatado, era terceiro. Empatado.
1: Exato.
0: Porque tem o saldo melhor que o Sportivo, né? E se tivesse vencido, era segundo. Então, tem muito ali, ó. 26, 25, 25, 24. Então, o Brasil de Farroupilha pro Veranópolis segundo, 2 pontos, né? Então, se o Brasil de Farroupilha tivesse vencido Pelotas, o que não seria nada demais, porque o Pelotas estava fora já, teria terminado também ali no mínimo em terceiro. Não sei qual é o saldo, tem mais saldo até que o Veranópolis, então seria vice-líder, né?
1: Pois é, até durante ali a transmissão, a tabela, o G8, estava uma loucura. O Brasil, por muito tempo... E até alternou o mando de campo primeiramente, mas por muito tempo esteve encarando a equipe do União Frederiquense no mata-mata.
0: Depois Santa Cruz
1: e Apafute. Foram esses três. O Sportivo foi realmente no quarto gol do Bagé. Porque o Brasil intercalou muito entre enfrentar o União Frederiquense, o Santa Cruz ou o Apafute. Então, é isso. Um gol. O Brasil se perdesse por 3-1, mudava o adversário. O empate...
0: Mas eu acho que, assim, eu acho que desse sair só um passo fundo que tá melhor.
1: O problema não foi mudar o adversário. Acho que o problema foi o Brasil não conseguir lutar para definir o jogo em casa.
0: É, foi esse...
1: Os 8 primeiros são muito equilibrados. Eu acho que o que destoa, mas não dá para subestimar, é a Pafute. Mas de resto, eu acho que o problema do Brasil não foi cair em tal adversário, foi não definir em casa.
0: E ter tomado 4, né? Ah, esse sim. Foi o pior, eu acho, ter tomado 4-1 da forma como foi. 8h18, mais um intervalo, na sequência a gente começa a trazer aí a voz do torcedor, a voz do ouvinte aqui no Papo da Bola.
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3: 20h18.
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11: Oito e 22, 8:22, de volta com o Papo da Bola aqui na Rádio Universidade, peças e acessórios pioneiro e também o Cepel, dando início aí ao terceiro bloco do programa, trazendo aí, né, vendo o que tem de bola rolando nesta noite de segunda-feira. Temos a Série B do Campeonato Brasileiro, né, o Juventude em campo, e tá empatando 0-0 com o América Mineiro. Juventude, ele é, neste momento, quarto colocado da Série B com esse empate. Se vencer, vai para a vice-liderança, né, passa ali o Fortaleza. Juventude que teve líder, teve vice-líder e agora tá em quarto colocado, né, a Série B, que tá bem interessante aí nessa briga pelo acesso. Então, Juventude tá em campo contra o América, virtualmente rebaixado. América, 19º, com apenas 18 pontos. Para ter uma ideia, o 16º já tem 32, né, então a distância pro primeiro time fora da zona é muito grande. Então, o América tá praticamente rebaixado aí, né, tem mais 9 jogos para serem disputados. Né? Então, ainda tem chance, mas a chance é muito pequena. Vamos lá, vamos trazer aí os áudios, pessoal participando, mensagem de texto também, as participações dos ouvintes aí, Fernando Moraes.
12: Vamos começar então, Lousada, a participação dos nossos ouvintes com as mensagens de texto, né? Depois a gente reproduz também os áudios. O Lázaro de Porto Alegre: boa noite, pessoal da RU, estou na escuta e assistindo pelo YouTube. Esse grupo é o retrato do enganador do Brasil, e a direção e a direção. Passou 3 jogos sem tomar gol, foi a Bagé e tomou 4-1. É um vexame, não se engane, esse grupo é vergonhoso. Lázaro de Porto Alegre diz também: com este resultado contra o Bagé, todo mundo quer jogar contra o Brasil. É um vexame, Lázaro de Porto Alegre. Acho que também não, né? Acho que... apesar de ter tomado 4-1, acho que não é o Brasil.
11: Cara, sabe que ontem eu tava conversando, não sei quem é. Era um senhor que tava lá ontem na Pedra Amor. E aí, nós falando sobre o jogo, né? E eu falei: ó, cara, o Brasil, se jogar assim, não sobe. E ele me disse: cara, não tem. Brasil. O Brasil na hora vai crescer. Então, o entendimento que o pessoal tem do Brasil é esse: ah, tomou 4. Mas na hora do pega, o Brasil vai crescer. Então, eu acho que os adversários mesmo, né? Ah, o Brasil tomou 4, o Brasil não fez boa primeira fase. Eu tenho certeza que eles pensam que é melhor fugir do Brasil. E, aliás, o Sportivo, tenho certeza que não gostou de ter enfrentado o Brasil. Tenho certeza disso.
13: Eu concordo. Eu acho que, nas peças, o Brasil já é respeitado, porque tem jogadores de alto nível. Eu acho que, na questão até jogar no estádio Bento Freitas, que deve estar lotado em um mata-mata, os adversários não gostariam, mas eu acho que é muito mais respeito ao Brasil do que ao futebol do Brasil que os adversários têm nesse momento.
12: Chico Arruda, pra mim, do meio pra frente, falta no mínimo um pra cada posição. Sobre o resultado, o time entrou relaxado, tentou, o Bagé marcou aquele gol, depois só no contra-ataque conseguiu marcar outros gols. Pra minha decepção, foi o campeão da Copinha, juntamente com a dupla Brapel. E digo mais, pra mim o meu chavante não passa pelo Sportivo de Bento, mas se passar, é um forte candidato a subir, tá aí a opinião do Chico Arruda. O Antônio Roxo de Brusque: boa noite, amigos, assina embaixo a análise do Lucas, foi patético o que aconteceu ontem em Bagé. Tão patético quanto ser o único motivo de alegria nessa segundona, ganhar os pontos do Brapel no tapetão. Não tenho nenhuma confiança nesse grupo, e muito menos nesse técnico Antônio Roxo de Brusque. Acho que é o Manuel Vitor Garcia, ele mesmo. Manuel Vitor Garcia: Cadu vem falhando seguido, contra o Glória quase toma um coco, queimaram o guri. Manda o Manuel Vitor Garcia. Eu relembrei também contra o Brasil de Farroupilha, né? Ele acaba soltando a bola lá no...
11: aquele foi a principal falha dele, né? Aquela que ele soltou ali contra o Brasil de Farroupilha.
12: O Antônio Alves, ele mandou uma mensagem de áudio, a gente ouve depois, mas mandou de texto: o Brasil tem o maior elenco, não o melhor. Não temos goleiro nem centroavante, então fica muito difícil. E ele também fala a respeito do público, que diz: hoje em dia não lota mais, pode ter um bom público, mas não lota. Mandando o Antônio Alves.
11: Hoje, se tu tiver um público ali de 4 mil pessoas no Bento Freitas, vai ser um bom público, mas não vai lotar. Só que vai ser um público muito maior do que quase toda a temporada. Eu acho que talvez contra o Inter tenha tido esse público na Recopa. Não sei. Porque o resto...
12: Vou pegar aqui só pra ver, Lousado. Só pra ter... Claro, né? O Bordeiro, ele sempre nivela por baixo, né? Normalmente tem muito mais do que o Bordeiro. Ele aponta ali, até por causa de despesas, né? Cara, contra o Inter aqui, segundo o Bordeiro da FGF, 4.902.
11: Eu acho que tinha mais, né? Mas ainda tinha torcida do Inter, né?
12: Exatamente.
11: Se eu digo 4 mil rubro-negros, já vai ser um público...
13: A final da Copa FGF, 3.555. E tinha uma atmosfera, né?
11: Sim, tinha. Então é isso, vai ter que ser nesse pique. Eu não sei, eu vejo muito o pessoal, a torcedor do Brasil, fazer, né, pedidos, né, promoção na arquibancada norte, né, aquela tá sempre vazia. Né, podia colocar ali um ingresso a preço popular naquela arquibancada, só que eu já ouvi falar que a SAF, ela não... O preço do ingresso é esse e deu. Até agora não fizeram promoções, não lembro, né? Então, pode ser que agora, né, no mata-mata aconteça, mas ainda não aconteceu.
12: Paulo Coy chegando por aqui hoje no texto. Paulo Coy: boa noite. O que eu falei pra vocês? Que o Bagé ia fazer uma guerra dentro de campo, atropelou o Brasil. Quero ver o que o seu Gilson vai falar. As minhas previsões estão dando certo. KKKKK, o Paulo Coy de Porto Alegre mandando a sua mensagem. O Thiago: boa noite, pessoal. Se a dupla Brapel tivesse o respeito dos adversários, não estaríamos na segunda divisão. Acho que camisa não pesa mais. O que pesa mais é competência e boas contratações. Abraço aí o Thiago mandando a sua mensagem de texto. Temos algumas participações também lá no YouTube, né, Lucas?
13: Temos por aqui o Robert Dias. Será que o favorito, o maior investimento, já chegou depois do jogo fácil lá em Bagé? Corneta. Santa Maria também aqui fazendo uma piada. Eu vou ler porque é uma piada normal. Boa noite, que termine logo as eleições para que o Lula volte para a zaga.
14: O Lula perdeu a barca da defesa do Brasil, não é mais, acho que nem...
12: Chamar a atenção que o TT tá na frente dele,
14: até... Acho que até o Thiago Henrique, talvez.
13: Eu acho que sim. Seguindo por aqui, o Marcelo Garcia. Boa noite, gurizada. Chegou a hora da verdade para o Chavante. Vai ter que ganhar do Sportivo. Temos que subir para a Série A do Gauchão 2027. Abraço ao Marcelo Garcia. Bruno Valente, uma vergonha ontem. Jogadores sem vontade, pipocando. O Evigi por aqui, boa noite, gurizada, sempre na audiência. Geralmente escuto depois aqui pelo YouTube, baita trampo de vocês. Abraço, Evigi. Também o Luiz Macedo. No segundo gol do Bagé, o Mancha virou de costas pro atacante com medo da jogada. Lance bizarro. O Alberto Gianni, Juventude contra o Atlético brigando pela liderança, tinham 4.300 pessoas no Jacone. Dá pra botar 5 mil na baixada. E o Luciano Cardoso perguntando se a iluminação do estádio Bento Freitas está consertada. Está consertada.
14: Pelo visto, sim, né? Marcaram o jogo para 7. Não sei se já arrumaram, mas até sábado vão arrumar, né? Porque não... Até porque, eu vou te falar. Não tem luz no Bento Freitas. O jogo é às 3 da tarde. Ontem tinha refletor ligado lá em Bagé, tinha refletor ligado na Boca do Lobo, sim, às 4h30 da tarde. Sim. Se é um dia feio, um dia de chuva que está marcando... Tu vai precisar dos refletores também, então vai, se não tiver luz vai ter que jogar 11 da manhã, porque ontem às 5 da tarde já tava precisando de refletores, porque sim, já tava escuro, né?
12: Mais uma mensagem aqui de texto, Lousada, para a gente finalizar as participações de texto. Chegou agora o Sandro Neves. Boa noite, Sandro Neves de Caxias do Sul, só sem dia. Vocês repararam que se não fossem os pontos contra o Pelotas, nós estaríamos fora. E outra, eu acho que os outros times estão achando que é uma barbada pegar o Brasil. Não nos respeitam mais. Forte abraço. Ele também mandou outra aqui. Outro ponto é que sirva de lição para nós, os pontos perdidos pelo Pelotas. Sempre tem algum... idiota que gosta de aparecer na nossa torcida. O julgamento do Brapel a gente já falou, né? Serve de lição pros dois, né? Serve de lição pras duas torcidas.
14: O Brasil, se tivesse, por exemplo, jogado o Brapel empatado,
13: teria passado, né?
14: Não.
13: Não?
14: Teria ficado com 22. O Brasil de Farroupilha tem 24.
12: Não, ele teria ficado em oitavo, né?
13: O Aimoré ficou com 21. O Brasil de
14: Farroupilha teria ficado em oitavo.
13: O Aimoré ficou com 21, o Brasil
14: só teria... Só se o Pelotas tivesse vencido, né? E aí vencido ficaria ali na... eu vi alguns torcedores do Pelotas, gostaram de classificar o Brasil, mas não, né? O Brasil classificaria de qualquer jeito.
12: Ele pegaria o passo fundo, exato, né? Pra mim, aí sim, aí acho que já... Pela fase das duas equipes, eu acho que aí sim teria um favorito.
14: Sim.
12: Que seria o passo fundo, né?
14: Nesse mas caso. É aquilo, né? Favoritismo é muito parelho.
13: O passo fundo eu não gostaria.
14: O Brasil de Farroupilha pode muito bem tirar o passo fundo. Não tem nenhuma...
13: Eu acho que está extremamente equilibrado.
14: Tudo equilibrado.
13: Sempre lembrar, o Aimoré, no ano passado, passeou, não subiu.
14: Exatamente.
13: Vale muita coisa.
14: Então é isso. É uma nova competição, por isso que eu acredito, né, que o Brasil... ainda vai subir, eu tenho essa fé, né, e essa convicção também, eu acho que o Brasil sobe, né, mas vai ter que jogar mais, vai ter que entrar nesse novo campeonato com espírito. Parece que o Brasil não jogou uma divisão de acesso nessa primeira fase, né, agora tá funilando, o pessoal vai ter que mexer os pezinhos. O Brasil ou o Sportivo enfrentam União ou Veranópolis, é isso?
13: Exatamente.
14: É o caminho do acesso do Brasil, Serra e Norte do Estado.
13: Acho que tu ia falar a mesma coisa.
12: Do mando, né?
13: Exatamente.
12: Dependendo do mando de campo, né, Lousada? Dependendo dos resultados, como a pontuação segue contando. Se der, por exemplo, eu não sei a questão do Veranópolis, né? Porque se empatar duas vai a 28, se o Brasil passar com duas vitórias vai a 30. Aí o Brasil mandaria o primeiro jogo fora, o segundo.
14: Mas muito difícil, frente, né?
13: Se a União Frederiquense passa e o Brasil passa, aí o Brasil muito provavelmente mandaria o jogo no estádio Bento Freitas.
14: O jogo de volta ou de ida?
13: O de volta.
14: Ah, perfeito.
12: Depende do saldo.
13: A classificação também geral segue, mas igual.
14: Ah, sim,
13: o próprio Veranópolis. Eu não acho que vai sair muitos gols em Veranópolis e União Frederiquense. Claro, aí seria pensando na semifinal, mas...
14: tem que passar de esportivo ainda.
13: É, muito tempo ainda.
12: Começamos os áudios, Lousada? Ou...
14: É, vamos fazer o seguinte, vamos chamar um intervalo aqui, depois beleza. A gente vai pros áudios só pra ficar em dia.
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14: 8h38, 8h38, de volta com o Papo da Bola aqui na Rádio Universidade. 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
12: Vamos começar os áudios então, Lousada. Começando, vamos dar uma acelerada aqui, né, pra dar tempo de todo mundo participar. O Júlio do Cavaco, ele mandou um áudio de 4 minutos. A gente vai dar aquela aceleradinha, mas vamos ouvir o que disse o Júlio do Cavaco.
0: Boa noite, pessoal do Papo da Bola. Júlio do Cavaco. Tudo bem com vocês? Diga uma coisa. Por acaso o irmão já voltou lá de Bagé, hein? Estão vindo de 4 de lá? KKKK. O que aconteceu lá com o Todo Poderoso, hein? Nós já estamos eliminados, isso é uma questão de tempo. Vou tomar 4, que tome 4 do Inter, do Grêmio, vou tomar 4 do Bagé, com todo o respeito ao Bagé. Pô, pelo amor de Deus. Então por isso que eu digo, estava nos achacando, né? Eu digo agora, não deixar a bola picando, também eu vou. Eu não vou também, não vou perdoar também. É. Então assim, ó, quanto mais alto, maior é o tombo, né? Quanto mais alto a altura, maior é o tombo. É, vamos subindo. Gozar conosco, né? É bom gozar com os outros, né? É bom gozar com os outros. Que vamos dizer assim, que não é que ele fala que ele fazer. O time do Brasil é ruim, não é que nem o time do Brasil é ruim. O Brasil é igual ou pior. É que o Brasil teve mais sorte, né? O time do Brasil é ruim. Eles vão tropeçar agora no esportivo, escuta o que eu estou dizendo. Né? Então, assim, a única coisa que o treinador do Brasil, o técnico do Brasil, é meu xará, Júlio César. Né? Então, assim, com todo poderoso da SAF, o Barcelona na Baixada. Né? Agora eu ouvi o Magrão, está se escondendo. Aí, Magrão, se escondendo, hein, Magrão? O time tomou 4, te esconde. Ei, Magrão. Magrão é gíria, né? Agora tu esconde, né, Magrão? Então aquilo que eu digo, quanto mais alto, maior é o tombo, né? Quanto mais alto, deixa subir. Mais vai ser o tombo, quanto mais alto, deixa ele subindo. Tá bom? Eu quero fazer aqui, pra não dizer que eu sou... Tem uma rapaziada que não me dá um apoio aqui, rapidinho. Na hora da boa. Torcedor que é torcedor. Apoio no time na ruim, na hora boa, na hora ruim, na hora boa, certo? Então uma pequena homenagem aqui do hino do Lobão, rapidinho, se vocês me permitirem. Tem uma rapaziada que se posiciona aí, Chico, no sentido aí. Tá. Torcedor que é torcedor, apoia na hora ruim, boa. Só um pouquinho. Vai ficar mais pra ali um pouquinho.

0: rapaziada, obrigado pelo apoio. Pelo apoio de ritmo aqui, a bateria show do Esporte Clube Pelotas. Não mete a mão comigo, rapaz. Não mete a mão comigo. Não sou melhor que ninguém. Se essa pessoa tá me ouvindo, ela sabe quem, pra quem eu tô dizendo. Certo? Deu apoio aqui de ritmo. E esse torcedor, que é torcedor, apoia na hora ruim também. Não é só na hora boa. E aí na hora boa é uma barbada, tá? Apoia só na hora boa. Um abraço a todos. Tchau.
1: Valeu, Julio. Abraço. Participando aqui conosco também o Giovanni.
2: Boa noite, amigos da RU. Acho que eu sou um dos primeiros aí a mandar essa mensagem aí pra vocês. Cara, é o seguinte, é curto e grosso. Não vem com esses papinhos aí de que, pelo que esse dirigente aí falou, que o Brasil, que não, isso aí foi um fato isolado, que chamou o pessoal, conversou, não me vem com essa conversa aí, cara. Tem 57 anos e sei desse todo esse meio futebolístico aí, eu tô sempre no meio disso aí. Então não vem com esse papo aí. Não vem com isso aí, não. O Brasil jogou horrivelmente, não mostrou nada. Era para ter ganho a partida, sim senhor, era para ter buscado um resultado, no mínimo um empate, mas a vitória sem dúvida. Por quê? Porque poderia decidir a segunda partida em casa. Jogou displicentemente. Então, cara, é assim, ó, eu já vi várias partidas do Brasil nesse campeonato aí, e sinceramente, cara, continuo dizendo, esse time é transpiração e só. É só transpiração, velho. Só transpiração. Infelizmente, esse time do Brasil é só transpiração. E a SAF? Bom, desde que a SAF entrou, foram dois vexames. Primeiro contra o Gramadense, que perderam o título em casa. Conseguiram perder para um time que foi rebaixado agora na Série B, do acesso aí. Conseguiram perder em casa. Parabéns. E agora essa goleada aí de 4-1 pro Bagé. Parabéns. Quer dizer, então não me vem com essa... E eu vou dizer, cara, não, é o mesmo que eu vi todo esse time, todo o campeonato. Se teve uma crescente, foi mínima nesses últimos três jogos aí. Mas não foi aquela coisa. SAF tem que contratar. Ou não sei qual é o objetivo, então, dessa SAF aí, porque esses jogadores aí que trouxeram aí, cara, o Brasil não vai subir, velho. Pode anotar aí, não. Com esse time aí, não vai subir. Tem que trazer jogadores aí pra... um casca grossa pra levantar esse time aí. Porque esse timezinho aí não vai subir, velho. Com esse futebolzinho aí que estão jogando aí, sem pegada, sem força, sem ataque, sem nada, não vão subir, cara. Não vão subir. Não adianta iludir o torcedor. O torcedor do Brasil conhece mais que o próprio técnico com esse time. Então, cara, não vem iludir o torcedor do Brasil, cara. Não vem com esses papinhos aí que tipo, agora é a hora da torcida pegar junto. Torcida do Brasil pegar junto desde o início do campeonato. Por que diminuiu o público no estádio? Ou vocês acham que o torcedor é burro, cara? Não é, cara. O torcedor conhece o time que tá jogando ali, sabe se aquele time vai dar ou não vai. Sabe se aquele treinador vai dar ou não vai. Então é isso aí, cara. Esse time que tá aí não vai subir, hein? Escreve o que eu tô dizendo, não vai subir. Se não fizer umas 4, 5 contratações aí, cara, cascudo, pra levantar esse time aí, não vai subir. Já tô dizendo aqui de antemão, aqui não vai subir com esse time aí. Time pavoroso, sem pegada, sem nada. Esses caras esqueceram que estão jogando um gauchão, tia. Então, é isso aí, meus amigos. Desculpa aí o papo reto e grosso, mas é, às vezes o cara tem que falar assim mesmo. Porque não adianta. Não tem santo que resista ver um time desse jogar. Um grande abraço aí.
1: Valeu, Giovanni, participando conosco também. Agora, Gilson Renier.
3: Boa noite, cruzada do Papo da Bola. Vamos a um pitaco da vergonha de ontem. Tomar 4 do Bagé. Isso é uma piada. Esse treinador escala mal. Não estou dizendo que ele é ruim. Ele é bom de palavra. De falar, ele é bom. Mas ele parece que não treina, o time não tem um esquema tático, não tem um esquema de jogo, o time não joga, não cria nada. Com certeza ele não treina. Poupar jogador, já não tem, que são umas ruindades. Poupar jogador. Eles foram pra lá, eles usaram a soberba, eles acharam que iam ganhar com os pés nas costas. Um time horroroso desse, Masson, Pet, Luiz Eduardo. Isso aí são as maiores mentiras do futebol. Isso é uma piada. Dá pra dizer mais alguns? Yuri, Vinícius, o nosso time é ruim, é muito fraco, é mal escalado. Estão se achando um Barcelona da vida, um time horroroso desse, deplorável. Eu assisto qualquer jogo de qualquer um aí que estão jogando a edição de acesso e fico tranquilo, olho o jogo tranquilo porque eu vejo alguma coisa. E no jogo do Brasil eu fico irritado, eu fico mal, eu fico nervoso de olhar porque o time não joga, é muito ruim. É deplorável, eu estou envergonhado de ver esse time do Brasil jogar. Pode até subir, mas o time é muito ruim. E se subir o ano que vem, tem que mandar 80% embora, porque esses aí são muito horrorosos. Tá bem, gurizada? Abraço. E outro ligeirinho, gurizada. Esse goleiro, Cadu, esse é um horroroso. Sai mal do gol, bate roupa toda hora. Isso aí é inventário que joga bola. Eu já tinha falado pra vocês desde quando contrataram. Ele é horroroso, tem que voltar o Davi urgente, porque isso aí é piada. Vamos dizer assim, tá bem?
1: Valeu, Gilson, participando aqui
4: Já dá pro Cadu ser questionado ou é cedo ainda, né? Ele teve falhas como qualquer outro goleiro, né? O Davi também falhou, entre aspas, contra o Sportivo na final da Copinha, né? Eu ainda acho que é o titular, mas
5: eu acho,
4: talvez já não é incontestável, da, né, de quando o status de quando ele foi anunciado, né?
5: Sim, é aquilo. Quando o Carlos Eduardo foi destaque lá em 2019, foi uma surpresa positiva. Eu acho que não dá pra dizer que é culpa do Carlos Eduardo, enfim. Ele não é um tipo típico de goleiro que traz uma confiança, né? No momento ainda não. No momento ainda não. É, não teve que trabalhar em penalidades ainda, né? Mas o Davi já pegou um pênalti. Eu acho que goleiro grande, agora é o momento. Eu acho que ele ganhou ritmo de jogo, até por isso que eu acho que ele não escalou o Davi. Se fosse pra poupar, realmente, ele foi com os titulares que tinha. É, ganhou rodagem, mas agora é crescer, né? Goleiro define mata-mata, seja na penalidade ou seja no tempo normal, segurando lá atrás. Não tem contestação, porque ele é o titular, até pelo que ele ganha e pelo tempo de contrato. É ele. Agora é a hora que se espera a grande contratação que ele foi.
1: Na sequência aqui, então, nos áudios, o Luiz Carlos Assador.
6: Boa noite, meus amigos do Papo da Bola. Não vou citar todos os nomes, porque, para não ser muito longa a minha indignação, eu acho que para mim foi uma vergonha, é horrível. Esse nosso treinador é ele que manda ou é a SAF que manda? Puxa, se o Brasil tinha que jogar contra o Bagé, que desclassificado, pessoal, poupar jogadores, olha, tinha que botar o máximo de jogadores para ganhar do Bagé e ter a nossa decisão no nosso estádio, pessoal. Olha, foi uma vergonha. Eu ia aí o jogo ontem, até foi bom não ter ido, porque é lamentável que a nossa torcida ficaram lá todos molhados e o time apático, um time horroroso, errando cada vez mais, pessoal. Agora nós vamos pegar o Sportivo, a primeira aqui, a segunda lá. Tchê, olha, sinceramente, eu vou dizer pra vocês, eu não acredito, eu levo medo, eu acho que pra mim o Brasil não classifica, a não ser que eles venham ter vergonha na cara, que o nosso time tá horroroso, pessoal, tá horroroso, fazer gol no Sportivo aqui, e depois lá o juiz, olha, vou dizer uma coisa pra vocês, tem um certo trio de arbitragem aí que tá deixando muito a desejar, eu acho que não é só os juízes que estão deixando a desejar, que tá deixando a desejar, é a nossa equipe, os caras entrando, dando cavadinha, fazendo uns golos sensacionais, e nós não soubemos fazer nada disso aí. Não é a folha de 550 mil. 550 mil é global, tudo que o Brasil paga. Agora, mas eles não ganham mal. Eles não ganham mal. E não fazer gol como tem que fazer é uma indignação. Então, desejo a vocês aí um bom início de semana, um feliz final desse mês de setembro, que finda na quarta-feira, né? Que Deus abençoe a cada um de vocês aí desse grande, maravilhoso programa, e seus familiares e a todos os ouvintes. Uma boa noite. O indignado Luiz Carlos Assador.
1: Valeu, Luiz Carlos Assador, que tem o mesmo sentimento, acho que, de vários torcedores do Brasil depois de ontem, né? Continuando as mensagens, João Luiz.
7: Boa noite, João Luiz do Laranjal. Cara, a minha visão é diferente. Nós tomamos um gol atípico, domingo, né? E poupamos jogadores, campo pesado. Fizemos certo, por poupar jogador. O que importa é o mata-mata. Tomamos o gol, e aí saímos pro jogo. Dominamos a partida praticamente, só deu o Brasil. Sim. O Brasil depois tomou o gol, dominou a partida, né? Aí tomou um gol no contra-ataque, fez o seu gol. E depois tomamos dois gols de contra-ataque porque nós queríamos empatar o jogo. Eu não vejo nada demais nisso. Fizemos um jogo que nós tínhamos que fazer. Claro, seria bom ganhar. Mas melhor que ganhar é se preparar, é se proteger para jogar um mata-mata. Mata-mata que é importante. Esse jogo não era tão importante assim. Tá, vamos decidir fora? Vamos decidir fora. Vou dizer para vocês, não tenho medo de nenhum dos sete que vão jogar com o Brasil. Eles têm medo de nós. Isso aí eu tenho certeza que ninguém quer jogar contra o Brasil. Né? Então, vamos se preparar para sábado, ganhar do Sportivo e classificar, né? Nós vinha jogando bem, mas poupamos garé, poupamos jogadores. E agora nós vamos com tudo. Eu acho que fez certo. É ruim perder? É ruim perder. Pior é não passar no mata-mata. O campeonato já acabou. O Brasil não jogou porque o campeonato acabou. Foi lá, jogou, se fardou. E agora começa o campeonato para nós. E eu tenho certeza, como vendo o crescimento, o Brasil vai subir. Tá bem? E eu gostaria de agradecer muito, muito mesmo, aos torcedores do Pelotas que tiraram o rojão. Eu espero que no próximo papel vai ser aqui na Baixada, se um dia tiver, né? Porque geralmente quando eles caem, eles ficam 5 anos. Então eu espero que da próxima vez que tiver um papel, eles atirem o rojão de novo para nós ganhar os pontos. Tá bem? Uma boa noite para vocês e eu não tenho medo de nenhum dos 8, nenhum dos 7.
1: Valeu aí ao João Luiz participando.
4: Também não conosco. Tem.
1: Mas assim, Lousada, eu discordo na parte assim, claro, não dá para associar, eu acho, o Brasil não foi goleado porque ele poupou. sabe? Acho que ter poupado, né? Não, não, acho que não é goleado.
4: Não,
1: por
4: não,
1: isso.
4: Não foi, não.
5: É. E eu acho que é extremamente equilibrado, mas eu acho que não é ser pessimista, mas o Brasil ganhou um jogo dos 7 contra os 8 primeiros. Eu acho que é extremamente equilibrado. Acho que o Brasil é franco favorito como os outros também. Acho que quando subestimou, a gente escutou, e faz parte, né? Não se esperava. A gente escutou que, acho que até um ouvinte trouxe a expressão, não procurem pelo em ovo. O Brasil não tem nenhuma missão complicada contra o Bagé na Pedra Moura. 4-1. Então...
4: A questão é... Eu queria ter esse pensamento, né, do João Luiz. Não tem nada demais.
1: Acho que nem foi ter perdido o jogo, Lousada, mas da maneira que perdeu. Erros individuais.
4: Ali, 2-1. Talvez, claro que o
1: e
4: torcedor
1: pra um
4: ia criticar.
1: Que tinha 6 reservas.
4: O torcedor ia criticar também, né? Mas eu acho que a goleada ela ficou feia, mas pode servir de sinal de alerta também, não sei. Mas claro que fica feio tomar 4, né? Não tem, ninguém gosta de ser. Ainda mais imagina quem tava lá, né? E quem tomou uma chuvarada. Mas vamos lá, vamos confiar que no mata-mata vai ser diferente.
1: Vamos acelerar os áudios aqui, o Morango.
8: Boa noite, amigos do Papo da Bola. Meus amigos, essa história dos três zagueiros, eu não sei por que razão vocês ainda, alguns de vocês ainda acham que tá certo, jogar com três zagueiros não é defensivo. Como não é defensivo? Tu joga com três zagueiros, dois volantes, ali que é o TT e o Vinícius. São volantes, um é primeiro e outro é segundo. Então, tu já tem dois volantes, pra que tu vai jogar com três zagueiros, cara? Tu jogar com três zagueiros, tu tem que tirar alguém do meio de campo ou do ataque. Do ataque ele não vai tirar o André ou o Morbeck, ele vai ficar com um atacante. Então, joga com os dois lá. Então, tu tem que ter gente no meio de campo pra atacar, rapaz. Que é pra levar a bola. Pelo amor de Deus. Isso é o beabá do futebol. Certo? Olha aqui. Tu já tem ali o Strade, que é um cara que ataca bastante. Então, tu tem dois volantes. Então, pra que tu vai jogar com três zagueiros? Se tu jogar com três zagueiros, tu perde força ofensiva. Tá aí a prova. Tá aí a prova. Vou jogar com três zagueiros, lá recuando o TT, lá contra o Bagé. Tomaram 4. Tu perde força ofensiva. Mas isso é primário no futebol. Mas tudo bem, não sou eu que escalo, né? É esse bocorongo aí desse treinador. Não tem necessidade de jogar a segunda divisão aí com uns times que são de igual para igual e até menos do que o Brasil. Jogar com três zagueiros é tu perder a força ofensiva. Tá na cara. Portanto, se quiserem ganhar e fazer escolha aí contra o Sportivo em casa, joga o normal que o Brasil sempre jogou. 4-4-2. Bota ali a zaga, o que tem que ser ali, os dois zagueiros, um lateral direito, o esquerdo, o TT, o Vinícius, o Silas e o Garré. E na frente o Andrei e o Morbeck. E vamos pra cima, porque se não fizer isso, jogar com três zagueiros, não tem gente lá na frente pra pisar dentro da área, pra ajudar, pra abrir espaço, pra levar a bola pros atacantes. E aí fica nisso aí.
1: Valeu a participação do Morango. Mais áudio chegando por aqui, Barriga.
9: Boa noite, pessoal do Papo da Bola, aqui é Serginho Casané, ô Barriga. Boa noite, um abraço para o meu amigo, meu amigo, Traz Rio Grande. Meu amigo, é que é o seguinte, eu não ia participar do programa hoje, porque eu passei dia fora de casa, mas não resisti. Eu queria falar sobre esse resultado do Brasil lá, em Bagé. É o seguinte, o primeiro gol, uma falha clamorosa do Carlos Eduardo. Na dúvida, zona de perigo, tira com o pé. Dá o chute, ele está em dúvida. E os jogadores entre si tem que conversar aí. Entendeu? Ele falhou, tomamos gol de contra-ataque, cara. Não dá. É impossível tomar gol de contra-ataque que tomamos. Bom, tá. Tiramos fora isso aí agora. Concordo na poupança de jogador com cartão amarelo. Tá, vamos poupar, tá certo. Agora, vou dizer pro treinador agora uma coisa pra ele. Primária. Faz a defesa, a defesa normal, tia. Lateral direito, dois zagueiros e o lateral esquerdo. O volante na frente da zaga, tá? Na frente da zaga. Se ele achar que o time tá debilitado, bota três volantes, cara. Não tem três volantes e um meia. E aí, durante o jogo, ele vê a modificação que vai fazer, certo? Agora, ele não pode fazer é botar os jogadores, a Deus dará, e na hora do pega paca-paca, cara, ele desmancha a estrutura do time, cara. Aonde se viu trocar três jogadores durante o jogo, que ele costuma fazer? Não, se troca um, se troca um atacante, cara. Mas tu tirar a estrutura do time, cara, que a alma do time é o meio de campo, se tu perder ali, tu tá morto? Não pode, não posso concordar com ele, não posso. Tá bem? É que, ó, se o time tá debilitado, não tem problema, cara, joga com três volantes. E outra coisa, ele não pode é ser induzido pela opinião da torcida, jornal e televisão. Ou algum comentarista de rádio. Não pode. Ele tem que fazer aquilo que tem convicção. Se o time está debilitado e ele acha, mete três volantes. Eu não tenho bravo. Não tenho. Eu não tenho bravo. Agora, não, ele não pode fazer, é desmanchar a estrutura. E outra coisa, essa de três zagueiros, se ele não treinar, se ele não fazer um treino, ou dois treinos, ou um mês treinando, não vai dar certo, cara. Não vai dar. Então faz normal, faz feijãozinho com arroz. Dois laterais, direito e esquerdo. Um vai com apoio, outro fica. E assim, entendeu? E não, tá ruim? Três volantes e um meia. Ah, o meia tá mal? Tira ele e bota o outro lá. Entendeu? Aí é assim que isso funciona, tá? Isso, 4-1, tá aprovado. E outra coisa, vamos se ligar, gurizada. Vamos se ligar que lá, entendeu? Falta pouco. Agora não podemos treinar, né? O ritmo de treino, tá bem? Abraço.
1: Barriga, abraço. Mais participações por aqui, Luiz Augusto Simone.
10: Oi, pessoal, voltei para dar meus parabéns a esse senhor aí, o senhor Gabriel Ribeiro, que é presidente do Conselho do Esporte Clube Pelotas, nosso co-irmão. Foi lúcido, foi honesto. Então, olha, é o que eu digo, tia. Tirando a rivalidade de lado, meu pai era torcedor de Pelotas. Toda a minha família era Pelotas, eu que virei a ovelha negra, felizmente fiquei Brasil. Mas que bom que o Esporte Clube Pelotas tenha pessoas assim como esse senhor, esse Gabriel Ribeiro, tia. O cara foi inteligente, o cara não disse asneiras, o cara foi claro, o cara foi direto. É isso aí, tia, o futebol pelotense não pode morrer assim. Se morre Pelotas, morre um pedacinho do Brasil também, e vice-versa. Eu sei que aí o meu lado, o apaixonado, torcedor chavante, vai dizer, olha, tu tá dando luz pra morto, se der muita chance pra esses lobinhos, eles começam a mostrar as garras, esses bichos peludos, não são confiáveis, mas isso é brincadeira, é falta, né? Olha, parabéns. Parabéns a um clube que tem um presidente do conselho, assim como esse senhor que acabou de falar, que entrevista bonita, ó. Espero que tudo corra bem para o Pelotas. E espero também que os marginais sejam excluídos dos nossos clubes, tanto do Pelotas como do Brasil, e até do Farroupilha. Coitado do Farroupilha, tá pra lá de Bagdá, mas espero também que o Farroupilha cresça. Um abraço, pessoal.
5: Só, Fernando, mencionar que esta entrevista que reproduzimos no lance rápido com o presidente do Conselho Deliberativo do Pelotas está no Spotify, arroba Rádio Universidade, porque o Pelotas vai agora passar por eleições e na próxima quinta-feira, dia 1º de outubro, tem uma reunião no Conselho Deliberativo para estabelecer como é que vai ser essa eleição.
1: Giovanni Ferraz.
11: Boa noite a todos, eu estou na escuta, como sempre. Olha só, eu acho assim, ó, o meu pensamento, se o Brasil passar pelo esportivo, tá, vai rolar bicho pro jogador por fora aí pro Brasil subir. Isso aí é normal, o SAF vai querer que suba e vai largar um din-din na mão deles aí, entendeu? Eu acho que pra mim o jogo é esse aí, é o de sábado agora, tá? Porque se o Brasil ganhar de 1-0 aqui, lá botar atacante pro contra-ataque, tá? Que esportivo não é tudo isso, tá? Pra mim, eu acho que o jogo é esse, tá? E eu acho que no, for o jogo final de subir mesmo, a SAF vai largar um bicho ali pra subir. Então pra mim é esse jogo esportivo aí que vai me subir.
1: Tá aí a participação do Giovanni Ferraz. O Nilson da Garcha Avante chegando por aqui.
12: Segurizada, passou um vendaval ontem no meu time. Michel fazendo cavadinha e dando passe para outro fazer cavadinha. Não adianta nada. Vamos mostrar agora sábado que se quer passar na competição, vamos ter que jogar mais que joguemos ontem. Ontem não jogaram nada. Se não quiser olhar os outros times jogar, vamos ter que jogar, gurizada. Vamos fazer valer essa camisa agora sábado. Se vocês ganharem sábado aí, a torcida vai aonde você estiver. É nós, estou na escuta. Gurizada tava com as baterias descarregadas, acho que ontem, gurizada. Não sei o que aconteceu. Deu um apagão ontem lá. Tamo lá, escuta aí, Fernando, o Wesley Dagani, o Lucas e o João e o Gustavo. É isso aí, gurizada, não adianta nada.
1: Valeu, valeu,
4: Nilson. O João tá de férias.
1: O João tá de férias.
5: Tá. O Wesley tá, por isso que eu ri. Foi pra casa também. É.
4: Mas é, tá tudo certo, tamo junto.
1: Acho que é isso, Lousado.
4: É isso, já tá, 9 horas, já, né?
1: Estouramos o tempo.
4: É, só pra informar que teve gol do Juventude na Série B. Juventude 1, América 0. Juventude, nesse momento, vice-líder da B com 53 pontos, um pontinho atrás do Vila Nova, que é o líder. Competição bem acirrada aí, esta Série B do Campeonato Brasileiro. A todos um forte abraço, até amanhã, tchau.
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